0: Imaginar, para português, tem quatro possibilidades. E aí é o professor, junto com a rede, que vai dizer: ah, eu quero a obra do autor X, porque ela tem mais a ver com a minha peculiaridade aqui.
1: A escolha dos materiais, segundo a orientação do MEC, deve ser realizada de forma coletiva, incluindo professores, coordenadores e gestores escolares. E essa decisão tem até oficina para preparar toda a equipe na escola pública onde a Juliana Cristina Silva trabalha, em Brasília. Ela é coordenadora pedagógica e afirma que é fundamental que os livros atendam à realidade dos estudantes.
2: A professora é o que está na sala de aula mais próximo ao aluno.
1: Roberto Alves, diretor da mesma escola onde a Juliana trabalha, conta que mesmo em um cenário cada vez mais cheio de telas e aparelhos eletrônicos, o livro didático segue como um aliado essencial no processo de ensino e aprendizagem.
3: O livro físico, ele é muito importante ainda, apesar de tanta tecnologia, né? Então as crianças gostam de receber, colocam o nome, colocam o telefone, colocam a série, porque não pode perder o livro, tem que ter cuidado. O livro é um parceiro do dia a dia.
1: Após a análise das obras e a definição dos livros escolhidos, o diretor da escola ainda deve enviar o registro no sistema PNLD Gestão, com acesso pela conta gov.br. Reportagem Gabriela Noronha.
4: E professores podem ter acesso a descontos em compras e serviços. Para isso, devem participar da iniciativa #TôComProf.
5: Com mais de 40 empresas físicas e online aderiram à iniciativa de bancos e farmácias a aplicativos de alimentação e cursos de pós-graduação.
4: As empresas podem ser identificadas por meio do selo #TôComProf ou ser verificadas na página do programa no portal do MEC.
5: Para ter acesso aos benefícios, basta apresentar a Carteira Nacional Docente do Brasil.
4: O documento pode ser solicitado por professores da educação básica e superior de escolas públicas e privadas de todo o país, que estejam no exercício da profissão.
5: Confira como obter o documento com Graziela Mendonça.
6: Professores da educação básica e superior já podem solicitar a Carteira Nacional Docente do Brasil. O documento pode ser emitido por profissionais em exercício em instituições públicas ou privadas de todo o país. A solicitação é feita pela internet, no sistema oficial da Carteira Nacional Docente, com acesso pela conta gov.br. O sistema verifica os critérios de elegibilidade e os dados do vínculo com a instituição de ensino. Para solicitar o documento, é necessário ter o CPF regular e cadastro ativo no E-Social pelo empregador. Depois da conferência dos dados, o professor deve completar o cadastro, enviar uma foto e confirmar as informações para a emissão da versão digital. O documento tem validade de 10 anos e possui QR Code para verificação. Ele também permite acesso a benefícios previstos para professores, como descontos em hotéis, estabelecimentos credenciados e eventos culturais, além de condições específicas em produtos e serviços. Para saber mais e solicitar a Carteira Nacional Docente, acesse maisprofessores.mec.gov.br. Graziela Mendonça para a Voz do Brasil.
4: E por falar em pesquisa, você que é professor da educação básica, uma oportunidade de formação profissional e acadêmica.
5: O Ministério da Educação e a Coordenação de Aperfeiçoamento de Pessoal de Nível Superior, a CAPES, divulgaram mais de 8 mil vagas em cursos de pós-graduação para docentes da rede pública de ensino.
4: As oportunidades contemplam mestrado e doutorado acadêmico em áreas como matemática, letras, biologia, história e demais áreas do currículo escolar.
5: Também serão oferecidas mais de 1 mil vagas para mestrados profissionais nas áreas de educação inclusiva e educação tecnológica.
4: Os interessados podem se inscrever pelo portal Formação Mais Professores no endereço gov.br/mec.
5: Uma mistura improvável que promete construir casas mais frescas e sustentáveis.
4: Cientistas da Universidade Federal de Lavras, em Minas Gerais, desenvolveram um bloco de concreto usando fibra de coco e restos de mineração.
5: O novo material reduz a transferência de calor e pode criar ambientes mais confortáveis.
4: Os detalhes dessa novidade você confere agora no quadro Ciência em Prática.
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8: Uma forma sustentável para um velho conhecido da construção civil. Um bloco de concreto mais resistente, feito com fibra de coco e resíduos de mineração da rocha quartzito.
9: Sou Isabelle Cristina de Carvalho Terra, sou engenheira civil e doutora em engenharia de biomateriais da Universidade Federal de Lavras. A pesquisa, ela teve como objetivo avaliar a possibilidade de produzir blocos de concreto para alvenaria incorporando dois tipos de resíduos: resíduo de quartzito, que é proveniente da mineração, e fibras de coco, provenientes de resíduos agroindustriais.
8: Dois ingredientes inusitados e uma receita que promete conforto para os lares brasileiros. Os blocos de concreto prometem amenizar o calorão dos materiais tradicionais.
9: Os blocos convencionais de concreto, eles podem apresentar elevada transferência de calor. Então, a pesquisa mostrou que a utilização das fibras de coco reduz a condutividade térmica dos blocos. Então, na prática, isso pode contribuir para menor transferência de calor, ambientes internos mais confortáveis, menor necessidade de climatização artificial, possibilidade de redução do consumo de energia. A contribuição ambiental da pesquisa, ela é bastante significativa, porque ela transforma dois materiais que seriam considerados resíduos em matérias-primas para a construção civil. A incorporação desse material em blocos de concreto oferece uma alternativa de destinação tecnicamente viável. Isso representa uma lógica de economia circular.
8: Acompanhe a pesquisa na página da Universidade Federal de Lavras. E esse foi o Ciência na Prática, com produção de Warby Calil e edição de Edinaldo Júnior. E nosso encontro com o Saber Científico volta na próxima semana. Até lá.
5: O Pix tem novas regras para que os usuários tenham mais clareza para contestar uma operação identificada como fraude ou golpe.
4: As mudanças deverão ser efetuadas pelos bancos, dando mais liberdade para que o usuário encaminhe documentos e informações.
10: Disponível desde 1º de outubro de 2025 nos aplicativos das instituições que oferecem um Pix, a funcionalidade de contestação por meio do Mecanismo Especial de Devolução, MED, passa a contar com uma jornada mais orientativa. O sistema vai facilitar a identificação do tipo de golpe e a vítima terá um campo disponível para descrever como ocorreu a situação, inclusive com a possibilidade de anexar documentos e comprovantes que serão analisados pela instituição financeira. O MED também vai trazer orientações em casos que não envolvam fraudes, como a não entrega de produtos comprados por meio do Pix, direcionando o usuário para os canais de atendimento do consumidor. Outras mudanças se referem a funcionalidades dos aplicativos. As instituições deverão informar quando houver mudanças no destinatário de contatos salvos para operações de Pix. A função Pix automático deverá trazer em destaque a identificação do recebedor. As novas regras entram em vigor em 1º de março de 2027. O prazo é para que as instituições façam as alterações em seus aplicativos. Nazi Brum, para a Voz do Brasil.
5: Rico em proteína e nutrientes, como por exemplo ômega 3, uma gordura boa que faz bem para o cérebro e para o coração.
4: Pode ser feito assado, cozido, grelhado, ensopado.
5: Estamos falando de peixes e frutos do mar.
4: E já começou a semana do pescado, que estimula o consumo dessa carne tão saudável.
11: Incentivar o consumo de pescado no Brasil. Esse é o objetivo da Semana do Pescado, que este ano é realizada entre 1º e 15 de setembro. Criada em 2003 pelo Ministério da Pesca e Aquicultura, a iniciativa também tem o objetivo de valorizar o empreendedorismo pesqueiro. A campanha propõe que as pessoas criem o hábito de incluir o consumo do pescado ao menos uma vez por semana.

0: peixe foi o meio de sobrevivência do seu Francisco dos Santos Bezerra, que desde os 9 anos de idade já acompanhava o pai, que era pescador. Hoje, aos 65 anos, está aposentado da profissão.
1: Saía assim 2:30 da manhã e quando era 1 hora da tarde já estava chegando de volta. Minha família toda eu criei a custa de pescaria.
0: E foi justamente o pescado que fez a merendeira Marli Pereira de Souza ganhar até prêmio. Só de saber os ingredientes, já dá a vontade de experimentar essa receita, que leva o nome de peixe joia rara.
2: Leite de coco, extrato de tomate, vem a batata inglesa, vem o queijo mussarela, que dá todo o diferencial, né? Todo o sabor do peixe. Nós colocamos o tomate, a cebola, o pimentão, a manteiga, para dar aquela refogada, aquela apurada, e é onde vai dando sabor.
0: E esse prato é um dos preferidos de Ana Júlia Ramos da Silva, de 9 anos.
3: Eu gosto muito do peixe porque o peixe é macio e também do queijo e da batata.
0: A diretora escolar Maria Ângela Rolim de Oliveira garante que os alunos aprovam essa refeição.
4: Na escola a gente usa muitas estratégias para a criança aceitar bem o peixe. Então aqui na escola eles amam o peixe assado. Eles amam esse peixe, né, que a nossa merendeira faz com batata, com queijo mussarela. Então assim, tem uma boa aceitação.
0: O pescado chega até as escolas públicas de diferentes regiões do país por meio do PNAE, o Programa Nacional de Alimentação Escolar. Uma pesquisa nacional realizada pelo FNDE, em parceria com o Ministério da Educação e o Ministério da Pesca e Aquicultura, aponta o potencial de ampliação do pescado na merenda escolar. O levantamento revela que a inclusão do pescado nas escolas ainda possui espaço para crescimento. O ministro da Pesca e Aquicultura, Édipo Araújo, ressalta que a cadeia produtiva nacional está muito organizada e preparada para atender a demanda.
5: São pescadores, pescadoras, armadores, aquicultores, feiras e empresas que envolvem essa cadeia. O pescado brasileiro, ele precisa estar no centro da mesa da população brasileira.
0: E quem ficou com vontade de comer peixe pode conferir receitas, espécies de peixes, além de dicas sobre como escolher o pescado, saber se ele está fresco e bem armazenado no site comapescado.com.br. Reportagem Luciana Colares de Holanda.
6: Uma plataforma abre possibilidades para que pessoas com deficiência pratiquem atividades esportivas.
7: Mas quem pode participar? No Paradesporto, atletas com diferentes tipos de deficiência podem competir.
6: Para promover disputas justas e significativas, existe um sistema de classificação que determina quem é elegível para competir e agrupa os atletas em classes esportivas, considerando o impacto da deficiência nas atividades fundamentais de cada modalidade.
8: A atleta paralímpica de tênis de mesa, Carla Maia, conta como o esporte transformou sua vida.
9: Trouxe propósito, me trouxe desafio, me trouxe saúde, oportunidade até como repórter depois. Por isso eu indico para todo mundo.
8: E para quem deseja começar a praticar uma modalidade paralímpica, como Carla Maia, o Comitê Paralímpico Brasileiro oferece uma plataforma que reúne orientações sobre como dar os primeiros passos e permite localizar clubes e associações que desenvolvem atividades esportivas adaptadas. A página Quero Ser Atleta Paralímpico está disponível no site cpb.org.br. Ela apresenta informações para quem pretende iniciar no esporte, seja por lazer e inclusão, ou seja com o objetivo de seguir uma trajetória no alto rendimento. A ferramenta também facilita a busca por instituições que atuam no esporte paralímpico. Segundo o Comitê Paralímpico, existem atualmente mais de 1.000 associações dedicadas ao desporto para pessoas com deficiência em todas as regiões do Brasil. O secretário nacional de Paradesporto do Ministério de Esporte, Fábio Araújo, explica qual é o primeiro passo para encontrar a modalidade adequada.
10: Então, procure uma entidade que ofereça um esporte inclusivo, acessível e seguro, porque quando você insere o esporte na sua vida, você não está falando só de competição, você está falando de empoderamento. Ela vai buscar uma educação melhor, uma vida social, ela vai buscar seus direitos, ela vai buscar emprego melhor. Então o esporte é a porta de entrada para muitas outras coisas dentro da vida da pessoa com deficiência.
8: E o tipo de deficiência e como ela impacta a execução das atividades não impede a prática de qualquer modalidade. No paradesporto, os atletas passam por uma classificação. O objetivo é minimizar o impacto da deficiência sobre o resultado da competição. O processo é realizado por classificadores certificados que levam em consideração quanto a deficiência afeta a execução das tarefas e atividades fundamentais de determinado esporte. Assim, os atletas podem competir de forma justa em cada modalidade. Reportagem Cleide Lopes.
7: Dia 7 de setembro, próxima segunda-feira, celebramos a independência do Brasil. Mas para chegar a essa conquista, a história começou bem antes de 1822.
6: Foi resultado de um processo que não ocorreu apenas às margens do Ipiranga, mas que envolveu guerras na Europa e Brasil.
7: E não só com personagens dos livros, mas brasileiros anônimos em diversas regiões do país.
6: Vamos conhecer um pouco mais sobre essa história na reportagem de Graziele Bezerra.
11: No início do século XIX, a Europa...

0: do comércio dos países europeus com a Inglaterra, diante da recusa de Portugal em aderir e a ameaça de uma invasão francesa, o príncipe regente Dom João decidiu transferir a corte portuguesa para o Rio de Janeiro. Foi então que o Brasil deixou de ser colônia e passou a integrar o Reino Unido de Portugal. Anos depois, com a queda de Napoleão na Europa, as cortes portuguesas passaram a exigir o retorno da família real. Dom João retornou a Portugal, mas deixou aqui seu filho, Dom Pedro I, que protagonizou o chamado Dia do Fico. Em 9 de janeiro de 1822, conforme relembra o escritor e jornalista Laurentino Gomes.
1: Dom Pedro, pressionado pelas cortes constituintes que queriam que ele voltasse a Portugal, ele decide, não, se é para o bem da nação e felicidade geral de todos, eu fico. Ou seja, é um rompimento entre o herdeiro da coroa portuguesa e a monarquia que estava em Lisboa. E a partir daí, diria assim, que o processo se torna irreversível, né?
0: No dia 7 de setembro, nas proximidades do rio Ipiranga, Dom Pedro recebeu cartas com notícias e decisões das cortes portuguesas. E foi ali que ocorreu o episódio que entrou para a história como o Grito da Independência. Como detalha o historiador e diretor do Museu do Ipiranga, Paulo Garcês Marins.
2: Aqui foi declarada a independência, porém, essa independência foi pactuada no Rio de Janeiro, naquilo que viria a se tornar a corte imperial. Com as elites do país fazendo um movimento bastante conservador nesse processo de independência.
0: Outros personagens tiveram participação direta no processo de independência, como o ministro José Bonifácio e a princesa Leopoldina, esposa de Dom Pedro. Sem eles, provavelmente Dom Pedro não teria conseguido aguentar a pressão entre a corte de Lisboa e os interesses brasileiros, segundo o jornalista e escritor Laurentino Gomes. Mas ele lembra também de outros brasileiros que protagonizaram a independência.
1: Os brasileiros de 1821 e 1822 sonharam grande. Brasileiros ricos, imperiais, mas também brasileiros pobres, brasileiros escravizados, brasileiros simples, anônimos. Sonharam que o Brasil poderia se manter como um país unido, que não se dividisse, um país que se tornasse independente de Portugal e tivesse grandes ambições. Esse Brasil aconteceu, nós temos o Brasil hoje graças aos sonhos daquela época.
0: Para consolidar a independência, ocorreram confrontos em diferentes regiões do país. Houve combates e mortes no Ceará, no Piauí, no Pará e, sobretudo, na Bahia, onde foram desencadeadas as batalhas de Pirajá e de Itaparica. Com colaboração de Malu Prado, reportagem Graziele Bezerra.
3: Estava na lista de espera do ProUni e foi chamado, tem até o dia 14 de setembro para comprovar as informações apresentadas na inscrição.
4: A documentação deve ser entregue à instituição de ensino indicada pelo candidato.
3: Cada faculdade ou universidade define o formato de recebimento dos documentos exigidos, que pode ser presencial ou online.
4: Quem não apresentar os dados no prazo, perde a vaga.
3: O programa Universidade para Todos usa a nota do Enem para conceder bolsas em instituições particulares de ensino.
4: E essas foram as notícias do governo federal.
3: Uma realização da Secretaria de Comunicação Social da Presidência da República.
4: Com produção da empresa Brasil de Comunicação.
3: Fique agora com as notícias do Poder Judiciário e do Congresso Nacional. Boa noite.
4: Boa noite para você. Até amanhã.
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7: Jornada Ítalo-Hispano-Brasileira de Direito Público foi encerrada no Supremo Tribunal Federal com um debate sobre integridade do processo democrático eleitoral.
8: Para STJ, comprador de celular defeituoso, não está dispensado automaticamente de aguardar prazo legal para conserto.
7: Bancário chamado de devagarinho, obtém aumento de indenização na justiça.
8: Boa noite, eu sou o Arthur Filho.
7: E eu sou Walter Lima.
8: A 17ª Jornada Ítalo-Hispano-Brasileira de Direito Público foi

0: Encerrada nesta quinta-feira no Supremo Tribunal Federal, com debate sobre integridade do processo democrático eleitoral e o papel da justiça constitucional.
1: O encontro, iniciado ontem, reuniu magistrados, professores e pesquisadores do Brasil, da Itália e da Espanha. Marta Ferreira.
2: A jornada teve como tema resistência democrática e justiça constitucional. Na terceira e última sessão do evento, os debates abordaram a atuação da justiça constitucional para garantir a regularidade das eleições. O diretor do Centro de Estudos Constitucionais do STF, Fernando Facuri Scaff, apresentou o panorama dos acontecimentos posteriores às eleições presidenciais de 2022 e exibiu vídeo institucional sobre os ataques às sedes dos três poderes em 8 de janeiro de 2023. Ele citou as investigações, os processos e os julgamentos decorrentes dos ataques. Segundo Scaff, o cenário político brasileiro continua marcado por disputas intensas e críticas ao Supremo e ao sistema de justiça.
0: STJ entende que comprador de celular defeituoso não está dispensado automaticamente de aguardar prazo legal para o conserto.
1: O prazo definido em lei é de até 30 dias para o fornecedor resolver o problema. Fátima Uchoa.
3: A Defensoria Pública do Rio de Janeiro ajuizou ação civil pública contra as operadoras Claro, Oi, TIM e Vivo, alegando que o celular é produto essencial e por isso seria abusiva a prática dos fornecedores de não disponibilizar o direito imediato à troca, à devolução do valor pago ou ao abatimento do preço. Mas o Tribunal de Justiça Estadual discordou. No voto condutor do julgamento pelo STJ, o ministro Ricardo Vilas Boas Cueva observou que, em regra, só após os 30 dias é que a lei garante ao consumidor uma dessas três opções. E embora o celular seja importante na vida cotidiana, cabe ao juiz analisar cada caso se o aparelho é essencial para a pessoa, a ponto de serem dispensados os 30 dias.
0: Um bancário que era alvo frequente de apelidos e brincadeiras ofensivas por causa de uma doença relacionada ao trabalho vai receber uma indenização maior por danos morais.
1: A decisão é da terceira turma do Tribunal Superior do Trabalho, Samanta Flor.
4: O bancário foi diagnosticado com LER-DORT, doença que afetava os movimentos e dificultava que ele realizasse algumas tarefas. O trabalhador passou a ser alvo frequente de comentários e brincadeiras ofensivas entre os colegas. Para a terceira turma do TST, além da repetição das ofensas, houve omissão da empresa em impedir a situação. Por isso, a corte elevou a indenização por danos morais de 10 mil para 20 mil reais.
0: Tribunal Superior Eleitoral celebra Pacto Nacional pela Paz e Tolerância nas eleições 2026.
1: Acordo busca promover diálogo, segurança, pluralismo e fortalecimento da democracia no pleito de outubro. Fábio Ruas.
5: O pacto foi firmado nesta quinta-feira com instituições da sociedade civil e organizações religiosas. O objetivo é fortalecer a democracia, promover a convivência pacífica e contribuir para a realização de eleições livres, seguras e legítimas. Na abertura do evento, o presidente do TSE, ministro Cássio Nunes Marques, disse que o tribunal dá um passo que transcende o calendário eleitoral por um propósito comum de fortalecer a democracia brasileira e reafirmar um de seus pilares constitucionais, o pluralismo político. Ele disse também que é necessário construirmos um ambiente em que ninguém tenha medo de votar, de manifestar opinião, de participar da vida pública ou de defender as próprias convicções.
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0: A você uma boa noite.
1: E até amanhã.
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1: Eu sou Paula Groba.
2: E eu sou Humberto Pinheiro.
1: E estes são os destaques de hoje do Jornal do Senado, que começa agora.
2: Aprovada a MP da taxa das blusinhas, que zera imposto sobre compras internacionais de até 50 dólares.
1: Congresso aprova medida para acelerar fila de benefícios do INSS.
2: Senado aprova a criação de Universidade Federal da Fronteira Norte.
1: Boa noite.
2: Boa noite.
1: O Senado confirmou o fim da taxa das blusinhas, que é o imposto nas compras internacionais de até 50 dólares.
2: A medida ainda determina a realização de avaliações periódicas sobre os impactos da desoneração fiscal. E mais, o texto ainda prevê isenção de impostos para medicamentos de doenças raras que não tenham similar no Brasil. Repórter Márcio Maturana.
3: Agora é definitivo. Compras internacionais de até 50 dólares, cerca de R$250, não pagam mais o imposto de importação, que era de 20%. A senadora Leila Barros, do PDT do Distrito Federal, foi a relatora na comissão mista da medida provisória.
4: Enquanto o viajante que se desloca ao exterior já goza de isenções de tributos federais sobre a bagagem no valor de US$1.000, a família de baixa renda, que não viaja, não dispõe desse mesmo canal desonerado. A única forma de disposição desse extrato social para adquirir produtos importados de pequeno valor é pela remessa internacional.
3: Nas compras de até US$3.000, as alíquotas da importação serão reduzidas de 60% para 30%. Uma das mudanças é a isenção de impostos para medicamentos de doenças raras que não tenham similar no Brasil. Outras são a adoção de medidas para a venda de produtos ilegais e a realização de avaliações periódicas sobre os impactos da desoneração. O primeiro em 3 meses e os seguintes em intervalos de no máximo 6 meses, como explicou Leila Barros.
4: A gente atendeu em parte a maior preocupação do setor, que é a avaliação, dando essa autonomia ao Ministério da Fazenda, a avaliação de 6 em 6 meses e também passar pelo Executivo a avaliação do Congresso Nacional anualmente.
3: O imposto sobre importações de até 50 dólares ganhou o apelido de taxa das blusinhas, mas existia para qualquer tipo de produto, como eletrônicos ou cosméticos, em compras internacionais que ficaram populares em sites e aplicativos de celular. Já a cobrança do ICMS continua igual para compras de qualquer valor, porque a alíquota desse imposto é definida pelos estados.
1: E o Senado enviou para a sanção presidencial a prorrogação até 2030 de incentivos fiscais a programas de atenção à saúde oncológica e de pessoas com deficiência.
2: Com a medida, empresas poderão continuar direcionando parte de seus impostos para financiar projetos de entidades sem fins lucrativos que atuam na prevenção, no diagnóstico e no tratamento. Repórter Pedro Pincer.
5: O projeto altera o funcionamento do Programa Nacional de Apoio à Atenção Oncológica e do Programa Nacional de Apoio à Atenção da Saúde da Pessoa com Deficiência. O texto prorroga até o ano calendário de 2031 a possibilidade de dedução do imposto de renda para doações destinadas aos dois programas. Com a medida, empresas poderão continuar direcionando parte dos seus impostos para financiar projetos de entidades sem fins lucrativos que atuam na prevenção, diagnóstico e tratamento de doenças oncológicas, bem como em serviços de reabilitação e tecnologias assistivas. A relatora, senadora Mara Gabrilli, do PSD de São Paulo, ressaltou que a aprovação não vai significar aumento de despesas.
6: Não há no texto ampliação de percentuais de dedução, criação de novos benefícios ou majoração de despesa orçamentária direta. Os limites e condições para usufruto do benefício permanecem inalterados, de modo que a renovação do incentivo não implica aumento de renúncia fiscal em termos percentuais, mas apenas a manutenção do regime vigente por mais um ciclo.
5: O texto também atualiza a legislação para incluir o termo correto transtorno do espectro autista e adequa as referências às normas de certificação de entidades beneficentes.

0: da Perícia Médica Federal com o objetivo de diminuir a fila de cidadãos que aguardam benefícios previdenciários. A ideia da MP é dar celeridade à análise dos pedidos, principalmente para aqueles que estão aguardando há mais de 30 dias na fila. A relatora, senadora Zenaide Maia, do PSD do Rio Grande do Norte, destaca que desde a edição da MP, os resultados já são significativos.
1: Os resultados alcançados em 2026 evidenciam a efetividade do programa. Entre janeiro e junho, o número de processos pendentes de análise ou de perícia médica inicial caiu de 2,7 milhões para 1,7 milhão. A redução foi ainda mais expressiva nos processos com tempo de espera superior a 45 dias, que passaram de 1,7 milhão para apenas 557 mil.
0: Como não houve modificação por deputados e senadores no conteúdo da MP enviada pelo Poder Executivo, o texto será agora promulgado pelo Congresso.
2: Atos de crueldade contra animais poderão estar entre as hipóteses que autorizam a aplicação de medidas socioeducativas de internação para crianças e adolescentes.
3: Projeto com essa determinação teve a votação concluída na Comissão de Constituição e Justiça e deve seguir diretamente para análise da Câmara dos Deputados. Repórter Bruno Lourenço.
4: O projeto de lei inclui ações contra animais praticadas com crueldade extrema ou com potencial concreto de causar lesão grave ou morte como nova hipótese de internação para menores de idade. A proposta também aumenta penas para maus-tratos contra animais em geral. A relatora, senadora Leila Barros, do PDT do Distrito Federal, defendeu maior cuidado com os animais.
5: A vedação à crueldade, ela constitui fundamento central do direito animal brasileiro e confere proteção aos animais individualmente considerados. Essa proteção constitucional também se relaciona à dignidade da pessoa humana na medida em que a submissão de animais à crueldade degrada os próprios valores éticos que devem orientar as ações humanas e a atuação estatal.
4: O texto ainda aumenta a punição em casos que envolvam tortura, abuso sexual ou transmissão das agressões pela internet.
2: E avançou no Senado a criação de um serviço de telefone nacional gratuito para encaminhar denúncias de maus tratos a animais. A proposta assegura o direito ao anonimato dos denunciantes.
3: O projeto define como maus tratos atos de crueldade, abandono, agressão, mutilação, falta de alimentação e cuidados, além de trabalho excessivo ou inadequado. O abandono também é considerado maus tratos. A matéria seguiu para análise do plenário em regime de urgência.
2: O Senado aprovou o projeto do Executivo que cria a Universidade Federal da Fronteira Norte.
3: A nova instituição herdará a estrutura, os estudantes, servidores e professores atualmente vinculados ao campus Oiapoque da Universidade Federal do Amapá. Repórter Alexandre Campos.
6: A população do extremo norte do Amapá, que vive no município do Oiapoque e imediações, contará com uma nova instituição de ensino superior. Isso porque o Senado aprovou nesta quinta-feira o projeto do Executivo que cria a Universidade Federal da Fronteira Norte a partir do desmembramento da Universidade Federal do Amapá. Em julho, um projeto semelhante havia sido analisado pelos senadores. No entanto, a proposta foi vetada pelo governo por ter sido apresentada por parlamentar e não pelo Poder Executivo, como manda a Constituição. Representante do Amapá, o presidente do Senado, Davi Alcolumbre, destacou a importância estratégica da Universidade Federal da Fronteira Norte.
7: É fundamental termos a condição de formarmos capacidade intelectual na academia, na universidade, no conhecimento, nessa nova perspectiva das riquezas da exploração do petróleo e das riquezas que o petróleo pode proporcionar para o Brasil e vai proporcionar para a Amazônia, de conhecimento, de inteligência, e a universidade, só ela é capaz de gerar todas essas perspectivas.
6: Além da oferta de vagas em cursos de graduação e pós-graduação, a nova instituição também atuará em pesquisa e extensão e buscará promover o desenvolvimento regional. O projeto segue para a sanção presidencial.
3: Com edição de Paulo Groba e trabalhos técnicos de Eliseu Caires, o Jornal do Senado fica por aqui. Acompanhe agora as notícias da Câmara dos Deputados. Boa noite.
2: Boa noite e até amanhã.
8: 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Plenário da Câmara zera imposto sobre importações de até 50 dólares.
9: Câmara confirma Brasil em acordos.

0: De proteção à mulher no trabalho.
1: Deputados aprovam Plano Nacional de Cultura para a próxima década.
0: Boa noite. A Câmara aprovou o Plano Nacional de Cultura para os próximos 10 anos. O repórter Antônio Vital tem os detalhes da proposta.
2: A Câmara dos Deputados aprovou o projeto do governo que institui o Plano Nacional de Cultura para os próximos 10 anos. A proposta estabelece princípios, diretrizes, eixos estratégicos e mecanismos de gestão para orientar as políticas culturais do país. Entre os princípios das políticas públicas voltadas para o setor estão o respeito à diversidade cultural, a valorização dos trabalhadores e a garantia de direitos, como o acesso universal à cultura, a liberdade de expressão e a preservação do patrimônio imaterial. Entre os eixos estratégicos estão o financiamento descentralizado, a redução das desigualdades regionais no acesso aos recursos, a presença das artes e da cultura nos currículos escolares e a proteção de culturas tradicionais, indígenas e de matriz africana. Outro eixo é a proteção de direitos autorais no ambiente digital, principalmente em função do uso de ferramentas de inteligência artificial. Cada eixo apresenta objetivos que servirão de base para a elaboração de metas específicas, ainda a ser definidas. O texto também prevê mecanismos de monitoramento do alcance dessas metas, tanto pelo governo federal quanto por estados e municípios. A proposta foi enviada pelo governo ao Congresso no ano passado, a partir de debates da 4ª Conferência Nacional de Cultura e consultas abertas ao público pela plataforma Brasil Participativo, com mais de 85 mil acessos. O relator da proposta, deputado Pedro Czai, do PT de Santa Catarina, acrescentou outros pontos ao projeto, como a prorrogação até 2028 do prazo para que estados e municípios façam a adesão ao Sistema Nacional de Cultura ou criem seus próprios fundos de cultura como condição para receberem recursos da Política Nacional Aldir Blanc de Fomento à Cultura. Esse prazo hoje termina no ano que vem. Pedro Czai disse que os objetivos, diretrizes e eixos estratégicos do Plano Nacional de Cultura contam com fontes de recursos e incentivos fiscais já existentes, mas ele anunciou que o governo vai elaborar um projeto para aumentar as fontes de financiamento para o setor.
3: As ações estratégicas e os indicadores serão democraticamente construídos com estados e municípios do Brasil. Isso para deixar claro, diferente do Plano Nacional de Educação, nós fizemos metas, definimos financiamento, definimos PIB, etc. Neste ponto, em relação ao financiamento, nós vamos apresentar um outro projeto para discutir novas formas de financiamento da cultura brasileira.
2: O projeto cria um colegiado para gerir o Plano Nacional de Cultura, com representantes do Ministério da Cultura, do Conselho Nacional de Política Cultural e dos órgãos gestores dos estados e municípios. A aprovação do Plano Nacional de Cultura para os próximos 10 anos foi acompanhada no plenário pela ministra da Cultura, Margarete Menezes, e foi comemorada pela bancada do governo. A deputada Jandira Fegali, do PCdoB do Rio de Janeiro, destacou a importância da cultura para o país.
4: Cultura é economia, é trabalho, é disputa, é compreender o Brasil profundo, é entender o que ele é capaz, de que forma a gente faz a integração civilizatória de toda a sociedade na sua diversidade. Não há nenhuma luta de resistência e luta por independência que a cultura não tenha sido um fator fundamental. E no momento que tenta nos recolonizar, aprovar esse plano é um instrumento de resistência.
2: O projeto que institui o Plano Nacional de Cultura para os próximos 10 anos foi enviado para análise do Senado. Da Rádio Câmara de Brasília, Antônio Vital.
1: Saúde. Rosiana Sarney, do MDB do Maranhão, quer obrigar o SUS a encaminhar pacientes com câncer para hospitais privados quando os prazos legais para diagnóstico ou início do tratamento não forem cumpridos. A medida também prevê encaminhamento preventivo quando o atendimento público estiver prestes a estourar o prazo.
0: Rosiana Sarney afirma que a proposta dá efetividade aos prazos já previstos para o atendimento oncológico. Pelo texto, o paciente deverá ser comunicado do encaminhamento, terá transporte garantido quando necessário e continuará acompanhado pela rede pública durante todo o tratamento.
1: Previdência. Beto Preto, do PSD do Paraná, propõe que a remuneração de adolescentes e jovens contratados como aprendizes deixe de entrar no cálculo da renda familiar do Bolsa Família. A medida valeria durante a vigência do contrato de aprendizagem e preservaria os demais critérios do programa.
0: Beto Preto explica que a proposta evita que famílias percam o benefício quando um jovem consegue o primeiro emprego como aprendiz. O deputado afirma ainda que a mudança incentiva a qualificação profissional e reduz a evasão escolar.
1: Trabalho. A Câmara aprovou a adesão do Brasil a dois tratados internacionais sobre trabalho que protegem as mulheres. O repórter Marcelo Lascher traz os detalhes.
5: A Câmara dos Deputados aprovou a adesão do Brasil a dois tratados internacionais sobre direitos dos trabalhadores e, em especial, as mulheres. Um dos textos aprova a adesão do Brasil à Convenção da Organização Internacional do Trabalho, a OIT, com medidas contra violência e assédio no trabalho. A Convenção 190 da OIT é o primeiro tratado internacional a reconhecer o direito de todas as pessoas a um mundo de trabalho livre de violência e assédio. Os países que ratificarem o texto ficam obrigados a adotar medidas para proibir violência e assédio contra trabalhadores e garantir reparação às vítimas e sanções aos autores. A Convenção considera violência e assédio baseados no gênero como práticas inaceitáveis e inclui o assédio sexual como violência praticada contra as pessoas em razão de seu sexo e gênero. Outro trecho estabelece que as medidas previstas na Convenção se aplicam à violência e assédio que ocorrem no trabalho, inclusive durante os deslocamentos do empregado. A adesão do Brasil ao tratado recebeu parecer favorável da relatora, a deputada Benedita da Silva, do PT do Rio de Janeiro, mas foi criticada pelo deputado Kim Kataguiri, do Missão de São Paulo. Segundo ele, os termos que designam o assédio no ambiente de trabalho são vagos e podem encarecer os encargos trabalhistas.
6: Gente, não é à toa que só 30% dos países que integram a OIT concordaram com esse tratado. Nós, mais uma vez, Brasil, América Latina, África, estamos sendo feitos de tonto pela Europa, que vão lá, usam seus 3 votos, cada país lá na OIT, e empurram legislação trabalhista para nós. A gente fica com a legislação mais cara, a gente fica com a legislação mais burocrática.
5: O plenário também aprovou a adesão do Brasil a outra convenção da OIT, esta voltada para promover a igualdade de oportunidade de tratamento para trabalhadores, homens e mulheres, com responsabilidades familiares. Segundo a Convenção, as responsabilidades familiares não podem ser usadas como uma razão para demissão. Os trabalhadores devem ter direito à livre escolha de um emprego, levando em conta suas necessidades com responsabilidades familiares. A deputada Benedita da Silva também ofereceu parecer favorável à adesão do Brasil a esse tratado.
7: A ratificação da Convenção reforça demais as respostas às interrupções de trajetória laboral impostas pelas responsabilidades de cuidado, que reduzem a densidade contributiva das trabalhadoras e comprometem sua cobertura previdenciária na velhice.
5: As propostas que ratificam a adesão do Brasil às duas convenções da Organização Internacional do Trabalho sobre assédio e cuidado seguiram para análise do Senado. Da Rádio Câmara de Brasília, com informações de Antônio Vital, Marcelo Larcher.
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1: Segurança Pública.
0: Silvia Cristina, do PP de Rondônia, defende a aprovação da proposta de emenda à Constituição que reduz a maioridade penal de 18 para 16 anos. A deputada argumenta que a medida pode ajudar a reduzir a violência e responsabilizar jovens envolvidos em crimes graves.
1: Silvia Cristina cita a experiência pessoal com a violência ao lembrar o assassinato do pai e diz que criminosos adultos usam adolescentes para cometer delitos. Para ela, é preciso endurecer as punições para quem participa da destruição de famílias por meio da criminalidade.
9: Se diminuir a maioridade, até porque rapaz e meninas, aos 16 anos, eles já votam, já casam, já sabem muito bem, já têm noção do que estão fazendo, a gente diminui essa violência que assola o Brasil. Então é um fato que causa muita discussão, mas para quem sabe, já sofreu na pele o efeito da violência, não pode deixar de ser favorável a algo que a gente sabe que tem que ser mais rigorosa, nós temos que ser mais rigorosos nas penalidades de quem sabe que está destruindo família.
0: Sargento Faur, do PL do Paraná, apoia a redução da maioridade penal para casos de crimes graves. parlamentar lembra sua experiência na Polícia Militar para defender punições mais severas a infrações hediondas e de envolvimento com o crime organizado.
10: Muitas vezes fala-se que queremos prender crianças. É mentira. Nós queremos prender menores bandidos. Menores cometem crimes graves transportando drogas químicas, estuprando e matando crianças, matando pessoas para roubar. Precisam ser punidos severamente de acordo com a gravidade dos seus crimes. Comissão especial instalada, já começamos os trabalhos e tive contato com o relator e ele deu a entender que vai fazer uma consulta pública, um plebiscito para que o povo decida finalmente se quer ou não a redução da maioridade penal no Brasil.
1: Na opinião de Sargento Faur, a revisão da legislação penal responde a uma demanda expressiva da sociedade por mais segurança. O deputado garante que a maioria dos integrantes da comissão especial é favorável à proposta.
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1: Justiça.
0: Acácio Favacho, do MDB do Amapá, é autor de proposta que consegue gratuidade da justiça a pessoas que recorram ao judiciário para obter atendimento de saúde do poder público ou de planos privados. Pela matéria, o benefício poderá ser concedido antes da análise da situação financeira do paciente.
1: A gratuidade abrange ações sobre medicamentos, tratamentos, cirurgias, internações e outros recursos relacionados à saúde. Acácio Favacho avalia que a medida facilita o acesso à justiça em situações nas quais os gastos médicos podem comprometer a renda do paciente. Política.
0: Vinícius Gurgel, do PL do Amapá, apoia projeto que impede condomínios e proprietários de proibir o funcionamento de sedes partidárias em imóveis comerciais. De acordo com a proposta, a regra vale desde que sejam respeitadas normas de segurança, acessibilidade e vizinhança.
1: Vinícius Gurgel considera que a medida protege a liberdade de organização dos partidos políticos. O texto torna nulas cláusulas que imponham esse tipo de restrição e prevê que o prejudicado solicite a reparação por eventuais danos. A matéria está no Senado após a aprovação da Câmara. Desenvolvimento Regional.
0: Altineu Cortes, do PL do Rio de Janeiro, defende um regime especial para acelerar obras de reconstrução em cidades atingidas por eventos climáticos extremos. Ele explica que a proposta simplifica licitações, reduz prazos administrativos e prioriza a recuperação da infraestrutura.
1: Na visão de Altineu Cortes, é preciso agilizar as ações de reconstrução e prevenção em estados e municípios em situação de calamidade pública. Para ele, o Estado precisa garantir socorro rápido e eficiente às populações afetadas por desastres naturais.
0: Paulo Litro, do União do Paraná, apresentou o projeto que reforça as regras de segurança para a abertura de comportas de barragens. A proposta do parlamentar determina que a liberação da água seja feita de forma gradual, conforme o volume de chuvas e o nível dos reservatórios.
1: Paulo Litro também propõe a instalação de sistemas de alerta para moradores de áreas próximas às barragens. O texto, que atualmente tramita na Comissão de Integração Nacional, prevê ainda a divulgação dos planos de abertura das comportas para reduzir riscos de inundações.
0: Votação. Deputados aprovam medida que isenta de imposto compras internacionais de no máximo $50. O repórter Antônio Vital tem mais informações sobre a chamada taxa das blusinhas.
2: A Câmara dos Deputados aprovou medida provisória que isenta do imposto de importação as compras internacionais de até $50, conhecida como taxa das blusinhas. A medida provisória, aprovada faltando 5 dias para perder a validade, já está em vigor desde maio, quando foi publicada. Até então, as compras de até $50 pagavam taxa de 20%. O texto também zera a alíquota de importação para medicamentos destinados a doenças raras que não tenham similar nacional. Estabelece ainda taxação de 30% para as compras entre $50 e $3 mil. com a possibilidade de o governo impor limites para os produtos mais caros. Além disso, obriga as plataformas de comércio eletrônico a adotarem mecanismos contra fraudes, como preços fictícios abaixo dos preços reais e fracionamento das compras de modo a evitar a taxação. O descumprimento sujeita as empresas a multas, suspensão de atividades e até proibição de operar no país. O texto final cria ainda um sistema de avaliação periódica sobre os impactos da isenção, com dados sobre os impactos da medida sobre os empregos, a arrecadação e o comércio. Os relatórios devem considerar especialmente setores considerados mais atingidos pela concorrência de produtos importados, como de roupas, calçados, brinquedos e cosméticos. Deputados da oposição criticaram a proposta e disseram que o fim da taxação sobre os produtos importados prejudica a indústria e o varejo nacionais. Foi o que disse o deputado Gilson Marques, do Novo de Santa Catarina.
12: O empreendedor brasileiro, aquele que paga DARF, que paga Selic a 15%, que contrata e paga um imposto caríssimo, tem que concorrer com o exterior. A China, por exemplo, que tem regra trabalhista análoga à escravidão, que se diz, entra no solo brasileiro sem nada de imposto.
2: Já deputados da base do governo disseram que eventual prejuízo a comerciantes e fabricantes brasileiros será compensado com a entrada em vigor da reforma tributária no ano que vem, o que vai acabar com o imposto cumulativo sobre os produtos. O deputado Reginaldo Lopes, do PT de Minas Gerais, disse que a medida beneficia quem não pode fazer compras pessoalmente no exterior.
13: É fundamental para aquelas pessoas de menor poder econômico, que não têm condição de fazer viagens internacionais, como os 16 milhões de brasileiros assim fazem e têm o direito à isenção até $2.000.
2: Já o presidente da Câmara, Hugo Mota, disse que a medida beneficia também aqueles empreendedores que dependem de compras no exterior para seu comércio. Ele disse que a Câmara está atenta ao impacto da isenção no setor de varejo.
14: Sabemos que existem preocupações da indústria e do varejo em relação a essa medida. E a Câmara dos Deputados não dará as costas a essas preocupações. A Câmara continuará dialogando com o setor produtivo, buscando conciliar a proteção do poder de compra das famílias, sem deixar de olhar para a competitividade da indústria e a força do varejo nacional.
2: A medida provisória que isenta do imposto de importação as compras internacionais de até $50 seguiu para análise do Senado. Da Rádio Câmara de Brasília, Antônio Vital.
1: Logo em seguida, a aprovação da MP na Câmara, o Senado retomou sessão própria com a inclusão do tema na pauta de votações.
15: Economia.
0: Mauro Benevides Filho, do União do Ceará, é autor de proposta que obriga o Banco Central a enviar ao Congresso as informações solicitadas por deputados e senadores. Ele explica que a medida visa dar mais transparência à relação entre a instituição e o Poder Legislativo.
16: Restabelecer a obrigatoriedade do Banco Central prestar informações ao Congresso Nacional, tanto à Câmara quanto ao Senado, de qualquer informação que o Congresso deseje. Por exemplo, eu quero pedir informação não só do Brasil, quero pedir informação quanto é a taxa de juros lá da Suíça. O Banco Central tem isso e terá que informar para a gente poder fazer uma avaliação da atuação do Banco Central, que eu acho que o Banco Central hoje privilegia muito o sistema financeiro, com taxas de juros muito elevadas, em detrimento da iniciativa privada, das famílias, das pessoas. E nós temos, portanto, que acabar com isso.
1: Mauro Benevides Filho avalia que a fiscalização do Congresso pode ampliar a responsabilidade do Banco Central na definição da política monetária do país. Ele avalia que a taxa de juros atual representa um custo adicional de pelo menos R$300 bilhões por ano.
0: Kleber Verde, do MDB do Maranhão, apresentou o projeto que altera o sistema de consórcios para garantir novos direitos aos participantes desistentes e excluídos. O deputado propõe regras para a devolução de valores, limita multas e veda a cobrança de taxa de administração após a saída do grupo.
1: Kleber Verde acrescenta que o texto prevê o envio de saldos não resgatados ao Banco Central para, segundo ele, facilitar o resgate do dinheiro. Na opinião do parlamentar, a medida busca dar mais transparência e equilíbrio à relação entre clientes e administradoras.
0: Termina agora o Jornal Câmara dos Deputados, produzido pela Rádio Câmara, com trabalhos técnicos de Everson Urani e apresentação de José Carlos Andrade e Márcio Aquilissardi. Uma boa noite para você.
1: Ótima noite. 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
0: A paz do Senhor Jesus. Isaías capítulo 43, versículo 1. Mas agora, assim diz o Senhor, aquele que o criou, ó Jacó, aquele que o formou, ó Israel, não tema, pois eu o resgatei, eu o chamei pelo nome, você é meu. Que as bênçãos de Deus os alcancem nessa hora.
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0: passos à frente, atrás não volto, não volto não. Estou seguindo.
1: Uma calorosa salva de palmas. Meus amigos, hoje é dia de bênçãos, hoje é dia de maravilha, porque esse dia foi o Senhor que o fez para que nós nos regozijemos nele. Tenhamos essa alegria que ele preparou, e na alegria do Senhor é que está a nossa força. Quando você pega a alegria de Deus, aí você se fortifica e se torna uma verdadeira bênção. E pode ter certeza que Deus tem você no plano dele. Hoje eu estava meditando ainda há pouco, aqui no Salmo 78, e veja que coisa linda para nós aqui estudarmos hoje. Versículo é o 65. Ler todo ele faz um bem tremendo, mas eu só vou ler aqui três versículos para você. Então o Senhor despertou como de um sono, como um valente que o vinho excitasse. Quer dizer, tem esse despertamento de Deus, porque a gente vai ficando meio desligado, e as coisas carnais vão chegando, os pensamentos vão mudando, a gente vai cedendo aqui, cedendo ali, e de repente nós estamos na mão do inimigo e vem e planta o mal em nós, estamos sofrendo. Ah, mas eu não sei o que, que eu fiz. Você estava em comunhão verdadeira? Eu fiquei um pouquinho meio frio assim e tal, mas não pode. Aí diz mais assim, ó, e feriu seus adversários que fugiram e os pôs em perpétuo desprezo. Temos que orar a Deus para poder fazer com que os nossos adversários batam em retirada, porque eles querem nos destruir, nos afastar de Deus, para a gente perder a bênção. O versículo seguinte, além disso, além do que ele fez, ele diz assim, rejeitou a tenda de José. O José do Egito, que era o preferido do Jacó, por ser o primogênito dele com Raquel, então ele rejeitou a tenda de José e não elegeu a tenda de Efraim, que era o filho mais velho do José. Então ele não elegeu essa tribo. Antes, o que ele fez? Elegeu a tribo de Judá, o Monte Sião, que ele amava. Então Deus sabe por que chamou a mim, chamou você. Nós não entendemos, mas vamos ficar na palavra que ele vai mostrando. E de repente você diz, então é por isso que Deus muitas vezes não deixou tomar aquela decisão, foi me preparando para hoje. Tá bem claro aqui. E edificou o seu santuário como aos lugares elevados, como a terra que fundou para sempre. E também elegeu a Davi, seu servo, e o tirou dos apriscos das ovelhas. Tira o outro da indústria, tira o outro do comércio, tira o outro do ministério do magistério, para ensinar as pessoas a aprender, e tira, e faz com que você passe a ser um servo dele. Aí, com as experiências que ele lhe permitiu ter, você vai fazer um trabalho que ninguém mais poderia fazer, a não ser você, que é dele. E esse trabalho é muito lindo, em nome de Jesus. Vamos cantar um pouquinho agora, para alegrar um pouquinho o coração, ficar de pé. Vamos cantar aquela que eu achei um bom amigo. Eu achei um bom amigo, se você achou é Jesus, isso faz um bem tremendo. E nós vamos então começar agora aplaudindo o Senhor Jesus.

glória a Deus. Podem sentar. Nós temos que aprender a nos alegrar na presença de Deus, pessoal. Temos que nos entregar a Deus para Ele mudar a nossa vida, mudar os nossos pensamentos, para Ele mostrar para nós que lá dentro de nós, na nossa árvore, no nosso espírito, há alguma coisa que não é dEle e a gente não está vendo, que aquilo está atrapalhando. É igual o rei Davi disse no Salmo 144, que o filho estranho é uma peste para igreja, ele destrói a igreja, diminui, faz coisas terríveis. O que é o filho estranho? É aquele que não conhece a Deus como pai. Nós não podemos pegar uma pessoa que vem aqui só porque ela é agradável e já começar a dar uma missão para ela e outra, porque ela está sendo provada por Deus. Claro que a gente quer crescer a obra, mas tem que ter muito cuidado com quem nós vamos indicar. Temos que ter certeza absoluta que ele é um servo e não vai sair fora da risca que Deus passou para ele. Nós vamos agora lá para o livro de João, capítulo 4. Nós estamos fazendo dois estudos essa semana. O primeiro estudo é no capítulo 1, mas eu vou deixar ele para depois, se der tempo. Vou começar agora. Jesus estava indo para Galiléia e ele então sentiu que tinha que passar por Samaria e foi-lhe necessário passar. Então foi uma direção de Deus para mim e para você. Às vezes nós estamos prontos para ir direto aonde devemos ir, mas Deus faz a gente fazer uma curva, faz mudar um pouco o pensamento e a gente vai e descobre algo. Mas ele estava cansado, era meio-dia, era 6 horas, e quando ele chegou ali, estava aqui no versículo 4, estava ali a fonte de Jacó. Jesus, pois, cansado do caminho, assentou-se ali junto da fonte. Era isso quase a hora sexta, era meio-dia. E veio uma mulher de Samaria tirar água. Disse-lhe Jesus: dá-me de beber. Porque os seus discípulos tinham ido à cidade comprar comida. Disse-lhe, pois, a mulher samaritana: como, sendo tu judeu, me pede de beber a mim, que sou mulher samaritana? Porque os judeus não se comunicam com os samaritanos. Ela achou estranho. A aparência dele era de judeu, e quem vive na terra sabe quem é e quem não é. Ela era samaritana. Os samaritanos tinham um pouco do judaísmo também, até de sangue judeu. Porque quando Salmanazer venceu o reino do norte, das 10 tribos, eram 12, ele pegou a fina flor que havia lá e levou para Nínive, a capital dele, para outros locais que ele tinha ganhado também, que eram pessoas treinadas a ter temor de Deus, responsáveis no trabalho e habilidosas. E deixou ali aquele popular, acho que não tinha profissão, não tinha nada, e quase morreram de fome. Mas ele pegou o popular de outras nações também e trouxe para lá. Então eles começaram a se dar em casamento, a casar. Aí eram os samaritanos, não eram judeus, mas também tinham um pouco do sangue. Só que eles não gostavam dos judeus e os neo-judeus gostavam deles também. Então tinha essa birra. Mas com Jesus tudo é diferente, não há birra. Ele chegou, sentou-se à beira do poço, estava cansado, e ela veio tirar água. Aí Jesus foi e falou para ela o seguinte: dá-me de beber. Ela: como é que sou sendo judeu, pede a mim e tal? Passou essa parte. Versículo 10. Jesus respondeu e disse-lhe: se tu conheceras o dom de Deus, e quem é que te diz, dá-me de beber, tu lhe pedirias e ele te daria água viva. Nós que evangelizamos os amigos, temos que aprofundar na palavra, nas experiências com Deus, porque as oportunidades surgirão para a gente poder mostrar que Deus tem o caminho verdadeiro para nós. E quando ela, mulher, falou para Jesus, ele pediu: dá-me de beber, porque o seu discípulo tinha ido à cidade comprar comida,
Disse-lhe, pois, a mulher samaritana: como, sendo tu judeu, me pede beber a mim, que sou mulher samaritana? Porque os judeus não se comunicam com os samaritanos. Jesus respondeu e disse: se tu conheceres o dom de Deus... Nós temos que conhecer esse dom, irmão. E quem é que te diz: dá-me de beber? Quem é Jesus que nos mandou pregar, que nos deu autoridade sobre o reino do mal, que nós desprezamos? Se ele deu para todo aquele que é discípulo, nós temos que buscar. Porque às vezes dentro da nossa casa, um dia, pode se plantar um espírito maligno no coração de um familiar. E a gente vai fazer o quê? Vamos libertar essa pessoa. E quando Jesus liberta, é para sempre. Na minha cidade, quase todo mundo é parente, onde eu nasci. Quando não é pelo Ribeiro Soares, que é muito grande, é pelo Areias, que é do lado da minha mãe. Então, um casa com o outro ali, mas tem primos lá que não é brincadeira. E o meu pai contou de um primo dele, que ficou ruim da cabeça. Os pais dele não queriam nada com o evangelho. Mas sabendo que o meu avô havia se convertido, e ele era usado em oração, pediram se ele podia ficar com o sobrinho. E o meu pai disse que só fazia brincadeirinha e tal, mas ruim da cabeça, estava perdido. Aí o meu avô buscou a Deus, orou, e Deus falou que lá em Minas, na cidade e tal, tinha um crente lá que orava e expulsava o demônio. Aí o meu avô mandou um recado, mandou uma pessoa lá, se ele podia vir à cidade para orar para um parente dele que estava ruim, estava perturbado por um espírito maligno. E ele veio. Chegou lá, se apresentou ao meu avô. Meu avô falou: não, eu vou te apresentar onde você vai dormir. Então, não, por favor, eu vou passar 3 dias no mato orando para depois orar por ele. É assim que Deus me usa, tá bom? Não há problema, não, esquece de mim, eu sei me cuidar bem. E entrou pela mata e ficou 3 dias lá orando a Deus. E disse: tal dia, que é o 3 dias, eu vou chegar. Aí você reúne a família toda que Deus vai libertar. E o meu pai disse que fez aquele circo lá, todo mundo para dar as mãos na hora da oração, e ele também estava assim. De repente, quando ele viu que a coisa ia ficar séria, o demônio saiu para todo mundo dizendo o seguinte: até a volta, até a volta, até a volta, e todo mundo dando até a volta. Aí quando chegou na mão desse como é que é o nome dele, eu estou tentando lembrar, mas era pequeno quando meu pai falou, mas eu lembro, depois eu consigo lembrar. Aí quando ele apertou a mão dele assim: até a volta não, você vai para sempre em nome de Jesus. Saiu, nunca mais teu problema. E esse parente ficou firme na igreja. Eu era pequeno, ia para a igreja, eu gostava de sentar perto dele, porque ele fazia a segunda voz, a voz dele era muito grave. Um dos tais, todo mundo cantando. Um dos tais, eu gostava. E eu ficava imitando ele, achava bonito cantar desse jeito, mas perfeitamente curado. Só que ninguém da família veio para Jesus. E na família tivemos muitos, do lado de lá, muitos problemas, porque não buscavam a Deus. Queridos, busque a Deus, viva com Deus. Peça a Deus para entrar na sua vida de um jeito que até hoje você não conhece, porque se fizer isso, você vai ser abençoado. Aí Jesus disse: se você conhecesse o dom de Deus, é isso que nós precisamos conhecer. Qual é o dom de Deus para mim e para você? E quem é que te pede, dá-me de beber? Você lhe pediria, e ele lhe daria a água viva. E a mulher não estava entendendo nada, mas ela era muito esperta, essa mulher. Aí quando Jesus falou isso, ela foi e disse-lhe a mulher: Senhor, dá-me desta água para que eu não mais tenha sede e não venha aqui tirá-la. Por que que ela foi meio-dia lá buscar? E era vergonhoso para ela, porque naquela época as mulheres de família queriam cedo tirar água. Elas iam tirar água lá. E esse meio-dia, o sol bem quente, era para as pessoas que tinham vida errada.
E quando Jesus falou, dá-me de beber, ela disse, como é que o senhor é judeu? Que negócio é esse? Pedindo a mim, mulher samaritana. Aí Jesus voltou para a palavra, que não tinha nada de outra intenção. E ela então falou, abriu o coração. E Jesus então, ela disse, para que eu nunca mais venha aqui tirar essa água. O que que Jesus falou em seguida? Olha bem. Disse Jesus, vai, chama o teu marido e vem cá. A mulher respondeu, não tenho marido. Aí Jesus continuou a conversa, que não é para agora não. Continuou no próximo culto, para a gente ver esse caso. Ele quer salvar todo mundo, quer chegar e abençoar. Basta que a gente pegue com ele e ele vai fazer essas maravilhas em nossas vidas. Daqui a pouquinho vamos orar por vocês, mas eu ainda tenho que falar do João capítulo 1, que nós estamos fazendo dois estudos ao mesmo tempo. E estamos falando aqui agora do versículo 9, foi onde eu terminei ontem no culto, a última vez. Ali estava a luz verdadeira, Jesus é a luz verdadeira, que alumia a todo homem que vem ao mundo. Essa luz verdadeira, pessoal, dá a capacidade a toda pessoa que vem ao mundo de, quando ouvir o evangelho, entender que é esse o caminho. O evangelho não é religião. Evangelho é a boa notícia que Jesus fez por nós. Aí quando a pessoa aprende que ele foi à cruz em lugar dela, ele recebeu as transgressões dela, de todos nós, do mundo todo, as iniquidades, as enfermidades, as doenças, ele pagou o preço. Aí a pessoa começa a entender e vai observando a palavra de Deus, ela vai crescendo por dentro. E um dia está com mal, na mesma hora, já sei o que eu vou fazer, Senhor. Em nome de Jesus, vou repreender agora. E repreende e manda o mal embora e o mal vai. Às vezes a pessoa acorda de madrugada, a perna está doendo, que não é brincadeira. Mas ela já está doutrinada. E o que, que eu vou fazer agora? Aí ela vai e ora diante de Deus. Mas eu tá doendo, que eu cansaço, eu trabalhei muito. Aí Jesus disse na palavra dele que todos cansados e sobrecarregados deviam vir a ele. Ela ora a Jesus, eu vou orar agora. Eu vou mandar esse mal embora. Eu vou entregar ao Senhor o meu cansaço, essa carga demais que eu estou carregando. E às vezes a carga é emocional, um problema aconteceu no casamento, aí ela vai, apresenta diante de Deus, ora, faz uma massagem onde está, dê um pouquinho, vou voltar a dormir, vai e dorme, descansa completamente. Essas experiências são necessárias para quando um dia que vem uma coisa maior e não tem outro jeito a não ser oração, você vai orar com calma e vai resolver o problema. A luz, ali estava a luz verdadeira, que alumia todo homem que vê o mundo. Ela ilumina você. Alumiar e iluminar são sinônimos. Estava no mundo, e o mundo foi feito por ele, e o mundo não o conheceu. Veio para o que era seu, os judeus, e os seus não o receberam. De uma certa maneira, graças a Deus, porque ele virou-se para nós gentios e nós o recebemos. Hoje estamos sendo ensinados, mas tem notícia boa, Deus já está despertando os judeus. Eu estava vendo ainda há pouco um riozinho lá da Ucrânia, tem muito judeu lá. E o pregador foi, eles foram assistir a reunião, ele fez o apelo, eles foram à frente chorando, aceitando Jesus como Salvador, mudando aquela aversão ao verdadeiro Messias, que é Jesus. Tem uns deles que estão esperando o Messias, sendo que todas as profecias cumpriram-se na pessoa de Jesus. E como é que tem um outro que ainda poderá vir? Isso é outra história. Mas não vai vir não, porque veio o Filho de Deus e já veio, já fez a obra. Hoje, quanto mais a gente prega, mostra o poder de Deus, mais maravilhas a gente vê acontecendo. E aqui, então, toda reunião,
Eu oro, o pastor Jaime ora, Deus cura muita gente, e às vezes ele cura pessoas de doenças incuráveis, que não tinha jeito. Por exemplo, me deram aqui de ontem, deixa eu contar para você, alguns testemunhos bonitos. Eu estou aqui escolhidos, temos 10 aqui. A Érica do Rio de Janeiro disse que foi abençoada na saúde. O Antônio Araújo de Goiás estava com 4 caroços pequenos na orelha, e participando das orações os caroços desapareceram. Não sabemos que tipo de caroço é, mas que sumiram, sumiram. A Marisa de Pindamonhangaba não conseguia sentir os dedos por causa da síndrome do túnel de carpo. Após oração, consegue movimentar a mão completamente, não tem mais problema algum. O Sebastião de Lima, de Goiás, outro de Goiás, estava com uma infecção no olho. Após oração, o olho ficou limpo. A Marlene de Souza, de Barbacena, estava com uma dor na coluna do lado esquerdo. Após oração, está livre. O Claudemir Honório de Salto de Itu, São Paulo, estava com dor na clavícula. Após os louvores e a oração, a dor sumiu. A Luzia de Sena, de Minas Gerais, estava com muita dor na coluna. Após a oração, está bem melhor. A Daniela Alves, de Minas, estava com depressão há vários anos. Acompanhando a programação, recebeu alegria e muita força. Acabou a depressão. Olha que bonito. A Monique Mendes, do Rio de Janeiro, estava com os pés inchados. Após passar o azeite consagrado, ficou totalmente restaurada. A Maria de Salvador, da Bahia, estava com muita dor na barriga. Após oração, as dores foram embora e também foi curada de um peso nas pernas. Deus te abençoe aí, Maria. E você daqui a pouco vai ter testemunho para dar também, porque o nosso Deus só sabe fazer maravilhas. Vamos ver agora a novela da vida real, por favor.

0: mês de abril, eu tive diagnóstico de câncer de mama maligno, estágio 4. E já estava, ele disse que já era um carcinoma invasivo.
1: Após receber o exame, naquela época era envelope, e levamos para casa, sabe? Mas aí, após que ela foi dormir, eu resolvi ir no computador e digitar o que eu estava lendo no papel. Eu fiquei assim, sabe? O chão abriu.
2: Neste momento de desespero, Luzineide pediu direção a Deus.
0: Fiquei muito aflita, muito nervosa, porque eu estava afastada do caminho do Senhor, mas eu não conhecia a Igreja da Graça. Estava afastada, mas eu tinha um temor do Senhor estar comigo. Me mostra uma igreja a qual congregar, porque eu preciso de força neste momento. Foi onde eu estava passando, e quando eu chego a 5 metros, eu olho para cima, uma igreja. É coisa de Deus, não tem explicação. E aí eu venho para a igreja e sinto-me abraçada. A palavra falou sobre cura, falou sobre libertação, que Jesus pagou o preço e hoje a gente não precisa mais ficar preocupado, que Jesus pagou, a gente somos salvos, nós somos curados.
1: A gente começou a se unir mais, né? E é onde eu prestei atenção que ela voltou-se a Deus.
0: Foi em 2016, comecei o tratamento, fiz a cirurgia em 2016, em maio. Comecei no final de maio as químio, mas eu fui tão tranquila, porque cada momento que eu fazia o tratamento, eu me sentia a confiança, essa enfermidade não é para a morte.
2: Firme na presença do Senhor, Luzineide aprendeu como tomar a posse da bênção dela.
0: Eu estava assistindo um missionário, de uma pregação do missionário, e ele falando que a gente tem que tomar posse da bênção. Despertou minha fé. Eu falei, eu vou comprar esse livro, eu vou ler e vou tomar posse da minha bênção. Comprei o livro e fui ler. Li 10 vezes.
1: Eu vi ela lendo. Tinha partes assim que eu ficava curioso, né? Mas eu via. Nossa, é uma fé assim. Ela ajudava a gente, né? Pra que a gente não ficasse triste, porque ela tinha uma certeza da cura.
0: Porque o missionário disse que a gente tem que ler o livro com o coração, não com os olhos. Aí quando foi numa tarde, eu sentei na cadeira e falei, Jesus, hoje eu quero a minha bênção. Hoje eu vou ler o livro, igual o missionário me ensinou, e eu vou tomar posse da bênção. E alegrei, me transbordei. Foi muito lindo. Então eu tomei posse da bênção aquele dia. Eu falei, Jesus, hoje eu estou curada. E neste momento que eu estava lendo aquele livro, que eu me fortaleci, o Espírito Santo, com uma voz tão suave, assim, patrocina a sua saúde. Tornei patrocinador naquele dia. O missionário disse assim, quando Deus te chama, ele dá até o valor.
1: No hospital, tinha uma coisa motivacional, sabe? Para ajudar os pacientes. E houve um convite para que eu participasse também.
0: Tinha muitas mulheres.
1: Infelizmente, foi acontecer os falecimentos. No grupo que ela tinha.
0: Quando eu ia embora para casa, no outro dia, recebi a notícia no grupo. Fulano te foi. Outro falava, fulano te foi. Eu não tinha medo de morrer. Porque eu já estava tão firme na graça de Deus. Terminei o tratamento em 2017.
2: Apesar de ver muitas mulheres partirem, Luzineide sabia que a cura dela foi garantida pela fé.
0: Nossa, Luzineide hoje está, graças a Deus, bem, firme, confiando. Cada dia mais apaixonada por meu Jesus. Só Ele que supre todas as necessidades que eu tenho.
1: Bem, graças a Deus. A Jesus Cristo, né? E a fé. Porque Jesus Cristo está para todos, né? Mas a fé está para cada um. Que a fé dela contagiou a gente. E isso aí salvou. Salvou ela.
0: As mulheres que estiverem passando por esse problema, busque a Deus. Ele vai superar, Ele vai surpreender. Graças a Deus, o câncer não espalhou no meu corpo. E todas as minhas amigas espalharam. Foram um para a cabeça, para o fígado. Era 30 mulheres ao todo que estavam no grupo. Depois foi esvaziando. Sobramos 3 mulheres do grupo. E eu sou uma delas, para contar a história.
3: Glória a Deus. Bonito, Jesus. Obrigado, hein? Irmãos, que diferença faz a pessoa que busca a Deus e a que não busca? Nós temos que olhar para os que não buscam. Pedir sabedoria ao Senhor para sermos agradáveis no falar, no informar e trazer essas pessoas para Jesus, porque Ele cura, Ele liberta, Ele garante que o número dos teus dias serão cumpridos. Basta que você aceite Ele como o Senhor, o seu pastor e o seu redentor. Aí não tem jeito, o inimigo perdeu a batalha para sempre. Daqui a pouquinho vamos fazer oração, se prepare, porque Deus há de lhe abençoar em nome de Jesus. Eu queria agora ver as missões. Hoje as missões vão falar do Paquistão. Por favor, coloca para nós.
4: No Paquistão, o tradicional chá Dhupatti, preparado com leite, açúcar e especiarias, está presente nas conversas do dia a dia, nas reuniões familiares e até nos encontros de negócios. No país, aceitar um copo de chá é um sinal de respeito e recusá-lo pode ser visto como uma grande desfeita. E enquanto uma simples xícara de chá abre portas para o diálogo, a mensagem de Cristo que estamos anunciando tem levado muitas pessoas a uma transformação de vida. Afinal, Jesus é a nossa salvação.
5: Olá, Dr. Soares. Meu nome é Dilbesh Azad, moro em Lahore, no Paquistão. Quero contar a grande obra que Deus realizou em minha vida. Eu estava com pneumonia, muito fraco, vomitava tudo o que comia e mal conseguia andar. Minha família me levou ao hospital, fiz exames e tomei os remédios receitados pelos médicos, mas meu estado não melhorava. Então, minha mãe enviou um pedido de oração para sua equipe de oração, pois ela assiste a Joshua TV e vê o Senhor orando pelas pessoas. Naquela mesma semana, comecei a melhorar e todos os sintomas desapareceram. Agora, estou livre da pneumonia. Graças a Deus e às orações, fui completamente abençoado.
4: É no nome de Jesus que vencemos as batalhas e somos capacitados para realizar essa obra.
6: Mais de 20 anos, né? Eu sou patrocinadora. Quando eu resolvi abrir o meu salão de costura e resolvi patrocinar o meu salão. E o meu patrocínio, para mim, é tudo. Deus multiplicou na minha vida. Só o fato do missionário estar fazendo a obra tão longe, aonde eu não posso ir. Mas tenho certeza que ali tem um dedinho dos patrocinadores.
4: Estamos firmes nas promessas do nosso Salvador. E não vamos desistir jamais.
3: 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Comece a patrocinar, porque você é escolhido por Deus para isso. E ele diz lá em Lucas 6,38, dai e dá-se-vos-á. E como é que lhe será dado? Boa medida, recalcada, sacudida, transbordante, generosamente deitarão no vosso regaço. 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

0: 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Enquanto você vai fazendo, eu vou responder perguntas. E depois eu quero um tempo maior para fazer oração da fé com você. Maestro, vamos às perguntas agora?
1: Missionário, por que devemos declarar a palavra nas dificuldades?
0: Ah, a palavra tem poder, você não imagina, a palavra que criou os céus e a terra, a palavra é Jesus na nossa boca. Então, em nome de Jesus, nós mandamos o mal embora e citamos a palavra. Por isso é bom a gente sempre ter uma caneta e um papel quando estiver meditando na Bíblia. Uma palavra saltou os nossos olhos, nós nos alegramos com ela, anote direitinho, escreve o que você está passando, o que você sentiu. Uma hora dessa você vai e Deus mostra para você e você usa a palavra de Deus e é abençoado também. É isso que Deus quer fazer por você, em nome do Senhor Jesus. Vamos agora à segunda pergunta.
2: Missionário, todo vício é pecado?
0: Irmã, vício é uma desgraça na nossa vida, porque faz a gente gastar dinheiro com coisa que não serve. Agora eu tenho visto muitas pessoas, estava menos, parece que o governo está fazendo propaganda contra o cigarro, e a gente vê às vezes em certo lugar a pessoa está puxando, são as bolinhas assim. Aquilo é uma praga para o pulmão da pessoa. Tem gente aí com problema sério de pulmão porque fumou. Dizem que o cigarro tem 4.380 substâncias, só 80 que não são cancerígenas. 4.300 são. E a pessoa acha que não tem problema, com tanto testemunho que nós já tivemos no passado, quando quase todo mundo fumava, e hoje problema de pulmão é quase inexistente. Tem, mas diminuiu bastante. Mas se essa turma nova voltar a fumar, vai ter muito problema daqui uns tempos aí. Fazendo, fazendo um tratamento espiritual com Jesus, você muda de vida. Lê esse livro, Como Tomar Posse da Bênção. Se você não tem, a dona Eliana é aqui do outro lado da Avenida São João, tem no Shopping do Povo. Ou pergunta um cristão que você conhece, você tem um livro do missionário R.R. Soares chamado Como Tomar Posse da Bênção? Tenho, pode me emprestar para eu ler? Você está autorizado a emprestar para a pessoa ler, isso vai mudar o seu modo de pensar. A maioria das pessoas estão pensando negativamente, porque não estão prestando atenção na palavra. E quando você pensa negativamente, você trai as forças infernais para dominar a sua vida, e isso é muito mal. Vamos então agora, em nome do Senhor, abrir o coração.
3: Missionário, não importa onde eu esteja, sofro uma série de perseguições. O meu lar está muito conturbado. Tenho a sensação de que ninguém deseja o meu bem e quero me afastar de todos. Recentemente, também passei a sofrer ataques espirituais. Não encontro paz em lugar nenhum, missionário. Estou sozinho e vulnerável. O que preciso fazer para me libertar de todas essas perseguições?
0: Eu não sei onde você mora para dizer, vem aqui na São João, se eu não estiver aqui, está o pastor Jaime, tem outros pastores, e nós vamos libertar você. Isso é opressão maligna. Ou então, procure perto da sua casa uma igreja da graça de Deus, vai lá e fala com o pastor, missionário Soares mandou aqui, eu estou desse jeito. Isso é perturbação espiritual, sua vida está se reduzindo a nada. Uma hora dessa você toma uma tentação mais forte e você vai embora do mundo e vai para a perdição eterna. Você está marcado no céu com toda a possibilidade de não somente ser curado, ser perdoado e ser liberto, mas de ir para o céu. Essa é a marcação certa. É só você entender o que Jesus fez, assumir essa bênção e você será verdadeiramente um rapaz ou um homem, não sei a sua idade, salvo pela graça de Deus e livre desses problemas. Você diz que em casa a coisa está ruim, toda a família está sendo, tocada pelo demônio, e toda a família tem que ser abençoada pelo Senhor Deus. Vem que Deus vai fazer

0: Coisa grande na sua vida. Vamos agora um testemunho da nossa TV, que eu já quero orar em seguida.
1: O que motivou, apesar de que a nossa TV já tem anos, eu tinha meus netos pequenos que viviam comigo, né? Inclusive uma era minha neta, que hoje tem 20 anos. Então ela morava comigo e eu achei a necessidade de ter a nossa TV. E quem tem criança, tem jovens em casa, é bom ter a nossa TV, né? Que tem desenhos bons para as crianças, programas muito bons para adolescente. Inclusive a nossa TV é bom para que toda a família pode assistir, né? Sem exceção.
0: Eu vou pedir para dar esse papel para você. Se você não tiver, pode pegar de graça. Se não gostar, pode descartar. E aqui está o telefone para você ligar para nós, 0800-201-4000. Ligue, peça toda a informação. E além da nossa TV hoje, nós já lançamos e tem muita gente se inscrevendo. É Graça Play. Ele tem os canais evangélicos que nós temos na nossa TV. Mas tem também desenhos animados para as crianças, o Mitinho, a Turminha da Graça. Tem também filmes evangélicos, muita coisa boa, você vai gostar. Eu não tenho a relação completa aqui não, além de ter também programas nossos, que você pode procurar pelo índice. Eu quero assistir aquele programa que o missionário falou disso, está ali para você também ser uma pessoa abençoada. Graça Play vai ajudar você bastante. Agora nós vamos entrar em oração, tá bom? Vamos ficar de pé, que nós vamos falar com Deus. E antes de falar, deixa eu só lembrar o pessoal de São Paulo que eu vou estar nesse sábado e domingo com vocês na São João 791. É o sábado da preparação para a Santa Ceia, que no outro domingo será a Santa Ceia. E domingo eu vou estar 7, 9 e 11. Aí eu vou para São Vicente, na Baixada Santista, às 14 horas, 17 em Praia Grande. Em São Vicente é no Clube de Regatas Tumiaro. E na Praia Grande, Colônia de Férias dos Vendedores e Viajantes, Avenida dos Sindicatos, 1083, Nova Mirim. Segunda-feira, 7 de setembro, eu já estarei em São José do Rio Preto, 9 da manhã, na Igreja da Graça. 2 da tarde, em Araçatuba, no Vivere Evente. E 18 horas, em Presidente Prudente, na Igreja da Graça de Presidente. E na terça-feira, dia 8, eu vou estar Assis, 9 horas, Garça, 14, 19:30, Bauru, tudo na Igreja da Graça. É só procurar aí que vai. Hoje, até você que mora longe, qualquer coisa, você põe Igreja da Graça e IGD Bauru. O Waze vai levar você na portinha lá. Ele tem ensinado. Eu, quando essas campanhas que eu faço, eu ponho exatamente só assim: IGD tal lugar. Eu vejo que está lá o endereço já. E me leva direitinho. Curve a cabeça, fecha os olhos, eu vou começar a orar, o pastor já vai orar comigo também. Pai, nós estamos orando agora, eu preciso da tua presença aqui em cada vida, eu preciso do teu poder aqui para operar. E Pai, Jesus disse que onde dois ou três estivessem reunidos, ele estaria no meio, e quando nós dois concordássemos, eu e alguma pessoa, e hoje eu e o pastor Jaime somos dois, concordando com ela já são três, e Deus, o Senhor faria a obra. Portanto, agora nós estamos entrando diante de ti. Vem alegrar esse coração triste, Jesus, levantar essa pessoa caída, vem abençoar essa pessoa que está endividada, que não sabe como pagar as despesas, essa pessoa que está com uma doença incurável. Jesus, nós queremos a cura agora. nós vamos mandar esse irmão embora. Vai orando agora, vai abrindo o coração. Você precisa ter uma experiência com Deus e Deus quer lhe dar essa experiência, e você então será abençoado, será abençoada. Ele vai lhe falar o que fazer e vai lhe conceder o dom de você se livrar desse mal. Eu uno a minha fé com a sua agora. Eu repreendo essa doença, essa perturbação. Vai repreendendo agora que vai sair. Eu e o pastor Jaime vamos repreender também agora. Pai, diante de ti, em nome de Jesus, eu digo agora: esse mal saia dessa pessoa. Caroço, tumor, problema nos olhos, nos ouvidos, em qualquer outra parte do corpo, é uma ordem, ordem, saia em nome de Jesus.
2: No poder que há neste nome, na autoridade deste nome, eu digo ao mal: saia, vai embora. É uma depressão que tem acompanhado esta pessoa, é uma síndrome do pânico, são crises de ansiedade, são crises de pânico, uma atrás da outra, e a pessoa não está conseguindo mais nem se socializar. Eu digo: vai embora medo, vai embora pânico, vem nessa fé. Você sabe que isso tem alcançado você. É uma arritmia, é uma taquicardia, é uma palpitação, é uma sensação estranha. Nós estamos em combate agora, vamos juntos. Agora são pensamentos até loucos, perturbadores. Eu digo: perturbação, sai agora, em o nome do Senhor Jesus. Agora eu falo: o espírito maligno que acompanha essa família que tem um histórico de demência, tem um histórico de esquizofrenia, tem um histórico de loucura, essa família tem um histórico de depressão, tem até histórico de suicídio, nós mandamos, nós ordenamos que saia agora. Vem nessa fé, meu irmão, vem nessa fé, minha irmã. É uma dor de cabeça forte, é uma dor no peito, é um peso no corpo, é um mal-estar, ou é uma sensação que a vida está indo embora, é uma sensação de morte. Eu digo: sai, sai, sai agora. Vai sendo dores nos braços, dores nas pernas, dores nas juntas, nas articulações. É o mal que está travando a vida desta pessoa, que está amarrando a vida dessa pessoa, que está prejudicando a vida conjugal, que está atrapalhando a vida do casal. Eu digo: sai, em nome de Jesus. Toda ansiedade que está neste homem, toda ansiedade que está nesta mulher, vai embora. Está atrapalhando o trabalho desta pessoa. Toda amarração, até na vida sentimental, é quebrada, é desfeita, anulada, em nome de Jesus.
3: Sexta-feira, um propósito forte.
4: Qual é a situação que você tem enfrentado? Sexta-feira agora nós vamos entregar o sal consagrado. Você vai levar com a bênção. Vamos orar juntos e vamos ver o poder de Deus fazendo a obra que é necessária.
3: Venha combater tudo aquilo que tem tentado te parar.
4: Espero você nessa sexta-feira, 9 da manhã, 3 da tarde e às 7:30 da noite. E sexta-feira é aquele dia forte de orações para quebrar toda a maldição. Vamos orar pelos milagres, pela manifestação de Deus nessa sexta-feira.
3: Igreja da Graça, sede estadual, Avenida dos Andradas, 1005, Centro de Belo Horizonte, às 9:15 e 19:30.
4: Eu estarei te aguardando aqui na nossa sede, na Avenida dos Andradas, 1005, no Centro de Belo Horizonte.
3: Não fique desprotegido.
4: Fique com Deus. Nós temos essa missão aqui na igreja: instruir, ensinar as pessoas o que a palavra de Deus ensina. E quando as pessoas, elas entendem a palavra, aí fica fácil. Elas entram na presença de Deus, reivindicam o milagre e tomam posse da bênção. O mesmo deve acontecer com você. Você não é desqualificado, você não é inferior a ninguém. Se alguém alcançou, você também pode alcançar. Venha tomar posse da sua vitória. Você é de Deus. Foi Deus quem te escolheu. Ele tem uma obra a fazer na sua vida. Agora, só depende de você. Aproxime-se dele e você vai ver que ele vai te honrar, ele vai te abençoar, vai te fazer um vencedor em nome de Jesus. Amém? E falando em ser vencedor, eu quero que você mande para nós o seu testemunho. Você que já tem recebido o milagre, você que já tomou posse da sua bênção, entre em contato. 31-3213-4600. 31-3213-4600. 31-3213-4600, que é o nosso WhatsApp. Mande para nós o seu testemunho. Alegre-se, queremos nos alegrar com você, com a vitória que você também alcançou, ok? 31 3231-4600. Conte seu testemunho, vamos glorificar a Deus pela sua vitória. Cantando com a gente agora, o Bob Jonathan. Só Ele é digno, não tem nenhum outro que seja não, só o Senhor. Ele é Deus e não há outro.

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2: 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A paz do Senhor Jesus. Salmos capítulo 139, versículos 1 e 2. Senhor, tu me sondas e me conheces. Sabes quando me assento e quando me levanto. De longe, penetras os meus pensamentos. Que as bênçãos de Deus os alcancem nessa hora.
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10: Glorificado seja o nome do Pai, do Filho e do Espírito Santo, Pai nosso que estás no céu. Santificado seja o teu nome, venha a nós o teu reino. Seja feito a tua vontade, assim na terra como nos céus. O pão nosso de cada dia dai-nos hoje. Perdoai as nossas ofensas, assim como nós perdoamos a quem tem nos ofendido. E não nos deixeis cair em tentação. Livrai-nos do mal, pois teu é o reino, o poder, a honra, a glória, não só hoje, mas para todo

0: Belo Horizonte! Já estamos no ar com mais uma edição do programa Nos Passos da Vitória. Eu sou o mensageiro da fé, o Eduardo Garcia, o amigo do povo. E é com muita alegria que nós estamos aqui na Maravilha FM para abençoar a sua vida, a sua casa e toda a sua família. Eu tenho certeza que algo bom de Deus lhe acontecerá. Levante a sua cabeça, creia na vitória, na promessa de Deus, porque Deus quer fazer de você um grande vencedor. Deus quer fazer da senhora uma vencedora, uma pessoa vitoriosa, e eu quero ver você tomando posse da bênção. Olha, nesta programação teremos o momento sagrado da oração e eu quero também compartilhar com vocês uma mensagem poderosa, uma palavra de fé que Deus me deu, e essa palavra vai abençoar a sua vida. Eu quero compartilhar com cada um de vocês. Levanta a cabeça, tenha certeza que Deus tem o melhor para a sua vida, tá bom? Já vai preparando também um copão com água, coloca muita água, não prepara copinho não, prepara um copão com muita água, porque na hora da oração quero pedir a Deus que coloque a bênção dele nesta água, e todo mundo que beber da água abençoada vai tomar posse da bênção, tá bom gente? Prepara aquele copão com água, que eu quero ver Deus abençoando essa água e todos tomando posse da bênção. Não importa qual seja o seu problema, sua dor, o seu sofrimento, Deus é maior. Nosso Deus é o Deus que sara, que cura, que transforma, que liberta, que salva. E eu quero ver Deus cumprindo a promessa dele na sua vida. Eu quero ver Deus cumprindo a vontade, os planos dele para você, para a sua família. Quem sabe você está me ouvindo agora e você diz: olha, mensageiro da fé, as coisas na minha vida têm ido de mal a pior. Você está passando por uma luta, você está enfrentando uma situação severa, uma situação que tem horas que você acha que não vai dar conta. Tem momentos que parece que você não vai conseguir prosseguir, mas eu quero dizer para você, você vai conseguir, porque com Deus adiante é vitória a todo instante. Quando nós colocamos Deus na frente, não tem quem possa impedir o agir de Deus. É Ele que abre caminhos, é Ele que nos conduz, é Ele que nos guia, e você precisa confiar mais no Senhor. Você precisa crer no milagre e tomar posse da bênção. Eu vou colocar à sua inteira disposição a nossa central de comunicação. Eu quero receber o seu nome, eu quero receber o seu pedido de oração, porque na hora da oração eu quero colocar todos vocês na corrente para frente de oração. É a corrente de oração que nós temos diariamente, e eu quero colocar você nessa corrente para frente de oração, porque eu quero interceder, eu quero clamar a Deus pela sua vida, pela sua casa, pelo seu casamento, pela sua empresa, sua loja, pela sua saúde. Quem sabe os seus filhos precisam desta oração. Anote o WhatsApp do mensageiro da fé, anote o meu WhatsApp, me envie o seu pedido de oração, me manda uma mensagem contando aí o nome dos seus familiares, contando a luta que você está enfrentando, e eu vou colocar nessa corrente de oração. O WhatsApp é muito fácil, 31 975740397, 31 975740397. Belo Horizonte, Brasil, Minas Gerais, vamos juntos comigo? É pra frente e pra cima, no poder da fé.
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0: O nosso Deus é bom em todo tempo, e eu quero que você prove da bondade de Deus. Como é bom nós estarmos atentos à voz do Senhor. Eu tô com uma palavra que eu quero compartilhar com o Senhor, a senhora, e eu quero ver Deus operar na sua vida. Às vezes você diz assim: mensageiro da fé, Eduardo Garcia, me ajude em oração. Eu vou te ajudar em oração. Mas antes de nós orarmos, é importante você receber a palavra. É importante você receber a mensagem da fé. Eu tenho recebido aqui muitas mensagens, a Andréia mandando aqui o pedido de oração por ela, pelo marido Carlos e pelos filhos. Vamos orar por você, viu, Andréia? Tá aqui o pedido de oração também da dona Ana, ela pede oração por toda a família. Tá aqui o José Carlos pedindo oração pela saúde. Vamos orar. Eu quero ver Deus operar, eu quero ver Deus fazer milagres. Se você quer o WhatsApp do mensageiro da fé, pode anotar aí 31975740397. Eu vou colocar você na corrente de oração. coração e eu quero ver Deus abrindo portas, eu quero ver Deus abençoando a sua vida. E essa palavra que Deus me deu, presta bastante atenção no que diz o livro sagrado. Segundo livro de Crônicas, capítulo 7, versículo 14. Deixa eu te fazer uma pergunta. Você verdadeiramente é um filho de Deus? Você é do Senhor Jesus? Você já entregou a sua vida para Cristo Jesus? Olha, mensageiro da fé, ainda não, você precisa entregar. Se você já entregou a sua vida para Jesus, você é dele. E Deus tem uma palavra poderosa para você. E eu quero que você entenda. Ele diz aqui, 2 Crônicas 7, versículo 14, se o meu povo, que se chama pelo meu nome, se humilhar e orar, e buscar a minha face, e se converter dos teus maus caminhos, se desviar dos teus maus caminhos, então eu ouvirei do céu e perdoarei os seus pecados e sararei a vossa terra. Presta bastante atenção. Você que chama Deus de Pai, você que chama Ele de Senhor da sua vida, você que já entregou a sua vida para Ele, mas quem sabe você está sofrendo, quem sabe você está passando por um momento tão delicado na sua vida e você diz, olha, mensageiro da fé, eu estou sofrendo, eu estou passando por um problema sério no meu casamento, na minha família, na minha saúde, eu não sei qual é a luta que você está enfrentando, mas eu sei que Deus te chama a orar, Deus te convida a orar, a falar com Ele, abra o seu coração para Ele. Ore a Ele, invoca o nome dEle. Ele disse, o meu povo, você é de Deus, você faz parte do povo de Deus. Ele disse, o meu povo, que se chama pelo meu nome, se humilhar, orar. Nós precisamos reconhecer a grandeza, a soberania de Deus. Nós precisamos reconhecer que nós dependemos dEle. Quando você crê, reconhece que você precisa e depende de Deus para tudo, para sair dessa situação, para salvar a sua família, para dar a volta por cima, para mudar a história da sua vida. Quando você reconhece a importância do Senhor Deus na sua vida e você ora a Ele, você busca a Ele, você se coloca diante dEle e você procura se desviar, sair do caminho errado, se desviar do caminho mau, se desviar do caminho que te leva à perdição, quando você toma a decisão, olha, eu não quero mais viver na prática do engano, da mentira, do pecado, eu quero viver uma vida com Deus. Você sabe o que Deus faz? Quando você quer isso, Ele vem para te ajudar. Ele diz então, eu ouvirei do céu, eu vou perdoar os teus pecados e eu vou sarar a sua terra. Deus quer perdoar e Ele quer sarar. Ele quer libertar, Ele quer transformar a sua vida. É por isso que eu vou colocar você nessa oração. É por isso que eu quero incluir você nessa corrente de oração. Vamos juntos invocar o nome do Senhor, buscar o poder de Deus e vamos ver as maravilhas de Deus. Ele não só vai perdoar, mas Ele também vai sarar. Se você precisa de uma cura, se você precisa ser sarado, ser transformado, você diz, mensageiro da fé, eu preciso muito, eu não aguento mais essa dor, eu não aguento mais esse sofrimento. Deus colocou você diante dessa programação. Deus colocou o Senhor, a senhora diante desta programação, porque Deus quer fazer maravilhas na sua vida. E eu te faço uma pergunta. Você quer, você permite com que Ele faça maravilhas na sua vida? Com que Ele faça um grande milagre na sua vida? Então manda para mim o seu nome, o seu pedido de oração. 319-7574-0397. Nós já vamos orar. Prepara um copão com água. Eu volto orando. E após a oração, você vai receber uma grande vitória. Você vai receber uma bênção muito grande. E você vai contar o testemunho, tá bom? Belo Horizonte, Brasil, Minas Gerais. Com Deus adiante. 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
0: Glória a Deus que nos tem dado a vitória. Gente, nós chegamos ao momento sagrado da oração. Eu quero orar com o Senhor, a senhora. Nós compartilhamos a palavra, a mensagem da fé. E eu tenho certeza que Deus quer muito fazer de você uma pessoa feliz, saudável, sorridente, contente, realizada e abençoada. É por isso que eu quero orar, invocar o nome do Senhor, para que todos nós venhamos tomar posse da bênção. Chegamos ao momento sagrado. Já prepararam o copão com água? O meu está aqui. Belo Horizonte, Brasil, Minas Gerais. É momento de nós falarmos com Deus.
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0: Querido Deus amado, soberano Pai, Deus criador dos céus e da terra e deste imenso universo. Nesse momento são milhares de pessoas, uma multidão orando, fazendo parte desta corrente para frente de oração. Quantas pessoas enviaram os nomes, os pedidos, e eu quero colocá-las todas perante o Senhor para invocar o teu nome, porque o Senhor diz em tua palavra, se o meu povo que se chama pelo meu nome, Pai, nós somos o povo do Senhor, nós somos do Senhor e o Senhor é o nosso Deus, é o nosso Pai. E é por isso que eu vou usar o poder, a autoridade que há no nome sagrado do Senhor Jesus para repreender e combater todo mal. Eu me dirijo a essa dor, essa infecção, esse nódulo, esse mioma, a esta célula cancerígena. Eu digo agora, mal, desapareça. Espírito de enfermidade, sai desse corpo agora, desapareça agora em nome de Jesus. É o mal que está no intestino, no sangue, nos rins, nos nervos, nos ossos. Este mal que está atuando nessas pernas, que está atrofiando, eu repreendo este mal. Eu estou determinando a saída desta enfermidade. Eu estou determinando agora e exigindo, espírito de enfermidade, doença, dor, fraqueza, tristeza, sai agora, desapareça em nome de Jesus. Pai querido e Pai amado, eu peço ao Senhor que estenda tuas mãos para curar, sarar, trazendo a paz, a alegria, a saúde, a força, a cura que estas pessoas precisam. Deus, o mal já foi embora. Agora nós pedimos a tua bênção e eu declaro milagre na vida de todos. Coloca na água, Jesus, coloca nessa água o poder, a unção, a virtude do Senhor. Estas pessoas vão beber da água e eu creio que todas elas já estão abençoadas em nome de Jesus. Quem crê, diga amém, beba da água. Glória a Deus, a vitória é sua em nome de Jesus. Gente, nós vamos ficando aqui, terminando o programa Nos Passos da Vitória. E eu quero convidar vocês a participar de uma de nossas reuniões na Igreja Internacional da Graça de Deus. A nossa sede estadual, Avenida dos Andradas, no número 1005, bem no centro da cidade de Belo Horizonte, com o nosso líder estadual, pastor Rogério Postigo. Eu, mensageiro da fé, Eduardo Garcia, na nossa Igreja da Graça, na cidade de Betim, Rua Antônio Augusto de Rezende, 177, no centro da cidade de Betim. O meu WhatsApp, para você contar o seu testemunho, para você enviar a sua bênção, contando aquilo que Deus fez na sua vida, anota aí, 319-7574-0397. Belo Horizonte, Brasil, nós vamos ficando por aqui. Um abraço do amigo do povo, o mensageiro da fé, Eduardo Garcia. Vamos juntos, pra frente e pra cima, no poder da fé.
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32: A paz do Senhor, meus amados irmãos. Como é que vai? Tá tudo bem? Estamos começando nesta noite maravilhosa mais um programa Pode Crer, o programa das Assembleias de Deus no Ministério Madureira em Minas Gerais. Nesta noite alegre, estamos aqui na maior alegria para poder trazer a mensagem do Senhor para o seu coração. A mensagem abençoada, qual o Senhor tem preparado para você nesta noite. Vamos todos nós ficarmos ligadinhos na mensagem de Deus. Nós iremos falar aqui ao seu coração. Eu já quero mandar um abraço a todos que estão nos ouvindo em todo o estado de Minas Gerais. Né? Vamos começar aqui nesta noite este maravilhoso programa. Programa que tem sido bênção em nossas vidas. Programa que tem alcançado diversas pessoas. Tem dado diversos testemunhos, a qual nós temos aí colhido bastante frutos, né? Desde já quero mandar um abraço para o nosso pastor presidente pastor Eloy, pastor presidente aqui de Leopoldina, nosso pastor presidente da convenção estadual que nós tivemos, né, neste último final de semana, uma convenção abençoada, o nosso pastor Moisés, né, em nome de Jesus, e todos os pastores, evangelistas espalhados por essa Minas Gerais, obreiros, presbíteros, missionários, todos que estão empenhados na obra do Senhor. Quero mandar um abraço para todos. E para você, ouvinte, ficar ligadinho, né, nesta programação nesta noite. Vamos fazer uma oração para iniciar o culto em nome de Jesus. Amantíssimo Deus e eterno Pai, nesta noite estamos aqui alegres, felizes, ó Deus, em Tua presença, podendo, ó Pai, aqui nos alegrar, ó Deus, com mais esta noite, que nós possamos falar da mensagem do Senhor. A mensagem, ó Pai, que vai de encontro ao coração de cada um dos ouvintes, este espaço ao qual o Senhor nos concedeu através dessa rádio, a Rádio Maravilha, ó Deus. Em nome de Jesus, abençoe os seus diretores, ó Pai, os CEO, ó Deus, em nome de Jesus. Deus abençoe todos aqueles que vão nos ouvir nesta noite. Abra os corações, alcance, ó Pai, esta alma, Deus, que está necessitada, Pai, da Tua Palavra. Deus, que a Tua Palavra possa entrar penetrante, ó Deus, ao coração daqueles que estão nos ouvindo, Senhor amado. Em nome de Jesus, ó Deus, eu te peço, meu Pai amado, toma nas Tuas mãos, ó Pai, cada um de todos, ó Pai, que estão ouvindo. Caminhoneiros que estão ligados na rádio, aqueles que estão também trabalhando, vendedores que estão na pista agora, Deus, na rodovia, escutando a Maravilha FM, que possa ser alcançado o coração, ó Deus, em nome de Jesus, ó Pai, nos abençoa nesta noite, eu te peço e agradeço desde já, amém e amém e amém.

0: hoje é dia.
1: Amém, meus irmãos. Estamos aqui agora no momento da palavra do Senhor. Aleluia, glória a Deus. A mensagem do Senhor nesta noite vai nos levar lá no livro de Gênesis, no capítulo 22, ao qual Deus manda Abraão, né, entregar o seu filho Isaque ao sacrifício. Na mensagem do Senhor diz assim, na palavra, na Bíblia diz assim: então se levantou Abraão pela manhã de madrugada e albardou o seu jumento e tomou consigo dois de seus moços, Isaque seu filho, e fendeu lenha para o holocausto e levantou-se e foi ao lugar que Deus lhe dissera. Ao terceiro dia levantou Abraão seus olhos e viu o lugar de longe, e disse Abraão aos seus moços: ficai-vos aqui com o jumento, e eu e o moço iremos até ali, e havendo adorado, tornaremos a vós. E tomou Abraão a lenha do holocausto e pô-lo-á sobre Isaque, seu filho. E ele tomou o fogo e o cutelo na sua mão, e foram ambos juntos. Então falou Isaque a Abraão, seu pai, e disse: meu pai. E ele disse: eis-me aqui, meu filho. E ele disse: eis aqui o fogo e a lenha, mas onde está o cordeiro para o holocausto? E disse Abraão: Deus proverá para si o cordeiro para o holocausto, meu filho. Assim caminharam ambos juntos. É, irmãos, até aí. E aí, irmãos, Deus manda Abraão levar, né, o seu filho Isaque até ali, até aquele monte de Moriá, né, da terra de Moriá, para oferecer o seu filho como um sacrifício. Ilustrando, irmãos, né, essa mensagem, queremos ver que Abraão, na Bíblia, foi considerado o pai da fé. Nós vamos lá em Hebreus 11, onde é encontrado, né, ali a mensagem do Senhor escrita e falando, né, sobre Abraão, o pai da fé. E Abraão também é considerado pai de multidões. Irmãos, através da promessa de Deus na vida dele. E neste momento, depois de ter, né, tido Isaque, os irmãos já sabem, que eles conhecem a história, que eles conhecem. Isaque é um filho prometido, que veio através de Sara. Sara não podia dar a luz, não podia ter filhos. E Deus, né, concede a Abraão Isaque. E Isaque é um menino, né, veio de uma promessa de Deus na vida de Abraão, a qual Abraão, já velho, teve Isaque como filho, né? E, irmãos, nós conhecemos a história deste moço Abraão. Abraão foi, né, o pai da fé, aquele homem que foi amigo de Deus, que andou, né, nos preceitos, e ali Deus deu uma ordem, deu uma promessa na vida dele. E neste momento, irmãos, Deus dá uma ordem meio, né, de surpresa ao coração de Abraão. Abraão, leva o teu filho Isaque ao holocausto. Abraão, acredito eu, quem é pai sabe, deve ter sentido, mas não titubeou. Abraão colocou, preparou o jumento, preparou a lenha, preparou, chamou os seus funcionários ali, os seus moços, e foi, né, até, e fez o que Deus lhe havia mandado.

Eu falo sempre que a obediência, irmãos, é o primeiro passo para sermos vitoriosos. Sem obedecer, Deus em nossa vida. Nós precisamos de obedecer. E Abraão fez isso. Sem

conhecedor do que Deus é capaz de fazer, simplesmente leva o seu filho junto.

carro e ia seguir sozinho com Isaac. Sabe, irmãos, tem momento, temos que saber a hora que é entre Deus, você e Deus e mais ninguém. Talvez aqueles moços não iriam entender o propósito de Deus na vida de Abraão, de Isaac, naquele momento. Poderiam impedir, impedir o que estava por vir, chamar Abraão de doido, sei lá. Porque eles iriam estar com os olhos humanos abertos. Mas Abraão, irmãos, era um homem. E fé, né, é aquilo que não se vê. Muitas das vezes estão firmados, irmãos, só naquilo que nós vemos. E aqueles escravos, vão se dizer assim, os moços de Abraão, funcionário, com certeza estavam fintados seus olhos naquilo que eles estavam vendo, levando

de viver o milagre de Deus na sua vida. Aleluia, glória a Deus. Deixe para trás, irmãos. Deixa para trás. Vamos para frente. Deixa tudo aquilo que te impede para trás. Aquele pecado, as vontades, né? Pessoas que não somam. Tem gente que não some. Tem gente que é tóxica. Tem gente que vai te atrapalhar. Deixe para trás. Siga para o alvo que é Jesus. Faça igual Abraão. Seguiu para o alvo que era o Monte Moriá, aonde iria ter, fazer o sacrifício. Meu irmão, coisas. Outra coisa que nós. Meu irmão, coisas. Outra coisa que nós. Coração, excesso de passado no coração, tem levado muita gente. E a queda. E diz a Bíblia que até Deus esqueceu do nosso passado. Uma nova criatura se fez. Esqueça, larga para trás, libere perdão. Libere perdão para você mesmo. Às vezes você não se perdoou de algo que você fez, meu irmão. Se perdoe. Vamos para frente. Jesus morreu na cruz por mim, por você, para perdoar os nossos pecados. Você não se perdoando, você está negando o sacrifício de Cristo na cruz do Calvário. Vamos nos perdoar, irmão, perdoar o próximo, perdoar, amar, abraçar, beijar. Dizer que ama, abrace sua mãe, abrace seu pai, abrace seu filho, seu parente, aquele amigo de trabalho, sabe? Chega na manhã lá, dando um abraço, ô, meu amigo, e dá um abraço nele em nome de Jesus. E siga para o alto, deixe para trás aquilo que te faz mal. E aí Abraão seguiu com seu filho Isaac, seguindo os dois somente no caminho, irmãos. A Bíblia vai nos relatar que Isaac, um certo ponto, questiona o seu pai Abraão e pergunta: pai, fala, meu filho, aonde está o sacrifício? E aí, irmãos, Abraão, acredito eu, talvez, né, dá aquela suspirada, aquela pensada, e cheio de fé, respondeu seu filho: Deus proverá, meu filho, o cordeiro para o holocausto. Meu irmão, confie no Senhor. Se você chegou no seu limite, não tem mais nada, né, que pode mudar o cenário. Vai ter momento na nossa vida e não é mais conosco, não é opção nossa mais, é coisa de Deus. Tem limite, irmão, e tudo aquilo que nós podemos fazer é que façamos o nosso limite. Igual Abraão, Abraão foi até o seu limite. Diz a Bíblia que Abraão coloca Isaac sobre o lenho, sobre o altar, e deita o seu filho naquele altar, prepara, né, o altar, o sacrifício que era o seu filho. E ali Abraão foi até no limite dele. Meu irmão, tem coisas que nós temos que fazer. A partir do outro momento é com Deus. E eu quero te dizer hoje, para você, na sua vida, se já está no seu limite, Deus já está provendo o milagre, Deus já está provendo o cordeiro na sua vida. Aleluia, glória a Deus. Eita glória, Deus está provendo, meu irmão, neste momento, a sua vitória. Creia em Deus, Deus vai prover, Deus proverá. Abraão, cheio de fé, e naquele momento, irmãos, do sacrifício, acredito eu, já que o telo afiado, no limite do limite, Abraão escuta o berrado cordeiro. Aleluia. Deus preparou o cordeiro para o sacrifício, e o anjo do Senhor chega e diz para

Abraão, né? Aleluia, glória a Deus. Não estenda sua mão mais sobre o seu filho, porque eu já preparei o carneiro para o holocausto. E chamou aquele lugar de o Senhor proverá. Sabe, meu irmão, vai ter um momento que você não vai poder fazer mais nada, mas Deus está mandando um cordeiro para a sua vida. Deus está provendo milagre. Deixa eu te falar uma coisa para terminar nesta noite. Continue acreditando em Deus. O Deus de Abraão, de Isaac e Jacó é o mesmo Deus de hoje, é o mesmo Deus de ontem, é o mesmo Deus eternamente. Ele proveu, ele provê e ele vai continuar provendo em nome de Jesus na minha e na sua vida, meu irmão. Creia nisso, em nome de Jesus. Receba a vitória nesta noite, em nome de Jesus. Que Deus abençoe a sua vida, meu irmão, nesta noite, e que você possa crer que Deus está preparando o cordeiro para a sua vida. Aleluia, glória a Deus.

0: Aleluia!
1: Amém, irmãos. Agora nós vamos fazer. Espero que os irmãos tenham gostado, tenham aprendido, estejam cheios do Espírito Santo. Continue acreditando, irmãos. Faça como Abraão. Não pare. Vamos orar e agradecer a Deus por este culto abençoado em nome de Jesus. Deus, nós estamos na tua presença, ó Pai, nesta noite, cheios do Senhor, crendo que o Senhor vai continuar provendo em nossas vidas. Ah, Pai amado, muitos de nós já estamos no nosso limite, ó Deus, e não sabemos mais o que fazer. Ó Deus, e crendo na tua mensagem desta noite, que o Senhor proveu para Abraão e continua provendo para nós nessa noite. Ah, Deus, alcança esse coração, Pai, que está necessitado do Senhor, que já está no limite, já não aguenta mais. Toca, Deus, nesta noite, este irmão, ó Pai, esta irmã, essa pessoa, Pai, que precisa de Ti. Alcança esse lar, ó Deus, que está, ó Pai, Deus querido, em nome de Jesus é todo ato. Toma nas Tuas mãos, Senhor. Em nome de Jesus, ó Pai, continue abençoando a vida dos teus servos, continue abençoando esta rádio maravilhosa, continue abençoando a todos, ó Pai, que estão empenhados nesse trabalho. Em nome de Jesus, ó Pai, eu te peço, te agradeço. Muito obrigado pela oportunidade que o Senhor nos deu nesta noite de falar da tua palavra, Pai. Em nome de Jesus, ó Deus, continue abençoando. Abençoe, Pai, provê no coração, provê libertação, provê cura, provê, ó Pai, em nome de Jesus, salvação nesta vida. Em nome de Jesus, ó Pai, eu te peço, te agradeço. Amém e amém e amém. Deus abençoe os irmãos, que o amor de Deus, a graça de nosso Senhor e Salvador Jesus Cristo, a doce comunhão e consolação do Espírito Santo, seja com todos, digam amém. A paz do Senhor para os irmãos.

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1: A paz do Senhor Jesus. Salmos capítulo 140, versículos 1 a 3. Livra-me, Senhor, do homem perverso. Guarda-me do homem violento, cujo coração maquina iniquidades e vive forjando contendas. Aguçam a língua como a serpente, sob os lábios tem veneno de áspide. Que as bênçãos de Deus os alcancem nessa hora. 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
5: Olá, povo de Deus, a santa paz do nosso Senhor e Salvador Jesus. Agora são 00h, é hora de oração. A palavra de Deus diz que pode muitos os efeitos a oração do justo. Então, queria que você preparasse aí agora, você que nos acompanha, um copo com água, que nós vamos estar orando, intercedendo, e eu tenho certeza que a mão do nosso Deus vai de encontro à sua vida. Oramos, Pai, em nome de Jesus, Deus poderoso e querido, nós entramos na tua presença, meu Pai, nesta madrugada de oração, aonde centenas, milhares de pessoas nos acompanham. Pessoas que neste momento está no hospital, alguém que esteja neste momento num presídio, Pai, em nome de Jesus Cristo, alguém que não conseguiu pegar no sono, descansar, tantas dores que vem sentindo. Mas em nome de Jesus, nessa madrugada, meu Deus, eu venho até o Senhor pedir o socorro, pedir a tua misericórdia em favor desse senhor, dessa senhora que nos acompanham neste momento. Meu Deus, que o Espírito Santo venha visitá-lo, aonde estiver, que o Senhor possa visitar esta casa, que o Senhor possa visitar esta pessoa que está no trabalho agora, esse porteiro, segurança, esse motorista de aplicativo, esse meu amigo caminhoneiro que está assistindo e ouvindo esta oração. Meu Deus, que a tua poderosa mão venha abençoar. Meu Deus, que essa madrugada seja a madrugada onde o anjo do Senhor seja enviado para socorrer o aflito, o cansado, o que está necessitado, em nome de Jesus. Eu te peço, meu Pai, que venha enxugar as lágrimas dessa pessoa que tem chorado. A tua palavra, ela diz que o choro pode durar uma noite inteira, mas a alegria, ela vem pela manhã. Meu Deus, em nome de Jesus, eu te peço, e cremos na vitória, na glória do Pai, do Filho e do Espírito Santo. E você que nos acompanha agora, diga amém e diga eu recebo em nome de Jesus. Toma da sua água e seja abençoado, você, seu trabalho, sua casa. Não esqueça, Deus é contigo. Vai dar certo, porque o Senhor está na frente. Eu sou o Bispo Edmilson, da Igreja Mundial do Poder de Deus, e eu desejo que a sua madrugada seja abençoada em nome de Jesus.

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1: Igreja, você pode glorificar Jesus com as suas palmas?
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0: A paz a todos os que nos acompanham neste momento. Prosseguimos com o programa O Poder Sobrenatural da Fé. E no longo dessa programação, vamos estar falando acerca do que tem acontecido a cada sexta-feira que passa e acerca do que estará acontecendo sexta-feira, no caso hoje. Porque o poder de Deus, ele vai, de fato, se manifestar neste lugar. Inclusive, eu vou pedir para a produção colocar as imagens do que acontece, do que tem acontecido a cada sexta-feira que passa. Você está vendo aí a imagem da multidão que passa pelo altar. Inclusive, você que nos acompanha através da rádio Maravilha, você tem a oportunidade de ver as imagens também através do canal oficial da Rádio Maravilha. E você que nos ouve, você tem a oportunidade, de estar conosco, nesta sexta-feira. Você que está vendo as imagens, olha a multidão. Olha a multidão que tem estado presente a cada sexta-feira que passa. As pessoas passam pelo altar, obrigado pelas imagens, produção, as pessoas passam pelo altar e elas recebem a unção com o óleo do fogo consumidor. Por que que essa unção é feita? Por que que essa unção é realizada? Por quê? Inclusive, as pessoas, elas trazem consigo fotografias do familiar que está no hospital, que está no leito de dor, do familiar que está enfermo. Pessoas trazem a fotografia do familiar que está nos vícios, no vício da droga, do familiar que está no submundo do crime. As pessoas trazem consigo, inclusive pais, mães, que estão se posicionando para buscar pelos seus. Você mãe, você pai, você não pode perder a esperança. Você não pode perder. Você não pode, sabe, entregar os pontos. Você não pode entregar os pontos. Eu estava atendendo uma mãe nessa última sexta-feira e ela demonstrava a sua felicidade. Ela segurava nas mãos a fotografia do filho e ela falava: que bom que eu não desisti do meu filho. E hoje ele está liberto, hoje ele está livre. O filho dela estava no mundo das drogas, né? Ele havia se enveredado no mundo das drogas e a mãe lutou por ele. Ela falou: olha, eu comecei a participar dessa campanha e todas as vezes que eu passava pelo altar, eu pedia para o Senhor ungir a fotografia do meu filho. E hoje, para a glória de Deus, o meu filho está livre, voltou a trabalhar. O filho dela já havia perdido para os vícios, para a droga, a dignidade, o trabalho. E Deus restituiu. E tudo isso aconteceu porque uma mãe se posicionou. E agora talvez eu estou falando com mães que estão nos ouvindo, que estão nos assistindo, ou até mesmo com esposas que estão vendo aí o seu casamento por um fio. E você está tendo a oportunidade de lutar pelo teu marido, você está tendo a oportunidade de lutar pelo teu filho. Você que diz assim: bispo, olha, eu sou vítima de inveja. A inveja tem assolado os meus dias. A inveja tem minado, de certa forma, a minha vida a ponto de eu ter que ver escorrendo pelas minhas mãos, pelos meus dedos, aquilo que eu conquistei com tanto suor, com tanta luta, com tanta garra. Saia de onde quer que você esteja nos assistindo, porque nesta sexta-feira nós vamos estar de plantão. É um plantão. Sexta-feira agora é um plantão. Nós vamos estar às 8 horas da manhã, a primeira concentração do dia. Estaremos também ao meio-dia, na segunda concentração dessa sexta-feira, onde os ponteiros apontam na direção dos céus. Inclusive, cada culto tem a duração aí de 60 minutos. É a duração de cada culto, 60 minutos. E você, mais uma vez, consegue ver aí a imagem da multidão que passa pelo altar e que recebe. Recebe essa unção. A unção com o óleo do fogo consumidor. E quando as pessoas recebem esta unção, eu quero mostrar isso não só com palavras, não só com palavras, mas eu quero mostrar com resultado. Com resultado, o que acontece. O que acontece quando essa unção é feita, quando essa unção é realizada? As pessoas passam pelo altar, recebem a unção e de imediato, sabe? De forma instantânea, as pessoas elas começam ali a testificar, a testemunhar o que Deus tem feito neste lugar. Mas antes de mostrar para o senhor e para a senhora, eu vou pedir para o pastor Marcos registrar, eu vou pedir para ele registrar o número da nossa central de oração, porque você que está do outro lado agora, nos acompanhando, nos assistindo, você tem a oportunidade de entrar em contato conosco, você que está sofrendo, você que está sofrendo, você que está padecendo, você que está aí do outro lado e você já conseguiu entender e ter uma noção que a sua luta, a sua maior luta, ela não é braçal. Você já entendeu isso. Você já chegou a esse consenso. Não, a minha maior luta não é braçal. Eu não consigo, com a força do meu braço, vencer. Eu preciso da ajuda de Deus. Eu preciso do auxílio de Deus. Porque a Bíblia nos ensina a esse respeito, né? A Bíblia diz que a nossa maior luta não é contra sangue, não é contra carne, e sim contra as forças espirituais do mal, né? Contra a maldade. Essa é a sua maior luta, é a nossa maior luta. E com Deus nós temos sim a condição, toda a condição de vencer. Então vou pedir para o pastor Marcos registrar. Registra, por gentileza, pastor Marcos, o contato da nossa central de oração. E para quem está agora em casa nos acompanhando, nos ouvindo através da Rádio Maravilha, essa pessoa ela também pode entrar em contato conosco, registrar aí a sua participação. Você que nos assiste também através do canal 10.1, você pode entrar sim em contato conosco. Você precisa de ajuda, de suporte espiritual, você precisa de informação, de orientação, você precisa desabafar, então a nossa central de oração está à sua disposição. Pastor Marcos, a paz e fique à vontade.
1: A paz, Bispo Lair, e a todos que nos acompanham através desta programação. Estamos aqui na nossa central, só lembrando que essa central ela está disponível 24 horas, para estar atendendo você que está precisando de ajuda, de uma orientação, de uma palavra de fé, que está precisando desabafar. O número da nossa central DDD é 319-2003-9141. Você que não é aqui de Belo Horizonte, que está nos acompanhando de outra cidade, ou até mesmo de outro estado, DDD 319-2003-9141. Nessa central tem pastores, missionárias, bispos, pastoras, homens e mulheres de Deus, 24 horas para estar atendendo você. Eu queria que você mandasse sua mensagem, seu pedido de oração e também você que está já em direção aqui ao Templo dos Milagres para estar participando nessa sexta-feira da libertação com a unção do óleo de fogo, você mandar sua mensagem também confirmando, porque Bispo Lair, daqui a pouquinho estaremos trazendo participações, pessoas que já estão a caminho, pessoas que têm sido abençoadas através desse propósito, porque a gente tem visto nessa sexta-feira, todas as sextas-feiras, bombardeio de milagres. Pessoas que chegam aqui doentes, pessoas que chegam aqui sofrendo, pessoas que chegam aqui carregadas, oprimidas, e após a unção com óleo de fogo, têm sido libertas, as cadeias têm sido quebradas, as maldições têm sido anuladas da vida daqueles que têm tomado uma decisão. Daqui a pouco, o Bispo Lair, estaremos trazendo participações de pessoas que têm sido abençoadas dessa campanha poderosa da unção do óleo do fogo consumidor.
0: Com certeza, Pastor Marcos, mais uma vez, obrigado pela participação. E você que está do outro lado, entre em contato conosco agora, nesse exato momento. Você que nos ouve aí através da Rádio Maravilha, você também pode sim entrar em contato conosco. O DDD é o 31 920 03 9141. Eu vou mostrar neste exato momento para você que está do outro lado o que acontece quando as pessoas recebem a unção com o óleo do fogo consumidor. Vamos ver, vamos ouvir o depoimento das pessoas, né? Elas testificam o antes e o pós, né? O depois receberem essa unção com óleo de fogo. Acompanhe, daqui a pouquinho voltamos.
2: Nos olhos, na hora da oração, a dona Generosa foi curada, bispo, não sente mais nada.
0: O nome da senhora é Generosa.
3: É, Generosa.
0: E há quanto tempo que a senhora estava sofrendo?
3: É, 3 anos com dor nas vistas. Já tomei remédio, já fui no médico, não resolve nada. Mas depois da oração que foi feita aqui, minhas vistas foi curada.
0: Limpou as vistas?
3: Já limpou, parou a dor.
0: Parou as dores também?
3: Parou.
0: Então fala assim, obrigado, Jesus.
3: Obrigada, Jesus.
0: Igreja, glorifica
4: Jesus. Há 4 meses teve um acidente, a mão...
0: O nome da senhora, querida?
5: Zilda.
0: O seu genro estava no hospital.
5: Estava lá no... Não, no UPA.
0: Tava na UPA.
5: Esperando uma vaga para ir pro João 23 para operar o joelho. Que a velha dele, mas a perna dele inchou toda. Aí, como eu vim na sexta, aí eu falei com a minha filha, falei assim, olha, eu não vou na igreja então, não, domingo não. Eu vou lá levar a benção pro Antônio. Aí, cheguei lá no hospital, ele bateu o colo em mim, até assustou. Aí falou assim, o que a dona Silvia tá fazendo aqui? Aí, você acredita, bispo? Você acredita que eu falei com ele assim, você crê que você vai ser curado? Ele falou assim, ah, dona Zil, eu estou aguardando a vaga para ir para o João 23. Eu falei, que João 23? O quê? Você está indo embora? Aí,
0: a senhora ungiu o teu genro.
5: E ungi. Aí saí para fora, na mesma hora minha filha chegou correndo, mãe, o que aconteceu? Eu não sei. Só que disse que chegou lá, mãe, um médico lá, deu lá uma folha lá, o Antônio está indo para casa.
0: Não precisou fazer
5: não
0: a cirurgia.
5: Não precisou de fazer.
0: A cirurgia foi cancelada.
5: Foi cancelada.
0: E o homem está curado.
5: Está curado.
0: Então fala assim, obrigado, Jesus.
5: Obrigado, papai.
0: Igreja, glorifica Jesus. Qual o nome da senhora, querida?
6: Joana.
0: Joana.
6: É.
0: A senhora estava 3 meses sofrendo.
6: Com essa dor.
0: Com dores.
6: Tava, 3 meses.
0: 3 meses que essa dor persistia em ficar nos teus joelhos.
6: Era, no joelho, na perna, me incomodando muito. Mas eu não parei de andar. Não parei de trabalhar, não parei não. Aí essa amiga...
0: Mas era uma dor que incomodava.
6: Incomodava. Aí uma amiga que vem aqui, ela me ofereceu um molinho de fogo. E me deu para usar. Aí eu fui usando e não fui, né, no e fui usando, eu continuei, fui orando. Aí hoje eu resolvi vir aqui.
0: A tua amiga, ela te ofereceu um pouco do óleo do fogo.
6: É, do dela.
0: Ela deu para a senhora usar.
6: Deu.
0: E aí a senhora começou a usar.
6: Fui usando, e a dor foi sumindo, mas ainda estava doendo. Aí agora eu cheguei aqui.
0: E cadê a dor?
6: É.
7: Cadê as dores?
6: Sumiu, graças a Deus.
7: Sumiu tudo?
6: Sumiu no braço também, tava doendo.
7: Não tem mais nada?
6: Não, as pernas também doíam.
7: E é a primeira vez da senhora aqui hoje?
6: É a primeira vez.
7: Então, em primeiro lugar, igreja, seja... Seja bem-vinda, querida.
6: Amém.
7: Em nome de Jesus.
6: Amém.
7: A dor sumiu.
6: Sumiu.
7: Então fala assim: obrigado, Jesus.
6: Obrigado, Jesus.
7: Igreja,
2: há três anos sentindo fortes dores.
7: O nome da senhora, querida?
8: Nelisa.
7: O que o pastor Michel falou é verdade?
8: É, tem uns 4 meses que o carro bateu no meu, cavei de ré, bateu no meu, caí, e o pescoço, e a mão.
7: E a senhora estava com dificuldade de movimentar?
8: Sim.
7: Esse movimento que a senhora está fazendo aí agora?
8: Não fechava, não.
7: A senhora não fazia?
8: Não.
7: Foi a sequela que ficou do acidente?
8: Tinha dificuldade de fazer as coisas. Doía demais, esquenta e dói, doía.
7: Mas e agora?
8: Agora melhorou, tô podendo fechar a mão normal.
7: As dores sumiram?
8: Glória a Deus.
7: O movimento voltou?
8: Glória a Deus.
7: Então fala assim: obrigado, Jesus.
8: Obrigado, Jesus.
7: Igreja, glorifica Jesus com as suas palmas. Glória a Deus. Para isto... É o que está escrito, né? Se manifestou o Filho de Deus. Para quê? Para desfazer as obras do inferno. Para desfazer as obras do mal. Quais são as obras do inferno? Quais são as obras do mal? Doença, dor, sofrimento. Inclusive, o diabo, ele... deixa aí a sua declaração, né? Ele disse que veio para matar, roubar e destruir. Então as obras do inferno, as obras do mal, elas exatamente trazem para uma pessoa o desconforto total. Não há como viver bem debaixo de um jugo. Não há como, é impossível. Então, nessa sexta-feira, 8 horas da manhã, uma das principais concentrações do dia, meio-dia, que é a segunda concentração da sexta-feira, com a unção do óleo do fogo consumidor, e teremos também às 15h, às 19h, é um plantão, é o plantão da libertação. É o plantão da quebra de todas ou de toda maldição. Então você que está do outro lado agora nos acompanhando, nos assistindo, sai da tua casa, sai da tua casa e esteja conosco nesta sexta-feira. Você vai ter 4 oportunidades para estar conosco. Lembrando que as principais concentrações, 8 horas da manhã, depois ao meio-dia, são as principais concentrações dessa sexta-feira. Teremos também 15h e às 19h. Eu vou dar um pulo mais uma vez na nossa central de oração. O pastor Marcos, ele vai registrar a participação das pessoas que estão entrando em contato conosco e que estão confirmando a presença. Estão confirmando a presença. Pessoas que estão nos acompanhando através do canal 10.1 TV aberta. E pessoas que estão nos acompanhando também através da Rádio Maravilha. Inclusive, um grande abraço para todos os ouvintes da Rádio Maravilha. Para as pessoas que estão nos ouvindo ou até mesmo nos assistindo através aí do canal oficial da Rádio Maravilha. Pastor Marcos, por gentileza, registra a participação das pessoas que estão confirmando presença, as pessoas que estão interagindo conosco através da nossa central de oração.
1: Com certeza, Bispo Lair, nossa central de oração está aqui a todo vapor, atendendo as pessoas que estão necessitando de ajuda, que estão também enviando a sua mensagem para confirmar a sua presença nessa sexta-feira do óleo de fogo. A Maria Aparecida, ali de Contagem, ela está dizendo assim, ó, não perco esta reunião por nada, pois eu tenho sido abençoada todas as sexta-feiras através da unção do óleo de fogo. Estarei aí presente nessa sexta-feira. O Carlos Henrique, ali de Betim, ele está dizendo aqui, ó, estarei presente nesse dia, porque a minha casa tem sido abençoada através dessa unção do óleo de fogo. Aí a Ana Paula, de Ribeirão das Neves, ela está dizendo aqui, ó, sexta-feira estarei aí, em nome do Senhor Jesus. Estou indo com muita fé. Maria Aparecida, de Contagem, ela está dizendo aqui, ó, usei o óleo do fogo consumidor, com fé, e Deus abriu uma porta de emprego para mim. Estarei aí novamente para receber essa bênção e agradecer a Deus. O José Carlos, ali do bairro Barreiro, ele está dizendo assim, ó, depois que ungi a minha casa com óleo de fogo, a paz voltou. Sexta-feira vou estar aí novamente para buscar essa bênção. O Paulo Henrique, de Ribeirão das Neves, está dizendo assim, ó, Deus fez um milagre na minha família. Depois que usei o óleo com fé, tudo mudou na minha casa. Maria Aparecida, ali do Barreiro, está dizendo aqui, ó, minha vida era só tristeza, mas depois que participei da sexta-feira da libertação, tudo se transformou. Não perco mais essa reunião por nada, porque tenho visto o poder de Deus na minha vida. A Rosângela, de Ribeirão das Neves, ela está dizendo aqui, bispo, estou enfrentando muitas dificuldades financeiras. Estarei aí presente, porque eu creio que através desta unção, Deus vai mudar a minha vida. Com certeza, Rosângela, Deus vai mudar a sua vida. Queremos você aqui presente para podermos orar por você. Marcos Antônio, ele está dizendo aqui, ó, lá de Sabará, estou enfrentando problemas espirituais que só Deus conhece. Sexta-feira estarei aí passando por esse caminho e recebendo a unção, porque eu creio no impossível na minha vida. Com certeza, Marcos Antônio, Deus vai fazer o impossível na sua vida. E você que está nos acompanhando, pode mandar sua mensagem. Nós estaremos aqui atendendo, orando por você, determinando vitória. Porque, Bispo Lair, quem pisar os pés nessa sexta-feira, aqui no Tempo dos Milagres da Igreja Mundial do Poder de Deus, Avenida do Contorno, 1079, vai receber a sua libertação e vitórias em suas vidas.
7: Com certeza. O senhor falava aí da unção. Uma das pessoas aí que registrou a participação, a dona Rosângela, inclusive, de Ribeirão das Neves. Ela falou que está saindo de Ribeirão das Neves, confirmou a presença dela para estar conosco nesta sexta-feira. Eu queria pedir para a produção colocar em tela dividida a porção, porque nós realizamos a unção em um dado momento da concentração e entregamos também para as pessoas um pouco. Você está vendo aí o recipiente? Nós entregamos para as pessoas, inclusive você não paga nada, você não paga nada. Gratuitamente você vai receber. O custo é por nossa conta, tá? Nós vamos estar entregando para você esta unção, esta porção, a porção da unção do óleo do fogo consumidor. E você vai poder ungir a tua loja e Deus vai consumir essa amarração, esse marasmo, sabe? Essa miséria que de uns tempos para cá tem assolado a sua loja, o teu comércio, o teu CNPJ. Você vai ungir. Você vai ungir com esta unção do óleo do fogo consumidor. Você pode ungir o enfermo, o que está no hospital. Você pode ungir o que está encarcerado. O que está doente vai se ungir. Você vai ungir a tua casa, o teu escritório, o teu comércio, a tua loja. Aonde esta unção, teu local de trabalho, teu ambiente de trabalho, aonde você realizar esta unção, Deus ali, ele vai trazer purificação. Ele vai trazer uma limpeza espiritual. Ele vai remover a inveja, o olho grande, os vícios, a dor, a enfermidade, os problemas serão dissipados. Você pode ter certeza disso. Eu quero oferecer, neste momento, um louvor. Eu quero oferecer um louvor para todas as pessoas que estão nos acompanhando neste momento, para você que nos ouve, para você que nos acompanha, para você que registrou a sua participação, para você que registrou aí a sua participação e para você que ainda vai registrar, inclusive a nossa central está à sua disposição, o DDD é o 31, o contato 2003-9141. Você pode interagir conosco, inclusive deixar aí a sua hashtag, né? De qual cidade, de qual bairro, de qual localização, localidade o senhor, a senhora está fazendo aí o contato conosco. Vamos de louvor, vamos de adoração. Daqui a pouquinho nós voltamos realizando a oração por todos que estão do outro lado aí nos ouvindo ou nos acompanhando através de imagens.

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Olá, nós estamos aqui na Avenida do Contorno. Eu vou mostrar para você aqui na prática como você faz para chegar na Igreja Mundial do Poder de Deus. Você que está nos acompanhando e vem ali do bairro Sagrada Família, do Horto Florestal, você que vem do Boa Vista, do São Geraldo, você que vem do Serra, você que vem da região da Zona Leste aqui da cidade de Belo Horizonte, veja como é fácil para você chegar até a nossa sede estadual, a Cidade Mundial dos Sonhos de Deus, aqui em Belo Horizonte. Acompanhe as imagens. Você está vendo aqui, nós estamos passando agora na frente do EPA, né, da Avenida do Contorno, já chegando aqui no Viaduto Floresta. Está aí as imagens do Viaduto Floresta. Você vai passar por aqui e você vai chegar na Igreja Mundial do Poder de Deus, onde diariamente você vai receber orações, homens de Deus preparados para abençoar a sua vida, para determinar na sua vida grandes milagres. O Bispo Talone, ou Jean, com a pastora Raquel, aqui orando, clamando a Deus em seu favor. Você que está precisando de ajuda, você que está precisando do socorro, você deve estar conosco aqui em uma das nossas reuniões. Aqui é a nossa igreja, né? Já aqui no viaduto você pode ver aí a fachada da Igreja Mundial do Poder de Deus, as pessoas chegando ali para a igreja, para ir pra participar de um culto, né? Como você pode acompanhar aí. Então vamos entrar agora no estacionamento da igreja. Veja como é fácil você chegar aqui na Igreja Mundial. Vamos entrar aqui agora no estacionamento da igreja. Aqui, estacionar aqui o carro e conversar com você um pouco mais ali na frente, na fachada da igreja. Muito bem, você acompanhou aí a chegada nossa aqui na Igreja Mundial do Poder de Deus. Você viu como é fácil para você poder acessar a Igreja Mundial do Poder de Deus pelo Viaduto Floresta. Você vê ali as imagens, ali os ônibus parados, os carros parados ali. Nós viemos dali, do Viaduto Floresta, para chegar aqui na Igreja Mundial do Poder de Deus, aqui na Avenida do Contorno, 1079, na Igreja Mundial do Poder de Deus. Com certeza, o poder do Deus vivo vai te alcançar. De segunda a segunda, a igreja está aberta. Você que está sofrendo, você que está agora sentindo dores terríveis no seu corpo e você precisa da cura, venha para cá. Esse é o lugar da sua felicidade. Aqui, ó, de segunda a segunda, de domingo a domingo, nós estamos aqui atendendo a todo o povo de Deus. Avenida do Contorno, 1079, aqui na cidade de Belo Horizonte, na Cidade Mundial dos Sonhos de Deus. Deus abençoe a todos.

0: Que imagens lindas, né? Com nosso querido apóstolo Valdemiro Santiago, Bispa Francileia. Esse ministério que tem marcado a vida de milhares e milhares de pessoas com o bem, né? Como diz esse louvor aí, como diz esta canção. Então você que está do outro lado, nos assistindo ou nos ouvindo, você tem a oportunidade de estar conosco nesta sexta-feira, 8 horas da manhã. Ao meio-dia, que são as principais concentrações desta sexta-feira, e também 3 horas da tarde e às 19 horas. É um plantão de libertação, um plantão de livramento, e inclusive nós estamos entregando para as pessoas uma pulseira. Entregamos para as pessoas uma pulseira ali na passagem pelo altar, e nessa pulseira está escrito proteção. Porque só existe um que protege, só existe um que guarda. E este é o Senhor, este é Deus. Vamos orar? Vamos falar com Deus? É momento de oração.
1: É momento de oração. Vamos falar com Deus.
0: Senhor, em nome de Jesus, nós nos colocamos diante do Senhor neste momento e oramos por todas as pessoas que estão do outro lado, sem forças, sem vigor, pessoas que estão do outro lado, Senhor, e perderam a esperança diante de tantos ataques do mal, diante de tantas investidas, meu Pai, do inferno. Tem gente que ora conosco neste momento de uma cama de um hospital e que pede para o Senhor uma segunda chance, porque a medicina já deu o seu diagnóstico, o médico já deu o seu parecer, mas o Senhor é o Deus que reverte o quadro, por pior que este seja, Senhor. Então eu peço, visita essa pessoa que está talvez dentro de um cárcere e que nesse momento se arrepende, dobra os joelhos e pede a tua ajuda. Eu peço ao Senhor, Pai, atende a oração desta mãe, deste pai. Atende, Senhor, a oração dessa esposa que pede pelo seu casamento. A mãe, o pai que pede pelos seus filhos. Meu Pai, tem trabalhadores agora que oram conosco e que estão pedindo ao Senhor uma saída, uma porta aberta, e que o Senhor possa, assim, alcançá-los. Senhor, dá forças para essa pessoa chegar na tua casa nesse dia de sexta-feira. Senhor, abençoa este final de semana, o sábado da abundância, o domingo, Senhor, o domingo onde o bispo Talone Paul Jean, pastora Raquel, estarão buscando a tua presença, o renovo. Senhor, traz neste final de semana uma multidão na tua casa, no nome do Pai, do Filho e do Espírito Santo. Você que está do outro lado agora, nos ouvindo através da Rádio Maravilha, ou até mesmo nos assistindo pelo canal do YouTube da Rádio Maravilha, ou você que nos acompanha através da TV aberta 10.1, esteja conosco nesta sexta-feira. 8 horas da manhã, uma das principais concentrações, meio-dia, são as duas principais, onde as multidões se achegam, né? Também teremos aí 3 da tarde e às 19 horas. Em todos os horários nós vamos estar realizando a unção com o óleo do fogo consumidor e entregando para as pessoas uma porção deste óleo deste azeite do fogo consumidor, e Deus vai fazer sim. Maravilha. Nós vamos ficando por aqui com a nossa participação. Um beijo grande no seu coração, ó. Deus abençoe você, sua casa, sua família, e nós ficamos por aqui.
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7: 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A paz do Senhor Jesus. Isaías capítulo 55, versículos 8 e 9. Porque os meus pensamentos não são os pensamentos de vocês, nem os seus caminhos são os meus caminhos, declara o Senhor. Como os céus são mais altos do que a terra,
13: assim os caminhos são mais altos do que os seus caminhos. Que as bênçãos de Deus os alcancem nessa hora.
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16: 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Um bom dia para você que está sintonizado com a gente. Eu sou o Ed, chegando por aqui em mais um programa Madrugada de Oração, nessa sexta-feira, chegando para um final de semana abençoado e poderoso, e que o Senhor abençoe a sua vida em nome de Jesus. Muito bom dia para você que está sintonizado com a gente em Belo Horizonte e região metropolitana, em 89.1 na Rádio 89 Maravilha, e é claro, pelas Minas Gerais, que o Senhor abençoe a sua vida em nome de Jesus. Como sempre, você que está no seu trabalho, trabalhando de plantão, né? Assim que a gente fala, a turma que trabalha pela madrugada, que o Senhor edifique a sua vida, que o Senhor abençoe o seu trabalho em nome de Jesus. E é claro, você que está em casa também ouvindo essa programação, envie seu pedido para cá, 319-9565-1089, 319-9565-1089, é o WhatsApp da Rádio 89 Maravilha para você participar da nossa programação e, claro, colocar os seus pedidos de oração. De repente, você está com um problema na sua casa, na sua família, a depressão que tanto assola as pessoas nos dias de hoje, né? O pessoal fala aí que é o mal do século. Coloque o seu pedido de oração. É lógico, o Senhor pode transformar a sua vida, mudar a sua vida, e você, assim como o corpo de Cristo, né? Estamos aqui como corpo de Cristo, e eu tenho certeza que corpo cura corpo. Estamos aqui para orar por você, pastores, nessa madrugada, para orar por você. Portanto, o nosso WhatsApp é o 319-9565-1089. Envie o seu pedido de oração. Esse é o programa Madrugada de Oração, e a gente vai para aquele momento especial de oração aqui na Rádio 89 Maravilha.

Bom, meus irmãos, a paz de Cristo, Deus abençoe a todos vocês. Quem fala aqui, mais uma vez, é o pastor Richardson Dantas. Prazer estar aqui com vocês, prazer estar aqui nessa madrugada com vocês. Eu tenho certeza que o Espírito Santo vai continuar falando ao coração de cada um de vocês. Bom, nesse momento agora nós vamos preparar para a oração. Eu quero que você já fique ligado, sintonizado aí no Senhor, para que você, juntamente comigo, comece a orar aí nesse momento, porque eu creio que Deus pode fazer sim um milagre na sua vida. Eu creio que Deus pode sim responder você ainda hoje. Então, se você também tem essa certeza e essa fé, feche os seus olhos e vamos orar agora nesse momento em nome de Jesus. Senhor amado, Deus altíssimo, grandioso e soberano Deus, nós bendizemos o teu nome, nós, ó Pai amado, exaltamos o Senhor, porque o Senhor é santo, o Senhor é glorificado. Pai querido, nessa madrugada nós estamos aqui, Pai querido, eu estou aqui juntamente com cada ouvinte, pedindo ao Senhor, clamando ao Senhor, ó Pai amado, para que o Senhor entre, Pai amado, e faça a diferença sim em nossa vida. Pai, eu quero pedir ao Senhor, Deus querido, Deus sorte, pela vida de cada um que está aqui ouvindo, cada pessoa que está agora com seu joelho dobrado, cada pessoa que está nesse momento, ó Pai amado, deitado na cama, mas ainda está em oração, aquele que está sentado no sofá, numa cadeira, mas que ainda está orando, que o Senhor, ó Pai amado, possa ouvir a oração dos teus filhos, ouvir a oração dos teus santos, ó Pai amado, que essa oração chegue ao Senhor, Deus querido, de uma forma sobrenatural. Pai querido, que o teu Espírito Santo, Pai amado, ele possa vir e possa trazer paz. Que teu Espírito Santo, Pai amado, possa aquietar esse coração, acalmar esse coração. Pai amado, que o Senhor venha tirar, Deus querido, Deus só.

agora na vida de todos que estão aqui nesse momento recebendo essa oração. Pai amado, repreendemos toda a ação do diabo, repreendemos toda a cilada de Satanás. Nós, ó Pai amado, profetizamos, Deus querido, deu sorte, a ação do Senhor na vida deles. Pai querido, que o Senhor possa responder a cada oração que está sendo feita agora nesse momento. Nós nos posicionamos, ó Pai amado, em crer no teu nome, porque a tua palavra, Deus, bem diz que aquele que clamar ao Senhor, o Senhor há de responder. Então estamos aqui clamando a ti, estamos aqui pedindo ao Senhor, ó Pai amado, entra sim, Deus querido, deu sorte, entra nesta causa, entra nesta casa, ó Pai amado, que o Senhor restaure os sonhos, que o Senhor restaure a visão, que o Senhor abra as portas do emprego, que o Senhor, ó Pai amado, traga cura para quem está enfermo. Nós ministramos, ó Pai amado, sobre a vida de cada um, Deus querido, deu sorte, a ação do Senhor, a boa mão do Senhor sobre a vida de cada um. Espírito Santo, eu te peço, ó Pai amado, que o Senhor faça diferença nessa casa, que a nossa casa seja um lar de paz, um lar de bênçãos. Pai querido, que nós tenhamos testemunhos para contar, porque nós cremos no seu nome, nós acreditamos no Senhor, e é com essa certeza no coração, e é, ó Pai amado, com essa convicção que nós andaremos, ó Pai amado, como aqueles que sonham, andaremos como aqueles que de fato acreditam que já receberam a promessa do Senhor, a palavra do Senhor, o cumprimento do Senhor. Então, Pai querido, deu sorte, finalizando esse momento, eu quero pedir a ti, Deus amado, não deixe que nenhuma dessas pessoas que estão aqui nos ouvindo venha desanimar na caminhada, venha fracassar na caminhada, mas que o Senhor segure a mão de cada um delas, que nós possamos nos lembrar sempre de que o Senhor é o braço forte em nossa vida. É o que nós te pedimos aqui nessa madrugada. Entra com ação, entra com resposta, porque afinal, ó Pai amado, nós cremos na tua soberania, no teu poder, e só o Senhor é capaz de fazer o milagre que nós precisamos. E é isso que profetizamos e recebemos em nome do Senhor Jesus Cristo. Amém e amém. Meu irmão, que você seja abençoado, que o Espírito Santo continue direcionando a sua vida em nome de Jesus, e que você tenha uma certeza no seu coração: agindo o Senhor, ninguém pode impedir. Em nome de Jesus, fique em paz. Aleluia.

0: paz do Senhor Jesus Cristo para todos os ouvintes da Rádio Maravilha 89.1, programa A Madrugada de Oração. Eu sou o pastor Renato Ribeiro, pastor da Igreja Unida Bolevar. E nesta madrugada eu tenho uma palavra de Deus para o seu coração, mas fique atento, também estarei orando pela sua vida. A palavra de Deus nos fala de 4 homens que levavam no leito um paralítico para que Jesus o curasse. Mas a palavra de Deus nos diz que quando eles chegaram aonde Jesus estava, não tinha como entrar na casa. Eles subiram no telhado e desceram aquele paralítico e Jesus o curou. Aqueles 4 homens tinham tudo para desistir. Eles tinham tudo para retroceder, mas eles não desistiram. Talvez você está passando por uma luta, por uma dificuldade, talvez você está pensando em desistir. Deus me traz nesta madrugada com esta palavra para a sua vida. Não desista, creia, persevere, avance. Se preciso for, suba no telhado, mas não retroceda. Feche seus olhos, Senhor nosso Deus e nosso Pai, Deus poderoso, Deus grande, Deus forte, Deus de milagres. Eu quero apresentar cada ouvinte agora da 89.1. Cada um que precisa de um milagre nesta madrugada. Talvez essa pessoa não está conseguindo dormir, tamanho as suas lutas, tamanho as adversidades, mas eu quero te pedir em nome de Jesus, entra com providência sobre essa vida agora. Entra com providência sobre esta casa agora. Deus, em nome de Jesus, nós repreendemos agora tudo aquilo que tem trazido insônia, tudo aquilo, ó Pai, que tem talvez tirado a paz do coração deste homem e desta mulher. Que a Tua boa mão, Senhor, alcance agora este lar. Pai, a Tua palavra diz que tudo que pedimos em nome do Teu Filho, crendo, nós receberíamos. E estamos te pedindo agora em nome de Jesus. Se há alguém enfermo, ouvindo agora as ondas sonoras do 89.1, que a Tua boa mão, Senhor, possa alcançar com cura. Se há alguém cativo, alguém preso, talvez nos vícios, em nome de Jesus, que essa pessoa venha receber a libertação. Deus, nós abençoamos agora todas as famílias. Abençoamos agora, ó Pai, este lar com toda sorte de bênçãos. Que em nome do Senhor Jesus Cristo, a bênção do Senhor que enriquece e não acrescenta dores, possa estar sobre este lar, sobre esta casa e sobre esta família. Está começando, Pai, um novo dia. Que neste novo dia, Senhor, o Senhor venha fazer grandes coisas sobre esta vida. Pai, que em nome do Senhor Jesus Cristo, que neste novo dia, a paz do Senhor, que excede todo entendimento, possa ser sobre essa vida, sobre esta casa e sobre esta família. Nós oramos e cremos em nome do Pai, do Filho e do Espírito Santo de Deus. Que Deus abençoe você, um dia de bênção, um dia de vitória, em nome de Jesus.
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2: Senhor nosso Deus e nosso Pai, Deus amado, Deus querido e Deus santo, diante da sua presença, nós nos colocamos, Senhor, e nos colocamos sabendo que o Senhor está acima de todas as coisas, que o Senhor é Deus, Deus que pode nos livrar, Deus que pode nos restaurar, Deus que pode nos curar, Deus que pode trazer sobre nós unção, poder e graça. Sendo assim, Pai querido, eu quero clamar ao Senhor neste momento. Alcança esse coração. Alcança o coração desta mulher que ora. Alcança o coração deste homem que clama ao Senhor. E assim, Pai, como está escrito na sua palavra, palavra essa que é viva, palavra esta que é penetrante, palavra esta que é eficaz. Está escrito na tua palavra, Senhor, no Salmo 91, aquele que habita no esconderijo do Altíssimo, à sombra do Onipotente descansará. Direi do Senhor, tu és o meu refúgio e a minha fortaleza, e o Senhor é o Deus em quem confio. Ele me livrará do laço do passarinheiro, da peste perniciosa. Ele cobrirá com suas penas e debaixo das suas asas estarei seguro. Ah, Senhor, assim como está escrito, Pai querido, no Salmo 91, e assim, Deus, nós colocamos a nossa vida diante de Ti. Traga sobre nós, Pai querido e santo, o livramento. Traga sobre nós, Senhor, o refrigério. Traga sobre nós, Senhor, o alento, a paz. Por isso, Deus, eu oro nesse momento por este meu Pai querido e santo, que está debaixo das mãos do Senhor, porque o Senhor é um Deus onipresente, o Senhor é um Deus onisciente, o Senhor é um Deus onipotente, e eu quero te pedir nesse momento, entra na casa deste homem, entra na casa desta mulher, Senhor, traga nesse momento livramento, meu Deus amado, sobre a vida dessa pessoa, move, Senhor, as regiões celestiais e traga, Senhor querido, traga, meu Deus amado, a paz que excede todo entendimento, meu Deus, se essa pessoa que está nos ouvindo nesse momento se encontra, meu Pai querido, num leito do hospital, visita ela nesta hora, visita ela com cura, visita ela, meu Pai amado, com restauração, toca, meu Pai, na corrente sanguínea, toca, meu Deus, nos ossos, toca, meu Pai amado, aonde é necessário ser curado, Deus, este que nesse momento nos escuta, que talvez tenha passado, meu Deus amado, por crises, meu Pai amado, de ansiedade, meu Deus, pânicos, meu Deus amado, que tem vindo sobre a vida desta pessoa, nesta hora, meu Deus e meu Pai, eu clamo ao Senhor, traga refrigério, traga paz, Senhor, traga libertação. Pai, eu creio, Deus amado, que o Senhor é um Deus que ouve o nosso clamor. Por isso, Deus, eu quero pedir ao Senhor nesse momento, ouve a oração deste meu Pai querido, que clama ao Senhor neste momento e traga, meu Deus, resposta. Porque assim como está escrito, que 1.000 cairão, 10.000 cairão, mas nós não seremos atingidos, eu creio, meu Pai, nesta palavra e debaixo desta oração, em cima do Salmo 91, eu quero, meu Pai, declarar que o Senhor é um Deus de refúgio, que o Senhor é o Deus de fortaleza, o Deus que trará o refúgio para nossa casa, o Deus que trará a fortaleza para nós conseguirmos superar os dias maus. Por isso, Deus, nesta hora, pelo nome poderoso do Senhor Jesus, eu quero declarar, Pai, que esta oração possa, meu Deus amado, chegar na vida deste meu irmão, na vida desta minha irmã, trazendo sobre ela resposta, porque quem clama, meu Pai, busca resposta, e quando nós buscamos de todo o coração, nós temos, ó Pai amado, o verdadeiro, meu Pai amado, encontro e manifestação da sua presença. Assim eu oro e abençoo cada ouvinte em nome do Pai, em nome do Filho e do Espírito Santo de Deus.

Essa é a madrugada de oração na rádio 89. Maravilha, vem com a gente. Você precisa de uma oração? Envie o seu pedido agora. 319-9565-1089. 319-9565-1089 é a rádio 89 Maravilha, a rádio de todas as igrejas que toca o som do céu.

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1: A paz do Senhor Jesus. Filipenses capítulo 4, versículos 6 e 7. Não estejais inquietos por coisa alguma. Antes, as vossas petições sejam em tudo conhecidas diante de Deus pela oração e súplica, com ação de graças. E a paz de Deus, que excede todo o entendimento, guardará os vossos corações e os vossos pensamentos em Cristo Jesus. Que as bênçãos de Deus os alcancem nessa hora.
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graça e paz, madrugada de oração. Aqui quem vos fala é o pastor Capelão Leonardo Augusto. Eu tô passando para dizer para vocês que nessa noite, que nessa madrugada, eu não sei qual é a sexta-feira da paixão que você está vivendo, mas se a sexta-feira da paixão na sua vida for as dívidas, tenha certeza que há um sábado de aleluia e um domingo de Páscoa. Se a sexta-feira da paixão for o relacionamento, eu tenho certeza que haverá um sábado de aleluia e um domingo de Páscoa. Se a sexta-feira da paixão for a sua vida espiritual, eu tenho certeza que haverá um domingo de Páscoa. Pai querido, Pai celestial, eu venho pedir que nessa madrugada, Pai, o Senhor entre com toda intervenção, que o Deus do impossível se faça presente nessa madrugada de oração do programa do meu amigo pastor Robson Café. Pai querido, Pai celestial, o mesmo Deus do impossível que pegou um jovem que era de torcida organizada, que tinha a mente focada no crime, Senhor, colocou a palavra de Deus para ministrar as armas celestiais, Pai querido, os dons espirituais, Pai querido, é esse Deus do impossível que eu estou clamando nessa madrugada, Pai. Entra nesses

Uma marquisa da cidade de Belo Horizonte, Pai querido, Pai Celestial, debaixo dessa chuva, Pai, que o Deus do impossível toque nessa marquise, Pai, por intermédio de um vigilante que esteja ouvindo essa madrugada, Pai, a programação com muito louvor, que essa oração chegue no ouvido dele.

eis na igreja, Pai. Somos uma igreja de eis e que possamos, por querido Pai Celestial, trazer mais eis para dentro da casa do Senhor e esvaziar o inferno nessa madrugada, Pai. Assim eu vou agradecendo, Pai querido, a rica oportunidade de estar orando no programa Madrugada de Oração, Pai querido Pai Celestial, com meu querido amado pastor Robson Café, deixando essa humilde oração para tocar na vida daquele que pensa que é impossível, Pai. Trocar um revólver pela Bíblia é possível sim, Senhor. Se é possível, Pai, trocar a safadeza pela Bíblia é possível sim, Senhor. Se é possível, Pai, trocar a vida de adúltero pela Bíblia, meu Deus, meu Pai, é possível sim. E que o Deus do impossível se faça presente nessa madrugada.

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Esse é o Madrugada de Oração, esse programa especial para você que está aí nesse dia, começando esse dia, né? De repente você está aí no seu trabalho, que o Senhor te abençoe aí, em nome de Jesus. Sempre o WhatsApp disponível para você, 319-9565-1089, para que você envie o seu pedido de oração. Tem louvor, tem oração. Essa é a Rádio 89 Maravilha, a rádio de todas as igrejas que toca o som do céu.

queridos, a paz do Senhor Jesus. Aqui quem vos fala é pastora Deisiana Torres. Eu gostaria de orar junto com você neste momento. Antes, gostaria de ler com você o texto de Gênesis, capítulo 1, verso 1 e 2, que diz assim: No princípio criou Deus os céus e a terra era um caos e vazia, e o Espírito de Deus se movia sobre a face das águas. Eu não sei qual é o caos que a sua vida enfrenta, que você vive hoje, mas eu quero dizer para você que o mesmo Deus que colocou as coisas em ordem e no lugar, o mesmo Deus que criou todas as coisas, que pegou aquele imenso caos no universo e transformou em um lugar habitável, esse Deus vai colocar todas as coisas em ordem na sua vida. Vamos orar. Senhor, nesta noite nós nos colocamos diante do Senhor e da Tua presença. Com gratidão em nossos corações, queremos Te louvar pela Sua bondade, fidelidade e misericórdia. A Sua graça, Senhor, que nos alcança todos os dias, o Teu perdão, a Tua bondade, Senhor. Meu Deus, eu quero Te louvar neste momento. Eu quero Te agradecer porque o Senhor tem suprido todas as nossas necessidades e porque o Senhor não tem deixado nada nos faltar. Eu quero Te louvar, Deus, porque até aqui o Senhor tem sustentado as nossas vidas e nos fortalecido. Meu Deus, nesta noite, nesta hora, visita, Senhor, a vida de cada uma destas pessoas que ouvem agora esta oração. Esta pessoa que agora ora, clama, pede, busca. Esta pessoa que está vivendo, Deus, um caos em sua vida. Essa pessoa que olha, Deus, à sua volta e em todos os lados que ela olha, Senhor. Ela não vê solução, ela não vê, ó Deus querido, mais jeito para o problema que ela tem vivido e enfrentado. Meu Deus, o Senhor é aquele que trouxe paz, que trouxe ordem no meio do caos, no meio do vazio. Deus, quando criou todo este mundo, e da mesma forma que o Senhor fez isto, eu oro nesta hora para que o Senhor faça também na vida, Deus, de cada uma destas pessoas que neste momento estão em oração. Ó Deus querido, eu não sei se este caos encontra-se na saúde, nas finanças, na vida espiritual, no casamento, na família, no trabalho, na empresa. Senhor, eu não sei, mas eu tenho a certeza que o Senhor conhece, o Senhor sabe muito bem qual é a necessidade destes Teus filhos. Então, Pai, traz ordem aonde hoje está um caos, uma desordem. Traz ordem hoje, Pai, aonde há apenas bagunça, problemas, aonde há apenas, Senhor Jesus, falta de esperança. Restaura hoje a fé, a esperança, renova no coração dos Teus filhos, Senhor, a convicção e a certeza de que o Senhor é o mesmo ontem, o Senhor é o mesmo hoje, o Senhor é o mesmo eternamente. Eu oro abençoando a vida de cada um, declarando que no nome de Jesus, tudo aquilo que era caos e desordem na vida dos Teus filhos até hoje, o Senhor trará ordem, organização. O Senhor colocará todas as coisas no seu lugar. Deus te abençoe. Em

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8: Olá, meu irmão, minha irmã, caro ouvinte da Rádio Maravilha, eu sou o pastor Paulo Alexandre e eu quero neste momento orar pela sua vida. Senhor Jesus, Deus forte e poderoso, eu oro nesse momento por esse irmão, por essa irmã que está nos ouvindo. Ó Pai, eu te peço em nome de Jesus, vá até essa pessoa agora, onde ela, onde ele estiver, e supra, ó Pai, a sua necessidade. O Senhor é Deus que sonda os nossos corações e conhece cada um de nós. Ó Pai, eu já te peço que a necessidade possa ser suprida. Existem pessoas que estão me ouvindo agora, Senhor, que elas necessitam de uma porta aberta, necessitam de um emprego. Ó Pai, eu oro nesse momento pela vida dela. Ó Pai, que essa porta de emprego possa ser aberta em nome de Jesus Cristo. Que esse lar possa ser suprido pela tua presença e que a necessidade desse lar possa dar espaço a uma mesa cheia, a uma geladeira cheia, em nome de Jesus Cristo. Senhor, eu te peço nesse momento sobre esse irmão, sobre essa irmã que está desempregado. Ó Pai, abre a porta de emprego em nome de Jesus. Ó Deus, essa pessoa que está orando, pedindo que o Senhor prospere a vida dela, prospere a vida dele. Eu te peço, ó Pai, abre as comportas do céu e faz um derramar diferente sobre essa pessoa em nome de Jesus Cristo. As empresas, ó Pai, que necessitam de vendas, eu te peço em nome de Jesus, envia clientes até aquele local, até aquele empreendimento, ó Pai, que pessoas possam vir e indicar outras pessoas em nome de Jesus Cristo. Ó Pai, eu te peço em nome de Jesus que prospere essa casa, prospere esse lar, que as crianças possam crescer de forma ordenada, debaixo de graça e de obediência. Ó Pai, eu te peço em nome de Jesus que essa pessoa que está querendo uma vaga melhor no emprego, uma promoção, que ela possa adquirir essa promoção em nome de Jesus Cristo. Ó Pai, eu te peço que a tua graça, o teu amor incondicional e a tua presença possa ser algo abundante em nome de Jesus. E você que está me ouvindo, acredita nisso, diga amém. Que o Senhor te abençoe e que a graça dele esteja sobre a sua vida.

Esse é o Madrugada de Oração na Rádio 89 Maravilha, a rádio de todas as igrejas que toca o som do céu, momento de adoração, momento de buscarmos ao Senhor juntos, meu irmão. E é um prazer poder falar com você toda manhã aqui na Rádio 89 Maravilha, momento que Deus pode abençoar a sua vida, você que está em casa, você que está no trabalho, você que perdeu o seu sono, meu irmão, em nome de Jesus, busque ao Senhor para que Ele restaure a sua saúde, para que Ele restaure o seu espírito, em nome de Jesus. Deixa eu compartilhar com você um versículo nesta manhã, que está em 2 Crônicas 7,14, que diz assim: e se meu povo, que chama pelo meu nome, se humilhar e orar, e buscar a minha face, e se converter dos seus caminhos maus, então eu ouvirei dos céus e perdoarei os seus pecados e sararei a terra, e sararei a sua terra. É esse o nosso Deus. O Deus é o único Deus que tem o poder de perdoar pecados e de sarar e de curar a sua alma e de curar a sua vida, em nome de Jesus. Perdeu o seu sono, meu irmão? Envie aqui o seu pedido de oração. 319-9565-1089. Está angustiado? Envie o seu pedido de oração. Muito pode a sua oração e a gente como corpo de Cristo também, né? Estamos falando pelo rádio, mas estamos aqui como corpo de Cristo para orar por você em nome de Jesus. Madrugada de oração, essa é a Rádio 89 Maravilha, a rádio de todas as igrejas que toca o som do céu.

Esse é o Madrugada de Oração na Rádio 89 Maravilha. Olha só, gente, o que diz aqui o Salmo 5, versículo 3. Pela manhã ouvirás a minha voz, ó Senhor. Pela manhã me apresentarei a ti e vigiarei. É a palavra de Deus aqui falando nesse salmo, e nessa manhã estamos o quê? Nos apresentando ao nosso Deus em oração, em busca, apresentando, porque muitas bênçãos o Senhor tem para sua vida em nome de Jesus. Está com seu coração angustiado, meu senhor, meu amigo? Se apresente ao Senhor, apresente a Ele. Também pode enviar o seu pedido de oração neste momento. Ore conosco nessa manhã, adore a Ele, porque muito pode a oração do justo, os seus efeitos, e é claro, a cura para o seu coração, para a sua alma, ela depende, é claro, da sua entrega na presença de Deus, em nome de Jesus. Esse é o Madrugada de Oração, 319-9565-1089, é o WhatsApp da Rádio 89 Maravilha, a rádio de todas as igrejas, que toca o som do céu.

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0: 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A paz do Senhor Jesus. Isaías capítulo 45, versículo 18. Porque assim diz o Senhor que criou os céus, Ele é Deus, que formou a terra e a fez, Ele a estabeleceu. Ele não a criou para estar vazia, mas a formou para

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1: Quero aqui fazer um agradecimento à Rádio 89,1, Rádio Maravilha, por essa oportunidade. Meu nome é Pastor Kellison, lá da cidade de Raposos. Isso, uma cidade maravilhosa. Queria convidar vocês a conhecer esse nosso município. E quero estar aqui nessa oportunidade a orar pela vida desse ouvinte nessa madrugada. Eu queria chamar a presença de Deus para sua casa, para sua vida. Seja você aonde estiver, dentro do carro agora, seja onde você estiver, dentro desse hospital que ouve essa oração, dentro desse presídio, eu creio que através dessa oração, se você abrir o seu coração, dê uma pequena oportunidade para o Espírito Santo de Deus, ele vai entrar aí e vai fazer uma transformação. Tem uma palavra de Deus. Você pode até pensar estar sozinho, mas você nunca está só, porque o seu amigo, conselheiro, Espírito Santo, está aqui. Eu quero que você ore junto comigo. Se você pode pegar um copo com água, coloca um copo com água aí agora. Eu quero interceder, eu quero orar. Não é essa água, mas é só um objeto para ser esse ponto de contato, para que essa presença maravilhosa de Deus entre na sua vida. Eu acredito que no meio dessa oração vai haver cura, vai haver libertação, vai haver transformação. Pessoas agora que estão nessa madugada desesperado, querendo só ouvir uma palavra, eu quero dizer, o Senhor está contigo. Ele me enviou aqui nessa madrugada para te falar, não é hora de parar, não é hora de desistir. A sua vida não acaba agora, é só um começo. Esse tempo vai passar, essa luta vai passar. Desertos não duram para sempre. A alegria sempre vem no fim da madrugada. O choro pode durar até essa madrugada, mas o sol da justiça vai amanhecer sobre a sua vida e você vai ter uma nova história. Eu creio que vai ver um testemunho da parte de Deus na sua vida, onde que esse áudio, essa oração entrou, impactou o seu coração. Deus é poderoso para fazer infinitamente mais do que nós pedimos, do que nós pensamos. Eu creio que enquanto nós estamos aqui fazendo essa intercessão, o Espírito Santo de Deus vai encaminhar essa oração para você mesmo. Se você parou aqui para ouvir essa oração, é porque o Espírito Santo de Deus já estava marcando na eternidade essa madrugada para ele falar com você. Você é especial, você merece a vida, você merece viver, porque tem planos, tem projetos de Deus sobre a sua vida, sobre a sua história, em nome de Jesus. A sua história não termina agora, é só o começo do que Deus vai fazer. Deus, ele não te abandonou, você não está sozinho, ele não esqueceu de você. Ele está usando só esse momento para você caminhar em lugares altos. Você que está dizendo aí, eu estou cansado, o Senhor te dá asas de águia para você voar, viver um novo tempo em Deus. Vamos orar. Você já teve esse tempo aí para pegar o copo com água? Eu quero orar por você nessa madrugada e eu acredito que enquanto eu oro, assim como eu sinto a presença de Deus aqui, essa presença vai invadir o seu coração, vai mudar a sua história, em nome de Jesus. Então vamos orar. Feche seus olhos aí, se você puder fechar os olhos, se você puder ajoelhar, ajoelhe aí, mas se você está dentro de um carro, ou está dentro de um presídio, dentro de um hospital, podendo não se locomover, eu creio que essa presença maravilhosa vai invadir todo o seu ser agora, em nome de Jesus Cristo. Pai, nós te louvamos, nós te bendizemos e te engrandecemos. Nesse momento de oração, esse homem, essa mulher, talvez esse adolescente, ó Deus, que sente um coração solitário, que se sente vazio, que se sente deprimido, oprimido nesse exato momento. Deus, ele não parou por aqui por um acaso, ele parou aqui com um propósito, foi seu Santo Espírito que trouxe aqui, porque ele é escolhido, ela é escolhida. esse homem, essa mulher, esse senhor, essa senhora, essa pessoa em desespero agora, no meio dessa oração, ó Deus, nós chamamos a intervenção do Teu Santo Espírito, enquanto alguém ora aqui desse lado aí, o Seu Santo Espírito vai alcançar esse corpo, essa alma, esse espírito. Eu peço que a mão do Senhor, ó Pai querido, possa estar invadindo esse coração, possa estar invadindo essa vida agora, nesse exato momento. Essa depressão não vai matar ninguém.

Essa opressão não vai matar ninguém. Essa pessoa vai viver para contar as maravilhas do Senhor. Se em algum momento ela foi chorando, eu declaro agora em nome de Jesus Cristo que essa pessoa vai voltar colhendo seus feixes com alegria, vai sonhar novamente, vai viver novamente os planos, as promessas de Deus em nome de Jesus.

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1: Abre os nossos olhos espirituais, Senhor, nessa noite.

Esse é o Madrugada de Oração, estamos sempre por aqui, na sua companhia, é claro, orando por você, orando junto com você, meu irmão, em nome de Jesus. A oração muito pode aos seus efeitos, e é por isso que estamos aqui, clamando ao nosso Deus, para que Ele nos responda, para que Ele nos dê socorro, em nome de Jesus. Essa é a Rádio 89 Maravilha, você pode participar comigo através do WhatsApp, é claro, fazendo o seu pedido de oração, mande pedido de oração. De repente você tem familiares aí, em leitos de hospitais, né, aquela questão da área da saúde, envie o seu pedido. 319-9565-1089, Madrugada de Oração, Rádio 89 Maravilha, a rádio de todas as igrejas que toca o som do céu.

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Aleluia, irmãos. Deus é maravilhoso. A palavra do Senhor diz aqui em Salmos 141: Senhor, clamei a ti, apressa-te a mim, dá ouvido à minha voz quando clamo a ti. Irmãos, essa palavra do salmista aqui é uma palavra de pedido de socorro. Senhor Deus, me socorre. Ouve a minha voz, Senhor Deus, me socorre. E a palavra do Senhor de Jesus para você nesse dia, meu querido, minha querida, é que o Senhor Deus está ouvindo o seu clamor. Irmãos, e nós vamos orar juntos. Eu vou orar com você, meu querido, porque Deus está ouvindo o teu clamor. O salmista está dizendo: Senhor, apressa-te, socorre-me. E o Senhor Deus está entrando nessa causa, na sua situação, na sua vida. E em nome do Senhor Jesus, nós vamos orar agora. E você vai contar as grandes coisas que o Senhor Deus fez na sua vida, porque Deus está vindo com resposta para você nesse dia. Senhor Deus, Senhor soberano Pai, Pai, apresento agora, Pai, a causa, Pai, de cada filho do Senhor, Pai, que está ouvindo essa oração. Pai, que o Senhor preparou, Pai, para ouvir, Pai, essa palavra, Pai, onde está falando em Salmo 141, pedido de socorro. Pai, para cada filho do Senhor, Pai. Ó Espírito Santo de Deus, Pai, eu intercedo agora, Pai, por cada um dos teus filhos, Pai, que o Senhor preparou, porque o Senhor tem um propósito, Pai, em cada situação, em cada hora, Pai. O Senhor preparou essa hora, esse momento, Pai, em nome do Senhor Jesus Cristo. Ó Espírito Santo de Deus, Pai, socorre, Pai, o teu filho, a tua filha, Pai, nesta hora.

sentido sozinho. Ó Deus, Pai, estes, ó Deus, que têm sentido, Pai, aflito. Ó Deus, em nome do Senhor Jesus, eu clamo ao Senhor. Tende misericórdia, tende misericórdia, Pai. Ó Deus, venha, Pai, socorre, socorre o teu filho. Ó Deus, socorre a tua filha. Ó Deus, em nome do Senhor Jesus. Ó Pai, eu clamo ao Senhor, Pai, nessa situação. Ó Pai, nessa causa. Ó Pai, essa causa que está diante do Senhor. Ó Pai, essa causa não está diante de homens. Ó Pai, essa causa está diante do Senhor. Ó Pai, aqui está o salmista que clama ao Senhor, Pai, neste salmo clamando ao Senhor, me socorre.

Pai, a opressão maligna, ó Papai amado, eu repreendo agora, Pai, as armas forjadas do maligno, ó Pai, repreendo agora, Pai, a seta, ó Pai, eu repreendo agora, Pai, a angústia profunda, ó Pai, eu repreendo agora, Pai, no poder do nome do Senhor Jesus, ó Pai, porque o Senhor está vindo agora, Pai, com resposta, o Senhor está vindo com socorro, ó Pai, o Senhor está vindo com socorro imediato, ó Pai, porque o salmista aqui diz: apressa-te, Senhor, em socorrer, ó Pai. Então essa causa, Pai, ó Deus, é uma causa de urgência, ó Pai. Então aonde que está chegando essa oração, aonde que está chegando, Pai, essa intercessão, é para uma causa, Pai, uma causa de urgência, ó Papai amado. Então, Pai, em nome do Senhor, nesta hora, neste momento, ó Deus, venha com teu milagre, opera a tua maravilha, ó Deus, em nome do Senhor Jesus Cristo, socorre, socorre, Pai, ó Deus, quebra as algemas, ó Deus, quebra, Pai, ó Deus, venha com socorro, ó Deus, socorre, Pai, ó Deus, esse aflito, socorre, Pai, venha com alívio, ó Deus, refrigera a alma, ó Deus, Pai, eu repreendo a morte, ó Deus, repreendo no poder do nome do Senhor Jesus, ó Deus, a depressão, a morte, ó Deus, eu repreendo no poder do nome do Senhor, ó Deus, e eu declaro aqui, Pai, a vida, no nome do Senhor Jesus, Pai, o Senhor é Deus resgatador, apressa-te, Senhor, apressa-te, Senhor, em socorrer, Pai, este teu filho, apressa, Pai, em socorrer essa filha do Senhor, ó Deus, em nome do Senhor Jesus, ó Pai, eu intercedo ao Senhor, no nome do Senhor Jesus Cristo, ó Pai, opera o teu milagre no poder, no nome do Senhor, ó Deus, eu creio, Pai, nessa resposta, eu creio, Pai, neste milagre, ó Deus, porque o Senhor é o nosso Deus. Não há outro Deus além de ti, ó Espírito Santo de Deus, Pai, nós clamamos em o nome do Senhor Jesus, em o nome do Senhor Jesus, em o nome do Senhor Jesus, eu creio, Pai, na tua maravilha, eu creio, Pai, no teu milagre, ó Deus, ó Pai, agora, neste momento, em o nome do Senhor Jesus Cristo, e se você crê, e eu creio que você crê, diz amém, diz glória a Deus, em o nome do Senhor Jesus. Deus é maravilhoso, Deus é fiel, glória a Deus, aleluias.

Rádio 89 Maravilha, a rádio de todas as igrejas que toca o som do céu. Um bom dia para você, que o Senhor abençoe a sua vida, a sua casa e a sua família neste dia, em nome de Jesus, meu irmão. Madrugada de oração, por aqui estamos na sua companhia, você sintonizado com a gente em 89.1 Belo Horizonte, região metropolitana, e pela rede 89 Maravilha nas Minas Gerais. É muito bom ter a sua companhia. Acompanhe sempre a gente por aqui nas madrugadas, madrugada de oração na rádio 89 Maravilha. O WhatsApp para você fazer o pedido é o 319-9565-1089. Já já tem mais aquele momento de oração, tem muito louvor. 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
0: A paz do Senhor Jesus. Miqueias, capítulo 6, versículo 8. Ele te declarou, ó homem, o que é bom, e o que é o que o Senhor pede de ti, senão que pratiques a justiça e ames a misericórdia e andes humildemente com o teu Deus. Que as bênçãos de Deus nos alcancem nessa hora. 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

pra você, manhã de sexta-feira abençoada pra você que sintoniza com a gente. Eu sou o Ed, sigo por aqui com muita alegria no coração, começando o Sertanejo Maravilha. Isso mesmo, amanhã você sabe, tem Vigília Maravilha na 89 Maravilha, o Sertanejo dá uma pausa, uma volta na manhã de domingo, aqui no mesmo horário, 4 da manhã. Mas por enquanto você fica com a gente, pra você que está levantando agora, Deus abençoe o seu dia. Pra você que tá no trabalho, é claro, Deus continue abençoando a sua vida, meu irmão, em nome de Jesus. Muita música boa, você acompanha com a gente aqui, é o Sertanejo Maravilha no ar. Tem música boa chegando? Tem sim, senhor, vem com a gente. Ótima sexta-feira pra você. Bom dia!

0: 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Esse é o Sertanejo Maravilha. Um bom dia pra você. A gente vai pro intervalo. Tamo de volta já. Tem mais música.
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0: 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Muito bom dia para você, Deus abençoe o seu dia, Deus abençoe o seu trabalho, meu irmão. Deus abençoe você que já está no trânsito aí, acompanhando, no fonezinho, né? Ouvindo a 89 Maravilha, você que já liga o rádio aí, sintonizado com a gente, ou você que está conectado na 89 Maravilha. Essa é a rádio de todas as igrejas que toca o som do céu. Falando em som do céu, tem sertanejo na área, sertanejo que toca o som do céu. Bom dia!

Sintonizado com a gente, é claro, a capital mineira, Belo Horizonte, sintonizados na Rádio 89 Maravilha. Meu irmão, um dia abençoado pra você. Tem música boa chegando, Sertanejo Maravilha no ar, a rádio de todas as igrejas, que toca o som do

0: Rádio 89 Maravilha, essa é a rádio de todas as igrejas, que toca o som do céu, sempre com o som do céu aqui no Sertanejo Maravilha, adorando ao nosso Deus em todos os estilos, e é claro, com o sertanejo não podia faltar na rádio das Minas Gerais, por quê, né? Por que faltaria Sertanejo Maravilha na rádio 89 Maravilha? Tem culto chegando agora, culto da manhã maravilha, um bom dia para você, que o Senhor te abençoe em nome de Jesus.
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2: A paz do Senhor Jesus. Mateus capítulo 5, versículos 6 e 7. Bem-aventurados os que têm fome e sede de justiça, porque serão fartos. Bem-aventurados os misericordiosos, porque alcançarão misericórdia. Que as bênçãos de Deus os alcancem nessa hora. 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
5: Bom dia na graça e na paz de nosso Senhor e Salvador Jesus Cristo. Quem vos cumprimenta é o seu irmão em Cristo, Bispo Josiel Santos, da Igreja Evangélica Hora Profética, que fica localizada na Avenida Santos Dumont, número 360, no centro de Belo Horizonte, Minas Gerais. E eu estou aqui nesse dia de hoje, no Culto da Manhã, aqui na Rádio Maravilha FM. Eu estou aqui debaixo da unção e da autoridade do Espírito Santo para profetizar a bênção, a vitória, o milagre na sua vida. Nós vamos orar para Deus consagrar o nosso dia hoje. porque em nome de Jesus eu já declaro que esse dia de hoje será um dia de muitos milagres, de portas abertas, um dia que vai ser um dia perfeito. Você que vai orar comigo, você vai dizer assim: esse dia foi um dia perfeito. Aleluia, você crê nisto? Então vem comigo nesta fé. A palavra profética de hoje é justiça divina. Porque a palavra de Deus aqui no livro de Lucas, capítulo 18, vai nos contar a história de uma viúva pobre que clamava por justiça. Mas o juiz daquela cidade não queria fazer justiça por ela. Era um juiz ímpio, era um juiz corrupto, que não ia fazer justiça pelos mais pobres, mas sim pelos ricos que tinham seus interesses. Então ele não temia Deus nem respeitava as leis da terra, porque ele estava acima da lei. Então aquele juiz disse: não, eu não vou julgar a sua causa, você perdeu a causa. Mas aquela pobre viúva disse: não, eu vou continuar insistindo, eu vou dar entrada novamente. Se eu perdi na primeira instância, eu vou para a segunda, vou para a terceira, mas vou continuar buscando justiça. E ela foi lá várias vezes e o juiz não atendeu ela, não fez justiça. Mas então ela continuou perseverando e ela disse: não, um dia o juiz vai ter que me atender. Eu não vou desistir da minha bênção, eu não vou desistir da justiça. E ela continuou indo lá, implorando, clamando por justiça para aquele juiz. E aquele juiz então disse: olha, eu não suporto mais ver a cara desta mulher. Eu não ia fazer justiça por ela, todavia ela me molesta. Todavia esta mulher me cansa, me estressa. Então, para que essa mulher não volte aqui e me importune, não me importune novamente, então o que é que eu vou fazer? Vou fazer justiça por ela, para que ela me deixe em paz. E assim o juiz, mesmo contra a vontade dele, teve que fazer justiça por causa da perseverança daquela mulher. E Deus não fará justiça aos seus escolhidos, que ele clama de dia e de noite, ainda que tardio para com eles? Digo-vos que depressa lhes fará justiça. Aleluia! É o que está escrito aqui em Lucas capítulo 18 e o versículo 7. E eu quero convidar o senhor e a senhora que está me ouvindo agora para nós fazermos a oração da justiça divina nesse dia de hoje. E eu quero apresentar você hoje nas mãos de Deus. Eu estou daqui a pouco indo para o monte. Eu vou subir um monte nesta manhã de hoje e eu vou apresentar o seu nome em jejum. Em jejum e oração no monte nesta manhã, eu vou apresentar aqui o livro das orações, aonde aqui eu já tenho vários nomes de pessoas que me pediram oração. Mas eu sei que tem pessoas neste momento que vocês estão me escutando agora e você crê no poder do jejum e da oração, e você crê na justiça divina, e você está precisando que Deus, ele venha agir na sua vida, na sua família, nos teus negócios. Então esta é a oportunidade que você tem de receber o seu milagre mais rápido ainda. Se você já ora, se já tem pastores orando por você, um pastor a mais orando por você, alguém a mais orando por você, só vai reforçar a bênção na sua vida, só vai te ajudar, porque oração nunca é demais. Não importa a sua denominação, não importa a sua religião, eu quero te convidar agora a fazer parte deste propósito. Eu estou em campanha de jejum e oração de 7 dias, e como eu disse, daqui a pouco eu vou estar indo para o monte em jejum e oração, e eu vou apresentar os nomes que eu já tenho aqui, e o seu nome você que vai mandar para mim aqui agora no meu WhatsApp. Isso mesmo, pega agora o seu WhatsApp e manda para mim aqui o seu nome e a palavra profética justiça divina. Pode mandar o nome da família também, se quiser mandar o pedido de oração pode enviar, tá? Então você vai mandar para mim uma mensagem de texto ou um áudio aqui no WhatsApp. Você vai salvar aí Bispo Josiel Santos, você vai salvar aí agora e vai mandar para mim aqui agora mesmo. Pode mandar agora mesmo, tá bom? para que você possa então receber esta bênção. Ainda hoje você vai sentir a presença de Deus. Ainda hoje Deus vai curar você, curar tua família das enfermidades. Ainda hoje Deus vai resolver os teus problemas. Ainda hoje Deus vai abrir as portas. Ainda hoje Deus vai repreender os demônios que estão lutando contra a sua vida. Você crê? Então anote aí agora o número do WhatsApp para você me enviar o nome para eu apresentar a Deus nesta campanha de 7 dias de oração e jejum que eu estou fazendo em nome de Jesus. O DDD é 31. Você que está em várias partes do Brasil me escutando neste momento, você tem que colocar aí a operadora, o código da sua operadora e o DDD, que é 31. DDD 31 9941 2498. DDD 31 9 9941 2498. DDD 31 9 9941 2498. Você vai mandar o seu nome e a palavra profética justiça divina, porque nós vamos entrar em oração daqui a pouquinho. Daqui a pouquinho nós vamos fazer o clamor da audiência com Deus. Vamos fazer o clamor da justiça divina. E o milagre vai acontecer na sua vida, em nome do Senhor Jesus. Começa hoje. Deus vai virar a página da sua vida hoje. Deus vai começar um novo ciclo na sua vida hoje. Uma nova fase hoje. Tem pessoas que Deus está dizendo que vai colocar um ponto final nesta luta hoje. Porque toda luta tem um começo, um meio e um fim. E tem 397 pessoas que Deus está me revelando, estão me escutando agora. Que Deus está dizendo que você está saindo do deserto hoje. Que Deus, ele é basura e canta. Deus está jogando por terra hoje a fúria do diabo contra a sua vida. Deus está te honrando hoje. Você crê? Então vem comigo nesta fé. Vem comigo, anote aí o número do WhatsApp. DDD 319 9941 2498. 9 9941 2498. DDD 319 9941 2498. Você que está me ouvindo aí agora, tem uma audiência marcada, viu? Deus está me revelando. Alguém que está me escutando tem uma audiência, tem uma data de uma audiência marcada para você. E você está assim muito preocupado. Mas Deus está dizendo, não temas, porque o Senhor é contigo e Ele vai te dar vitória, viu? Tem uma pessoa que Deus está falando assim, que Ele vai fazer justiça em uma causa trabalhista. Uma causa trabalhista, Deus vai fazer justiça, e a justiça de Deus vai ser tão forte que você vai voltar a trabalhar neste local. Você vai ganhar justiça neste local e ainda vai voltar a trabalhar no mesmo local. Parece que isso é um absurdo. Alguém diz, não, isso não acontece. Mas Deus pode todas as coisas. Deus é tremendo. Deus está falando que vai fazer justiça por duas pessoas que estão me escutando neste momento. Que você teve que vender carro, vender moto, vender terreno. Por causa de uma injustiça que aconteceu na sua vida, você teve que vender coisa para poder pagar uma conta que não era sua. Mas Deus vai fazer justiça por você, viu? Vem comigo nesta fé. Nós vamos neste momento ouvir uma canção e logo após a canção estaremos de volta com todos vocês.

abençoe em nome de Jesus Cristo. Nós estamos prosseguindo com o programa O Culto da Manhã. E a palavra profética de hoje é justiça divina, porque está escrito na palavra de Deus. Livro de Lucas, capítulo 18, versículo 7. E Deus não fará justiça aos seus escolhidos, que ele clama de dia e de noite? Digo-vos que depressa fará justiça. E você que está me ouvindo aí agora, Deus está falando: vou eu fazer justiça na tua vida sentimental, vou eu fazer justiça no teu casamento, vou eu fazer justiça na tua empresa, vou eu fazer justiça no teu trabalho, vou eu fazer justiça, aleluia, aleluia, na tua casa. Você crê? Vem comigo nessa fé. Eu quero levar o teu nome, eu quero levar o nome da tua família nesta manhã para o alto do monte. Eu estou indo daqui a pouco para o monte. Daqui a pouco eu estarei me deslocando lá para o alto do monte da oração nesta manhã em jejum. E eu quero levar o seu nome, o nome da sua família, o nome da sua empresa. Eu quero levar para o alto do monte nesta manhã. E eu vou pedir a Deus justiça. Deus vai fazer justiça na tua saúde. Deus vai fazer justiça contra os macumbeiros que lutam contra a tua vida. Deus vai fazer justiça contra os que te perseguem, contra aqueles que querem a tua morte, contra aqueles que querem o teu fim. Deus vai fazer justiça. Tem pessoas que estão me ouvindo, 141 pessoas vocês estão me ouvindo agora. O seu nome está na macumba. Pegaram o seu nome, pegaram a sua foto, pegaram um fio de cabelo seu, pegaram uma peça de roupa sua, uma peça íntima, pegaram um objeto seu para fazer trabalhos espirituais malignos. E você está me ouvindo aí agora, e eu preciso levar o seu nome, e eu preciso levar o nome da sua família para o monte nesta manhã de hoje. Eu tenho que levar o seu nome para Deus desmanchar esse trabalho maligno que foi feito, para Deus destruir esta maldição que está na tua vida, essa maldição na tua vida sentimental, para Deus repreender esse espírito da morte, para Deus repreender esse espírito de miséria. Eu preciso do seu nome. Então você agora envia para mim aqui no meu WhatsApp: salva aí, Bispo Josiel Santos. Bispo Josiel Santos, salva aí agora. E envia para mim aqui, porque eu estarei orando pela tua libertação, pela libertação da tua família. Este mal vai cair por terra. Deus é maior. O diabo não é maior do que Deus. O câncer não é maior do que Deus. A maldição não é maior do que o nosso Deus. Aleluia! E Deus hoje coloca um profeta no seu caminho para te ajudar. Independente da sua religião, da sua denominação, eu quero clamar a Deus, porque este mês Deus vai fazer justiça na sua vida. Este mês Deus vai fazer a justiça na tua vida. Você crê? Anote aí o número do WhatsApp: DDD 31. Coloca aí 0, o código da sua operadora, 0, o código da sua operadora, e o DDD 31 99941 2498. É o WhatsApp. Você vai mandar uma mensagem de texto ou áudio neste WhatsApp, vai deixar salvo aí Bispo Josiel Santos, e eu vou subir no monte daqui a pouco nesta manhã de hoje em oração e jejum. Vou apresentar o seu nome nas mãos de Deus, e Deus vai mandar o anjo Miguel, o anjo Gabriel, onde você estiver, não importa. Você pode estar na estrada, você pode estar na sua casa, no seu local de trabalho, na fazenda, no sítio, onde você estiver, nesta manhã de hoje, o anjo de Deus vai tocar. E você que está enviando o nome da sua família, aonde você estiver, aonde a sua família estiver, Deus vai mandar o anjo da libertação, o anjo do renovo espiritual, o anjo da cura divina, o anjo do livramento. Você crê? Então vem comigo neste propósito. DDD 319
9941-2498. 99941-2498. 99941-2498. Deus me mostra uma criança que as plaquetas dessa criança está baixa, ela está internada. E Deus está indo agora lá no hospital para dar o socorro para esta criança e para dar o livramento. Deus me mostre uma mulher, que esta mulher está ficando louca, porque tem uma adolescente dentro de casa que esta mulher está cuidando, e este adolescente perturbado, endemoniado, depressivo, e esta mulher não está aguentando. E o inimigo quer destruir a vida desta mulher e deste adolescente dentro dessa casa. O inimigo quer causar uma tragédia. Mas o Deus que me revela é o Deus que dá livramento. Aleluia. Deus me mostra 8 pessoas. Entrou uma legião de demônios em uma pessoa na família, que essa pessoa está viciada no jogo, e essa pessoa está comprometendo a segurança de toda a família. A família está preocupada, a família está desesperada, já deu o que tinha que dar, já pagou o que tinha que pagar, já fez empréstimo, e não para de chegar, não para de chegar a conta, e a família já não sabe mais o que fazer, e Deus está falando, não vai ser pago mais nenhum centavo, porque Deus está repreendendo esse demônio, Deus está jogando por terra a legião de demônios, e trazendo livramento, e trazendo libertação, porque você mesmo disse, parece que quanto mais a gente paga, mais ele faz conta mais alta ainda, então nós temos que parar de pagar, porque senão daqui a pouco, nós vamos ficar sem nada, e ainda devendo, e Deus está entrando com providência agora, Deus está entrando com providência, o Senhor me revela aí, 3 pessoas, que nesta madrugada você teve pesadelos. Você teve pesadelos com serpentes, cobra. Você teve pesadelos com escorpião. Você teve pesadelos com sapo. Você teve pesadelos com aranha. Deus está dizendo assim, estou eu repreendendo a falsidade contra a sua vida. Estou eu repreendendo obra de macumba contra a sua vida. Estou eu repreendendo maldição contra a sua vida. Deus está repreendendo. Tem uma pessoa que você está me escutando aí agora. No sonho você teve nessa noite um pesadelo. No sonho você sonhava como se fosse alguém te esfaqueando pelas costas. E você via aquela faca, e você via que aquela faca era uma faca grande, e ela vinha pelas costas, e Deus está dizendo que ele está repreendendo o espírito da morte contra a sua vida. Deus está repreendendo toda maldição contra a sua vida. Eu quero orar por uma pessoa que essa noite você passou mal, essa madrugada você sentiu aceleração no coração, dor no peito, falta de ar. Eu quero orar para que Jesus ele venha curar você agora. Eu quero orar por um homem que você sente muitas câimbras. Jesus vai te curar agora. Cada dia que passa está piorando, mas eu vou orar e Jesus vai dar a vitória na sua vida. Você crê? Então vem comigo nesta fé. Vem comigo, anote aí o número do WhatsApp, DDD 319-9941-2498, DDD 319-9941-2498, 99941-2498, repito, é o WhatsApp, salva aí, Bispo Josiel Santos, envia o seu nome e o nome da sua família, porque eu vou levar no monte nesta manhã, em oração e jejum, para Deus trazer a justiça divina. 99941-2498, DDD 319-9941-2498. Nós vamos ouvir uma linda canção e logo após voltamos com a oração do dia.

0: Chegou o momento da oração. Prepare a sua fé e vamos falar com Deus. Senhor nosso Deus e Pai, aqui nós estamos, meu Deus, diante da tua santa e gloriosa presença. E nós queremos, ó Pai, louvar, exaltar, bendizer, engrandecer, enaltecer o teu santo nome. Deus, muito obrigado por este dia maravilhoso que o Senhor nos concede. Eu creio, meu Pai, que o Senhor já preparou grandes vitórias para as nossas vidas. Meu Deus, nós queremos te louvar com todo o nosso coração. Ó Senhor maravilhoso, eu creio nesta palavra que foi pregada, Senhor, neste dia de hoje. E Deus não fará justiça aos seus escolhidos, que Ele clama de dia e de noite? Digo-vos que depressa lhe fará justiça. Eu creio, meu Deus, na tua justiça. Eu creio que a tua mão está estendida para fazer justiça na vida do teu povo nesta hora. Vai abençoando, meu Deus. Abençoa os teus filhos, abençoa as tuas filhas que precisam urgentemente de um milagre, de uma providência, de uma cura, Senhor. Vai curando todos os doentes, as crianças que estão doentes, os idosos que estão doentes nos hospitais. Vai curando neste dia de hoje, meu Pai. Abençoe os empresários. Abençoe, meu Pai, o comércio. Abençoe, meu Deus, os trabalhadores. Abençoe as donas de casa, os aposentados. Que o Senhor venha abençoar neste dia de hoje aqueles que têm uma reunião importante hoje, têm uma audiência, aqueles que hoje têm um teste, uma prova, uma entrevista de trabalho, uma viagem. Ó, meu Deus, aqueles que têm, meu Deus, um contrato para assinar hoje. Que o Senhor vai na frente garantindo a bênção, que o Senhor vai na frente garantindo a vitória, jogando por terra todos os impedimentos. Aqueles que estão desanimados, meu Pai, aqueles que amanheceram hoje desanimados, que o Senhor venha animar, venha repreender, meu Pai, toda depressão, toda angústia, todo medo, toda ansiedade. Vai jogando por terra todas as obras contrárias, todas as obras malignas, todas as obras negativas, Senhor, vai lançando por terra, meu Deus, na autoridade, no poder do nome de Jesus Cristo. Eu quero orar agora a oração do Salmo 23, a oração para Deus abrir as portas e prosperar o nosso dia de hoje. O Senhor é o meu pastor e nada me faltará. Deitar-me faz em verdes pastos, guia-me mansamente às águas tranquilas, refrigera minha alma, guia-me pelas veredas da justiça, por amor do seu nome. Ainda que eu andasse pelo vale da sombra e da morte, não temeria mal algum, porque tu estás comigo. A tua vara e o teu cajado me consolam. Preparas uma mesa perante mim, na presença dos meus inimigos. Unge a minha cabeça com óleo e o meu cálice transborda. Certamente que a bondade e a misericórdia do Senhor me seguirão todos os dias da minha vida, e habitarei na casa do Senhor por longos dias. Meu Deus, consagra agora esta garrafa com água, Senhor, para que esta água se transforme numa água ungida, num santo remédio, para quando esta pessoa beber, ela sinta o refrigério, ela sinta a cura e a libertação, em nome do Pai, em nome do Filho e do Espírito Santo. E você diz três vezes: amém, amém e amém. Glória a Deus, graças a Deus. Você está abençoado. Como profeta de Deus e ministro do Evangelho, eu declaro: você, a sua casa e a sua família estão abençoados pelo Senhor. 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Isso mesmo. Todos os dias eu faço a oração do dia às 4 da manhã e também a oração da noite às 18 horas. No canal do YouTube, basta você entrar aí, pega o seu telefone, entra no aplicativo do YouTube e você vai buscar aí Bispo Josiel Santos. Você vai entrar no meu canal e lá você vai ver o botão de inscrição. Basta você clicar ali em inscreva-se, no botão de inscreva-se, E aí você vai ativar o sininho das notificações e todos os dias lá nós temos palavra profética, nós temos o direcionamento de Deus, temos aquela oração forte, temos campanhas de oração. 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A partir das 4 da manhã, você pode acompanhar durante o dia a oração do dia e também durante a noite a oração da noite. Então faça isso agora mesmo. Se inscreva no canal do YouTube, ative o sininho para receber as notificações. Vem comigo nesta fé, porque eu tenho certeza que grandes bênçãos virão sobre a sua vida e a sua família, em nome de Jesus. Eu estou chegando aqui ao final da minha participação nesta programação. Querido Deus, estaremos de volta à quarta e às sextas-feiras. Que Deus abençoe a todos. Tenham um bom dia. Fiquem todos com Deus. Fiquem todos na paz do Senhor Jesus.
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0: julho, com soja e carnes em alta, mas café registra queda nas vendas. E ainda no programa de hoje, no Cerrado Mineiro, 93% da safra de café arábica já foi colhida, mas as chuvas dificultam o recolhimento dos grãos que caíram no chão. O Maravilha Agro está começando.
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0: Sejam todos muito bem-vindos mais uma vez ao Maravilha Agro e a gente começa o programa de hoje destacando que a agropecuária brasileira teve um crescimento de 6,8% no segundo trimestre deste ano, na comparação com o mesmo período de 2025, impulsionada por safras recordes, principalmente de soja e café, e pelo bom desempenho da pecuária, com destaque para a carne bovina. Os dados são do IBGE. Com este resultado, meus amigos e amigas, entre abril e junho, o setor acumula uma alta aí de 3,6% no primeiro semestre e de 6,2% nos quatro trimestres encerrados em junho. Notícia boa para o agro, hein? Na agricultura, a soja foi um dos principais motores desse crescimento. A produção deve chegar a 175 milhões de toneladas. É um recorde, viu, gente? E 5,3% acima da safra passada. O café também contribuiu para este avanço, com a produção estimada em quase 4 milhões de toneladas, um aumento de 15%. Somente o café arábica deve crescer aí 21% em todo o país, né? Por outro lado, milho e arroz tiveram desempenho um pouco menos favorável. A produção da segunda safra de milho, que é a principal do país, né, deve cair 3,6% para 112 milhões de toneladas. Já o trigo deve registrar uma queda ainda maior, de 19%, com produção estimada em cerca de 6 milhões e 400 mil toneladas. A redução está relacionada à menor área plantada diante da baixa expectativa de rentabilidade. Agora, pessoal, na pecuária, o mercado aquecido da carne bovina também ajudou a elevar o resultado, viu? No primeiro semestre deste ano, o abate de bovinos chegou a 21 milhões de cabeças, 13,5% acima do mesmo período do ano passado. A produção de carne bovina cresceu 6%, alcançando 5 milhões e 400 mil toneladas equivalentes de carcaça, né? A demanda internacional teve um papel muito importante nesse desempenho. Compradores anteciparam negócios diante aí das mudanças nas condições de acesso da carne brasileira a mercados como a China, a União Europeia e também os Estados Unidos. Essa procura maior pelas proteínas brasileiras ajudou a acelerar a atividade no campo. Com boas safras de soja e café e um mercado de carnes aquecido, a agropecuária foi, claro, um dos principais destaques da economia brasileira no segundo trimestre deste ano. Agora, pessoal, nesse contexto aí tem uma notícia que não é lá muito boa não, viu? A União Europeia manteve a suspensão das importações de carnes e outros produtos de origem animal no Brasil. Como acabamos de noticiar, no primeiro semestre, a pecuária teve uma ação bastante positiva. Agora a gente já começa aí esse período com essa notícia que não é lá muito boa, né? A medida já está valendo desde ontem e atinge principalmente as cadeias de carne bovina e de aves, além de ovos, mel, peixes, tripas e animais vivos destinados à alimentação. E isso tudo está relacionado às exigências europeias sobre o uso de antimicrobianos e antibióticos na produção pecuária. O bloqueio ocorre depois que o Brasil deixou de integrar a lista de países reconhecidos pela União Europeia como habilitados a cumprir essas regras específicas. O governo brasileiro tentou, né, até os últimos dias, comprovar que os sistemas nacionais de fiscalização e certificação atendem às exigências, mas o bloco europeu decidiu não prorrogar o prazo. Apesar da suspensão, a Comissão Europeia sinalizou que espera uma solução rápida. O órgão afirmou confiar nos esforços do governo brasileiro e também dos produtores aqui do país para adequar os procedimentos e permitir a retomada das importações o quanto antes. Pelo menos isso, né? Ao mesmo tempo, técnicos europeus estão aqui no Brasil realizando inspeções em propriedades produtoras de aves e também em estabelecimentos que trabalham com o mel. O objetivo é verificar se essas cadeias produtivas já atendem às normas exigidas. O resultado da auditoria ainda não tem data definida. Agora, pessoal,

0: O agronegócio brasileiro, o impacto financeiro disso tudo pode ser bastante significativo, viu? A União Europeia não é o principal destino em volume da carne bovina brasileira, mas é um mercado de alto valor, principalmente pela compra de cortes mais nobres. Em 2025, o bloco respondeu por cerca de 3,5% do volume exportado de carne bovina, mas representou 5,5% da receita obtida com essas vendas. Agora, somando carnes, ovos e mel, estimativas do setor apontam que cerca de US$1,8 bilhão em receitas anuais podem ficar em risco. Além do efeito direto sobre as exportações, produtores e empresas também demonstram preocupação com a possibilidade de outros mercados adotarem restrições semelhantes. O Brasil agora busca, claro, adequar aí os procedimentos a todas essas exigências europeias para recuperar o acesso ao mercado e então reduzir os impactos sobre as exportações de produtos de origem animal, especialmente aí para toda essa região europeia, né? Meus amigos e amigas, já falamos aí do desempenho do agro para todo o Brasil, mas agora vamos especificamente ver como está a situação em Minas Gerais. Escutem só, o agronegócio mineiro movimentou US$10,5 bilhões com exportações entre janeiro e julho deste ano, mas registrou uma queda de 8,5% na receita em relação ao mesmo período do ano passado. O volume embarcado ficou praticamente estável, enquanto o preço médio dos produtos vendidos ao exterior recuou. Mesmo assim, o setor mineiro do agro respondeu por 41% de tudo o que Minas Gerais exportou no período. O café continuou sendo aí o principal produto, né, gente, dessa pauta do agronegócio mineiro. O café é responsável por quase metade da receita. As vendas externas somaram US$5,80 bilhões, mas o faturamento caiu 18%, acompanhado por uma redução de quase 20% no volume embarcado de café. Segundo a Secretaria de Agricultura de Minas Gerais, a queda está relacionada principalmente à menor disponibilidade de café após safras anteriores mais restritas. A expectativa de uma produção maior em 2026 pode aumentar a oferta para a exportação na segunda metade deste ano agora. Pessoal, na direção contrária, o complexo soja de Minas Gerais foi o grande destaque positivo. As exportações chegaram a US$2,540 bilhões, uma alta de 13,3% em relação aos 7 primeiros meses de 2025. O volume também cresceu, viu, chegando a quase 5.900.000 toneladas. A soja em grão respondeu pela maior parte desse resultado, favorecida pelo aumento da demanda internacional e pela valorização do produto, com o preço médio da tonelada passando de cerca de 400 para US$430. E nesse levantamento aí das exportações de Minas Gerais, o mercado de carnes também apresentou crescimento. As exportações mineiras movimentaram US$1,090 bilhões, uma alta de 8% no período. A carne bovina liderou com faturamento de US$778 milhões. Mesmo com a redução no volume embarcado, o preço médio mais alto garantiu aí o aumento da receita. Frango e carne suína também tiveram crescimento aqui em Minas, tanto em faturamento quanto nos embarques. Já o complexo sucro-alcooleiro enfrentou um cenário um pouco mais difícil, viu, gente? As exportações mineiras desse setor caíram quase 25% em receita para cerca aí de US$746 milhões. O açúcar, principal produto do setor, teve redução de 23%, enquanto as vendas externas de álcool recuaram ainda mais. A queda está ligada aos preços internacionais, que estão menos favoráveis, e também às mudanças na produção das usinas, que direcionaram uma parcela maior da cana para a fabricação do etanol. Mesmo com a redução no faturamento, os números mostram a forte participação do agronegócio nas exportações de Minas Gerais. O desempenho da soja e das carnes ajudou a compensar parte das perdas registradas, principalmente aí pelo café e também pelo setor sucro-alcooleiro. E já que falamos em café, vale dar uma passadinha aí nessa informação aqui agora, hein? A colheita do café arábica no Cerrado Mineiro entrou na reta final, com mais de 93% da produção prevista já retirada do campo até o fim de agosto. O avanço dos trabalhos, porém, vem sendo prejudicado pelas chuvas recentes, que dificultam principalmente o recolhimento dos grãos que caíram no solo. Os dados são da Cooperativa dos Cafeicultores do Cerrado. do café já colhido, 77% passou pelo beneficiamento, aquela etapa em que os grãos são preparados para a comercialização, né? O rendimento médio está em cerca de 490 litros de café colhido para cada saca beneficiada de 60 quilos. Um dos principais desafios agora, minha gente, está no café que caiu no chão. Isso aí vale para todas as regiões, né? De acordo com a cooperativa, cerca de 30% da produção ali do Cerrado, desta safra, foi recolhida do solo por causa das chuvas. Desse volume, pouco mais da metade, cerca de 54%, já foi retirada. Com o fim da colheita se aproximando, os produtores precisam aproveitar os períodos de tempo firme para acelerar o recolhimento. A umidade do solo pode atrapalhar o trabalho das máquinas e, em alguns casos, o café que foi agrupado no chão precisa ser espalhado de novo para secar antes de ser recolhido, né? E a preocupação agora é evitar que os frutos fiquem úmidos por muito tempo, porque isso pode prejudicar a qualidade do café. A participação do café de chão também tem reflexo na qualidade dos lotes recebidos pela cooperativa. O percentual médio de catação, que é ali a separação de grãos que não atendem ao padrão de qualidade, continua acima de 20%. Olha, pessoal, além de finalizar a colheita, os cafeicultores já precisam voltar a atenção para a próxima safra, não só no Cerrado, como em todas as regiões produtoras, né? As chuvas podem estimular o surgimento de floradas e os produtores devem acompanhar o desenvolvimento dos botões e das flores. Nas áreas irrigadas, a orientação é ajustar o fornecimento de água de acordo com a umidade do solo e as condições de cada lavoura. O objetivo é evitar tanto a falta quanto o excesso de água, né? Preservando assim a florada e o desenvolvimento dos futuros frutos. E para 2026, a Cooperativa do Cerrado projeta uma produção de cerca de 2 milhões e 800 mil sacas de café arábica na sua área de atuação. A safra no Cerrado Mineiro está, portanto, na fase final, mas o momento exige cuidado redobrado com o café, que ainda está no chão, e ao mesmo tempo com as lavouras que já começam a ser preparadas para o próximo ciclo. Nos próximos programas, traremos aí um panorama geral de como está também o final da safra do café em outras regiões do estado. E vamos agora direto para as cotações de hoje. Acompanhe.
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0: Nas cotações do agro, o leite segue em alta e o produtor de Minas Gerais recebe, em média, R$ 3,02 por litro. O valor representa uma alta de 4,51%. A média nacional ficou em R$ 2,87 por litro, com avanço de 4,72%. No mercado de grãos, a soja no indicador Esalq B3 de Paranaguá foi cotada a R$ 160,99 a saca de 60 quilos, com pequena queda de 0,09%. O milho também teve leve recuo. A saca de 60 quilos ficou em R$ 70,94, com baixa de 0,03%. No boi gordo, Minas Gerais aparece com uma das maiores cotações entre os estados pesquisados, R$ 348,60 por arroba, sem variação no último levantamento. E no mercado de frango resfriado, a cotação ficou em R$ 7,35 o quilo, com pequena redução de 0,54%. E a previsão do tempo está chegando. Vamos acompanhar.
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0: Nesta sexta-feira, o sul do Brasil terá maior instabilidade, com chuva no Paraná e em Santa Catarina. No Rio Grande do Sul, uma nova área de baixa pressão pode provocar chuva forte e granizo. Pelo centro-oeste, a umidade favorece pancadas de chuva em Mato Grosso, Goiás e Distrito Federal. Mato Grosso do Sul terá período de tempo mais firme. Na região norte do Brasil, o tempo será com pancadas de chuva no sul do Pará e Tocantins, enquanto outras áreas seguem com tempo quente. No nordeste, a chuva fica mais concentrada no sul da Bahia e em pontos do litoral. O interior continua com tempo mais seco. O sudeste terá manhã fria, principalmente nas áreas de serra, mas as temperaturas sobem durante a tarde. Chuva mais localizada pode atingir o sul de São Paulo e parte do Rio de Janeiro. Em Minas Gerais, a sexta-feira começa fria em boa parte do estado, principalmente no centro-sul e nas áreas de maior altitude. O sul de Minas terá manhã fria, com possibilidade de geada nas áreas mais altas da Mantiqueira. O sol aparece durante o dia e ajuda a elevar as temperaturas. No Triângulo Mineiro terá períodos de sol e poucas nuvens, com temperaturas mais amenas pela manhã e elevação à tarde. O noroeste terá maior nebulosidade e possibilidade de chuva isolada, enquanto o norte de Minas também pode registrar pancadas em pontos próximos à divisa com a Bahia. Jequitinhonha e Mucuri terão variação de nebulosidade e possibilidade de chuva isolada. No Vale do Rio Doce, segue o tempo com céu parcialmente nublado e chance de chuva em alguns pontos. Na Zona da Mata, o tempo fica mais firme, com manhã fresca e temperaturas subindo à tarde. O Campo das Vertentes terá tempo estável, com temperaturas mais baixas no início do dia. No Oeste e Central Mineira, também terão predomínio de sol com poucas nuvens e aquecimento gradual durante a tarde. Já na região metropolitana de Belo Horizonte, o tempo será de sol entre poucas nuvens, depois de uma manhã um pouco mais fria. Pessoal, chegamos ao final de mais um programa. Obrigado mais uma vez pela sua companhia, pela sua audiência. Você continua agora acompanhando a programação da Rede 89 Maravilha. Eu desejo a todos uma excelente sexta-feira, um ótimo fim de semana. Na segunda eu volto a partir das 5h40 da manhã. Não perca, continue ligado então com a gente. E para todo mundo, bons negócios no agro.
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22: A paz do Senhor Jesus. Lucas capítulo 9, versículos 16 e 17. E tomando os 5 pães e os 2 peixes, erguendo os olhos para o céu, os abençoou, partiu e deu aos seus discípulos para que os distribuíssem entre o povo. Todos comeram e se fartaram, e dos pedaços que ainda sobejaram foram recolhidos 12 cestos. Que as bênçãos de Deus os alcancem nessa hora.
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24: Oi, bom dia! Bom dia, paz, meus irmãos. Deus abençoe rica e poderosamente nesta manhã de sexta-feira, 4 de setembro. O Senhor permitiu e aqui estamos nós, juntos mais uma vez. Até aqui nos ajudou o Senhor e por isso estamos alegres. Amém. Grandes coisas fez o Senhor por nós e vai continuar fazendo porque Ele é o mesmo ontem, hoje e sempre. Que bom que você está aqui com a gente na 89 Maravilha, a rádio de todas as igrejas que toca o som do céu. Eu sou Giovanni Gandra e a partir de agora está no ar o Bom Dia Maravilha.
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24: 6:02, daqui a pouquinho a maravilha do dia. Qual é a sua prioridade para hoje? Já parou para pensar sobre isso? 6:02.

Agora na 89 Maravilha, rádio de todas as igrejas que toca o som do céu, 6:09. Daqui a pouquinho quero compartilhar com os irmãos da sabedoria bíblica, refletir a luz da palavra do Senhor. Daqui a pouquinho. Agora eu quero abraçar, abençoar a irmã Zélia, Zélia Gregório, que está no trabalho, está nos abençoando. Oi Zélia, bom dia. Diz que é bom acordar cedo, né, para ouvir a rádio, para ouvir a maravilha, louvar ao Senhor. Deus te abençoe, Zélia. Grande abraço. Zélia de Muzambinho. A Dalila de Santa Luzia, bom dia, Dalila. Deus abençoe o seu dia também. Abençoamos, agradecemos o Israel. Israel também é de Muzambinho, tá ligado aqui com a gente. Israel Oliveira, paz, meu irmão. 6:09 no Bom Dia Maravilha.

0: Esse é o Ministério Casa Worship Yeshua, no nosso Bom Dia Maravilha, 6:14 agora.
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0: Olá, graça e a paz do Senhor, bom dia, Deus abençoe rica e poderosamente meus irmãos. Que maravilhoso é começar o nosso dia, exaltando o nosso Senhor, aquele que fez esse dia e nos permitiu vivê-lo, contemplar mais uma vez o milagre da vida. Glória a Deus. Para nossa reflexão hoje, Provérbios capítulo 15. Provérbios capítulo 15, a partir do verso 31. Quem ouve a repreensão construtiva terá lugar permanente entre os sábios. Quem recusa a disciplina faz pouco caso de si mesmo. Mas quem ouve a repreensão obtém entendimento. O temor do Senhor ensina a sabedoria, e a humildade antecede a honra. Meus irmãos, a palavra do Senhor nos chama nesta manhã a atenção para um fato muito importante, para algo muito importante, para um perigo real. O perigo de acharmos que não precisamos ouvir a ninguém. É o orgulho que toma conta, é a soberba que toma conta, mas isso é uma armadilha. Você já caiu em uma armadilha assim, tipo essa? De não querer ouvir ninguém e depois se arrepender? Perceber que não foi a melhor atitude? Eu já caí em armadilhas assim. É um perigo tremendo, né? A gente não ouvir. Não considerar o que estamos ouvindo. Não considerar os alertas que Deus nos dá através de outras pessoas. A gente simplesmente se recusa a ouvir porque o nosso orgulho não permite admitirmos que podemos estar errados. A nossa carne não permite abandonarmos algo que é prazeroso momentaneamente, mas que vai dar um grande problema, vai terminar mal. Talvez você também seja assim. Talvez você já tenha sido assim, ou espero, melhor ainda, que você já tenha sido assim e já não é mais. Esse problema de cair na armadilha do orgulho acontece com todas as pessoas que permitem que o orgulho esteja moldando as suas atitudes. É a vaidade, é a empolgação, é o se achar demais, se achar além do que convém. E a pessoa começa a achar que as regras não se aplicam a ela. A pessoa começa a achar que por ser ela não vai acontecer o que aconteceu com as outras pessoas. Afinal de contas, nós estamos falando de mim, o cara. Não permita jamais, irmãos, que o orgulho esteja moldando as suas atitudes. Ao invés de ser moldado pelo orgulho, nós precisamos abraçar a humildade diante de Deus. Reconhecer os nossos erros, as nossas falhas, as nossas deficiências. Provérbios está nos lembrando que os ouvidos que atendem e que estão atentos à repreensão no meio dos sábios tem a sua morada. Mas agora aquele que feito criança berrenta tampa os ouvidos e se recusa a ouvir? Aquele que faz barulho para não ouvir o que os outros dizem? Aquele que não dá a mínima chance para que o outro lhe faça algum alerta, esse que está desprezando, menosprezando a disciplina, está prejudicando a si mesmo. E orgulho é algo tão prejudicial, é algo que cega tanto as pessoas que elas se recusam a perceber que estão sofrendo prejuízos em sua vida por causa do orgulho. Ela prefere dizer, não quero ouvir isso, não quero nem saber. É assim e pronto. O orgulho atrapalha realmente a vida das pessoas. Obstrui o ouvido. As pessoas param de ouvir. Talvez diante de alguns resultados que foram bons, que deram certo, a pessoa começa a achar que tudo vai dar certo e agora ela já não precisa ouvir a mais ninguém. Ela não precisa ouvir os pais, ela não precisa ouvir os irmãos da igreja, ela não precisa dar ouvidos ao seu pastor. A palavra do Senhor, Para quê? A palavra é antiga, isso foi escrito há tantos anos. Para que dar atenção para isso? Hoje o mundo é outro. Eu sei o que estou fazendo. Não preciso recorrer à Bíblia para saber o que preciso saber da minha, fazer da minha vida. Orgulho, arrogância, prepotência, soberba estão cegando e tornando as pessoas surdas, pessoas que se recusam a ouvir. Mas nós precisamos abraçar a humildade, aprender a ouvir atentamente. Reter o que é bom, mas ouvir atentamente, como homens e mulheres, cristãos maduros, que preferem ouvir a repreensão do que arcar com as consequências de atitudes impensadas, feitas pela paixão, através da paixão, motivados pela paixão, pela carne, pelo orgulho. Há alguma orientação da Bíblia que você tem ignorado? Algo que você sabe que a Bíblia diz, fala ao respeito, você sabe, mas você prefere ignorar? Talvez você esteja sendo orgulhoso demais, soberbo demais, dando preferência às suas paixões do que à sabedoria. Você está no seu limite, cansado demais. Não será isso fruto de desobediência? Fruto de não querer mais ouvir? Pense bem. Humilhe-se. Isso mesmo, humilhe-se diante de Deus. Pare, ouça e viva. Viva a vida abundante que Cristo tem para você. Meu irmão, minha irmã, quem recusa a repreensão se torna soberbo. Mas se essa pessoa passar então a ouvir a palavra de Deus, seu coração se tornará outro, terá um outro coração, mais receptivo, reflexivo. Conhecer a palavra de Deus nos torna pessoas diferentes, novas criaturas, humildes. Agora, quando a gente conhece a nós mesmos, quando nós conhecemos a nós mesmos, isso vai nos conservar humildes. Quando percebermos o quanto somos arrogantes, prepotentes, soberbos, Gandra, fale de você, não fale de mim, não, eu falo de você também. Talvez você não perceba, mas toda vez que a gente se recusa a ouvir a palavra do Senhor, as orientações da palavra do Senhor, quando não permitimos que a palavra do Senhor seja a lâmpada guiando os nossos caminhos, nós estamos sendo orgulhosos, soberbos. E arcamos com consequências terríveis. Mas hoje, mais uma vez, nós temos a oportunidade de fazer essa escolha. Obedecer ou desobedecer? Bênção ou maldição? Vida ou morte? A gente tem a opção hoje. Quem escolhe a vida, escolhe ouvir. Escolhe aprender. Escolhe fazer de novo, fazer diferente. Escolhe esperar quando a palavra diz para esperar. Pense nisso. Pai querido e soberano Deus, em nome de Jesus, nós oramos agradecendo ao Senhor por esta manhã, por esta palavra, por esta correção, por esta palavra que nos edifica nesta manhã. Que o Espírito Santo do Senhor permaneça, continue trabalhando em nós, removendo o que não presta, o orgulho, a soberba, a vaidade, nos tornando pessoas cada dia, cada vez mais melhores, mais abençoadas, mais abençoadoras, para a honra e glória do Senhor, em nome de Jesus.

0: Muito bem, o nosso Bom Dia Maravilha já fica por aqui, já acabou. Amanhã tem mais. Não, Bom Dia Maravilha só segunda-feira, às 6 da manhã. Muito obrigado pela sua companhia e audiência. Já já tem o MG News. Às 7 tem a propaganda eleitoral. 7:30, o Jornal Ai Maravilha, primeira edição. E às 8, William Jorge com Bom Dia Vida. Grande abraço, que o senhor te abençoe e te guarde.
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0: Muito bem.
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0: Muito bem, vamos às primeiras informações do trânsito nesta manhã. Josiele Lemos, bom dia.
2: E Giovanni, bom dia para você, para o ouvinte que nos acompanha aqui na programação. Anel rodoviário com trânsito lento na saída para o Rio de Janeiro, perto da Vila Bernadette. Ocorrência gerando fila desde o bairro das Indústrias. 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Josiele Lemos, para 89 Maravilha FM.
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22: Olá, um ótimo dia para você, ligado no MG News desta sexta-feira, dia 4 de setembro de 2026. Meu nome é João Vitor Bedran e agora vamos para os destaques das principais notícias de Minas Gerais. Senado aprova a transformação de Cefetes de Minas e do Rio de Janeiro em universidades. Minas teve 8 mil notas falsas retiradas de circulação em 2026. Pedágio da BR-262 em Minas Gerais fica mais caro a partir deste mês de setembro.
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22: O Senado aprovou o projeto que transforma os Centros Federais de Educação Tecnológica de Minas Gerais e do Rio de Janeiro em universidades federais. O texto mantém o ensino técnico de nível médio e amplia a autonomia das instituições em ensino, pesquisa e extensão. O Cefet de Minas Gerais pode se chamar Universidade Federal de Ciências e Inovação de Minas Gerais. A instituição do Rio vai ter o nome de Universidade Federal de Ciência e Inovação do Rio de Janeiro. A proposta foi enviada pelo próprio governo ao Congresso depois que o presidente Lula vetou o projeto anterior sobre o tema. O texto foi aprovado nessa quinta-feira e segue agora para a sanção presidencial. O município de Contagem e o Tribunal de Justiça firmaram um acordo para negociar os débitos de IPTU antes da cobrança na Justiça. A medida prevê mutirões de conciliação para contribuintes com dívidas já inscritas na dívida ativa, mas ainda sem processo judicial. A Prefeitura vai fazer a triagem dos contribuintes, que vão receber cartas convite para audiências, preferencialmente eletrônicas. Se não houver conciliação, o município pode manter a cobrança administrativa ou entrar com ação judicial. O acordo vale por 6 meses e busca evitar novas execuções fiscais. A PGR defendeu o arquivamento de depoimento sobre suposta ameaça a Daniel Vorcaro. Com os detalhes, João Henrique do Vale.
24: A Procuradoria-Geral da República defendeu o arquivamento do depoimento no qual o ex-banqueiro Daniel Vorcaro relatou ter sofrido graves intimidações durante as tratativas para obter um acordo de delação premiada. O depoimento de Vorcaro, que está preso, foi tomado na semana passada por um juiz auxiliar do ministro do Supremo Tribunal Federal, André Mendonça, relator do caso Master, após requerimento da defesa. No parecer enviado ao Supremo, a Procuradoria disse que Vorcaro não apresentou provas das supostas ameaças. O ex-banqueiro busca retomar as tratativas para assinar um acordo de delação premiada, já rejeitado 2 vezes pela Polícia Federal e pela Procuradoria-Geral da República. Os investigadores entenderam que o ex-banqueiro não apresentou novidades em relação ao material que já foi apreendido e não assumiu que cometeu crimes.
22: A Polícia Militar de Minas Gerais publicou um edital com 90 vagas para formação de oficiais. O concurso exige bacharelado em Direito e tem salário inicial de R$ 7.912 para cadetes. As inscrições começam no dia 10 de novembro deste ano e seguem até o dia 10 de dezembro. A taxa custa R$ 243. A prova objetiva e a dissertativa acontecem no dia 10 de janeiro do ano que vem. O processo também inclui avaliação física, testes psicológicos, exames de saúde, prova oral e análise de títulos. Depois da formação, o candidato promovido a segundo-tenente passa a receber R$ 12.170. A cidade de Ituiutaba, no Triângulo Mineiro, vai receber uma nova fábrica de fórmulas infantis da Nestlé, que pretende investir R$ 2 bilhões na divisão de nutrição e saúde no Brasil até 2028. Kellen Lana traz as informações.
25: A Nestlé vai erguer uma fábrica ao lado do complexo industrial da empresa em Ituiutaba. O local abriga a maior operação de lácteos da companhia na América Latina e produz leite em pó das marcas Ninho e Molico. A nova unidade vai produzir fórmulas infantis. A construção começa em 2027 e deve gerar cerca de 700 empregos. O economista e colunista Gustavo Andrade avalia que a chegada da indústria e tecnologia pode sustentar o crescimento de Minas.
26: Minas, né, está atraindo indústria, Minas está atraindo tecnologia. Ao longo do tempo, isso representa muito mais para o crescimento do que simplesmente disparates de curto prazo. Aqui que a gente deveria estar mirando. políticas industriais concretas, atração de investimento.
25: Quando começar a funcionar, a fábrica deve ter aproximadamente 100 empregos diretos. O projeto atende um mercado que hoje depende parcialmente de produtos importados. A produção em Ituiutaba pode reduzir essa dependência e abrir espaço para as exportações. A fábrica faz parte de um plano de R$2 bilhões da Nestlé para a área da nutrição e saúde no Brasil. O valor representa cerca de 30% de tudo o que a empresa pretende investir no país até 2028.
22: O mercado automotivo mineiro mantém ritmo de crescimento acima da média nacional neste ano de 2026. Com as informações agora, Guilherme Viana.
0: O número de veículos emplacados em Minas Gerais cresceu 31% de janeiro a agosto, na comparação com o mesmo período do ano passado. Foram 371 mil veículos registrados no estado, segundo a Fenabrave. O resultado ficou acima do crescimento nacional no mesmo período. Os automóveis puxaram a fila, enquanto motocicletas também tiveram aumento nas vendas. Já caminhões e ônibus registraram queda no acumulado do ano.
22: A Gasmig planeja levar a rede de gás a todas as regiões de Minas nos próximos 5 anos. Em entrevista, o presidente Gustavo Demarque disse que projetos regionais podem viabilizar novos gasodutos. No norte de Minas, uma termoelétrica com investimento de R$178 milhões pode servir de ponto de partida para atender outros consumidores. No sul, a empresa estuda uma ligação entre Bragança Paulista, em São Paulo, e Extrema, no sul de Minas, com distribuição até Pouso Alegre. No Triângulo, a Gasmig procura empresas para desenvolver redes de biometano com investimento de até R$1 bilhão. Minas Gerais teve mais de 8 mil cédulas falsas retiradas de circulação até julho deste ano, segundo o Banco Central. O estado fica atrás apenas de São Paulo, que registrou quase 27.500 notas. As cédulas de R$200 lideram as falsificações em Minas, com mais de 4.200 unidades identificadas. Quem receber uma nota sem perceber a fraude não deve tentar repassá-la. A orientação é procurar uma agência bancária e entregar a cédula para análise. O banco registra a entrega e encaminha o dinheiro ao Banco Central. Se a perícia confirmar que a nota é verdadeira, o cliente recebe o valor de volta. Se for falsa, perde o dinheiro. A Federação das Indústrias de Minas Gerais cobra segurança jurídica em nova política de minerais críticos. Com os detalhes, Léo Rocha.
3: A FIENG avalia a nova Política Nacional de Minerais Críticos e Estratégicos como podendo aumentar a competitividade da indústria brasileira, mas alerta para pontos que podem dificultar novos investimentos. Uma das preocupações é a exigência de destinar parte da produção ao mercado interno para ter acesso aos incentivos. Segundo a entidade, a regra pode gerar incerteza caso não exista demanda suficiente no país e limitar oportunidades de exportação. A FIENG também critica a criação de um bônus a ser pago à União na obtenção do título minerário. Para a federação, a cobrança aumenta os custos antes mesmo do início das operações e pode reduzir a atratividade dos projetos. Outro ponto é o conselho que vai participar da implementação da política. A entidade considera que as atribuições previstas são muito amplas e defende a participação da indústria nas decisões para aumentar a previsibilidade das regras.
22: A Marco Polo entregou 78 ônibus a Rio Negro Transportes para reforçar as operações de transporte corporativo em Minas Gerais. A empresa integra o grupo Transmoreira e atende trabalhadores de diferentes setores, incluindo a mineração. A compra faz parte da expansão da frota e dos negócios da transportadora. Os veículos têm ar-condicionado, poltrona semileito, telas informativas e recursos de acessibilidade. Parte da frota também conta com sensores, câmeras e sistemas de monitoramento do cinto de segurança e da fadiga dos motoristas. A expansão inclui uma nova garagem em Itabirito, na região central de Minas Gerais, com estrutura para manutenção e abastecimento dos ônibus. O Tribunal Superior Eleitoral aprovou o registro de 6 chapas de candidatos à presidência da República nas eleições de outubro. Por unanimidade, foram aceitos os registros de Edson Costa e Cleusa Santos, do PCB, Flávio Bolsonaro e Alfredo Gaspar, do PL, Hertz Dias e Vanessa Portugal, PSTU, Luiz Inácio Lula da Silva, do PT, e Geraldo Alckmin, do PSB, Romeu Zema e Eduardo Girão, do Partido Novo, e Samara Martins e Raquel Brício, da UP. A deliberação do TSE ocorreu durante sessão virtual, na qual os ministros registram os votos no sistema da corte e não há votação presencial. Por unanimidade, os sete ministros concluíram que os candidatos apresentaram os documentos necessários e estão aptos a disputar o pleito. No total, o tribunal recebeu 13 pedidos de registros de candidaturas. Ainda serão julgados os registros de sete candidatos e seus respectivos vices. Durante sabatina, na última quarta-feira, Alexandre Calil criticou a possível venda da Copasa e citou problemas de abastecimento em Belo Horizonte. Calil mencionou uma escola fechada por falta de água e disse que a companhia tem lucro, mas deveria reinvestir os recursos no serviço. O candidato afirmou ainda que não pretende romper contratos, salvo se identificar irregularidades.
5: A Copasa está vendida, né, Paulo? Nós estou falando de leite derramado. E para quem acompanha, e provavelmente vocês acompanharam, que vocês são jornalistas e eu não, o que o governador de São Paulo disse, que é a mesma empresa que comprou a Copasa, comprou a Sabesp, que foi a maior decepção da vida dele. E nós estamos, que, para quem não sabe, em Belo Horizonte, há uma semana com escola fechada. Né? Espero que vocês saibam disso.
7: Falta de água.
5: Com a escola de Estoril há uma semana fechada.
7: Falta de água.
5: Por falta de água. Então, primeiro, a Copasa era só reinvestir o dinheiro nela, porque ela dá lucro todo ano. Tá, Paulo? Ela dá lucro todo ano. Eu não raso contrato. Só se tiver sacanagem.

0: nada. Vai continuar. Nós não conseguimos duplicar uma rodovia inteira em Minas Gerais.
1: O candidato à presidência Augusto Cury do Avante afirmou que convidou Ronaldo Caiado para assumir um eventual Ministério de Segurança, caso seja eleito. A declaração foi feita durante entrevista em que Cury comentou sobre os adversários na disputa eleitoral. Segundo ele, a proposta foi feita em tom de brincadeira ao ex-governador de Goiás. O candidato disse que pretende separar as áreas da justiça e segurança e afirmou que gostaria de contar com Caiado em um eventual governo. Ao falar sobre Lula, Cury questionou a decisão do presidente de disputar uma quarta eleição ao Palácio do Planalto. Já sobre Flávio Bolsonaro, Cury afirmou que o candidato do PL tenta também resgatar o pai, o ex-presidente Jair Bolsonaro, e defendeu que eventuais questionamentos envolvendo Flávio sejam analisados pela justiça. Cury também citou Renan Santos e Romeu Zema. Sobre Renan, negou acusações envolvendo os bancos Victor e Master. Já sobre Zema, afirmou que tentou construir uma composição política, mas que a negociação não avançou porque o Novo decidiu manter candidatura própria. Os motoristas vão pagar mais caro passando pelo pedágio da BR-262 em Minas Gerais a partir do dia 20 de setembro. A NTT aprovou o reajuste de 7,68% na tarifa básica da rodovia. Para carros, caminhonetes e furgões, os valores vão de R$ 9,40 a R$ 11,20, conforme a praça. A BR-262 tem 6 pontos de cobrança no estado: Florestal, Nova Serrana, Luz, Campos Altos, Araxá e Perdizes. Em Florestal, por exemplo, a tarifa vai ser de R$ 11,00. Já em Nova Serrana, vai ficar em R$ 9,40. Para caminhões e ônibus, o preço aumenta conforme o número de eixos, chegando a R$ 89,60 para veículos com 8 eixos na Praça de Luz. O Sindicato da Indústria Mineral de Minas Gerais, o Sindiestra, definiu prioridades para mineração durante uma reunião com empresas do setor em Belo Horizonte. A entidade quer aumentar a atuação junto ao poder público, acompanhar mudanças na legislação e nas regras do setor, além de melhorar a comunicação com a sociedade. O encontro também discutiu a relação entre mineração e energia, com destaque para os minerais usados na transição energética e na produção de fertilizantes. As inscrições para o Prêmio da Qualidade da Chapada de Minas terminam hoje às 6 horas da tarde. O prêmio avalia a qualidade dos cafés produzidos na região a partir da prova dos lotes por especialistas. Os produtores concorrem em duas modalidades, conforme o tamanho das propriedades. Os cafés passam por uma avaliação que considera aroma, sabor e outras características da bebida. Os três melhores lotes de cada categoria recebem troféus e podem participar de um leilão organizado pelo Sebrae Minas. A premiação acontece no dia 5 de novembro deste ano, no município de Capelinha. A Koller, fabricante de louças e metais, fechou a única fábrica que mantinha no Brasil em Andradas, no sul de Minas. Mais de 400 trabalhadores foram desligados e, para atender os funcionários, a prefeitura anunciou um programa de acolhimento com orientação, qualificação e apoio para recolocação profissional, inclusive em outras áreas. Duas empresas, Baltec e Zandei, estão previstas para iniciar atividades no município. A prefeita, Margot Pioli, busca novos investimentos e discutiu com o governo de Minas a possibilidade de empresas comprarem a fábrica da Koller. O Sindicato dos Ceramistas e Vidreiros negocia benefícios adicionais para os trabalhadores. O fechamento também deve reduzir a arrecadação municipal a partir do ano de 2028. Um caminhão ficou destruído após pegar fogo na noite de quarta-feira em Araguari, no Triângulo Mineiro. O corpo de bombeiro foi acionado para combater as chamas na Rua das Perobas, no bairro São Sebastião. O fogo atingiu a cabine e atingiu a carroceria. Ninguém ficou ferido e, depois de apagar o incêndio, os bombeiros precisaram transferir o combustível de um dos tanques porque a estrutura estava comprometida e havia vazamento de diesel. Foram usados cerca de 3 mil litros de água no combate e no rescaldo. O caminhão estava vazio no momento do incêndio e foi deixado aos cuidados do proprietário. A causa do fogo ainda não foi identificada. Pacientes que dependem do SUS vão ter uma nova referência para atendimento oftalmológico em Belo Horizonte. A estrutura foi planejada para concentrar procedimentos e aumentar a capacidade de atendimento. A reportagem é de Guilherme Viana.
2: A Santa Casa BH prepara uma nova estrutura para concentrar os serviços de oftalmologia pelo SUS. A proposta prevê mudanças no atendimento e na organização do serviço. A ideia é ampliar em 120 o número de cirurgias oftalmológicas mensais realizadas

0: pelo SUS, chegando a 500 procedimentos por mês. O serviço vai ser concentrado no prédio do antigo Hospital Maria Amélia Lins, com investimento de R$ 5.400.000. O provedor da Santa Casa BH, Roberto Otto, diz que a mudança deve dar mais eficiência ao reunir os serviços, que antes estavam dispersos em diferentes unidades.
1: Justamente nesse intuito de que nós possamos expandir os serviços da Santa Casa. São serviços, a oftalmologia já funciona no prédio hoje do Hospital 100% SUS e uma parte também lá na Avenida Alfredo Balena, tem um pedaço lá funcionando. Então esse serviço estava espalhado em várias unidades da Santa Casa e com esse espaço do antigo Amélia Lins nós vamos poder reunir todos os serviços de oftalmologia da instituição em um único local, o que nos dá ganho de eficiência.
0: Roberto Otto explicou como o novo espaço será adaptado para receber mais pacientes e oferecer tratamentos que hoje têm capacidade limitada.
1: Uma melhor estrutura, né, para recebê-lo com mais conforto. E também está sendo melhorado todo esse investimento, todo na estrutura predial, né, do antigo Amélia Lins. Oferecendo mais conforto. Maior número de cirurgias, porque algo bom lá do prédio eram as salas de bloco, né, cirúrgicos. Então nós vamos poder aproveitar essas salas. Esse investimento ele é praticamente na estrutura e também para fazer a divisão do serviço de diálise peritoneal que está previsto para começar em abril de 2027.
0: A nova unidade vai ser implantada por etapas, com previsão de início dos atendimentos ainda neste ano, no antigo Hospital Maria Amélia Lins.
2: Uma nova medida amplia a atenção preventiva à saúde das mulheres na rede pública e estabelece acompanhamento médico regular. Com os detalhes, Ludmila Souza.
3: Uma nova lei determina que todas as mulheres tenham direito a uma avaliação médica completa no SUS ao menos uma vez por ano. A medida foi sancionada sem vetos e publicada nesta quinta-feira. O atendimento deverá incluir exames e acompanhamento periódico, levando em consideração fatores como idade, condição socioeconômica, local de residência e eventual deficiência. A lei também prevê campanhas com orientações sobre atividade física, alimentação, saúde mental, vacinação e exames preventivos. A medida entra em vigor em 180 dias e tem como objetivo ampliar a prevenção e o diagnóstico precoce de doenças.
2: Minas Gerais vai ter um tempo mais instável no fim de semana, principalmente nas regiões Sul, Triângulo e Oeste. Hoje o sol predomina e as temperaturas podem chegar a 32 graus em algumas áreas. No sábado, há previsão de pancadas de chuvas com trovoadas no Triângulo e no Sul de Minas. Também pode chover de forma isolada no Oeste e em áreas da região Central. No domingo, a chuva pode avançar por áreas do estado, enquanto as temperaturas caem nas regiões mais atingidas. No sul de Minas, cidades como Itajubá podem ter máxima de 20 graus e chuva ao longo do domingo. E ainda falando sobre temperatura, agora sobre o feriado de 7 de setembro, em que uma frente fria avança sobre Minas Gerais e aumenta o risco de chuva. A previsão indica pancadas com raios já no sábado, dia 5 de setembro, principalmente no sul de Minas, Zona da Mata e Triângulo. No domingo, dia 6, a chuva fica mais forte nessas regiões. A Grande BH, Centro-Oeste e outras regiões também têm previsão de chuva. No norte de Minas, Vale do Rio Doce e Vale do Jequitinhonha, há previsão de pancadas entre a tarde e a noite. Durante o feriado, Minas permanece com muita nebulosidade e chuva. Este foi o MG News desta sexta-feira, dia 4 de setembro de 2026. Meu nome é João Vitor Bedran e semana que vem estamos de volta trazendo as principais notícias de Minas Gerais. Um abraço e até lá.
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2: Giovanni, na Avenida Silva Lobo, lá no Calafate, perto da Rua Platina, o trânsito já apresenta retenção no sentido Avenida Barão Homem de Melo, fila desde o acesso da Tereza Cristina. Quem sai do Carlos Prates, a dica é dirigir com cuidado nesse trechinho aí da Silva Lobo. Caminho inverso, a Silva Lobo tá livre. 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Josiele Lemos para 89 Maravilha FM.
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3: A paz do Senhor Jesus. Lucas capítulo 16, versículos 25 e 26. Abraão, porém, respondeu: filho, lembre-se de que durante a sua vida você recebeu coisas boas e Lázaro coisas mais. Agora, porém, ele é consolado e você atormentado. Além disso, entre vocês e nós há um grande abismo, de forma que os que desejam passar do nosso lado para o seu ou do seu lado para o nosso não conseguem. Que as bênçãos de Deus os alcancem nessa hora.
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5: Giovanni, vamos falar de anel rodoviário no caminho para o Rio de Janeiro. Perto da Vila Bernadette, tem uma carreta com pane mecânica interditando duas faixas, fila desde o bairro Santa Maria. Quem deixa a região do Califórnia pegar o desvio por Contagem com retorno ao anel no Barreiro. Ou, dependendo do ponto de saída, passar pelo Belvedere também compensa. 9 do 9 é dia de conquista na Construtora Tenda. 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Josiele Lemos para 89 Maravilha FM.
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20: Bom dia! É uma parceria com o Portal Uai. Começa agora o seu Jornal Uai Maravilha, primeira edição. Eu sou o Leonardo Batista. Bom dia, Lucélia Ribeiro.
21: Bom dia a todos.
20: Bom dia, Pamela Dias.
21: Muito bom dia, Léo. E vamos aos destaques dessa edição.
20: TRE / Eduardo Cunha libera Paulo Guedes e decisões distintas provocam questionamentos sobre inegibilidade. Porém, a campanha do ex-presidente da Câmara segue a todo vapor.
21: Áudio e mensagens de Nicolas para Vorcaro ainda repercutem. Dani e Lindão, expressões usadas pelo deputado ao banqueiro demonstram que os dois tinham certa intimidade.
20: Duas idosas são resgatadas de condições análogas à escravidão em BH.
21: Mais uma vez, Copasa interrompe abastecimento na região oeste de Belo Horizonte para interligar nova adutora.
20: Governo federal vai adotar reciprocidade após a União Europeia impedir importação de carne brasileira.
21: Putin destaca nova mobilização militar e diz acreditar em acordo com a Ucrânia.
20: E no esporte, agora é Brasileirão. O Atlético encara o São Paulo no Morumbi com desfalques na defesa.
21: Cruzeiro encara o Atlético Paranaense para entrar de vez na briga pelo G4.
20: Nacionais. Agora, 7 horas 31 minutos. Seja muito bem-vindo, muito bem-vinda ao seu Jornal Uai Maravilha, primeira edição. A decisão do Tribunal Regional Eleitoral de Minas Gerais, que indeferiu o registro da candidatura de Eduardo Cunha, é alvo de críticas e isso revela um tratamento político e desigual dentro da própria Justiça Eleitoral mineira.
21: Apesar da decisão do TRE de Minas, Eduardo Cunha segue normalmente em campanha e mantém o direito de utilizar o horário eleitoral gratuito enquanto houver recursos pendentes. A defesa vai recorrer e quem dará a palavra final sobre a candidatura será o Tribunal Superior Eleitoral, o TSE.
20: Ou seja, a decisão do Tribunal Mineiro não encerra o processo. Enquanto o caso estiver sendo analisado pelas instâncias superiores, Cunha permanece na disputa e poderá continuar apresentando sua candidatura ao eleitor.
22: Com relação à decisão do Tribunal Regional Eleitoral de Minas Gerais, que tenta impedir a minha candidatura a deputado federal, eu tenho a dizer a você o seguinte: essa decisão foi política, foi teratológica, e o Tribunal Regional Eleitoral está tentando usurpar a competência do Supremo Tribunal Federal ao declarar uma lei complementar federal inconstitucional. É por isso que eles estão tentando impedir a minha candidatura. Eles simplesmente decidiram que a lei complementar que dá suporte à minha candidatura, ela é inconstitucional, que é um papel que cabe ao Supremo Tribunal a fazer, e o Supremo está inclusive em processo de votação sobre isso. Essa decisão é absurda, é óbvio que eu vou recorrer e é óbvio que o Tribunal Superior Eleitoral vai rever essa decisão, e eles mesmos sabem disso. Tomaram uma decisão política sabendo que ela vai ser consertada em cima. Para você que me apoia, para você que está do meu lado, a nossa campanha continua, a minha candidatura está de pé, eu vou até o fim com a certeza que o Tribunal Superior Eleitoral reverá essa decisão e nós vamos à vitória. Muito obrigado.
21: A defesa sustenta que Cunha não está definitivamente impedido de concorrer e que as mudanças promovidas na lei da ficha limpa em 2025 precisam ser consideradas na análise do caso. O recurso busca justamente levar essa decisão ao TSE e garantir a manutenção da candidatura até uma decisão definitiva da Justiça Eleitoral.
20: E a decisão do Tribunal Regional Eleitoral de Minas Gerais é considerada ainda mais questionável diante de outro julgamento realizado pelo próprio tribunal. No mesmo tribunal, a corte rejeitou a impugnação e liberou a candidatura à reeleição do deputado federal Paulo Guedes, do PT de Minas Gerais.
21: A tentativa de barrar a candidatura alegava que Guedes seria inelegível por responder a processos relacionados à improbidade administrativa. Mas o TRE de Minas entendeu que não houve condenação com suspensão dos direitos políticos, requisito esse necessário para impedir a candidatura.
20: Um dos casos terminou em acordo com o Ministério Público com pagamento de R$ 38.900 aos cofres públicos. Outros processos mencionados na ação ainda não resultaram em condenação que suspendesse os direitos políticos do deputado.
21: A decisão em favor de Paulo Guedes foi tomada por unanimidade, acompanhando também o entendimento do Ministério Público Eleitoral. Com isso, segue o próprio tribunal. O parlamentar está apto a disputar a reeleição. É justamente esse contraste que provoca as críticas em relação à situação de Eduardo Cunha.
20: Na avaliação, enquanto o TRE de Minas impôs o indeferimento ao registro de Cunha, manteve a candidatura de outro parlamentar que já foi alvo de questionamentos relacionados à improbidade administrativa. Essa diferença de tratamento reforça a suspeita de que a decisão contra Eduardo Cunha teria motivação política.
21: Mas a disputa ainda não terminou. O recurso da defesa levará o caso às instâncias superiores, que dará a palavra final. Enquanto isso, o candidato e ex-presidente da Câmara, Eduardo Cunha, segue sendo ovacionado nas ruas por onde passa, fazendo sua campanha.
20: Agora 7 horas 35 minutos, Nicolas Ferreira chama Daniel Vorcaro de Dani e Lindão, em áudio em que o deputado pede ajuda financeira para amigo. Jean Brito tem todas as informações.
0: Mensagens e áudios revelados pela coluna da jornalista Juliana Dalpiva, do ICL Notícias, mostram conversas entre o deputado federal Nicolas Ferreira e o banqueiro Daniel Vorcaro, proprietário do extinto Banco Master. Em uma das mensagens, o parlamentar pede ajuda ao empresário para tratar da liberação de um ativo minerário ligado a Thiago Faria, amigo e advogado relacionado ao seu gabinete. No áudio, Nicolas afirma que não tinha grande proximidade com o Vorcaro, mas demonstra interesse em estreitar a relação. Durante a conversa, o deputado chama o banqueiro de Dani e Lindão e encaminha o contato de Thiago Faria para que a situação envolvendo o ativo minerário pudesse ser tratada. O contato entre os dois continuou no dia seguinte, quando Nicolas avisa Vorcaro que Thiago estaria em Brasília. No outro dia, o banqueiro responde de forma direta: deixa comigo. As mensagens indicam que Vorcaro se comprometeu a tentar auxiliar no encaminhamento da demanda apresentada pelo deputado. Em outro áudio divulgado, Nicolas pede desculpas a Vorcaro por ter criticado publicamente um evento promovido pelo Banco Master em Londres em 2024. O encontro reuniu ministros do Superior Tribunal da Justiça, do STF e do Tribunal Superior Eleitoral.
1: Ei, Dani, tudo bom? Como você está? Como estão as coisas aí? Desculpa te incomodar no domingo aí, é jogo rápido, também não quero tomar muito seu tempo. É o seguinte, meu amigo, meu advogado, enfim, irmão meu aqui, comentou comigo e falou aqui do seu nome. Eu falei, não conheço o Dani. Enfim, não tenho uma proximidade assim. Até mesmo que eu queria ter, de conversar e trocar ideia, mas eu o conheço. E ele falou, cara, eu tô com um ativo minerário lá, inclusive já passou pela ficha técnica, o pessoal técnico dele, enfim, tá pendente lá, tem algumas pessoas que sabem disso lá na empresa. E eu falei, não, eu posso dar um toque nele, então assim, não sei nem do que se trata, mas enfim, como é uma pessoa, enfim, que eu confio totalmente, passando aí pra você, pra se for do teu interesse, eu passar o contato dele aqui para vocês tocarem isso, beleza? No mais, qualquer coisa, tô aqui à disposição. Troquei uma ideia lá com o pastor André Valadão naquela época, lá daquela postagem. Eu falei, pastor, eu não fazia ideia que era este o banco do Dani, etc e tudo. Senão, obviamente, não teria postado, teria conversado anteriormente. Mas, enfim, acabou que a palavra é dita, não tem como voltar, né? Mas espero que tenha sido esclarecido. Enfim, depois vamos marcar da gente se encontrar também, tá bem? Um abração aí, Dani.
0: A relação entre Nicolas Ferreira e Daniel Vorcaro já havia sido alvo de questionamentos anteriormente. Em março de 2026, o jornal O Globo revelou que o deputado utilizou durante 10 dias, em outubro de 2022, uma aeronave que pertencia a Daniel Vorcaro, período em que o parlamentar realizava atividades de campanha. Nicolas informou que não sabia quem era o proprietário do avião e que só depois da utilização da aeronave descobriu que ela pertencia ao então banqueiro. Agora, mensagens atribuídas a Daniel Vorcaro e reveladas pelo ICL mostram uma nova versão sobre essas viagens. Em conversa com o empresário Flávio Carneiro, em abril de 2024, Vorcaro afirmou que teria bancado todos os voos utilizados por Nicolas Ferreira. Abre aspas, esse Nicolas eu banquei todos os voos dele, afirmou o banqueiro segundo as mensagens divulgadas. Vorcaro também demonstrou irritação após as críticas feitas pelo deputado ao evento em Londres e ameaçou divulgar informações sobre as viagens. Abre aspas novamente, vou mandar soltar isso, disse Daniel Vorcaro. As mensagens, no entanto, não detalham quantos voos teriam sido pagos por Vorcaro, nem especificam exatamente em quais períodos essas viagens aconteceram. O nome de Thiago Faria, citado por Nicolas nas mensagens enviadas a Vorcaro, também aparece em investigações da Polícia Federal relacionadas à Operação Rejeito, deflagrada em setembro de 2025. A operação apura um suposto esquema envolvendo extração ilegal de minério de ferro na Serra do Curral, em Nova Lima, na região metropolitana de Belo Horizonte. Após a repercussão dos áudios em uma possível tentativa de retratação, Nicolas Ferreira não desmentiu diretamente o conteúdo das conversas divulgadas. Em vez de rebater de forma objetiva as mensagens e gravações atribuídas a ele, a Vorcaro, o deputado passou a falar sobre outro episódio envolvendo o Banco Master.
20: Agora 7:40.
21: E olha, duas idosas são resgatadas de condições análogas à escravidão doméstica em BH após anos. Quem nos traz mais essas informações é ele, Marco Antônio Alves.
2: Duas mulheres de 90 e 65 anos foram resgatadas após passarem décadas em condições análogas à escravidão doméstica em Belo Horizonte. O caso foi descoberto depois que as autoridades receberam uma denúncia. A partir das informações, órgãos de fiscalização e de proteção às vítimas foram até o local. Segundo as investigações, as duas mulheres viviam em situação de extrema vulnerabilidade, sem condições adequadas de moradia e com direitos básicos restringidos. A situação teria se prolongado por várias décadas. A mulher de 90 anos e a de 65 foram retiradas das residências, encaminhadas para receber o atendimento e assistência. As autoridades agora trabalham para esclarecer todas as circunstâncias do caso, incluindo há quanto tempo as duas mulheres viviam nessas condições e de que forma essa situação conseguiu permanecer escondida durante tantos anos. As duas mulheres continuam recebendo apoio dos

0: gastronomia. Já as vagas prioritárias devem ser solicitadas nos programas e serviços da Prefeitura. Informações no site prefeitura.pbh.gov.br, prefeitura.pbh.gov.br.
1: Economia. Agora 7h43, governo federal vai adotar reciprocidade após União Europeia impedir importação de carne brasileira. Quem nos traz mais informações é o repórter Sérgio Monteiro.
2: O governo brasileiro admite recorrer a medidas de reciprocidade previstas no acordo entre União Europeia e Mercosul, caso não haja avanço nas negociações sobre a restrição à exportação de produtos de origem animal para o bloco europeu. Em nota conjunta, os Ministérios da Agricultura e das Relações Exteriores afirmaram que esperam uma solução por meio do diálogo técnico e com base em critérios científicos. O governo também disse esperar que a União Europeia não seja influenciada por pressões protecionistas. Segundo Brasília, se as negociações não resultarem em uma solução satisfatória em tempo hábil, o Brasil poderá acionar os mecanismos de reciprocidade previstos no acordo. A União Europeia retirou o Brasil da lista de países autorizados a exportar carnes e outros produtos de origem animal ao bloco. A decisão foi publicada em maio e, segundo o governo brasileiro, não houve consulta prévia. A União Europeia questiona o controle brasileiro sobre o uso de determinados antibióticos e o rastreamento do ciclo de vida dos animais. A restrição atinge, entre outros produtos, bois, cavalos, ovos, peixes, mel e aves. Uma missão de técnicos europeus está no Brasil para avaliar as cadeias de carne de aves e também o mel. A auditoria começou em 24 de agosto e deve terminar nesta sexta-feira. Argentina e Uruguai, também do Mercosul, continuam autorizados a vender esses produtos ao bloco europeu. Para o jornal Uai Maravilha, primeira edição, repórter Sérgio Monteiro.
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0: Rádio 89 Maravilha, 7h44. Segundo a Defesa Civil de Minas Gerais, a previsão para a sexta-feira é de tempo estável. Podem ocorrer chuvas fracas e isoladas no sul e na zona da mata. Demais localidades com céu claro a parcialmente nublado. A mínima foi de 10 graus e a máxima pode chegar aos 36 graus. E em Belo Horizonte, o tempo quente e seco retorna. Segundo a Defesa Civil da capital, a sexta-feira será de céu claro a parcialmente nublado. A mínima foi de 14 graus, a máxima pode alcançar os 30 graus. E a umidade relativa do ar volta a ficar em alerta, abaixo dos 30%.
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4: Agora são 7 horas e 45 minutos. Jornal 89 Maravilha, obrigada pela sua companhia. E olha, Putin destaca nova mobilização militar e diz acreditar em acordo com a Ucrânia. Quem traz mais informações agora é Marcos Garcia.
5: O presidente da Rússia, Vladimir Putin, afirmou nesta quinta-feira que o país não planeja uma nova mobilização de tropas para a guerra contra a Ucrânia. Durante um evento econômico em Vladivostok, no extremo leste russo, Putin declarou que não existe atualmente uma situação que exija o recrutamento de novos militares. A declaração ocorre após rumores sobre uma possível nova mobilização russa. Putin classificou essas informações como uma tentativa de interferir nas eleições para a Duma Estatal, a Câmara dos Deputados da Rússia, marcadas para os dias 18 a 20 de setembro. O presidente ucraniano, Vladimir Zelensky, havia afirmado em julho que informações de inteligência indicavam que Moscou poderia preparar uma nova convocação de tropas. Putin também afirmou que ainda existe uma possibilidade de alcançar um acordo de paz para encerrar a guerra, que já dura mais de 4 anos. Segundo o presidente russo, há uma chance de avanço nas negociações e ele agradeceu aos países e autoridades que tentam contribuir para uma solução do conflito. Apesar da declaração, a guerra entre Rússia e Ucrânia continua e não há, até o momento, um acordo de paz firmado. As falas de Putin indicam uma disposição declarada para buscar uma solução negociada, mas permanecem divergências entre Moscou e Kiev sobre os termos para o fim do conflito. Para o Jornal Uai Maravilha, segunda edição, repórter Marcos Garcia.
6: Obrigado, Marcos Garcia, pelas informações. Agora 7h47 e notícia importante também para vocês aqui de Belo Horizonte, região metropolitana. Um rompimento da tubulação da Copasa provocou um grande vazamento de água e lama no bairro Tupi, na região norte de Belo Horizonte, nesta quinta-feira. O problema atingiu moradores e um lava-jato que teve carros sujos

0: pela lama. Uma equipe técnica da companhia foi enviada ao local para conter o vazamento e apurar as causas da ocorrência.
1: E ainda segundo moradores, a água começou a escorrer por volta das 10h30 da manhã e cerca de 2 horas depois, esse vazamento ele foi interrompido. Durante esse período, a água do bairro acabou descendo pelas ruas e acabou atingindo imóveis da região.
0: O dono de um lava-jato relatou prejuízos e precisou limpar a rua que ficou tomada pela lama. Uma moradora também disse que vazamento provocou uma forte infiltração no muro da casa. Ela teme que a estrutura possa ceder.
1: A Copasa informou que identificou o vazamento e manteve equipes no local para adotar as providências e interligar o primeiro trecho de uma nova adutora construída no bairro Nova Granada, na região oeste da capital mineira.
0: É isso, a Copasa informou, né, esse vazamento da reportagem aqui no bairro de Belo Horizonte e também da região. O caso acontece em meio a uma crise de abastecimento que atinge bairros de Belo Horizonte e também da região metropolitana. Agora, 7h49, tá na hora do esporte!

0: Ouvinte maravilha, chegando dentro do nosso jornal com todas as informações do esporte. Já o Cruzeiro, vamos falar desse Atlético, enfrenta o São Paulo neste fim de semana e é campeonato brasileiro. Mas ontem já conhecemos quem vai ser o adversário do Atlético, quem será o adversário do Clube Atlético Mineiro na Copa do Brasil. Claro, semifinais, vai ser o Grêmio que bateu o Internacional dentro de casa. O detalhe, né? Qual jogo, os alto-falantes todos da Arena Grêmio entoando aquela valsa de 15 anos para, claro, brincar com o time do Colorado, que há 15 anos não conquista um grande caneco. Ou seja, as brincadeiras não ficaram somente no clássico Atlético Cruzeiro. Bom, mas falando sobre Brasileirão, o Atlético pega o São Paulo e lembrando que na sequência tem o Santos pela Copa Sul-Americana no meio de semana. O Atlético poderia improvisar algum de seus jogadores e deve acontecer isso, só que na zaga é quase impossível improvisar atleta. O Galo sente demais a falta, principalmente do zagueiro Lianco, e o Juan Tressoldi também não deve se relacionar. Olha só, hein? E a gente sabe que o Atlético não está contando com esses jogadores, principalmente, claro, o técnico Barba. Ambos estão em recuperação de lesões. Só lembrando que enquanto o Duarte também sofreu uma lesão muscular, né, na região posterior da coxa direita, Lianco também sofreu a ruptura da fáscia plantar do pé esquerdo. E o Tressoldi, como a gente diz, lesionou ainda naquele início do clássico contra o Cruzeiro, não no jogo que o Caio Jorge fez aquela cama de gato, mas no último mesmo, na Arena MRV. Agora, dessa forma, para a posição de zagueiro, o Galo só tem apenas o jovem Vitão, de 17 anos, que deve ser titular, e também o experiente Vitor Hugo, aliás, de 35, que vem jogando muito, né? E para completar o setor, Domingues, meus amigos, vai ter que acionar Pedro Lemos e Samuel, os zagueiros do sub-20 do Galo, tá? Lemos já chegou até a ser relacionado para duas partidas nessa temporada. Só que o Barba pode improvisar também o Natanael, que já atuou por ali, tá, meus amigos? Lateral direito de origem, Natanael cresceu de produção sob o comando de Domingues e já atuou fazendo, claro, essa função que a gente sabe que ele conhece. Não tem a mesma característica de um zagueiro, mas pode quebrar um galho, o Galo por ali. Literalmente quebrar um galo, né? Agora, o interessante é que Kevin Cassem e Alan Franco também podem ser opções de zagueiro, sabe? Vamos ver o que realmente faz o técnico Barba, certo? E o Galo tem esse jogo importante contra o São Paulo. Sábado no Morumbi, na sequência, tem o Santos aí, meus amigos. É, Sul-Americana. Pra falar ainda de Copa do Brasil, muitos questionando, né? E a data, só apenas em novembro, tá? Início de novembro, o primeiro jogo da Copa do Brasil, semifinal. Agora vamos, né, com as informações do Cruzeiro. Tá chegando o repórter Lucas Brandão com mais detalhes do Celeste. Diga aí, Lucas!
1: É isso mesmo, Roger. Bora falar do Cruzeiro, que agora realmente junta os cacos e precisa focar no Campeonato Brasileiro. Ontem foi dia de cobrança na Toca da Raposa. Pedro Lourenço esteve lá para cobrar jogadores, diretoria, comissão técnica. Informações que temos e um tom que nunca tinha sido feito antes, né? Óbvio, já tiveram cobranças em outros momentos que o Cruzeiro foi eliminado, porém, pelas informações, parece que essa cobrança foi realmente a mais intensa. Porém, o Pedro garantiu a permanência do técnico Arthur Jorge, disse que confia no trabalho do português, até porque ele tem contrato até 2030 com o Cruzeiro e vai seguir no comando técnico da Raposa. Mas agora é hora de focar no Campeonato Brasileiro, é hora de focar em conseguir uma vaga direta para a Libertadores do ano que vem e realmente começar a preparação para o ano que vem. Até porque o Cruzeiro tem chances muito, mas muito remotas de título do Campeonato Brasileiro. Não vai rolar, não vai acontecer. E agora precisa dessa classificação direta para a Copa Libertadores para dar minimamente uma salvada na temporada, né? Então, o foco é esse. Cruzeiro treina hoje focando nessa partida. Técnico Arthur Jorge vai ter provavelmente dois desfalques, caso do Jonathan Jesus, que teve uma distensão na panturrilha, e o Gerson, que vinha fazendo um tratamento especial com plaquetas para realmente conseguir jogar o clássico contra o Atlético, mas não deve atuar, até por isso ficou de fora do jogo contra o Vasco. Atuou meio que, entre aspas, um sacrifício contra o Galo e deve ficar de fora das próximas partidas também o Gerson. Tirando ele, Bruno Rodrigues, Sinisterra e Gabriel Peck seguem fora, se recuperando de suas lesões no departamento médico do Cruzeiro. Se pudermos esboçar um provável Cruzeiro para essa partida contra o Atlético Paranaense, seria Otávio, Fagner, também Fabrício, Bruno, João Marcelo e Lucas Vidalba. No meio de campo, deve ir com Lucas Romero, Matheus Henrique e Matheus Pereira. Lá na frente, Wesley Arroyo e Caio Jorge. Deve ser o time do Cruzeiro para essa partida contra o Atlético Paranaense. Lembrando, foco total. O Cruzeiro está em sexto, Atlético Paranaense em terceiro. E o Cruzeiro precisa ultrapassar o Bahia e o Fluminense, que estão à frente dele, para conseguir essa vaga direta na Copa Libertadores. Fechou, meu povo? Vou ficando por aqui com as informações do Cruzeiro. Eu volto a qualquer momento com mais detalhes aqui na 89 Maravilha.
2: Agora 7h55 e termina aqui o seu Jornal Uai Maravilha, primeira edição. 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
2: Bom dia.
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9: Giovanni Barão de Melo com fila grande agora na chegada ao Estoril. Excesso de veículos desde a rua Tibiriçá. Alerta para quem está deixando a região do Carlos Prates. Sai do Padre Eusáquio, também do centro. Avenida Raja Gabalha, a opção está livre neste momento. 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Josiele Lemos para 89 Maravilha FM.
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23: A paz do Senhor Jesus. Romanos, capítulo 10, versículos 8 e 9. Mas que diz? A palavra está junto de ti, na tua boca e no teu coração. Esta é a palavra da fé que pregamos, a saber, se com a tua boca confessares ao Senhor Jesus e em teu coração creres que Deus o ressuscitou dos mortos, serás salvo. Que as bênçãos de Deus os alcancem nessa hora.
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1: Bom, é como a irmã Cláudia nos disse agora, né? Uma palavra, um versículo da hora. Então agora é hora. Hoje é o dia. É o dia que o Senhor nos presenteou com ele. E a fé vem pelo ouvir, ouvir a palavra do Senhor que nos presenteou com a palavra. Ocorre que, como os irmãos e as irmãs sabem, né? A palavra é uma pessoa. A palavra é o Filho de Deus. Porque no princípio era o verbo estava com Deus e o verbo era Deus. Então o nosso respeito, a nossa atenção, porque a graça do Senhor hoje já se manifestou para com todos nós. E aí, como os irmãos sabem, né? Em nome do Senhor Jesus, que o Senhor Deus nos abençoe. Em Cristo Jesus, nós podemos dizer, em nome do Pai, e do Filho, e do Espírito Santo. Amém? Nós não estamos em unidade em torno de uma religião, mas sim em torno de uma pessoa. A unidade com o Senhor Deus. Então, querido irmão e irmã, aqui. Vamos lá, então. Eu já falei que eu te amo hoje, né? Ah, vamos nós.
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uma manhã em que cremos, acreditamos e benzemos o nome daquele, daquele que na rua de cruz, o Calvário, se deu por nós, daquele que não muda, que é o mesmo ontem, hoje e sempre, engrandecido seja o Rei dos Reis, o Rei da Glória, o Senhor dos Senhores, aquele que era, que é, aquele que há de vir, aquele que não muda, que é o mesmo ontem, hoje e sempre. Regozijai-vos, e outra vez, regozijai-vos, o Senhor, porque Ele é bom, e porque o Seu amor é de eternidade, eternidade, em paz, em tranquilidade, com sinceridade, com verdade no coração, nós confessamos o Senhor Jesus, o Cristo, o amado de Deus Pai, e diante dessa realidade, nós temos o perdão do nosso Senhor Deus, nós somos transportados para o reino do amor do Seu Filho, o Senhor Deus, o Todo-Poderoso Deus, o Soberano Deus, fez isso por nós, em amor, porque Ele é todo amor, ao nome do Senhor Jesus, desde agora, eternamente, nós cremos que é com Deus, só com Deus, que nós podemos tudo, hoje, aqui, agora, sempre.

feliz dia novo para todos nós. Maranata, o Espírito e a noiva dizem: vem, a banda do seu Deus e Pai. Vem, a banda da igreja, irmãos e irmãs, a uma só fé, a um só Senhor. Aleluia. Glórias ao Senhor Deus. Bendito aquele que vem em nome do Senhor. Querido irmão e irmã, em nome do Senhor Jesus, nós podemos dizer aleluias. Amém.

Shalom. Shalom é paz, é descanso, é segurança. Aleluia. Que a paz que desafia todo o entendimento, o amor do Senhor Deus, a paz, o amor, o shalom do Senhor, o shalom seja no coração dos irmãos. Eu vos dou a minha paz, a paz que desafia todo o entendimento. Ele nos dá o amor incompreensível, mas compreensível. Como assim? Incompreensível, mas compreensível. Incompreensível por quê? Porque o Senhor Deus os amou e nos deu Jesus, o Cristo, o Filho unigênito. Como? Como isso foi feito por mim, por você? Pecadores, miseráveis, irmãos, me desculpem. Mas é como a própria palavra nos ensina, né? Miserável homem que sou, quem me livrará desse corpo de morte? Compreensível. Porque o Senhor Deus, que é amor, Ele é o controle. E Ele nos faz mais do que vencedores em Cristo Jesus, nos orientando e dizendo pelo Espírito Santo que nada pode nos separar de tão grande amor com o qual Ele nos ama. Então louvado seja o Senhor Deus, bendito é aquele que vem em nome do Senhor, sim, amor. E esse é o Senhor Jesus, o Cristo, o Filho, o amado do Senhor Deus. Então, queria em nome do Senhor Jesus começar o dia de hoje em paz, em tranquilidade, em amor, dedicando esse compartilhar ao nosso Senhor. E nós fazemos isso em agradecimento, gratidão, a nossa arma espiritual. Obrigado, Senhor, por todas as coisas, por tudo. Quando Paulo, ele nos diz lá, Filipenses, que diz assim: o meu Deus suprirá todas as vossas necessidades. Meu Deus. Ele fala isso, é tão interessante, né? Porque o Espírito Santo vem nos ensinando, nos ensinando, nos ensinando. E o grande ensino dessa palavra, desse momento lá, Filipenses, o capítulo 4, já chegando no fim do texto, enfim, ele vai dizer: o meu Deus suprirá todas as minhas necessidades. E é interessante isso, né, irmão? Porque as minhas necessidades são umas, as suas são outras, mas todos nós temos. Nós somos necessitados da graça, da misericórdia do Senhor Deus. O interessante é que antes de se pronunciar dessa maneira, muitas coisas foram colocadas ali. Por exemplo, um texto bastante conhecido dos irmãos e que nós devemos tomar posse dessa palavra pela fé, né? É quando ele diz: tudo posso em Cristo que me fortalece. É o fortalecimento. E é interessante, né, irmão? Porque aí ele vai dizer da seguinte maneira pelo Espírito Santo: fazei conhecidas diante das orações, as súplicas, né? O que que é a sua necessidade? O que que é a minha necessidade? E aí fala uma coisa tão interessante, né? Ainda outro dia o Senhor permitia de compartilhar disso com os irmãos na semana passada, né? No domingo, pela manhã, quando o Senhor nos diz que Ele vai guardar a nossa mente e o nosso coração com a sua paz. É como o Senhor Jesus nos diz: a paz que eu vos dou. Então essa paz guarda a nossa mente e o nosso coração. A nossa mente é uma luta constante, né? Porque nós somos pensativos, né? E não por acaso o Senhor diz assim: pensai nas coisas que são do alto, onde Cristo está assentado à direita de Deus. É pensai nas coisas que são do alto, né, irmão? Então, aleluia por isso. Mas, Senhor, o que que é do alto? Isso também nos ensina, porque o Senhor, Ele não nos encoraja a absolutamente nada que Ele mesmo não tenha solução, por ser Ele a solução, por ser Ele a resposta em todas as coisas, a solução de todas as coisas, porque Ele é Deus, né? Quando a palavra do Senhor nos ensina que em Cristo nós vivemos, nos movemos, existimos, isso tem um significado muito grande na prática do dia a dia, na minha prática, na sua prática. Porque o Senhor Jesus, Emmanuel, Ele é Deus conosco, e Ele disse: eu estou convosco todos os dias. E quando Paulo diz Cristo em nós, que é a esperança da glória, irmão, isso tem um significado, uma importância muito grande. Ainda há pouco, é interessante, nós estamos aqui no estúdio hoje com os irmãos, e o Senhor, Ele permitiu dizer, né,
do microfone. O microfone fica de um lado, do outro, enfim, tem que arrumar. Aí eu brinquei, falei assim, esse microfone não é obediente. Então, quando a palavra do Senhor Jesus Cristo, que é a palavra de Deus, quando o Senhor nos ensina que esse Senhor Jesus, ele aprendeu obediência, é tão interessante, né? Porque nós podemos aprender tantas coisas, mas aprender é uma coisa, obedecer é outra. Mas veja, na medida que o Senhor Deus nos traz essa palavra, dizendo que ele vai nos guardar em paz, o nosso coração, a nossa mente. Quando nós, como o salmista diz, depositamos no Senhor toda a nossa confiança. O salmista, ele também vai nos dizer que o Senhor Deus, ele decidiu nos salvar. O Senhor é Deus, irmão. Ele decidiu nos salvar. Então, irmão, nós somos agraciados hoje com a misericórdia, com a graça do nosso Senhor. Então, veja, o Senhor Jesus, né, por exemplo, quando nós pegamos a palavra de Mateus, no capítulo 23, em que o Senhor vai agir de disciplina com os fariseus, com os hipócritas, né, com os escribas, enfim. Mas ali começa dizendo assim, Jesus pregou a multidões e aos seus discípulos. Isso tem um significado muito grande, irmão. O Senhor Jesus pregou às multidões e aos seus seguidores. Aprender obediência. Então, as multidões, elas até ouviram. E podemos crer que até acreditaram. Mas podemos crer também que não obedeceram. E a incredulidade, por exemplo, né, o Senhor multiplicou pães e peixes a uma multidão, milhares e milhares de pessoas. Mas aquelas pessoas não entenderam aquilo que o Senhor Jesus fazia ali. Como? Aquelas pessoas no deserto que viram lá o maná caindo do céu, também não entenderam. A diferença é que o maná era para um dia, no dia seguinte, estava podre, tinha bicho. Mas o pão da vida não é assim. O pão que desceu do céu, esse é o Filho amado, o Rei dos Reis, o Senhor dos Senhores. Esse é aquele o qual nós fomos transportados para o reino do seu amor. Então é maravilhoso, o reino do amor do Senhor Deus. Nós temos o Rei dos Reis, nós temos o Cristo, a palavra de Deus. E ele levou sobre si todas as nossas dores. Nós somos curados pelo sacrifício de cruz. E essa é interessante, irmão. Essa cura, ela vai muito mais além. Aí nós temos que tomar posse disso pela fé. Ela vai bem mais além do que a questão física, do que a questão de um organismo, né, de uma carne que o Senhor diz que ela vai envelhecer, ela nada pressa, mas não, aí vem o Espírito, né, irmão? Aí no Espírito é diferente, né? A renovação do Espírito. A gente não para perceber aquilo que é dito em Romanos, né? No capítulo 2, transformai as vossas mentes. Né? E isso é arrependimento. Transformação de mente é arrependimento. E na hora que eu me arrependo, e só assim eu me converto. E na hora que eu me converto, o Senhor Deus, o Deus da glória, o Todo-Poderoso Deus, o único Deus, o Soberano Deus, o Deus Pai do nosso Senhor Jesus Cristo, em Cristo Jesus, o Senhor Deus, nosso Pai, ele nos dá a paz. O Shalom. E essa paz vem da fé. E diante disso, o Senhor nos dá o poder, paciência, poder da paciência e do descanso. É um poder, irmão. É um poder. Então, em paz, em tranquilidade, quão maravilhoso é, irmão, anunciar o Cristo. Mas sabe, irmão, muitos querem anunciar o Cristo. Aprenderam. Mas outra coisa é obedecer o Cristo. A fé vem pelo ouvir a palavra de Deus. A palavra de Deus é Cristo. Ele é aquele que obedeceu em todas as coisas. A ele foi a cruz. Teve morte, cruz. Morte vergonhosa. Mas por isso foi dado a ele o nome que está acima de todos os homens, o qual um dia no céu, na terra, debaixo da terra. Todo joelho se dobrará, toda língua confessará. Mas hoje nós já podemos fazer isso. Nós estamos fazendo isso agora. Nós cremos. Nós estamos falando, nós estamos dedicando aqui o nosso coração diante, na verdade, um clamor ao nosso Senhor. Ô Senhor, que o Senhor permaneça em nós. Porque o Senhor disse, né? Aquele que permanece em mim, aquele que habita em mim, eu vou habitar nele. Isso é paz, irmão.
Isso é tranquilidade. Isso é entender que todas as coisas cooperam para o bem daqueles que amam a Deus. Todas as coisas. Então, por que que você está aí? Por que que eu estou aqui agora? Porque agora algo está acontecendo. Os irmãos concordam com isso? Por quê? Em nome do Senhor Jesus, né, irmão? Essa é uma condição a qual o Senhor, em paz e em tranquilidade, nos chama em amor. E nós podemos nos alegrar, no nome do Senhor Jesus, a respeito disso. É que o Senhor, os irmãos gostam de dizer, na verdade, né, nós vamos ver que o Senhor fala isso, por exemplo, em Eclesiastes, que testifica, né, por meio de Paulo, há um propósito do nosso Senhor para com todos os homens. Então, em nome do Senhor Jesus, é diante desse propósito do nosso Senhor, é que nós queremos dizer ao irmão e irmã que um bom dia, vida, é muito mais do que uma frase de efeito, muito mais. Porque o Senhor é bom, o Senhor Deus é bom. Porque vida, eu vim para que tenham vida e a tenho, a vida de Cristo. Bom dia, andar na luz. Então nós temos o Pai, o Filho, o Espírito Santo nesse bom dia, vida, clamando ao nosso Senhor. Ô Senhor, receba a nossa gratidão. No nome santo do Senhor Jesus, nós podemos, como irmãos, nós só temos dizer,

Senhor te abençoe e te guarde. O Senhor faça resplandecer o seu rosto sobre ti e tenha misericórdia de ti. Que o Senhor sobre ti levante o seu rosto e te dê a paz. A graça do Senhor Jesus Cristo, o amor de Deus, a comunhão do Espírito Santo seja conosco. Amém.

guardados em paz, guardados em Cristo. Em nome do Senhor Jesus, Senhor Deus, como Ele diz, Pai meu e Pai vosso. Esse Ele é Jesus, o Senhor Jesus. E Ele diz, Deus meu e Deus vosso. Em nome do Senhor Jesus, Pai nosso, que estás no céu, santificado seja teu nome, Senhor, e venha a nós o teu reino, e seja feita a tua vontade, assim na terra como no céu. O pão nosso de cada dia nos dai hoje, perdoa as nossas dívidas, assim como nós perdoamos aos nossos devedores, e não nos deixes cair em tentação, Senhor, mas livra-nos do mal, Senhor, pois teu é o reino, o poder e a glória para sempre. No nome santo do Senhor Jesus, nós podemos como irmãos, nós podemos dizer amém. Como é que se diz, hein? Chega!

0: Aqui, é, já falei que eu te amo hoje, né? Bom, então, então tá dito, tá? Vamos nós?
1: William Jorge, e você?
0: Reviva o vosso coração. Que prazer em começar o dia de hoje do lado de alguém tão especial, alguém que vai à luta, que sabe aquilo que quer, que vai com vontade, amizade, dignidade, justiça, paz, o coração hoje já deu tudo certo, porque nós cremos, acreditamos e verdadeiramente sou Jesus, ele é o Cristo, é Senhor, Salvador. Então, ó, pisaram no seu pé, calma, tranquilidade, desculpe, afinal quem tem Deus dentro do coração e definitivamente, em nome do Senhor Jesus, é assim que temos a chance de perdoar o tempo inteiro.
1: Bom dia,
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0: Esse tamu, vamos aos destaques de hoje então, vamos?
3: Minas Gerais ganha novo centro de vacinas.
0: É, destaque hoje, né? Você vai ouvir conosco vacina de RNA contra a malária desenvolvida em Minas pode começar a ser testada em até 3 anos.
3: Obra do Rio Grande é aposta para garantir segurança hídrica em Uberaba.
0: Ainda é destaque para você hoje no nosso Bom Dia Vida, tá? Construção Civil libera geração de empregos em Uberlândia no primeiro semestre, tá? Nós temos agora e confirmamos então no nosso Bom Dia Vida, alegria de informar para você que tem música e informação. Nós temos hoje as dicas de emprego, nós temos o nosso Está Escrito, a palavra bíblica, nós temos o testemunho de Cristo e muito mais, porque querido irmão, com a paz do Senhor Jesus, está no ar.

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16: Acabou de dizer, William Jorge, destaque para o anel rodoviário complicado neste momento no caminho para o Rio de Janeiro, perto da Vila Bernadette, na saída para o Rio de Janeiro. Congestionamento reflexo de uma carreta que apresentou pane. O trânsito está bem agarrado, com fila desde o Conjunto Califórnia. O motorista que puder passar pelo Belvedere compensa muito. 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Josiele Lemos, para 89, Maravilha FM.
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1: Bom, a Lu volta e nos trazer uma informação, pois não, Lu?
3: A Prefeitura de Contagem assinou a ordem de serviço para a implantação da rede de energia elétrica e do sistema de iluminação pública em LED nos bairros Chácara São Geraldo e Chácara Del Rey, na região sede. O investimento é de aproximadamente R$1,500 mil, com a instalação de cerca de 60 postes e luminárias. Segundo a Prefeitura, as duas etapas serão realizadas de forma integrada, já que a iluminação depende de uma rede elétrica adequada. O projeto foi elaborado pela equipe técnica da Secretaria de Serviços Urbanos e aprovado pela CEMIG.
1: Nós temos agora, né, a alegria de chamar a atenção dos irmãos, né, diante dessa informação que você nos trouxe. Nós vamos ouvir um hino, mas preste atenção numa coisa, irmão. O Senhor Deus é Deus de ordem. Em nome do Senhor Jesus, prossigamos então?

Bom, esse é o momento do testemunho, né? O testemunho de Cristo. Segunda quinta-feira, irmão, nós temos o testemunho dos irmãos. Aí, às sextas-feiras, nós temos a palavra do nosso Senhor Deus, que é o testemunho de segunda, quinta, sexta, sábado e domingo, é eterno. E o testemunho do Senhor Deus em nós, é Cristo em nós. É tudo cooperando para o bem daqueles que amam ao Senhor. E aí é a palavra de Deus, né? É um momento importante, oportuno. O Senhor é sempre oportuno. E queria hoje, em nome do Senhor Jesus, que os irmãos pudessem mesmo entender da seguinte maneira, né? Quando o Senhor nos diz, nos ensina, o salmo conhecido, né? O Senhor é o meu pastor e nada desejarei. Aí quando nós chegamos em João, né? O Senhor Jesus, ele vem dizendo que ele é o bom pastor. Que ele é a porta, né? Ele é o porteiro. Ele vai se dando a conhecer maravilhosamente e ele fala uma coisa que é tão linda, tão bonita ali, né, irmão? Porque, como Paulo diz, por exemplo, em Coríntios, o Senhor conhece as estrelas pelo nome. E aí a palavra do Senhor nos ensina aqui. O Senhor Jesus conhece as suas ovelhas, chama pelo nome. Onisciente, onipotente, onipresente. Aleluia, por tão grande testemunho da palavra de Deus, o Senhor nos conhecer pelo nome, e nós oramos para que naquele dia o nosso nome esteja lá escrito no livro da vida. Te confessamos, Senhor Jesus, Senhor e Salvador único. Glórias ao Senhor Deus. Amém.

0: Deus.
1: Glórias ao Senhor Deus. Em nome do Senhor Jesus. Amém.
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5: Na Avenida Cardeal Eugênio Pacelli, acesso para o anel rodoviário, o trânsito está bem apertado agora, com fila desde a rodovia Fernão Dias, no Jardim Riacho das Pedras. Para quem deixa Betim, o caminho pela Via Expressa compensa muito. Na saída para São Paulo, a Cardeal Eugênio Pacelli está livre. 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Josiele Lemos, para 89 Maravilha FM.
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4: 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A paz do Senhor Jesus. 1 Coríntios, capítulo 10, versículo 13. Não veio sobre vós tentação, senão humana, mas fiel é Deus, que vos não deixará tentar acima do que podeis. Antes, com a tentação, dará também o escape para que a possais suportar. Que as bênçãos de Deus os alcancem nessa hora.
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1: Ah, Lu, agora tem mais algumas informações. Nós vamos ouvir então. Pois não, Lu?
0: Moradores de Belo Horizonte já podem usar a internet gratuita em 17 pontos da capital. A expansão da rede contempla praças, parques e vilas de 7 regionais e faz parte do projeto transformador Cidade Inteligente da Prefeitura. Para acessar, basta procurar pela rede Wi-Fi gratuito no celular ou outro dispositivo, fazer um cadastro com nome, telefone e CPF e aceitar os termos de uso. Estrangeiros podem informar os dados do passaporte. Os novos pontos estão nas regionais Pampulha, Nordeste, Venda Nova, Barreiro, Noroeste, Leste e Oeste. Com a ampliação, Belo Horizonte passa a ter mais de 5.173 pontos de internet gratuita em espaços como praças, parques, vilas, estação de ônibus e equipamentos públicos.
1: Como os irmãos sabem, né, esse é o momento que nós temos a alegria de compartilhar um pouquinho do Aprendei de Mim, né? Que é o dicionário bíblico, né? E do dicionário bíblico nós temos a palavra inteligência, né?
11: Sim.
1: E é interessante, cidade é inteligente, né? O saber ensoberbece, né? Mas o Senhor nos deu a sabedoria, para que saibamos nós que o saber ensoberbece. E junto com a sabedoria o Senhor nos traz talento, conhecimento, discernimento, inteligência. E segundo o Senhor Jesus nos diz, né, o pensamento, inteligência, né, mas só que ele fala que o nosso pensamento vem do coração e do coração mal. Então, quando a palavra do Senhor nos diz que ele é fiel para perdoar e purificar os nossos pecados, nós temos atenção a isso, porque isso é inteligência. Não inteligência emocional, não. Mas a inteligência que vem do alto, do nosso Senhor. Então, em nome do Senhor Jesus, saibamos nós isso, para que tenhamos uma cidade inteligente, uma casa inteligente, um caminhar inteligente. Isso começa quando o Espírito Santo ganha a nossa mente e o nosso coração, em nome do Senhor Jesus. Amém.

0: isso, irmão e irmã, em nome do Senhor Jesus, louvado seja o Senhor. O Senhor é conosco, consciente, onipotente, onipresente, podemos descansar no Senhor. Olha, nós temos uma informação, tá? É que a construção civil, ela voltou a liderar a geração de empregos em Uberlândia, no Triângulo Mineiro. Segundo dados do novo CAGED, né, compilados pelo CEPES, da UFO, o setor foi responsável por 58% das novas vagas criadas na cidade entre janeiro e junho deste ano. Foram 1.224 novos postos de trabalho abertos pela construção civil, de um total de 2.123 vagas geradas em Uberlândia no período. O resultado representa uma recuperação do setor que havia encerrado 2025 com um saldo negativo de 107 empregos. Tá, irmão? Há uma palavra do nosso Senhor, isso está lá em Tessalonicenses, a segunda carta, dizendo o seguinte: aquele que não quer trabalhar, não coma. O trabalho é importante, irmão, né? O Senhor, ele fez o Adão, criou o Adão, imagem e semelhança, né? Era para guardar o Éden, só que ele caiu. Aí caiu, o Senhor vai dizer a ele: olha, agora é do suor do teu rosto. Vamos trabalhar, irmão, em nome do Senhor Jesus, graças ao Senhor Deus por isso. Tá bem?
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0: Bom, então agora nós vamos receber o nosso Bom Dia Vida. Irmão, irmã, a vida é o Senhor Jesus, tá bem? Está conosco a irmã Poliana, né? Ah, a Poliana vai nos trazer algumas informações, ou é isso, Poliana? 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
14: Está escrito.
7: É assim, né? Está escrito. Filho meu. Por exemplo, essa é uma palavra que o Senhor vai nos orientando em Provérbios. Filho meu, filho meu, filho meu. Então, por exemplo, agora, né? Porque o Senhor diz assim, filho meu, não endureça o coração. Aí vai, em determinado momento, vai falar também daqueles que têm o pescoço duro, né? Dura cerves, né? Dura cerves é pescoço duro, né? E aí o Senhor faz algumas associações, por exemplo, teimoso, né? E agora, nesse momento, desse instante, é até interessante, né? Porque eu tive aqui é uma dor no pescoço, né? Como é que fala mesmo? Eu me sentei e dei um jeito no pescoço, né? Um jeito, tá doendo, sabe?
2: Toscolo.
7: Como é que é? Toscolo. Mas o que que acontece, irmão? Em nome do Senhor Jesus, aleluia por isso. Quantas vezes nós vamos sentir assim na nossa vida, né? Mas o pescoço é duro. E aí o Senhor vai dizer, filho meu, né? Se ouvires a voz, se não endurecer o coração. Aí nós vamos tendo esse ensino maravilhoso do nosso Senhor. E contando sempre com isso. Está escrito, essa é a palavra, filho meu. Em Cristo Jesus, o Filho amado, nós somos filhos de Deus. Amém?

0: Previsão do tempo. 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
1: 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Alô, e o tempo?
2: A sexta-feira será de retomada do calor em Minas Gerais. Depois da queda nas temperaturas provocada pela passagem de uma frente fria, os termômetros voltam a subir em boa parte do estado. No interior de Minas, o aquecimento também ganha força, principalmente nas regiões Norte, Noroeste e Triângulo Mineiro. Já no sul de Minas e em áreas de maior altitude, as manhãs continuam mais frescas. A mínima foi de 13 graus e a máxima pode chegar aos 38 graus no norte do estado. Em Belo Horizonte, a previsão é de tempo firme, com sol entre poucas nuvens. A temperatura mínima deve ficar em torno dos 16 graus e a máxima pode ultrapassar os 30 graus. A tendência é de pouca chuva na capital mineira. Com o aumento das temperaturas, a umidade relativa do ar segue em níveis alarmantes abaixo dos 20%.
1: Você sabe, Lu, é bom mesmo é louvar ao Senhor. Amém?
2: Amém.

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1: Paz do Senhor Jesus. Isaías capítulo 33, versículo 1. Ai de você, destruidor, que ainda não foi destruído. Ai de você, traidor, que ainda não foi traído. Quando você terminar de destruir, será destruído. Quando acabar de trair, será traído. Que as bênçãos de Deus os alcancem nessa hora. 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
11: Pois não, Lu, e as informações?
12: A decisão do Tribunal Regional Eleitoral de Minas Gerais, que indeferiu o registro de candidatura de Eduardo Cunha, é alvo de críticas e isso revela um tratamento político e desigual dentro da própria Justiça Eleitoral mineira. Apesar da decisão do TRE de Minas, Eduardo Cunha segue normalmente em campanha e mantém o direito de utilizar o horário eleitoral gratuito enquanto houver recursos pendentes. A defesa vai recorrer e quem dará a palavra final sobre a candidatura será o Tribunal Superior Eleitoral. Ou seja, a decisão do Tribunal Mineiro não encerra o processo. Enquanto o caso estiver sendo analisado pelas instâncias superiores, Cunha permanece na disputa e poderá continuar apresentando sua candidatura ao eleitor.
13: Com relação à decisão do Tribunal Regional Eleitoral de Minas Gerais, que tenta impedir a minha candidatura a deputado federal, eu tenho a dizer a você o seguinte: essa decisão foi política, foi teratológica, e o Tribunal Regional Eleitoral está tentando usurpar a competência do Supremo Tribunal Federal ao declarar uma lei complementar federal inconstitucional. É por isso que eles estão tentando impedir a minha candidatura. Eles simplesmente decidiram que a lei complementar que dá suporte à minha candidatura, ela é inconstitucional, que é um papel que cabe ao Supremo Tribunal fazer, e o Supremo está, inclusive, em processo de votação sobre isso. Essa decisão é absurda, é óbvio que eu vou recorrer, e é óbvio que o Tribunal Superior Eleitoral vai rever essa decisão, e eles mesmos sabem disso. Tomaram uma decisão política, sabendo que ela vai ser consertada em cima. Para você que me apoia, para você que está do meu lado, a nossa campanha continua, a minha candidatura está de pé, eu vou até o fim com a certeza que o Tribunal Superior Eleitoral reverá essa decisão e nós vamos à vitória. Muito obrigado.
12: A defesa sustenta que Cunha não está definitivamente impedido de concorrer e que as mudanças promovidas na lei da ficha limpa em 2025 precisam ser consideradas na análise do caso. O recurso busca justamente levar essa discussão ao TSE e garantir a manutenção da candidatura até uma decisão definitiva da Justiça Eleitoral. E a decisão do TRE de Minas é considerada ainda mais questionável diante de outro julgamento realizado pelo próprio tribunal. No mesmo local, a corte rejeitou a impugnação e liberou a candidatura à reeleição do deputado federal Paulo Guedes, do PT de Minas. A tentativa de barrar a candidatura alegava que Guedes seria inelegível por responder a processos relacionados à improbidade administrativa, mas o TRE entendeu que não houve condenação com suspensão dos direitos políticos, requisito necessário para impedir a candidatura. Um dos casos terminou em acordo com o Ministério Público, com o pagamento de R$ 38.900 aos cofres públicos. Outros processos mencionados na ação ainda não resultaram em condenação que suspendesse os direitos políticos do deputado. A decisão em favor de Paulo Guedes foi tomada por unanimidade, acompanhando também o entendimento do Ministério Público Eleitoral. Com isso, segundo o próprio tribunal, o parlamentar está apto a disputar a reeleição. É justamente este contraste que provoca as críticas em relação à situação de Eduardo Cunha. Na avaliação, enquanto o Tribunal Regional Eleitoral impôs o indeferimento ao registro de Cunha, manteve a candidatura de outro parlamentar, que foi alvo de questionamentos relacionados à improbidade administrativa. Essa diferença de tratamento reforça a suspeita de que a decisão contra Eduardo Cunha teria motivação política. Mas a disputa ainda não terminou. O recurso da defesa levará o caso às instâncias superiores, que dará a palavra final. Enquanto isso, o candidato e ex-presidente da Câmara, Eduardo Cunha, segue sendo ovacionado nas ruas por onde passa, fazendo sua campanha.
11: É interessante, né? Porque esse é o momento que nós falamos das festas, né? Segundo os escritos do irmão McIntosh, na série de notas sobre o Pentateuco. E você é muito maravilhoso, nós estamos em Levítico e envolvidos, né, ouvindo, né, a festa da Páscoa. Né? O Senhor Jesus ressuscitou. E essa informação que você nos trouxe é tão maravilhosa, né, porque você começa falando de competência e você termina falando de uma obra. O único competente para realizar a obra eterna de dizer pendurado numa cruz, sangrando, está tudo consumado, uma obra plena, completa, e esse é o Senhor Jesus Cristo. E isso foi feito. Glórias ao Senhor Deus. Amém?
14: Amém.

Bom, gente, nós temos uma informação importante, mas antes, ó, reviva o vosso coração, tá? Em nome do Senhor Jesus, na força que vem do alto, né? Tudo posso em Cristo que me fortalece. Glórias ao Senhor Deus por isso. Bom, Betim começou a receber os mosquitos Aedes aegypti, que carregam a bactéria Wolbachia. A iniciativa é realizada em parceria com a Fiocruz, a Prefeitura de Betim e o Governo do Estado de Minas Gerais para reforçar o combate à dengue, chikungunya e também à zika. Tá, gente? Veja que as bactérias são produzidas em uma biofábrica em Belo Horizonte e também liberados de forma controlada. Ao cruzarem com o mosquito da população local, eles transmitem novas gerações, reduzindo a capacidade de transmissão dessa doença. Nós lembramos de uma coisa muito importante: não permita que a água se acumule. Isso é um serviço todo nosso, né? As nossas autoridades fazendo a parte delas, claro, mas não permitir que a água se acumule no nosso ambiente é muito importante. É como o Senhor Jesus nos diz, né? Vigiai o tempo todo. Sim.

0: Bom, nós temos agora, vamos receber a Tatá do nosso Bom Dia Vida. A vida é Cristo, irmão. Graças a Deus por Jesus Cristo. Nunca podemos perder a oportunidade, né, de lembrar disso, né, a oportunidade de agir assim, né, irmão? Eu estou convosco todos os dias. É o Senhor Jesus que nos diz, tá? 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
3: Bom, querido irmão e irmã, esse é um momento importante, né, do nosso Bom Dia Vida, porque nós temos a palavra bíblica e a chance de ouvir um pouquinho, né? A palavra bíblica, né? E como hoje é sexta-feira, né? Todas as sextas-feiras nós trazemos aqui, em nome do Senhor Jesus, um irmão, né, que trabalha conosco, uma irmã, enfim, para compartilhar de uma palavra, e hoje é a Tininha. Deus abençoe você, minha linda, né? E a gente queria, em nome do Senhor Jesus, que você colaborasse conosco hoje, né? Você veio, foi atraído ao estúdio pelo Senhor, né? Se sentou aí na posição de falar, né? Então, você pode nos trazer uma palavra do Senhor?
4: William, eu não tenho as palavras do livro do Nosso Senhor. Sim. Mas eu sempre ouço e levo ao coração.
3: Sim.
4: E o que mais tem me pego, William, que eu te ouço falar muito.
3: Sim.
4: É sobre mansidão.
3: Amém.
4: É tudo que eu preciso agora. Amém. Aprender a mansidão.
3: A mansidão. E aí você fala assim, eu não tenho palavras, né? Aí o Pedro disse assim, para onde iremos nós? Só o Senhor tem as palavras da vida eterna. E o Pedro ouviu com mansidão. Porque quem fala com mansidão, quem nos instrui com mansidão, é o Filho de Deus, o Senhor Jesus Cristo. Aleluia, pela palavra mansidão. Aprenda de mim, diz o Senhor Jesus, manso e humilde. Deus abençoe.

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1: Bom, nós vamos então às dicas de emprego, pois não, Lu?
2: Hoje a ação de oportunidades da Prefeitura de Belo Horizonte está com vagas para auxiliar de serviços gerais. Os candidatos devem ter ensino fundamental completo e experiência. O salário é de R$ 1.710,82 mais benefícios. Informações no site gobh.pbh.gov.br. gobh.pbh.gov.br.
1: Bom, já então começa o nosso debate maravilha de hoje. Já então, tá?

0: Bom dia, meu irmão.
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5: A paz do Senhor Jesus. Provérbios, capítulo 10, versículos 8 e 9. O sábio de coração aceita os mandamentos, mas o louco, paurador, será transtornado. Quem anda em sinceridade anda seguro, mas o que perverte os seus caminhos será conhecido. Que as bênçãos de Deus os alcancem nessa hora.
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6: Começa agora nos estúdios da 89 Maravilha em Governador Valadares, mais um Debate Maravilha. Olá, eu sou Wesley Martins, serei o mediador deste debate. Hoje, sexta-feira, dia 4 de setembro de 2026, a temperatura em Valadares, 26 graus. Recebendo os pastores convidados. Pastor Manuel Correia, da Igreja Assembleia de Deus Madureira. Pastor Fabiano Celestino, da Igreja Assembleia de Deus Ministério dos Vales. E pastor Miqueias Roberto, da Igreja Batista Getsemane. Mais uma edição do debate, você pode participar pelo WhatsApp 339-9845-1089. E o tema do debate de hoje é um tema que os ouvintes gostam muito hoje. Vamos falar de amor, olha que bom, hein? E você pode participar deixando a sua opinião já nos bastidores. Já conversamos com o pastor Miqueias, conversamos também com o pastor Manuel Correia e claro, né, deixaram as suas visões e opiniões para esse grande debate. Lembrando que nesta edição, como temos três pastores, cada debatedor vai ter exatamente 2 minutos e meio, no máximo 3 minutos para cada resposta. Para trazermos um debate aqui, teremos 6 perguntas. Eu deixei uma colinha aqui com os pastores, né? Enquanto o esboço, pastor Miquel, está fazendo uma
0: curva. Esboço.
6: A paz do Senhor, pastor Manuel.
0: A paz do Senhor Jesus.
6: Paz do Senhor, pastor Fabiano.
7: Paz do Senhor, Deus abençoe todos os rádio ouvintes.
6: E também, paz do Senhor, pastor Miqueias.
8: A paz do Senhor Wesley, equipe, evangelista Fabiano Celestino, pastor Manuel, e a você, o nosso ouvinte. Obrigado pela companhia, por nos dar a permissão de entrar no seu lar. Fique atento, o debate hoje promete.
6: Então vamos à introdução do debate desta sexta-feira, dia 4. Amar como eu vos amei a vós, conforme está escrito em João capítulo 13, versículo 34. Os cristãos estão de fato cumprindo esse mandamento? Em que sentido devemos entender que este era um novo mandamento? Amarás o teu próximo como a ti mesmo. Era um preceito positivo da lei de Levítico, capítulo 19, versículo 18, e é o mesmo que Cristo repete aqui. Como então foi novo? Nosso Senhor responde essa pergunta, mesmo como eu amei. Ora, Cristo, mais do que cumpria o preceito mosaico, ele apenas amava seu vizinho como a si mesmo, mas amava mais do que a si mesmo. Porque ele deu a sua vida pelos homens. Nisto, ele convida os discípulos a imitá-lo. Está pronto em todas as ocasiões para dar as suas vidas uns pelos outros. Este foi estritamente um novo mandamento. Nenhum sistema de moralidade jamais prescreveu algo tão puro e desinteressado como este. Nosso bendito Senhor superou todos os sistemas morais do universo em duas palavras: ame aos seus inimigos, deem suas vidas uns pelos outros. Agora não podemos seguir o nosso Senhor para sua felicidade celestial, mas realmente cremos nele, devemos segui-lo a seguir. Enquanto isso, devemos esperar o seu tempo e fazer o seu trabalho. Antes de Cristo deixar os discípulos, ele daria um novo mandamento. Eles deveriam se amar pelo amor de Cristo e, de acordo com o exemplo dele, buscar o que poderia beneficiar os outros e promover a causa do Evangelho, como um corpo animado por uma alma. Mas esse mandamento ainda parece novo para muitos. Os homens, em geral, percebem alguma das palavras de Cristo e não essas. Por isso, parece que se os seguidores de Cristo não demonstram amor um pelo outro, eles dão motivo para suspeitas de sua sinceridade. Comentários bíblicos de Adam Clark e Matthew Henry. Vamos agora para as perguntas do debate, abrindo as câmeras, né? Os pastores já estão posicionados. Começando com o pastor, vamos fazer uma ordem, começando com o pastor Manuel Correia. A paz do Senhor Jesus. E vamos para a primeira pergunta. E essa pergunta, pastor, ela é muito interessante, porque faz a gente parar e refletir. Os cristãos estão de fato cumprindo esse mandamento?
0: A pergunta é se os cristãos estão cumprindo esse mandamento de Jesus. Jesus diz que ele nos dá um novo mandamento, que é amar ao nosso próximo, até mesmo de forma sacrificial, como foi o caso dele, que deu a vida, conforme ele mesmo diz, ele deu a vida pelo seu semelhante. Os cristãos estão cumprindo de fato esse mandamento? Aí eu vou colocar que alguns estão e a maioria não está cumprindo esse mandamento. Por quê? O amor ao próximo, o amor ao nosso semelhante, e aqui não é somente um amor de palavra, mas um amor de atitudes, um amor de obras. Eu acredito que ele tem uma necessidade de, primeiramente, você amar a Deus, que é o primeiro mandamento, amar a Deus acima de todas as coisas. Porque o primeiro mandamento é esse: amar a Deus com todo o teu entendimento, toda a tua alma, de todo o teu ser. Quando nós amamos a Deus, acima de todas as coisas, nós também passamos a amar os nossos semelhantes. Porém, há um esfriamento do amor, porque é um cumprimento da palavra. Dentre os sinais precedentes à vinda de Cristo, que está em Mateus capítulo 24, um deles é o esfriamento do amor, que está em Mateus 24, versículo 12, quando o texto diz que, por se multiplicar a iniquidade, o amor de muitos esfriará. Eu ainda posso me alegrar nesse versículo por um sentido: é o amor de muitos, não é de todos. É o amor, em outra tradição, o amor de quase todos, mas não é de todos. Então sempre vai haver aquele que permanece com a chama do amor ao próximo vivo no seu coração. Mas volto a repetir: se a pessoa não ama a Deus acima de tudo, ele não vai amar o próximo, porque primeiramente é o amor a Deus. Nós estamos vivendo uma época que está sendo propagado o amor próprio. Ame-se a si mesmo, ame você, se ame. É um mandamento inventado por essa geração, né? Você amar você acima de todas as coisas. Mas, na verdade, a Bíblia ensina o amor a Deus e o amor ao próximo. Se eu amo a Deus, verdadeiramente eu vou amar o próximo.
6: Muito bem. É uma pergunta que faz a gente refletir. Quando Deus ele nos testa, talvez a gente fale assim: eu amo, mas o que seria realmente amar? Né, amar como a mim mesmo, e como Cristo ele trouxe esse novo ensinamento, né, de amar o inimigo. É tão difícil você imaginar você amar alguém que quer te fazer mal. E a pergunta, pastor Fabiano Celestino: os cristãos estão de fato cumprindo esse mandamento?
7: Então, o pastor Manuel Sabino trouxe de forma muito clara aqui, né, uma explanação principal sobre esse mandamento, né? E na verdade, a pergunta é se os cristãos estão de fato cumprindo esse mandamento. Então eu penso que essa pergunta ela tem um significado duplo, porque para que eu responda essa pergunta, eu preciso olhar para mim mesmo. Eu, como cristão, tenho cumprido de fato o mandamento de amar? Porque amar, meus irmãos, é algo muito sublime. Amar a esposa é uma bênção, amar os filhos é uma maravilha, os pais, ainda que alguns não o façam. Mas amar de forma como Cristo amou, ele demonstra o seu amor entregando a sua vida para demonstrar qual é a grandeza desse amor. Então, o amar aqui é literalmente você sempre querer bem a quem possa estar querendo o seu mal. E isso é muito desafiador para qualquer um. E se você me perguntar se alguém ama na totalidade que Cristo amou, a resposta é simples: não. Mas é possível nos esforçarmos para buscar viver esse amor em nossas vidas.
6: Muito bem, pastor Fabiano Celestino. Quando a gente para, né, os ouvintes estão acompanhando, muita gente pelo carro, pelo aplicativo, ouvindo em todo mundo a 89 Maravilha, também pela internet, né? O pessoal está participando, participe pelo 33998451089. Pastor Miquéias Roberto, essa pergunta a gente faz parar, refletir. Cristo, se a gente compara o amor de Cristo, a fé de Cristo, tudo que usamos Cristo como base, parece tão inalcançável, né? A gente pensar na grandeza do amor dele, o amor sacrificial, quando ele se entrega na cruz, ele entrega ali, ele demonstra, né? Não foi em palavras, né? Foi em atos, ele sem falar, uma ovelha muda, ele se sacrifica, entrega ali tal gesto, um gesto de amor, que a humanidade, né? hoje, se a gente compara com nós, é óbvio que parece que é inalcançável, mas a pergunta é: os cristãos, de fato, estão cumprindo esse mandamento?
8: Então, Wesley, a primeira coisa que nós precisamos aprender aqui nessa manhã é definir o que é o amor. A palavra amor, ela ganha muitos significados, inclusive nós estávamos aqui nos bastidores conversando sobre isso, de que até pregadores, eu já vi até pregadores fazer isso, dividindo o amor em etapas. Em etapas. Ah, existe o amor de mãe e filho, existe o amor de irmãos, o amor de esposo com esposa e o amor de Deus. Só que biblicamente, você olhando biblicamente, isso não existe. Amor é um sentimento único. Na verdade, o que nós podemos definir o amor como um estado de espírito construído pela tríade de sentimentos, construtos e decisões diárias. Ou seja, o amor, ele vai ser construído em nosso coração a partir que eu decido amar e o meu coração, meu sentimento vibra em relação a isso. Ou seja, cada pessoa está no estágio dessa construção de amor do seu coração. Como o evangelista disse, chegada à perfeição da potência máxima de amor divino, dessa armadura da morte, como diz Paulo, é quase que impossível. Não vou dizer impossível, porque para Deus não existe impossíveis. E nós vivemos a vontade do Senhor. Então existe aí um traço de possibilidade do Senhor fazer isso em nós. Mas por nós mesmos é impossível. Então, irmãos, existe uma construção desse amor em nosso coração. Tem um ídolo que era interessante, que ele falava assim, ó: ah, eu amo a Cristo, ah, eu amo a Cristo, ah, eu amo a Cristo, porque ele morreu por mim, oh, aleluia. Aí de vez em quando perguntava assim: Wesley ama a Cristo? Ah, Wesley, sim, eu amo a Cristo. Por que você ama a Cristo? Porque ele me salvou, ou porque ele me curou, ou porque ele me resgatou. Só que, no geral, irmãos, esse ídolo não está falando de amor. Porque se o amor, ele depende de que eu ganhe alguma coisa, já não é amor. Porque o amor, ele não espera ganho. O amor, ele não tem retorno. Ele não tem uma espera de retorno. O amor, ele é. Independente se a pessoa vai corresponder ou não, o amor, ele é. Quando Jesus subiu da cruz, ele não estava subindo da cruz esperando que, ah, eu vou ter uma geração de adoradores. Não, ele estava colocando uma porta diante da humanidade. Uma porta diante da humanidade. Se a humanidade entrar ou não por essa porta, Jesus não estava medindo isso. Ele estava, sim, lógico que da sua onisciência, o Senhor sabia que ele alcançaria multidões. Mas o que Jesus fala é: eu estou colocando uma porta. A salvação em Cristo Jesus traz uma porta. O amor de Jesus abriu uma porta. Então, irmãos, eu preciso compreender que esse é o nível de amor, de entrega, sabe? É olhar para o outro e estender as mãos e falar assim: vem, independente se o outro, quando estiver bem, vai morder sua mão. E aí a pergunta é: os cristãos estão de fato cumprindo esse mandamento? Quando fala cristão, tá falando de muita gente, né? Principalmente um pessoal que se chama cristão, não sabe nem onde passou o cristianismo. Na verdade, eu desrespeito algumas pessoas se intitularem cristãos, porque o princípio básico que os crentes de Antioquia colocou esse nome na gente é porque só os crentes daquela época pareciam Cristo. A palavra cristão significa réplicas de Cristo, cópias de Cristo. Então tem gente aí que não tem nada a ver com Cristo, está se titulando cristão porque ele vai na igreja. Agora vamos falar de cristãos genuídos, homens e mulheres de Deus? Sim, estão cumprindo esse mandamento, glórias a Deus. Irmãos, eu sou assim, apaixonado pela história da igreja. Quando você lê a história da igreja, Wesley, você vai ver lá. É só para citar, ó, Martin Luther King, Ronilson Pacheco, John Beaton,
9: Irmãos, só para citar os básicos. Se a gente pode citar mais centenas de nomes aí. Homens que ao longo da história lutaram, só dessa temática, lutaram contra o racismo. A igreja já foi muito racista? Já foi. Escravagista? Já foi. Mas olha o quanto que a igreja evoluiu. O quanto que a gente não permite isso mais na nossa igreja. Se o irmão desmerecer qualquer outro irmão, nós pastores vamos ser os primeiros a falar: ó, irmão, aqui não é lugar disso não, aqui todo mundo é igual perante o Senhor, aqui a gente respeita um ao outro. A gente mudou, a gente evoluiu. A igreja tem cumprido o papel dela. A igreja combate o racismo, a igreja combate o feminicídio, a igreja combate a violência doméstica, a igreja busca ajudar o irmão a ser restaurado. Irmãos, a igreja investe trilhões de dólares em todo o globo em missões e ajuda humanitária. A igreja tem buscado cumprir o mandamento de amor, tá? E na maioria das vezes não tem retorno nenhum, não tem retorno financeiro nenhum. Tipo assim, investir trilhões para ganhar mais trilhões. Não, é simplesmente pelo ato de amar, de ir lá e socorrer o irmão, de ir lá e estender a mão, de ir lá e ajudar o faminto. Isso é amor, isso é o amor de Deus em sua minúcias de essência. E a igreja tem cumprido isso. Glórias a Deus. Orgulho em pertencer à igreja do Senhor Jesus.
6: Muito bem, pastor Miquel. Quando a gente fez essa primeira pergunta, os ouvintes, maravilha, participando, os cristãos estão de fato cumprindo esse mandamento. Eu me lembro quando Jesus ele estava com Jonas, ele fala: Simão Bar Jonas, tu me amas? Sim, Senhor, eu te amo. Simão, filho de Jonas, tu me amas? Sim, Senhor, sabes que eu te amo. E na terceira vez ele responde: não. Ele fica triste e fala: tu conheces o meu coração. Então a gente para te refletir, que isso é uma reflexão que a gente vai fazendo. Agora vamos para a segunda rodada de perguntas. Pastor Manuel Correia, o que significa um novo mandamento que Jesus deu aos seus discípulos?
0: Esse novo mandamento que Jesus deu, ele diz assim: eu vos dou um novo mandamento. E ele fala para que os discípulos amassem ao próximo. Esse novo mandamento que ele dá é para que os seus discípulos amassem o próximo da mesma forma que ele amou. Então ele se coloca como modelo. Da forma com que eu amei, vocês também amem. É bom a gente lembrar aqui que por que mandamento? Esse amor aqui, ele não é um sentimento, ele é um mandamento. Lógico que o amar ao próximo vai também incluir o sentimento, mas na verdade é um mandamento. Por que é um mandamento? Por que precisa mandar? Porque não é fácil. Então, mandamento não é sentimento, que a ideia que a gente tem de amor é aquela história do Cupido que lança uma flecha e a pessoa dorme e amanhece amando. Vamos dizer assim: a pessoa está dormindo e quando ele acordar pela manhã, ele está amando a Deus acima de todas as coisas, porque ele foi flechado ali. Não, isso, mandamento não é um sentimento, é um mandamento. Você precisa cumprir aquele mandamento. Então Jesus manda a gente amar o próximo, porque muitas vezes não é fácil amar o próximo, né? Até tem alguém que fala, até em termos de brincadeira, fala assim: eu quero amar o próximo, mas o problema é o próximo. Não é fácil a gente amar o nosso inimigo conforme Jesus mandou a gente amar, mas é um mandamento, então a gente precisa amar. Se fosse fácil, não seria um mandamento, porque a gente ama muito a nós mesmos. A gente se cuida, e a gente deve se cuidar, lógico. A gente se preocupa conosco, quando a gente ora a Deus, tudo que a gente ora é em benefício próprio. Senhor, eu preciso de um salário melhor, preciso de um carro, preciso disso, preciso daquilo. Então nós vamos, na verdade, vivendo uma vida egoísta. E Jesus fala para a gente amar ao próximo do jeito que ele nos, amou. E qual foi a forma que Jesus amou os discípulos e qual foi a forma que ele amou o próximo? Romanos 5, versículo 8 fala que Deus prova seu amor para conosco, sendo que Cristo morreu por nós, sendo nós ainda pecadores. Aqui Deus prova o amor. Porque é muito fácil você falar que ama, mas é através das suas atitudes que você vai provar o seu amor. Vou dar um exemplo. O marido que está sempre declarando amor: eu te amo, mas ele não dá um presente à mulher, ele não faz um agrado, ele não faz. Ele só fala que eu te amo da boca para fora. Mas as atitudes dele não demonstram esse amor. E o amor de Jesus, ele não foi um amor de palavras. Porque o que, que adianta eu pregar sobre o amor e eu não viver esse amor? E através das nossas atitudes é que nós vamos provar o nosso amor. Vou dar um exemplo aqui. Foi muito bem colocado aqui pelo pastor Miqueias sobre o trabalho da igreja. Dizer, a gente vai abrir uma igreja lá num lugar carente. Ali não tem renda. Não tem renda, as pessoas são necessitadas. E você vai abrir uma igreja naquele lugar ali, não com o intuito de arrecadar dinheiro. Você vai abrir uma igreja com o intuito de ganhar almas para o reino de Deus. E você está no meio de pessoas necessitadas. Você vai ajudar aquelas pessoas naquilo que é necessário, as crianças, as pessoas. Vou fazer uma doação de roupas, vou levar cestas básicas. Então você vai demonstrar para aquelas pessoas ali que você verdadeiramente ama elas. Porque não é fácil. Você vai custear um obreiro, vai alugar um local, a igreja sede vai custear, vai bancar. Qual o seu interesse ali? Porque ali o seu interesse não é financeiro, até pelo lugar que é. Vamos dizer, você vai abrir uma igreja na África, você vai abrir uma igreja no Vale do Jequitinhonha, ou você vai lá pregar o evangelho. Vou dar um exemplo maior aqui, ó. Um pastor ou um obreiro que entra dentro de um presídio, eu fiz trabalho 8 anos no presídio de Valadares. Ele arrecada o que ali dentro? Ele arrecada dízimo, arrecada oferta? Ele tem algum benefício financeiro? Não. Ele vai ali porque ele ama a Deus e ele ama o próximo. Então ele vai pregar, conforme muitas pessoas fazem esse tipo de trabalho. Uma pessoa que sai de casa vai para dentro do hospital. Na época do Covid, as pessoas que iam orar por essas pessoas que estão com Covid, até correndo o risco de ser infectado como um leprosário. Então, Jesus, ele demonstrou esse amor. Ele fala assim: ame do jeito que eu amei.
6: Muito bem, né? Os pastores trazendo. Tá andando aqui, né? Vamos dar continuidade ao debate, maravilha. Os ouvintes participando, as perguntas bem interessantes, né? Sobre a questão do amor de Cristo, né? O amor sacrificial de Cristo, quando ele se entrega à cruz, mesmo ele sendo traído, né? Imagina, né? Naquele momento que Pedro nega ele 3 vezes, ele consegue demonstrar todo esse amor. E é tão bom falar do amor de Deus, né? Quando a gente começa a comparar, vendo o quão falho nós somos, né? Pastor Fabiano Celestino, o que significa o novo mandamento que Jesus deu aos discípulos? O pastor Manuel, ele fez uma boa introdução, né, sobre essa questão, mas você tem algo a acrescentar, um novo ponto de vista?
7: Então, o ponto interessante de um novo mandamento é preciso avaliar ele de uma forma pormenorizada. Por quê? Porque já existia em Levítico 19, lá no versículo 18, o mandamento onde dizia: amarás o teu próximo como a ti mesmo. O que Jesus torna novo é o padrão do amor. Ele não diz assim, ó, amarás o teu próximo como a ti mesmo. Jesus não disse isso. O que Jesus disse foi: amarás o teu próximo como eu vos amei. E aqui está o cerne de um novo mandamento, né? Jesus amou servindo, perdoando, acolhendo, corrigindo quando necessário, suportando, né? Porém, tudo isso estaria relacionado até o amarás o teu próximo como a ti mesmo. Preciso que me suportem, eu suporto. Preciso que me perdoe, eu tenho que perdoar. Até aí está no ambiente natural. Agora, o padrão que Jesus deixou é: eu agora tenho que amar como Jesus me amou. Então eu tenho que tratar como Cristo me trata. E como Cristo me trataria? Porque, meus irmãos, a gente tem o amor como um sentimento também humano. Que sentimento humano é esse? E aqui entra aquelas divisões do amor de filho para pai, pai para filho, esposo para esposa para o esposo, né? Até de amizade, de amigos, existe esse amor. Mas quando entramos no amor que Jesus ordenou, tudo isso fica na prateleira de baixo. Porque a partir de agora, eu tenho que amar com a ideia de quê? De dar a minha própria vida por alguém. E aqui está o ponto crítico, né, de nós dizermos assim, está se cumprindo esse mandamento na minha vida? Irmão, dar a vida por a minha esposa, dar a vida por uma filha, dar a vida por uma mãe, né? Agora, nós vemos que quando alguém pisa no nosso calo, quando alguém trata mal, quando alguém agride, quando alguém persegue, em muitas das vezes nós nos pegamos em um sentimento completamente contrário. Então é importante nós estarmos todos os dias pedindo a Deus que inunde o nosso coração com o amor dele, para podermos então superar essas situações que ocorrem diariamente. Eu não gosto da ideia de trazer, não, nós estamos amando, nós estamos fazendo, nós estamos demonstrando, nós nos sacrificamos. Por quê? Porque isso é limitado. Quando chega em um determinado momento, a pessoa vai dizer, não, isso aqui eu já não faço. Isso aqui já não dá para mim. Porque nós somos seres humanos. Mas, o amor de Deus sacrificial, o amor de Cristo sacrificial, é esse amor que nós precisamos clamar a Deus todos os dias para que ele inunde o nosso coração. Porque nós somos falhos, somos errantes, somos pecadores e nos pegamos em diversos momentos fazendo exatamente aquilo que é contrário a este amor que Cristo nos deixou.
6: Muito bem, pastor Fabiano Celestino, só uma rápida passagem antes do pastor Miqueias. A gente vê, né, as várias definições de amor e sentimento, né, separar isso em 1 Coríntios 13, né? Ainda que eu falasse a língua dos homens e dos anjos e não tivesse amor, serei como um sino que ressoa ou como um prato que retine. Ainda que eu tenha o dom de profecia, saiba todos os mistérios, todo o conhecimento e tenha fé capaz de mover montanhas, se eu não tiver amor, nada serei. Ainda que eu dê aos pobres tudo o que possuo e entregue meu corpo para ser queimado, se eu não tiver amor, nada disso valerá. O amor é paciente, o amor é bondoso, não inveja, não se vangloria, não se orgulha, não maltrata, não procura seus interesses, não se ira facilmente, não guarda rancor. O amor não se alegra com injustiça, mas alegra com a verdade. Tudo sofre, tudo crê, tudo espera, tudo suporta. O amor nunca perece, mas as profecias desaparecerão, as línguas cessarão, o conhecimento passará. Pois em parte conhecemos e parte profetizamos. Quando, porém, vier o que é perfeito, o que é imperfeito desaparecerá. Você vê uma passagem profunda, né, pastor Miqueias? A gente falar sobre o que é amor, né? Será que o amor é só sacrifício, entrega? Será que o amor também... E essa pergunta aqui, o que que significa esse novo mandamento que Jesus deu aos discípulos?
8: É isso aí, 1 Coríntios capítulo 3, Efésios capítulo 5 e 1 João capítulo 3 são estruturas que trazem um tratado sobre o que é o amor real. Para a gente limpar a nossa mente dessa bobajada grega de amor eros, filéu, fraternos, limpar a nossa cabeça disso. Existe um só tipo de amor e é o divino. E foi esse amor que foi colocado em nós. O Senhor não colocou gotas de diferentes amor, diferentes sabores na gente, não. Então a gente precisa limpar nossa mente disso. O brasileiro, ele vulgariza
9: algumas palavras. Ele simplifica algumas palavras demais. Por exemplo, eu adoro sorvete. Você não adora sorvete, não. Você gosta de sorvete, né? E aí, e agora a gente vê a palavra ódio, né? Então, eu odeio pra lá, eu odeio pra cá. Gente, calma, são sentimentos muito, muito pesados pra gente ficar usando de forma banal. E o amor é um desses, né? O amor é um estado de espírito desenvolvido pelo movimento do sentimento, de uma construção e de uma decisão todos os dias. Essa tríade vai construir esse estado de espírito. Em 1 Coríntios capítulo 3, nos dá exatamente o tratado. Quando o amor estiver construído no seu coração, é assim que você vai se sentir em relação ao seu objeto de amor, né? E o que significa o novo mandamento? O evangelista Fabiano falou muito bem, que exatamente, até anotei aqui, ó. O Jesus estava delimitando a nova aliança. Lembre-se, Jesus está cumprindo a velha aliança e instituindo a nova aliança. E agora ele está delimitando. O que que ele está dando? Os limites, fazendo o estatuto da nova aliança. E desse estatuto é: amei uns aos outros como eu vos amei. As pessoas vão reconhecer vocês, que vocês são os meus discípulos, se vocês assim se amarem. Então é o estatuto daquilo que Jesus estava entregando para os discípulos. Na sequência, nós vamos ver exatamente Pedro perguntando para onde que Jesus estava indo, porque Jesus estava agora comissionando eles a nova aliança. Jesus vai desenvolver mais esse comissionamento em outras falas dele, lá no Id, por exemplo. Ele vai firmar lá na espera de 10 dias, ele vai traçar mais um ponto desse estatuto da nova aliança. E o que significa esse novo mandamento? Significa, irmãos, que independente do que a gente faça de bom ou de grande pro reino, tudo que eu fizer precisa passar o crivo de uma autoanálise. O meu coração, as minhas atitudes estão sendo entregues de forma sincera e aliadas com a vontade de Deus? Ou eu sou apenas um prato que faz barulho? Ou eu sou alguém que pode ser considerado um mártir, mas que não tem significado de glorificar e exaltar o nome do Senhor sinceramente? Tem sinceridade daquilo que eu entrego? Irmãos, é interessante que lá em Efésios capítulo 4, verso 15, fala exatamente isso: viva a verdade em amor. Ou seja, o que eu estou vivendo, realmente é sincero, sem cera, sem máscaras. Eu estou realmente entregando porque é próprio de quem eu sou, ou porque eu estou esperando algo, uma devolutiva? Vou pegar uma coisa simples. Eu entrego essa cesta básica porque eu realmente estou interessado no bem-estar do meu irmão, porque eu amo, ou eu estou interessado em votos, ou eu estou interessado em reconhecimento público, ou eu estou interessado em divulgar o nome da minha igreja, ou ser reconhecido como a pessoa pública que merece reverência. Qual é a minha sinceridade em manifestar amor? Jesus, falando sobre isso em outro texto, ele fala que o que a mão direita faz, a esquerda não precisa saber. Que aquele que ora em público, buscando os olhares, está tendo os olhares, já ganhou em si a sua recompensa. Ou seja, é a sinceridade do coração vai exatamente exemplificar o amor. O que significa esse novo mandamento que Jesus deu aos seus discípulos? Jesus estava trazendo uma geração de pessoas que amariam a Deus, ao seu próximo e a si mesmo, de forma sincera.
6: Muito bem, pastor Miquês. Mais uma rodada de perguntas. Os pastores já estão preparados aqui, já estão com o texto em mãos. Agora que são 11h37, o debate vai até às 11h55. E essas duas perguntas, elas são muito próximas umas das outras. Então, Vamos para essa próxima pergunta. Pastor Manuel, como Jesus demonstrou o amor ao lavar os pés dos discípulos? E qual era a importância do amor entre os discípulos?
0: Esse texto que fala sobre a lavagem dos pés, onde Jesus lava os pés dos seus discípulos, que está registrado em João capítulo 13, eu considero esse texto mais um exemplo de humildade. Por quê? Jesus está no momento da ceia e Jesus está reunido com seus discípulos. Na verdade, a Páscoa, né, que ele transformou na ceia. E Jesus vai e coloca uma toalha nos ombros, pega uma bacia de água, ele se inclina e começa a lavar os pés dos seus discípulos. Até quando Pedro fala assim, não, dos meus pés você não vai lavar, o Senhor não vai lavar. Jesus falou, se eu não lavar os teus pés, você não tem parte comigo. Pedro falou, então me dá um banho logo de uma vez. Jesus falou, não, você já está limpo pela palavra. Jesus, ele está dando um exemplo ali. Isso está acontecendo na quinta-feira. Na sexta-feira, Jesus vai ser crucificado e morto. Quando uma pessoa morre, você está lá no velório, as pessoas começam a falar tudo que ele fez no dia anterior. Não, ele chegou em casa, foi tomar um banho, sentou no sofá, falou isso, falou aquilo. As últimas ações daquela pessoa que faleceu, ela é muito bem lembrada e ela é falada. E Jesus tinha um propósito naquela quinta-feira de fazer aquele ato ali de lavar os pés dos seus discípulos. Quando Jesus está lavando os pés dos seus discípulos, com certeza que deu um nó na mente deles. Estou entendendo, ele é o mestre, ele que está lavando o pé. Por quê? Naquela cultura, as pessoas, os viajantes, os parentes, quando chegava na casa de alguém, um amigo, ele vinha por estradas empoeiradas, ele sujava os pés em esterco de animais, e era comum no local que chegava lavar os pés. Geralmente naquelas grandes fazendas tinha um servo que era chamado de servo menor. Qual era a função desse servo menor? Lavar os pés dos visitantes, das pessoas que chegavam. Ele era a função mais humilde dentro daquela fazenda, e Jesus assumiu a posição de servo menor e lavou os pés dos discípulos e disse, ó, do jeito que eu fiz, vocês façam também. Até tem gente que levou ao pé da letra e está lavando o pé até hoje. Mas não, Jesus estava dando um exemplo de humildade. Quando Jesus fala o amor entre os discípulos, o amor deve ser lógico, não só entre os discípulos, mas entre todos, não é? Porque é um mandamento. Então, primeiramente, amar a Deus acima de tudo e amar ao próximo como a nós mesmos. O próprio Jesus Cristo, ele vai dizer lá em Mateus 22, 34 ao 40, ele vai, um doutor da lei, olha quem vai perguntar, um doutor, quem é o doutor da lei? É o cara que conhece a Bíblia, que conhece a palavra da lei, ele é o doutor da lei, ele é o mestre. E ele pergunta qual é o grande mandamento. Jesus fala para ele, o grande mandamento é amar a Deus acima de tudo e ao próximo como a ti mesmo. E Jesus vai terminar no versículo 40 dizendo assim, ó, destes dois mandamentos depende toda a lei e os profetas, está tudo resumido aqui. Então Jesus está nos ensinando que não só dentre os discípulos, mas dentre todas as pessoas, até aquela pessoa que a gente não conhece, como é o caso do exemplo que Jesus dá para um outro doutor da lei acerca do bom samaritano.
6: Muito bem, pastor Fabiano Celestino. Oh, é uma pergunta muito interessante, né? A gente fala dessa tradição que tinha do lava-pés, né? Como Jesus demonstrou o amor lavando os pés dos discípulos e qual era a importância do amor entre os discípulos?
7: Sim, a primeira pergunta, né? Como Jesus demonstrou o amor? Jesus, ele é o maior exemplo que qualquer ser humano pode seguir. Eu costumo dizer que se um sujeito que é ateu analisar a história de Jesus e ele quiser continuar não acreditando que Jesus é Deus, ele ainda terá grandes lições de uma vida para se viver nessa terra. Mas o mais importante é que Jesus, ele já demonstra essa disposição essa predisposição em servir ainda no céu, quando o próprio Pai pergunta, né, e agora quem enviarei, quem há de por nós? Jesus se levanta e diz, eis-me aqui. E a Bíblia diz que, salvo engano, em Filipenses diz 2, e de sorte que haja em vós o mesmo sentimento que houve em Cristo Jesus, que sendo na forma de Deus, não teve por usurpação ser igual a Deus, mas humilhou-se a si mesmo, né, tomando forma de servo, e foi obediente até a morte, morte de cruz. O que que isso nos traz? É que Jesus fez questão de mostrar aos seus discípulos que seria impossível eles fazerem a obra do Senhor sem que este sentimento habitasse no seu coração. O sentimento de compreender que não é nada e não é ninguém e que está na terra para um propósito. E esse propósito é de servir ao próximo. Então, quando Jesus lava os pés dos discípulos, ele literalmente gera uma informação no cérebro deles de que, olha, eu, mesmo sendo quem eu sou, eu me abaixo, lavo os pés, demonstro aqui uma humildade essencial e verdadeira para que vocês se espelhem em mim para aquilo que eu tenho para vocês fazerem. Esse é o ponto de como Jesus demonstra esse amor. E qual é a importância, então, desse amor? Né? É fundamental que o nosso amor, este amor, ele tenha provas de autenticidade. Qual que é a prova de autenticidade? A ciência, quando ela descobre alguma coisa, ela primeiro, para que este fato seja realmente cabal, eficaz, precisa passar por testes. Então, como é que nós vamos demonstrar para outras pessoas que nós somos servos de Jesus e que nós estamos aqui para fazer a obra do Senhor, demonstrando o seu amor e as suas características em nós? Primeiro, dentro de casa, nós fazermos esta lição de casa. Não importa se no meu lar, não importa se na minha igreja, não importa se na minha comunidade, eu preciso demonstrar esse sentimento de servir, este amor que Jesus coloca no meu coração. E essa importância, ela é crucial, por quê? Porque é impossível fazer do lado de fora o que você não é do lado de dentro.
6: Muito bem, pastor. Muito bem, pastor Fabiano Celestino. Agora que são 11h45, pastor Miquel Roberto.
10: Eu quero ampliar um pouco o conhecimento que os nossos companheiros aqui explanaram. É interessante que sempre vem à mente humildade, né? Jesus lavou os pés dos discípulos para demonstrar humildade. Aqui tem várias mensagens, tá, irmãos, que Jesus está passando. Mas a gente precisa trazer em mente duas coisas. Jesus não lavava os pés dos discípulos. Ele fez isso uma vez e foi nesse dia porque ele queria passar uma mensagem. A segunda coisa é que lavar os pés das pessoas que chegam na sua casa não é um ato de humildade e bondade, não. É um ato você não tem escolha, você é um escravo, você tem que fazer. Quem lavava o pé das pessoas não eram pessoas humildes, não. Eram escravos rebaixados ao menor nível. E ele não tinha escolha. Ou ele obedecia o seu patrão ou sofria as consequências da sua escravidão. E tem uma parte da palavra do Senhor que Jesus chega na casa de um senhor para comer, para almoçar. E era costume lavar os pés, receber as pessoas com um beijo e ungir a cabeça. Isso é receber bem. E nesse momento aqui, Jesus é o anfitrião da festa. Então ele está recebendo bem os discípulos para a festa que ele preparou para os discípulos, a última ceia.
9: E nesse momento ele está sendo um bom anfitrião. Ele está aqui lavando os pés dos seus convidados. Mas normalmente, irmãos, normalmente, não era o senhor da casa que fazia isso. Era o escravo mais simples dele lá, iniciante, de menos honra, que é quem lavava os pés. Pés sujos de poeira, de cocô de cabelo, de cocô dos animais da rua, de lama. Um pé sujo mesmo, tá? Da água sair assim, pode jogar essa água fora, que essa água tá suja mesmo. E Jesus, ele não traz um servo para fazer isso. Ele mesmo faz. E aqui ele está passando a mensagem que Pedro foi o primeiro a... Muitas mensagens, tá, irmãos? Dentre elas, humildade. Mas o Pedro foi o único que manifestou, e então é o único que nos dá a entender que ele compreendeu o que Jesus estava fazendo. Jesus estava ativando no coração dos discípulos, irmãos, o sentimento de que ele estava no lugar que ele não devia estar e que ele escolheu estar. Lá em Hebreus vai falar sobre isso, que Jesus se humilhou, ele mesmo sendo Deus, não se usurpou ser como Deus, mas se humilhou, se tornando inferior aos anjos, se tornando em figura.

0: deveria lavar os seus pés. Aí ele aceita o que eu estou representando para vocês aqui. A palavra do Senhor vai falar em outros trechos, que mais na frente eles vão entender o sacrifício de Jesus. Jesus aqui estava transmitindo para os discípulos que ele fez a escolha de se humilhar para que, sob as pisaduras deles, as nossas pisaduras estivessem limpas. Glórias a Deus.
1: Que bênção, os pastores. As duas últimas perguntas já foram respondidas, né, pelos pastores, né? E foi se Jesus nos prova seu amor, né? Como demonstrar para o próximo, né? O pastor Manuel, o pastor Fabiano Celestino deu, né, o exemplo também, o pastor Miqueias, e como podemos aplicar esse amor em nossas vidas diárias também. Os ouvintes Maravilha participaram sempre pelo 339-9845-1089. Pastor Miqueias, sua agenda.
0: Toda quinta e domingo, 7:30, do Lar da Família Getsêmani, Rua Lagoa da Prata, número 78, Turma Lida. Eu, pastor Miqueias, Roberto Gomes e a nossa equipe está te esperando com muito carinho. Nesse domingo, culto especial estará trazendo a palavra do alto para nós, pastor Manuel Correia, da Igreja Assembleia de Deus de Madureira. Será um momento profético, será algo precioso sobre a sua vida. Vem, vem participar com a gente.
1: Pastor Fabiano Celestino, sua agenda.
2: Nós estamos ali no templo sede da Assembleia de Deus, Ministério dos Vales, nosso presidente pastor Heber Gonçalves, rua Goiás 145, e toda terça-feira estudo bíblico às 19 horas, toda quinta-feira culto de adoração, também no domingo pela manhã às 8 horas escola bíblica dominical e às 19 horas sempre um culto de louvor e adoração ao Senhor. Vem nos fazer uma visita ou em alguma igreja Assembleia de Deus dos Vales em perto da sua casa.
1: Muito bem, pastor Manuel, daqui a pouquinho vamos ter o almoço com a palavra. Qual que vai ser o tema de hoje?
3: O tema de hoje vai ser e fugiu a mente agora. Meio-dia e 27, eu te espero, você vai saber o tema e a pregação.
0: É surpresa, surpresa.
1: Passou, mano. Hoje já tá fazendo surpresa, né, pro tema, né? E também no Instagram também, o pessoal que assistiu o Pastor Manuel lá, tem também as pregações, né?
3: Tá tudo registrado.
1: Arroba, qual que é o arroba?
3: Arroba Pastor Manuel Correia.
1: Arroba Pastor Manuel Correia. Pastor Miqueias, qual que é o seu Instagram também?
0: Miqueias R. Gomes Oficial. Entra lá e do segue, tem todos os dias tem novidade.
1: Tem novidade. Pastor Fabiano?
2: Sim, o meu é o arroba Fabiano Celestino Oficial.
1: Encerrando a live no YouTube, aos irmãos, a paz do Senhor Jesus. E a temática de hoje... Glória a Deus. Oh, porque Jesus me ama, Vaguinho. 89 Maravilha, fique agora com o horário eleitoral gratuito após o louvor e voltamos 12:25 com o Almoce com a Palavra com o pastor Manuel Correia.

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0: 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A paz do Senhor Jesus. Pedro, capítulo 1, versículo 22. Purificando as vossas almas pelo Espírito na obediência à verdade, para o amor fraternal não fingido. Amai-vos ardentemente uns aos outros com um coração puro. Que as bênçãos de Deus os alcancem nessa hora. 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
16: A todos os nossos irmãos e irmãs em 106,5 FM. Começa mais uma edição do programa Almoce com a Palavra. Ao vivo também pelo YouTube você pode acompanhar e, claro, compartilhar. Participando pelo WhatsApp 33998451089. 33998451089. Hoje você vai receber uma palavra de poder para o seu coração. Você que está nesse momento almoçando, para você que está no trabalho, você que está no aplicativo, você está em 89 Maravilha, a rádio de todas as igrejas que toca o som do céu. Recebemos no estúdio nesse momento o pastor Manuel Correia, da Igreja Assembleia de Deus Madureira. A paz do Senhor Jesus.
17: A paz do Senhor Jesus, Wesley, a paz do Senhor Jesus, ouvinte, a paz do Senhor Jesus, você que está nos assistindo pelas redes sociais. Vamos trazer uma palavra para a sua edificação. O texto que vamos ler está registrado no livro de Êxodo, no capítulo 14, no versículo 15. Então disse o Senhor a Moisés: por que clamas a mim? Dize aos filhos de Israel que marchem. O tema da pregação hoje é: a ordem é para marchar. Gênesis capítulo 1, versículo 2 fala que a terra era sem forma e vazia, e o Espírito de Deus se movia sobre a face das águas. Quando estava tudo desordenado, através do Espírito Santo, Deus colocou tudo em ordem. Uma terra que estava vazia, em trevas, mas através do movimento do Espírito, Deus começou a organizar e a consolidar esse lindo planeta que nós vemos. Existem situações na nossa vida que só vai ser resolvida se a gente se mover. E é sobre isso que eu quero falar através dessa pregação. Através do nosso movimento, Deus vai trabalhar. Esse texto que nós lemos, de Êxodo 14, versículo 15, ele relata um momento em que o povo de Deus estava em frente ao Mar Vermelho. O povo era escravo do Egito, Deus enviou as pragas, libertou o povo, porém eles chegaram no local chamado Piairote. Essa palavra Piairote significa beco sem saída. E verdadeiramente o povo estava num beco sem saída. Talvez você esteja nos ouvindo, nos assistindo, também esteja em uma situação difícil, ao qual você olha para os lados e não vê saída. Na frente eles tinham o Mar Vermelho, eles precisavam chegar em Canaã, mas eles tinham o mar na frente, era o obstáculo. Dos lados eles tinham os montes, para trás eles não poderiam voltar porque Faraó aprisionou aquele povo por 430 anos do Egito. O Faraó ficou sabendo que o povo estava encurralado em Piairote, no beco sem saída, e ele se arrependeu de ter libertado o povo, de ter dado ordem para o povo seguir. Ele prepara suas carruagens, seus soldados e vai atrás do povo que estava em Piairote. Diante daquela situação aparentemente insolúvel, o povo começou a murmurar e a dizer: não tinha sepulcro no Egito para que tu nos trouxesse, Moisés, para morrer nesse deserto? Quando nós estamos no beco sem saída, quando nós estamos numa situação que parece que não tem jeito, é uma enfermidade ao qual a pessoa já foi desenganada pelos médicos, talvez esteja pregando para alguém que esteja nessa condição, um casamento que parece que não tem mais conserto, ou seja lá qual for o tipo de situação que parece que não há mais saída, não há mais jeito, o Faraó vai atrás do povo, mas Moisés, ele estava diante daquela situação, estava ligado com Deus, e em seu coração ele clamava, ele falava com Deus: ô Senhor, nos tira dessa situação. Quando Deus diz para Moisés: por que clamas a mim? Diga aos filhos de Israel que marche. Agora eu quero que você visualize uma situação dessa. Uma multidão. Saíram do Egito 600 mil homens, fora mulheres e crianças. Podemos dizer aí mais de 1 milhão de pessoas. Naquele local, para o lado direito, uma montanha, para o lado esquerdo outra montanha, na frente o mar, para trás a poeira subindo, vem o exército de Faraó para capturar o seu povo e levá-lo novamente para a escravidão. Deus fala com Moisés: por que clamas a mim? Diga aos filhos de Israel que marche. Pega esse cajado que está nas tuas mãos e toca nas águas, porque o mar vai se abrir. Agora você pode imaginar quando Moisés fala para o povo: olha, Deus deu uma ordem para vocês marcharem. Mas nós vamos marchar em que direção? Na direção do mar. Vocês vão marchar e esse mar vai se abrir. Deus vai abrir um caminho no meio do mar. E o povo precisava marchar. Porque Deus não iria abrir o mar enquanto o povo não estivesse em movimento. Se você continuar parado, se você continuar parada, nada vai acontecer. Mas se você se movimentar, você vai ver a solução do seu problema, o milagre de Deus acontecendo. E o que significa eu me movimentar, me marchar? Eu preciso firmar propósito de oração. Preciso voltar a caminhar para a casa de Deus. Eu preciso me achegar a Deus. Tiago 4, versículo 8, Deus fala assim: chegai-vos a mim e eu chegarei a vós. Talvez você esteja diante de situações que parecem impossíveis de resolver. Você precisa de um milagre, você precisa de um agir de Deus, você precisa de uma porta aberta. Mas para que isso aconteça, você precisa marchar, porque através do teu movimento é que Deus vai se movimentar. Quando o povo começou a marchar, Moisés pegou o seu cajado, tocou nas águas, e o texto de Êxodo, capítulo de número 15, diz que Deus abriu um caminho no meio do mar, com paredes de água à direita e à esquerda, e o povo atravessou o Mar Vermelho em seco. Imagina o povo atravessando por aquele caminho, a poeira subindo. Pelo menos a areia era para estar molhada, mas estava seca. Deus abriu um caminho, Deus abriu uma porta, porque o povo marchou. É através da tua marcha que Deus vai trabalhar na tua vida. É através da tua marcha, de você se movimentar, é que Deus vai trabalhar. Eu tenho um amigo, pastor, que ele ainda é jovem. Ele ficou doente, muito doente, não conseguia evacuar e nem urinar por vários dias. Sentia dores, não conseguia resolver o seu problema. Ele era líder de mocidade. Ele era o líder dos jovens. E haveria um congresso, e ele estava com muita dificuldade, mas ele ia na igreja, mesmo sentindo dores, ele ia caminhando. E quando ele voltava, ele ficava torcendo para alguém dar uma carona para ele, ninguém dava carona, ele voltava a pé. Ia e voltava, passando por esse processo, jovens orando para Deus curá-lo, e ele permanecia doente, mas ele ia e voltava. E ele dizia para ele mesmo assim: qualquer hora dessa eu morro indo para a igreja ou voltando da igreja. Eu morro indo para a igreja ou voltando da igreja. Sabe o que aconteceu? Ele não morreu, Deus curou ele. Sabe por quê? Mesmo com dor, ele estava marchando. Mesmo diante da adversidade, ele não parou. Ele perseverou. A Bíblia diz no livro de aos Hebreus 10:32, o justo viverá da fé, e se ele recuar, a minha alma não tem prazer nele. Talvez as lutas estão grandes na sua vida, está tudo parado, mas você também está parado. Mas você não pode estar parado, a ordem é para marchar. No livro de Josué, no capítulo 6, Deus falou para Josué que daria para eles a cidade de Jericó. Eu tenho dado essa cidade. Deus já fala no presente, ele não fala no futuro, eu darei. Ele fala assim: eu já tenho dado a vocês essa cidade de Jericó. E a Bíblia fala que a cidade estava fechada, estava cerrada, as portas trancadas, o povo lá dentro. E agora Deus deu a estratégia para Josué. Você está vendo essas grandes muralhas? Era uma cidade fortaleza. Vocês vão marchar em volta da muralha. E a muralha vai cair, porque eu, Senhor, derrubarei a muralha. No primeiro dia, eles começaram a marchar em volta da muralha. Quando eles olhavam para cima, viam uma muralha que parecia que não tinha fim. Dizem que a muralha de Jericó, ela era tão espessa que dava para uma carruagem fazer uma manobra em cima da muralha. E eu acredito, sabe por quê? Porque em Josué capítulo 2 fala sobre uma mulher chamada Raabe, uma prostituta. Uma prostituta que foi salva da destruição porque ela acolheu os espias de Deus. Porém, a Bíblia diz que a casa de Raabe ficava em cima do muro da cidade de Jericó, aonde ela colocou o fio de escarlata para que o povo de Deus pudesse identificar onde era a casa da prostituta que seria poupada da destruição. Era uma grande muralha, mas o povo acordava cedo, de madrugada, e marchava em volta da muralha. Os sacerdotes na frente com as sete buzinas de carneiro e ninguém abria a boca para falar nada. No segundo dia, mais uma volta e volta da muralha. Terceiro dia, e o povo foi perseverando, marchando, porque Deus falou: na marcha de vocês eu derrubo a muralha. Você está entendendo? Se você não marchar, a muralha não cai. Se você não marchar, o obstáculo não é removido. Porque existe obstáculos que estão fora do nosso alcance. Como eu, um ser humano, mero mortal, vou conseguir abrir o mar? Como eu, com a minha pequena força, vou conseguir derrubar uma muralha? Tem coisas que é para Deus fazer. Mas Deus não fará enquanto nós estivermos parados. Deus não fará enquanto nós estivermos acomodados. É a partir da nossa marcha que Deus trabalha. Você está entendendo o que é marchar? É você colocar propósito de oração, acordar 3 horas da manhã, 4 horas da manhã, seja lá o horário que for, plantar o teu joelho no chão e começar a orar ao Deus que realiza milagre, ao Deus que abre porta onde não tem porta, ao Deus que remove obstáculo, que cura enfermidades que para o médico não tem mais jeito, que restaura casamento, um Deus que modifica a vida de um filho que está nas drogas, um Deus que liberta uma filha que está na prostituição, um Deus que restaura casamento de um parente, um Deus que abre portas de emprego para aquele que está desempregado, precisando de uma providência divina. Mas é na tua marcha que Deus trabalha. No sétimo dia, o povo rodeou, deu 7 voltas. Foi cansativo, pastor? Com certeza que foi. Quanto tempo levou para dar 7 voltas? Não sei. Mas eles estavam cansados, exaustos, mas eles estavam marchando. Você vai esperar as coisas ficarem boas para você caminhar e marchar? As coisas não ficarão. Você precisa tomar uma atitude. Olha o que diz a Bíblia em Hebreus capítulo 11, versículo 6. Porque sem fé é impossível agradar a Deus, porque é necessário que aquele que se aproxima de Deus creia que Ele existe e que é galardoador daqueles que o buscam. Sabe o que Deus está dizendo? Eu não vejo Ele, mas eu creio nele. E eu me aproximo dele. De que forma que eu me aproximo de Deus? Através da oração. Eu me aproximo e Ele vai me galardoar, isso é, vai me premiar, isso é, vai me abençoar através dessa atitude. Mas eu não posso ficar parado, não posso ficar sem orar, não posso ficar sem cultuar, sem ir à igreja. Talvez você esteja afastado, desviado, desviada, já caminhou e você parou, mas é para você continuar. Na 7ª volta o povo gritou, e você já deve conhecer essa história. As muralhas caíram de alto a baixo. O que significa? As muralhas não caíram de dentro para fora, nem de fora para dentro. As muralhas não caíram para o lado direito ou para o lado esquerdo, elas caíram de alto a baixo. Sabe o que significa? Foi a mão de Deus que desceu para derrubar aquela muralha. Da mesma forma que a mão de Deus agiu sobre a mão de Moisés para abrir o Mar Vermelho. Mas foi preciso marchar. Vou te dar um outro exemplo de um exército que, se ele fosse lutar contra seus inimigos, ele iria perder feio. É o exército de Josafá. 2 Crônicas, capítulo de número 20, fala que veio uma grande multidão contra Josafá. Os moabitas, os amonitas e os moradores da montanha de Seir. E eles vieram para tomar o território. O que que Josafá fez? Ele foi para a casa do Senhor, fez uma convocação e todos passaram a clamar ao Deus de Israel, pedindo socorro ao Senhor. E ele disse para Deus: ó Senhor, em tuas mãos há força e poder, e não há quem te possa resistir. Sabe o que ele estava fazendo? Marchando. Porque era uma situação que aos olhos humanos era impossível dele vencer aquela multidão que vinha contra ele, muito bem armado, uma multidão de... eram 3 exércitos contra a pequena Judá. Mas ele foi e buscou o Senhor. Aí Deus levantou um profeta. Porque quando você se movimenta, Deus também movimenta. Quando você ora, Deus fala contigo. Quando você começa a caminhar para a casa de Deus, Deus te dá a direção. Porque é através da tua marcha que Deus opera. Aí o profeta Jaziel disse: ouve-me, Josafá, e todo Judá. Não temas por causa dessa grande multidão, porque nessa peleja vós não tereis que pelejar, mas o Senhor pelejará por vós. Ide ao encontro dos inimigos, porém Deus vai pelejar por vós, vocês não vão precisar pelejar. Josafá, o povo começou a se alegrar porque Deus falou, a vitória está garantida. Mas eles agora iriam buscar os colchonetes para dormir tranquilo? Não. Deus falou, vocês vão ao encontro deles. Josafá reuniu o povo, não precisou pegar armamento, porque era Deus que iria derrotar o inimigo. Porém, Deus disse, você vai ao encontro deles, porque na marcha de vocês eu trabalho. Josafá reuniu o povo, os cantores, e a Bíblia diz que no tempo que eles começaram a louvar ao Senhor em voz muito alta, caminhando em direção ao inimigo, Deus desceu no arraial do inimigo e desbaratou os inimigos. Uns lutaram contra os outros, os amonitas, contra os moabitas, os da montanha de Seir, e assim eles lutaram um contra o outro, houve uma confusão no meio do arraial do inimigo. E quando Josafá chegou lá com o povo que foi com ele adorando ao Senhor, ele encontrou uma multidão de corpos e tinha muito ouro, prata, animais, vestes, 3 dias carregando despojo. Mas eles precisavam ir, se eles não fossem, Deus não ia trabalhar. O que Deus está dizendo? Se você não marcha, Deus não opera, não trabalha. É na tua marcha que Deus opera. Aquele que semeia é aquele que colhe. Salmo 126. O Salmo 126 diz: aquele que leva a preciosa semente andando e chorando, voltará sem dúvida com alegria, trazendo consigo seus molhos. Essa palavra é para você que está pregando o Evangelho. Por que você parou de pregar o Evangelho? Só colhe quem planta. Mesmo que você esteja chorando, você precisa continuar andando. É andando e chorando. Não é parando, deitando, desistindo. É andando e chorando. Vai voltar com certeza, diz a Bíblia. Com alegria. Vai com choro, mas volta com alegria, trazendo consigo a recompensa, os seus molhos. Josafá marchou. Elias um dia foi para debaixo de um zimbro, 1 Reis 19. Ele desistiu, falou, é ponto final. Bom, Jezabel agora quer me matar, o exército está contra mim. Aí Deus enviou o anjo, sacudiu Elias, deu pão, deu água e deu uma ordem: marcha, levanta-te, come e anda, porque longa é a tua caminhada. E o que Elias fez? Obedeceu o que Deus havia falado. Se Elias permanece parado, ele morre. Ele não tinha comida ali, ele não tinha assistência, ele ia morrer debaixo do zimbro. Quando Elias orou e falou, Deus, eu quero morrer, não sou melhor do que os meus pais, acredito que os urubus começaram a rodear o zimbro. Está entendendo aí? Você que era um pregador da palavra, você que adorava a Deus, tocava um instrumento na casa do Senhor e parou? Quando você para, os urubus começam a te rodear, os demônios começam a se alegrar, porque diz agora ele morre espiritualmente, ela morre espiritualmente, mas Deus está te dando agora um pão fresquinho, que é essa palavra. Uma água está descendo sobre a tua alma, que é o Espírito Santo. Deus está te renovando e está dizendo, come, bebe, levanta-te e caminha. Sabe o que aconteceu com Elias? Não precisou de caixão nem de certidão de óbito, porque ele foi arrebatado aos céus. Ele, com a força daquela comida, ele caminhou. Deus está te dando alimento para você caminhar. Deus está te dando pão do céu para você se levantar, se erguer. Saia dessa posição de comodismo. Lógico que as adversidades vêm, mas nós precisamos superar as adversidades. Olha o que aconteceu com Paulo. Paulo foi preso. Por quê? Porque o diabo queria parar Paulo. O diabo não queria ver Paulo marchando, indo nas cidades, abrindo igrejas. Ele não queria, então ele prendeu Paulo. Mas sabe o que o diabo conseguiu? Limitar, mas não conseguiu parar. Paulo estava limitado, mas não estava parado. Talvez você esteja numa cadeira de rodas. Talvez você está enfrentando uma enfermidade e o inimigo te limitou, mas não te parou. Aí dentro dessa cadeira você pode adorar a Deus. Nessa cadeira você pode orar ao Senhor. Ele pode te limitar geograficamente, mas ele não pode te parar. Você não deve parar. Sabe o que Paulo diz? Escreveu 13 cartas aos hebreus. Ninguém sabe se foi Paulo ou se foi Lucas, Apolo. É incerto. E sabe o que Paulo disse? Eu estou preso, mas a palavra do Senhor não está. Ele, dentro da cadeia, ele escrevia cartas. Isso é, ele estava limitado, mas não estava parado. E para a gente encerrar aqui, Ló, o anjo chegou na casa de Ló e disse: escapa-te por tua vida, porque Deus vai destruir Sodoma e Gomorra. Escapa-te por tua vida, não paras em todas a campina, foge para o monte.

0: 19 horas, também nas nossas congregações, no Conjunto Si, na Rua Maria Júlia, também ali no Santos Dumont 2, na Rua Expedito, no Palmeiras, na Rua F, número 521, e também lá em Frei Inocêncio, na Rua John Kennedy, 361, no centro. Também queria fazer um convite especial para você. A partir de hoje, ali no Parque de Exposições, vai ter um grande evento organizado pelo cantor Jonatas Faria. Hoje vai estar pregando, gratuito, é bom lembrar isso, gratuito, entrada franca no Parque de Exposição. Hoje vai estar cantando lá Laila Caroline, do Rio de Janeiro. Amanhã vai estar pregando o pastor Albert Ferreira. Também a cantora Lauriette vai estar cantando amanhã ali. Domingo vai estar cantando a cantora Eliane Silva. Na segunda-feira vai estar pregando também a missionária Cristina Maranhão. Vai ser bênção pura, gratuito, todos os dias, 19 horas, de hoje até segunda.
1: Que benção. Então, reforçando o convite aos irmãos que desejarem participar, e vai ser uma bênção de Deus no final de semana, né, pastor Manuel?
0: Vai ser uma bênção muito grande.
1: Encerrando no YouTube, e aqui vamos ficar com um último louvor temático, o Hino da Vitória. Ouvinte, maravilha! Voltamos, pastor Manuel, se Deus quiser, amanhã, sabadão. Amanhã,
0: glória a Deus.
1: Mais uma edição, amém, do Almoço com a Palavra. Aos nossos irmãos, a paz do Senhor Jesus. Daqui a pouquinho, mais informações e notícias. Vai ficar com o jornal Uai Maravilha, segunda edição.

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1: Boa tarde, ouvinte Maravilha FM. Na BR-381, o trânsito já é bem intenso na saída de BH, passando ali pelo bairro Jardim Vitória. Isso também reflexo da saída para o feriado prolongado. Pelo menos por agora, sem informação de ocorrências, é necessário só mesmo ter um pouco mais de paciência. 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Diego Costa para 89 Maravilha FM.
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20: A paz do Senhor Jesus. Provérbios, capítulo 11, versículo 14. Não havendo sábios conselhos, o povo cai, mas na multidão de conselhos há segurança. que as bênçãos de Deus nos alcancem nessa hora. 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
1: Boa tarde. Em parceria com o Portal Uai, começa agora o Jornal Uai Maravilha, segunda edição. Eu sou Ariane Fernandes.
21: E eu sou Leonardo Batista. Vamos aos destaques da edição desta sexta-feira. É dia 4 de setembro de 2026, começando com o repórter Jean Brito.
22: Áudio e mensagens de Nicolas para Vorcaro ainda repercutem. Dani e Lindão. Expressões usadas pelo deputado ao banqueiro demonstram que os dois tinham certa intimidade.
1: Vamos aos destaques de hoje de Agnaldo Marteleto.
23: Homem é morto covardemente com pedradas na cabeça em Barroso.
21: Gustavo Fonseca traz o seu destaque.
24: Cervejas com suspeita de adulteração são apreendidas em Minas Gerais.
1: Agora o destaque da economia com Sérgio Monteiro.
25: Frete tem defasagem e transportadores esperam ação do governo.
21: E o destaque internacional com Marcos Garcia.
26: Número de idosos supera o de crianças no mundo.
1: E mais segurança nas escolas. Câmara de Belo Horizonte analisa projeto em segundo turno.
21: Criminosos invadem uma loja de celulares em Vespasiano, na região metropolitana de Belo Horizonte, e seguem procurados.
1: Na receita do dia, risoto de frango.
21: Na exclusiva do dia, esquecimento. Quando é normal e quando merece atenção.
1: E no esporte, os destaques do futebol mineiro é com ele, Roger Luiz.
27: Fim de semana é de Brasileirão. Galo possivelmente com o time mesclado. Cruzeiro é força total. Daqui a pouco, as informações do esporte na 89 Maravilha.
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21: Agora 1h02. Seja muito bem-vindo, muito bem-vinda ao seu Jornal Uai Maravilha, segunda edição. A decisão do Tribunal Regional Eleitoral de Minas Gerais, que indeferiu o registro da candidatura de Eduardo Cunha, é alvo de críticas. E isso revela um tratamento político e desigual dentro da própria Justiça Eleitoral mineira.
1: Apesar da decisão do TRE de Minas, Eduardo Cunha segue normalmente em campanha e mantém o direito de utilizar o horário eleitoral gratuito enquanto houver recursos pendentes. A defesa vai recorrer e quem dará a palavra final sobre a candidatura será o Tribunal Superior Eleitoral, o TSE.
21: Ou seja, a decisão do Tribunal Mineiro não encerra o processo. Enquanto o caso estiver sendo analisado pelas instâncias superiores, Cunha permanece na disputa e poderá continuar apresentando sua candidatura ao eleitor.
28: Com relação à decisão do Tribunal Regional Eleitoral de Minas Gerais, que tenta impedir a minha candidatura a deputado federal, eu tenho a dizer a você o seguinte: essa decisão foi política, foi teratológica, e o Tribunal Regional Eleitoral está tentando usurpar a competência do Supremo Tribunal Federal ao declarar uma lei complementar federal inconstitucional. É por isso que eles estão tentando impedir a minha candidatura. Eles simplesmente decidiram que a lei complementar que dá suporte à minha candidatura, ela é inconstitucional, que é um papel que cabe ao Supremo Tribunal fazer, e o Supremo está, inclusive, em processo de votação sobre isso. Essa decisão é absurda, é óbvio que eu vou recorrer, e é óbvio que o Tribunal Superior Eleitoral vai rever essa decisão, e eles mesmos sabem disso. Tomaram uma decisão política, sabendo que ela vai ser consertada em cima. Para você que me apoia, para você que está do meu lado, a nossa campanha continua, a minha candidatura está de pé, eu vou até o fim com a certeza que o Tribunal Superior Eleitoral reverá essa decisão e nós vamos à vitória. Muito obrigado.
1: A defesa sustenta que Cunha não está definitivamente impedido de concorrer e que as mudanças promovidas na lei da ficha limpa em 2025 precisam ser consideradas na análise do caso. O recurso busca justamente levar essa discussão ao TSE e garantir a manutenção da candidatura até uma decisão definitiva da Justiça Eleitoral.
21: E a decisão do TRE de Minas Gerais é considerada ainda mais questionável diante de outro julgamento realizado pelo próprio Tribunal. No mesmo tribunal, a corte rejeitou a impugnação e liberou a candidatura à reeleição do deputado federal Paulo Guedes, do PT de Minas Gerais.
1: A tentativa de barrar a candidatura alegava que Guedes seria inelegível por responder a processos relacionados à improbidade administrativa, mas o TRE de Minas Gerais entendeu que não houve condenação com suspensão dos direitos políticos, requisito necessário para impedir a candidatura.
21: Um dos casos terminou em acordo com o Ministério Público com pagamento de R$ 38.900 aos cofres públicos. Outros processos mencionados na ação ainda não resultaram em condenação que suspendesse os direitos políticos do deputado.
1: A decisão em favor de Paulo Guedes foi tomada por unanimidade, acompanhando também o entendimento do Ministério Público Eleitoral. Com isso, segundo o próprio tribunal, o parlamentar está apto a disputar a reeleição. É justamente esse contraste que provoca as críticas em relação à situação de Eduardo Cunha.
21: Na avaliação, enquanto o TRE impôs o indeferimento ao registro de Cunha, manteve a candidatura de outro parlamentar que foi alvo de questionamentos relacionados à improbidade administrativa. Essa diferença de tratamento reforça a suspeita de que a decisão contra Eduardo Cunha teria motivação política.
1: O comentarista político Sandro Guidali analisa o ato político do TRE contra Eduardo Cunha. Vamos ouvi-lo.
2: Olá, ouvintes da Rádio Maravilha. A decisão dos juízes do Tribunal Regional Eleitoral de Minas Gerais ontem, que impugnou a candidatura do candidato Eduardo Cunha, do Partido Republicanos, a deputado federal, é duplamente absurda e tem um caráter fundamentalmente político. Isso porque a candidatura de Eduardo Cunha está amparada e sustentada pela Lei Complementar 219 de 2025. Essa lei mudou o texto da chamada Lei da Ficha Limpa. Numa nova redação, aprovada pelo Congresso, promulgada pela presidência, essa nova redação diz que o período em que alguém deve ficar inelegível inicia a partir da perda do mandato e não mais a partir do fim da legislatura em que se exercia esse mandato. E isso coloca Eduardo Cunha no jogo e coloca Eduardo Cunha livre de qualquer embaraço diante da lei. Portanto, não há e nem pode haver constrangimentos à candidatura de Eduardo Cunha, como querem os juízes do Tribunal Regional Eleitoral, que, além disso, usurpam a competência do Supremo Tribunal Federal, porque apenas o STF pode considerar uma lei inconstitucional ou não. E para o cúmulo, no mesmo dia em que a candidatura de Eduardo Cunha era impugnada, a candidatura do petista Paulo Guedes era liberada. Guedes foi condenado por improbidade administrativa e teve seus direitos políticos suspensos por 8 anos. No entanto, ontem, enquanto impugnava a candidatura de Eduardo Cunha, os juízes eleitorais liberavam a candidatura de Paulo Guedes. Ou seja, uma decisão que usou 2 pesos e 2 medidas. O que torna essa mesma decisão absolutamente política e não técnica e baseada na lei como ela deveria ser. Eduardo Cunha irá recorrer da decisão de ontem e o Tribunal Superior Eleitoral deverá colocar as coisas nos seus devidos lugares. Vale ressaltar que Eduardo Cunha continua candidato e faz sua campanha a deputado normalmente. Para a Rádio Maravilha, jornalista Sandro Guidali.
21: O recurso da defesa levará o caso às instâncias superiores, que dará a palavra final. Enquanto isso, o candidato e ex-presidente da Câmara, Eduardo Cunha, segue sendo ovacionado nas ruas por onde passa, fazendo sua campanha.
1: Na 89 Maravilha, 1:08. Nicolas Ferreira chama Daniel Vorcaro de Dani e Lindão em áudio em que o deputado pede ajuda financeira para amigo. Quem tem todas as informações é o repórter Jean Brito.
3: Mensagens e áudios revelados pela coluna da jornalista Juliana Dalpiva, do ICL Notícias, mostram conversas entre o deputado federal Nicolas Ferreira e o banqueiro Daniel Vorcaro, proprietário do extinto Banco Master.
22: Em uma das mensagens, o parlamentar pede ajuda ao empresário para tratar da liberação de um ativo minerário ligado a Tiago Faria, amigo e advogado relacionado ao seu gabinete. No áudio, Nicolas afirma que não tinha grande proximidade com Vorcaro, mas demonstra interesse em estreitar a relação. Durante a conversa, o deputado chama o banqueiro de Dani e Lindão e encaminha o contato de Tiago Faria para que a situação envolvendo o ativo minerário pudesse ser tratada. O contato entre os dois continuou no dia seguinte, quando Nicolas avisa a Vorcaro que Tiago estaria em Brasília. No outro dia, o banqueiro responde de forma direta: "Deixa comigo." As mensagens indicam que Vorcaro se comprometeu a tentar auxiliar no encaminhamento da demanda apresentada pelo deputado. Em outro áudio divulgado, Nicolas pede desculpas a Vorcaro por ter criticado publicamente um evento promovido pelo Banco Master em Londres de 2024. O encontro reuniu ministros do Superior Tribunal de Justiça, do STF e do Tribunal Superior Eleitoral. Na gravação, Nicolas afirma que não sabia que o banco envolvido era ligado a Dani. Segundo o deputado, se tivesse conhecimento da ligação de Vorcaro com a instituição, não teria feito a publicação criticando o evento antes de conversar com o banqueiro. Ao encerrar o áudio, Nicolas sugere um encontro entre os dois e se despede dizendo: "Depois vamos marcar da gente se encontrar também, tá bom? Um abraço, Lindão."
4: Ei, Dani, tudo bom? Como você está? Como estão as coisas aí? Desculpa te incomodar no domingo aí, é jogo rápido, também não quero tomar muito seu tempo. É o seguinte, meu amigo, meu advogado, enfim, irmão meu aqui, comentou comigo e falou aqui do seu nome. Eu falei: "Não, não conheço o Dani." Enfim, não tenho uma proximidade assim, até mesmo que eu queria ter, de conversar e trocar ideia, mas eu o conheço. E ele falou: "Cara, eu tô com um ativo minerário lá, inclusive já passou pela ficha técnica, o pessoal técnico dele, enfim, tá pendente lá, tem algumas pessoas que sabem disso lá na empresa." E eu falei: "Não, eu posso dar um toque nele, então assim, não sei nem do que se trata, mas enfim, como é uma pessoa, enfim, que eu confio totalmente, passando aí pra você, pra se for do teu interesse, eu passar o contato dele aqui pra vocês tocarem isso, beleza? No mais, qualquer coisa, tô aqui só daquela postagem." Eu falei: "Pastor, eu não fazia ideia que era este o banco do Dani, etc e tudo. Senão, obviamente, não teria postado, teria conversado anteriormente. Mas, enfim, acabou que a palavra dita não tem como voltar, né? Mas espero que tenha sido esclarecido. Enfim, depois vamos marcar da gente se encontrar também, tá bem? Um abração aí, Dani."
22: A relação entre Nicolas Ferreira e Daniel Vorcaro já havia sido alvo de questionamentos. Em março de 2026, o jornal O Globo revelou que o deputado utilizou durante 10 dias, em outubro de 2022, uma aeronave que pertencia a Vorcaro, período em que o parlamentar realizava atividades de campanha. Nicolas informou que não sabia quem era o proprietário do avião e que só depois da utilização da aeronave descobriu que ela pertencia ao então banqueiro. Agora, mensagens atribuídas a Daniel Vorcaro e reveladas pelo ICL mostram uma nova versão sobre essas viagens. Em conversa com o empresário Flávio Carneiro, em abril de 2024, Vorcaro afirmou que teria bancado todos os voos utilizados por Nicolas Ferreira. Abre aspas: "Esse Nicolas eu banquei todos os voos dele", fecha aspas. Segundo as mensagens divulgadas pelo ICL Notícias, Vorcaro também demonstrou irritação após as críticas feitas pelo deputado ao evento em Londres e ameaçou divulgar informações sobre as viagens. "Vou mandar soltar tudo isso", afirmou Daniel Vorcaro. As mensagens, no entanto, não detalham quantos voos teriam sido pagos por Vorcaro, nem especificam exatamente em quais períodos essas viagens aconteceram. O nome de Tiago Faria, citado por Nicolas nas mensagens enviadas a Vorcaro, também aparece em investigações da Polícia Federal relacionadas à Operação Rejeito, deflagrada em setembro de 2025. A operação apura um suposto esquema envolvendo extração ilegal de minério de ferro na Serra do Curral, em Nova Lima, na região metropolitana de Belo Horizonte.
5: Após a repercussão dos áudios em uma possível tentativa de retratação, Nicolas Ferreira não desmentiu diretamente o conteúdo das conversas divulgadas. Em vez de rebater de forma objetiva,

0: passou a falar sobre outro episódio envolvendo o Banco Master, numa tentativa de segunda interpretação sobre a resposta apresentada, desviar o foco da discussão principal. Repórter Jean Brito.
1: Obrigado, Jean, pelas informações. Agora, 1h15, um caminhoneiro de 44 anos foi preso após tombar uma carreta carregada com entulho no final desta noite da última quinta-feira, na BR-040, em Ribeirão das Neves, na Grande BH. O acidente aconteceu no quilômetro 509, no sentido Sete Lagoas, na altura do bairro Veneza. Segundo a Polícia Rodoviária Federal, o motorista apresentava sinais de embriaguez e teve ferimentos leves.
2: O momento do tombamento foi registrado em vídeo por motorista que seguia atrás da carreta. Nas imagens, é possível ver o caminhoneiro fazendo zigue-zague na pista antes de perder o controle e tombar o veículo. O vídeo também mostra motociclistas que passaram próximo à carreta poucos segundos antes do acidente.
1: O caminhoneiro admitiu a policiais militares que havia consumido cerveja e também tomado Dorflex, medicamento analgésico e relaxante muscular. Diante dos sinais de embriaguez, ele foi preso. Após o atendimento inicial, o motorista foi encaminhado ao Hospital São Judas Tadeu, em Ribeirão das Neves, para receber atendimento médico.
2: A carreta ficou tombada na rodovia e a pista precisou ser interditada para o atendimento da ocorrência e a retirada do veículo. O trânsito só foi liberado por volta das 4 horas da madrugada desta sexta-feira.
1: Agora 1h16, bandidos invadem uma loja de celulares em Vespasiano, na região metropolitana de Belo Horizonte, e seguem procurados. Marco Antônio Alves tem mais informações.
3: Três criminosos invadiram uma loja de celulares em Vespasiano, na região metropolitana de Belo Horizonte. Os suspeitos arrombaram o estabelecimento e levaram 6 aparelhos celulares e uma televisão. O prejuízo é estimado em R$16 mil. O crime voltou a preocupar quem trabalha na região. Comerciantes afirmam que os casos de furtos e arrombamentos estão mais frequentes e cobram mais segurança e policiamentos nas proximidades. Mesmo com câmeras e outras medidas de proteção adotadas pelos donos dos estabelecimentos, a sensação é de insegurança. Além dos prejuízos financeiros, os crimes também causam medo entre comerciantes, funcionários e moradores. A Polícia Militar de Minas Gerais informou que está tomando as providências necessárias para identificar e prender os responsáveis. A gerente da loja, Marcele, conta como foi a invasão e fala sobre a falta de segurança na região.
4: Realmente está faltando um pouco aí da segurança ao redor da loja, porque a noite aqui é bem escuro, o movimento é vasto, então acaba que é uma brecha aí, né, para eles estar furtando as lojas. Eles têm agido assim bem tranquilo, não é nem aí, nem tampa a cara mais. Vamos ter que fazer mais, porque mesmo com alarme, câmera, isso não está impedindo eles de entrar na loja. Para eles fazem isso em questão de segundos, mas para a gente, né, é um prejuízo aí que fica durante bastante tempo.
3: Direto da redação, Marco Antônio Alves.
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6: Boa tarde, Léo, Ariane, a todos os ouvintes do Jornal Ai Maravilha, segunda edição. Segundo a Defesa Civil de Minas Gerais, a previsão para sexta-feira é de tempo estável. Podem ocorrer chuvas fracas e isoladas no sul e na zona da mata. Demais localidades com céu claro a parcialmente nublado. A mínima foi de 10 graus e a máxima pode chegar aos 36 graus. Uma grande frente fria avançará sobre Minas durante o feriado prolongado. A previsão é de instabilidade e queda na temperatura. Pancadas de chuva com raios devem acontecer à tarde e à noite no sul, zona da mata e no Triângulo Mineiro, principalmente no sábado. Já no domingo, o clima no sul será bastante instável, com precipitação intensa. O Triângulo e o Centro-Oeste poderão ter pancadas de chuva moderadas a fortes já no começo da tarde de domingo. Na segunda, todo o estado será marcado por muita nebulosidade, com chance de tempestades frequentes. Os termômetros ficam entre 10 e 36 graus. O tempo quente e seco retorna a Belo Horizonte. Segundo a Defesa Civil da capital, a sexta-feira será de céu claro a parcialmente nublado. A mínima foi de 14 graus e a máxima pode chegar aos 30 graus. A umidade relativa do ar fica abaixo dos 30%. Na capital, a previsão é de muitas nuvens com pancadas de chuvas isoladas durante todo o fim de semana. As temperaturas ficam entre 13 e 30 graus.
2: Obrigada pelas informações, Lucélia Ribeiro, no 89 Maravilha, 1:19. O homem foi morto com pedradas na cabeça em Barroso. Quem tem todas as informações é o repórter Aguinaldo Marteleto.
7: Um homicídio foi registrado no início da noite desta quinta-feira na estrada do bairro Josefina Coelho, em Barroso. Um homem de 57 anos foi encontrado caído, já sem vida, na Avenida Francisco de Paula Souza, com uma pedra ao lado. O autor, de 48 anos, foi contido por populares. Segundo a polícia, o autor se aproximou por trás da vítima e a golpeou. A vítima caiu no chão e o agressor continuou desferindo golpes utilizando uma pedra grande. O óbito foi confirmado no local. Segundo informações preliminares, o autor e a vítima eram dois homens que ficavam na região consumindo bebida alcoólica. Os dois teriam se desentendido e um deles matou o outro utilizando a pedra. Aos policiais, o autor disse ter cometido o crime por causa de uma agressão sofrida anteriormente. O corpo foi removido para o IML de São João del Rei e o autor foi conduzido para a delegacia. De Barbacena, repórter Aguinaldo Marteleto.
2: Na 89 Maravilha, 1:20. Informação de última hora. A Polícia Federal desmentiu ao site Aos Fatos a autoria de um suposto relatório que circulou nas redes sociais nesta quinta-feira e que teria concluído pela inexistência de indícios de crimes nas conversas entre o deputado Nicolas Ferreira e Daniel Vorcaro, dono do Banco Master, que citamos aqui no início do jornal.
1: A corporação informou que não produziu nem a imagem nem o texto apresentados como parte de um relatório oficial que chegou a ser republicado pelo próprio deputado, mas foi posteriormente apagado. A montagem passou a circular poucas horas depois, realmente, de publicar áudios e mensagens trocados entre Nicolas e Vorcaro.
2: E só pra gente falar aqui, essa publicação, né, ela foi apagada dos stories, mas na manhã de hoje ainda era possível visualizar.
1: Tá certo. Agora, 1:21. Frete tem defasagem e transportadores esperam ação do governo. Mais informações com o repórter Sérgio Monteiro.
8: O frete rodoviário de cargas no Brasil registrou uma defasagem média de 10,5% no primeiro semestre de 2026. O levantamento da Associação Nacional do Transporte de Cargas e Logística aponta que os valores cobrados pelas transportadoras ficaram abaixo dos custos efetivos da operação. O cenário aumenta a pressão sobre empresas e caminhoneiros. Um dos principais fatores é o preço dos combustíveis. Segundo o setor, o combustível acumulou uma alta de 17,63% no período, influenciado pelas oscilações do mercado internacional e pelas incertezas sobre medidas de subsídio do governo federal. A elevação dos custos reduz a margem das transportadoras e dificulta a manutenção dos valores atuais do frete. Em Minas Gerais, o problema é agravado pela situação das rodovias. De acordo com a reportagem, a má qualidade das estradas aumenta entre 28% e 30% o custo da operação no estado, na comparação com São Paulo. Além de elevar o consumo de combustível e o desgaste dos veículos, as condições das vias também aumentam o tempo necessário para realizar os transportes. Diante desse cenário, o setor espera medidas do governo para reduzir os custos e melhorar as condições de operação. A preocupação é que a alta dos gastos com transporte seja repassada para outros segmentos da economia, pressionando os preços de produtos e serviços. A categoria também defende investimentos em infraestrutura e ações que tragam mais previsibilidade para os custos do transporte de cargas. Para o Jornal Uai Maravilha, segunda edição, o repórter Sérgio Monteiro.
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10: Hoje a nossa receita é especial, um delicioso risoto de frango, cremoso e aromático. Anote os ingredientes. Para começar, você vai precisar de 350 gramas de filé de peito de frango em cubos, meia colher de sopa de sal, uma colher de chá de pimenta do reino, meio limão espremido e 4 colheres de sopa de azeite. Separe também meia cebola picada, 2 dentes de alho, 300 gramas de arroz arbóreo, um tomate picado, páprica picante e doce a gosto, 100 gramas de parmesão ralado e uma colher de sopa de manteiga. E para o caldo, anote: salsão, alho poró, meia cebola, uma cenoura, 2 dentes de alho, uma folha de louro, sal,
6: pimenta do reino, azeite e 1,5 litros de água. Vamos ao preparo? Primeiro, prepare o caldo. Refogue os legumes, o alho, o louro, o sal e a pimenta no azeite por cerca de 5 minutos. Acrescente a água e deixe ferver. Depois, cozinhe por mais 20 a 30 minutos, coe e mantenha o caldo bem quente. Tempere o frango com sal, pimenta e limão. Deixe descansar por 10 minutos e depois doure os cubos em uma panela com azeite. Reserve. Na mesma panela, refogue a cebola e o alho. Acrescente o arroz arbóreo e mexa por 1 minuto. Agora vem o segredo do risoto. Vá acrescentando o caldo quente uma concha por vez, sempre mexendo, até o arroz ficar al dente bem cremoso. Finalize com tomate, páprica, parmesão e frango. Acrescente a manteiga e misture. Desligue o fogo, tampe e deixe descansar por 5 minutos. Depois, é só servir bem quentinho. Bom apetite! Amanhã você confere mais uma receita aqui no Jornal Ai Maravilha, segunda edição.
1: Agora 1:25 e a seguir tem a exclusiva do dia, um momento esportivo e também o mundo gospel. Não sai daí.
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1: Agora 1:30.
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1: Está no ar o Jornal Uai Maravilha, edição regional. Som da informação que chega junto com o som do céu. Vamos conferir os destaques de hoje. Desfile de 7 de setembro causará mudanças no trânsito. Você confere aqui as alterações. Conselho de Direitos Humanos realiza cerimônia de posse de novos membros. Passagem de veículos pela barragem de Aimorés será interrompida. Tudo sobre o esporte com Roger Luiz, Lucas Brandão e Wesley Martins. E as notícias do Mundo Gospel com Lucélia Ribeiro. Essas notícias e outras agora no Jornal Uai Maravilha, edição regional. O Conselho de Direitos Humanos vai realizar a cerimônia de posse de novos membros. No dia 19 de agosto, o Conselho Municipal de Promoção e Defesa dos Direitos Humanos realizou em Assembleia Geral de Entidades a eleição suplementar para preenchimento de vagas remanescentes da primeira eleição. Na ocasião, foram eleitos os seguintes suplentes: Instituição de Ensino Superior Marconi Spínola Lazarete, que é representante da Universidade Federal de Juiz de Fora; João Paulo Vasconcelos Caires, representante da Universidade Presidente Antônio Carlos, a Unipac; entidades de defesa dos direitos humanos, Letícia Vasconcelos Moreira, representante do Instituto Padre Nelito Donato Dornelas; AGU José Pinto, representante da Associação de Proteção e Assistência aos Condenados, a APAC. O CMPDDH informa que a cerimônia vai acontecer na próxima quarta-feira, às 15 horas, no auditório do 5º andar da Prefeitura. Desfile de 7 de setembro causará mudanças no trânsito. Vamos ver como serão as alterações. A partir deste domingo, para a montagem das arquibancadas, o trecho da Avenida Minas Gerais, entre as ruas Israel Pinheiro e a Marechal Floriano, no sentido da ilha, será interditado a partir das 7 horas da manhã. Durante o bloqueio, também não será permitido estacionar no local. Já na segunda-feira, no dia 7, dia do desfile cívico, a interdição será total na Avenida Minas Gerais, a partir das 6 horas da manhã, no trecho entre as ruas Prudente de Moraes e 7 de setembro. Também haverá bloqueios nas ruas Marechal Floriano, Israel Pinheiro, Bárbara Eleodora e Afonso Pena, nos trechos entre as ruas Belo Horizonte e Barão do Rio Branco. A rua Tiradentes, no trecho entre a rua João Pinheiro e a Praça Dom Manuel, terá o sentido de circulação invertido durante o evento. Com as interdições, os veículos que estiverem nas ruas Israel Pinheiro, Bárbara Eleodora e Castro Alves, assim como os que seguirem pela Avenida Brasil em direção à Avenida Minas Gerais, deverão obrigatoriamente acessar a rua Belo Horizonte e, em seguida, a rua 7 de setembro para fazer a travessia da Avenida Minas Gerais. O transporte coletivo urbano também seguirá as alterações previstas para o trânsito. Os ônibus utilizarão o mesmo trajeto dos demais veículos pela rua Bárbara Eleodora e,
2: com a inversão de sentido da Rua Tiradentes, seguirão até a Rua Prudente de Moraes. De lá, eles retornarão para a Avenida Brasil e para a Rua Marechal Floriano, nas proximidades da rodoviária. Agentes de trânsito estarão acompanhando o tráfego durante as interdições para orientar os motoristas e contribuir para a organização da circulação na região. A recomendação do Departamento de Transporte, Trânsito e Sistema Viário é que os condutores planejem o trajeto com antecedência, além de terem atenção redobrada à sinalização e evitar sempre que possível essa região do desfile durante o horário da maior movimentação. Agora, 1h34. Prédio abandonado é invadido e 3 são presos após a PM encontrar fios cortados e ar-condicionado danificados em Valadares. 3 homens foram presos pelos militares da equipe Rádio Patrulha da 44ª Companhia no início da noite de quarta-feira, após serem encontrados dentro do prédio do antigo Correios, que fica aqui no centro da cidade. O imóvel estava fechado e tinha sinais de arrombamento. Segundo a PM, um denunciante viu 3 pessoas forçando uma das portas e entrando no local. E quando os militares chegaram, encontraram o vidro de uma porta lateral quebrado. Durante a vistoria, um dos suspeitos disse que havia entrado no prédio para usar drogas. Os outros 2 foram encontrados escondidos no piso superior e afirmaram que procuravam materiais recicláveis. No interior do imóvel, os militares encontraram diversos danos: quadros de energia com fios cortados, tubos de cobre de 2 aparelhos de ar-condicionado industrial cortados, além de lâmpadas e luminárias arrancadas. Segundo a PM, os 3 possuem registros anteriores de furtos com arrombamento. Diante dos indícios, os 3 foram presos em flagrante, levados para atendimento médico e depois encaminhados à delegacia de plantão. Agora a Lucélia Ribeiro vem chegando, trazendo as notícias do mundo gospel, as agendas. Vamos conferir com ela. Lucélia Ribeiro, é com você.
3: Confira agora as informações do Agenda Gospel. O encontro de pastores e líderes da Associação Fraternal dos Ministros Evangélicos do Brasil será realizado neste sábado com o tema O Peso Invisível de Cuidar de Pessoas. A preletora será a psicanalista Edila Thaís de Souza. O evento será realizado a partir das 9 horas da manhã na rua José Arcanjo Santiago, número 10, no bairro Goiânia, em Belo Horizonte. A Assembleia de Deus Ministério Barbacena convida para a cruzada missionária com o tema Salvos pelo Sacrifício de Cristo na Cruz. São diversos convidados, entre eles a pastora Rafaela e os pastores Sete Origue e Moisés Neres. Também estarão presentes os levitas Thaís, pastor Márcio, Gabriela, Denise, Hélio Júnior e José Márcio. O evento será realizado de 5 a 7 de setembro na rua Sena Madureira, número 179, no bairro Pontilhão, em Barbacena. O Aviva Zona da Mata será realizado no dia 7 de setembro. São diversos convidados, entre eles os bispos Giovanni de Paula, Erasmo Duarte e Rodrigo Gutierrez, além das bispas Raquel de Paula e Cláudia Duarte. O louvor será com José Wellington. O evento acontece na rua Mariano Procópio, número 460, em Juiz de Fora. O 10º aniversário do Grupo de Jovens Adoradores por Excelência será realizado no dia 12 de setembro com o tema Pensai nas coisas que são de cima e não nas que são da terra. São diversos convidados, entre eles presbítero Anderson de Juiz de Fora, pastores Tiago, João Aine, pastora Marilene e missionária Simone. O louvor fica a cargo de Sara e Roger, levita Tatiana e evangelista Leonardo. A comemoração terá início a partir das 6 da tarde na Igreja Assembleia de Deus, Fazenda Yang, na Avenida José Dias Filho, número 250, na cidade de Dona Eusébia. Nos dias 18 e 19 de setembro, será realizado o Congresso para Mulheres com o tema Chamadas para Governar. As convidadas são Débora Vargas, pastora Miriam Guedes, apóstola Valdênia Bretas, missionária Sara Vitória e Keila Soares. O evento terá início às 7 horas da noite na Avenida Belo Horizonte, número 1035, no bairro Jardim Teresópolis, em Betim. Inscrições pelo telefone 319-9812-3898. O culto de mulheres com o tema O Ano do Recomeço será realizado no dia 19 de setembro, a partir das 18h30 da noite, com a presença da pastora Riane Otati, e o louvor fica a cargo do Ministério Resgate. O evento acontece na Igreja Salvando Vidas, na Rua Violeta de Melo, número 639, no bairro Alípio de Melo, em Belo Horizonte. A Igreja Batista Vale da Bênção vai completar 34 anos com o tema Uma História Escrita pelas Mãos de Deus. A comemoração será realizada no dia 20 de setembro, a partir das 7 horas da noite, na Rua Pinheirinhos, número 57, no bairro Jardim Leblon. A Igreja Batista Esperança em Cristo convida para o Congresso de Mulheres com o tema Consagradas ao Senhor. O encontro será realizado nos dias 25 e 26 de setembro, na sexta-feira às 7h30 da noite e no sábado às 7 da noite. As convidadas são a cantora Ariane Nicolato e a missionária Jacirene Azevedo. O congresso acontece na Rua Teobaldo José dos Santos, número 600, no bairro Três Barras, em Contagem.
2: Obrigado, Lucélia Ribeiro. Ela volta na segunda-feira aqui no Jornal Uai Maravilha, edição regional. E a gente continua com as notícias de hoje, trazendo a informação que a passagem de veículos pela barragem de Aimorés será interrompida. Vamos conferir como isso acontecerá. A passagem de veículos pela barragem da usina hidrelétrica de Aimorés será interrompida para continuidade de obras de modernização. Os bloqueios foram realizados das 22 horas desta quinta-feira, ontem, até as 5 horas da manhã de hoje. E nesse mesmo horário acontecerá hoje, sexta-feira, até amanhã, às 5 da manhã. Segundo a administração da usina, a interdição afeta motoristas que utilizam a barragem como acesso entre Baixo Guandu, Aimorés, Itueta e Resplendor. Durante a execução dos serviços, nenhum veículo poderá passar pelo trecho. Os bloqueios fazem parte do cronograma de modernização dos equipamentos do vertedouro. A empresa prevê novas interrupções no trânsito pela barragem até o mês de outubro. Para reduzir os impactos na rotina dos moradores e motoristas, os bloqueios foram programados para o período noturno. Quem precisar se deslocar entre Aimorés e municípios vizinhos deverá programar a viagem com antecedência e utilizar caminhos alternativos durante o período de interdição. As opções de desvio são a Estrada do Baixio e a Estrada Vicinal de Resplendor, que devem ser utilizadas por quem precisar circular entre Aimorés e os municípios da região durante esse período de interdição. 1h41, vamos falar de esporte agora, né? O Roger Luiz e também o Lucas Brandão e o Wesley Martins vão trazer todas as informações. Vamos direto para BH com a 89 Maravilha. Roger Luiz e Lucas Brandão, com vocês.

0: do esporte. Já já o Cruzeiro, vamos falar desse Atlético, enfrentam o São Paulo neste fim de semana, aí é Campeonato Brasileiro. Mas ontem conhecemos quem vai ser o adversário do Atlético e será adversário do Clube Atlético Mineiro na Copa do Brasil. Claro, semifinais, vai ser o Grêmio, que bateu o Internacional dentro de casa. E detalhe, né? Pós-jogo, os alto-falantes todos da Arena Grêmio entoando aquela valsa de 15 anos para, claro, brincar com o time do Colorado, que há 15 anos não conquista um grande caneco. Ou seja, as brincadeiras não ficaram somente no clássico Atlético e Cruzeiro. Bom, mas falando sobre Brasileirão, o Atlético pega o São Paulo e lembrando que na sequência tem o Santos pela Copa Sul-Americana no meio de semana. O Atlético poderia improvisar algum de seus jogadores e deve acontecer isso, só que na zaga é quase impossível improvisar atleta. O Galo sente demais a falta, principalmente o zagueiro Lianco, e o Juan Tressold também não deve se relacionar. Olha só, hein? E a gente sabe que o Atlético não está contando com esses jogadores, principalmente, claro, o técnico Barba. Ambos estão em recuperação de lesões. Só lembrando que enquanto o Arthur também sofreu uma lesão muscular, né, na região posterior da coxa direita, Lianco também sofreu a ruptura da fáscia plantar do pé esquerdo. E o Tressold, como a gente diz, lesionou ainda naquele início do clássico contra o Cruzeiro, não no jogo que o Caio Jorge fez aquela cama de gato, mas no último mesmo na Arena MRV. Agora, dessa forma, para a posição de zagueiro, o Galo só tem apenas o jovem Vitão, de 17 anos, que deve ser titular, e também o experiente Vitor Hugo, aliás, de 35, que vem jogando muito, né? E para completar o setor, Domingues, meus amigos, vai ter que acionar Pedro Lemos e Samuel, zagueiros do sub-20 do Galo, tá? Lemos já chegou até a ser relacionado para duas partidas nessa temporada. Só que o Barba pode improvisar também o Natanael, que já atuou por ali, tá, meus amigos? Lateral direito de origem, Natanael cresceu de produção sob o comando de Domingues e já atuou fazendo, claro, essa função que a gente sabe que ele conhece. Não tem a mesma característica de um zagueiro, mas pode quebrar um galo por ali. Literalmente quebrar um galo, né? Agora, o interessante é que Kevin Cassan e Alan Franco também podem ser opções de zagueiro, tá? Vamos ver o que realmente faz o técnico Barba, certo? E o Galo tem esse jogo importante contra o São Paulo. Sábado no Morumbi, na sequência, tem o Santos aí, meus amigos. É, Sul-Americana. Pra falar ainda de Copa do Brasil, muitos questionando, né? E a data, só apenas em novembro, tá? Início de novembro, o primeiro jogo da Copa do Brasil, semifinal. Agora vamos, né? Com as informações do Cruzeiro, tá chegando o repórter Lucas Brandão, com mais detalhes do Celeste. Diga aí, Lucas!
1: É isso mesmo, Roger. Bora falar do Cruzeiro, que agora realmente, junta os cacos e precisa focar no Campeonato Brasileiro. Ontem foi dia de cobrança na Toca da Raposa. Pedro Lourenço esteve lá para cobrar jogadores, diretoria, comissão técnica, informações que temos, um tom que nunca tinha sido feito antes, né? Óbvio, já tiveram cobranças em outros momentos que o Cruzeiro foi eliminado, porém, pelas informações, parece que essa cobrança foi realmente a mais intensa. Porém, o Pedro garantiu a permanência do técnico Arthur Jorge, diz que confia no trabalho do português, até porque ele tem contrato até 2030 com o Cruzeiro e vai seguir no comando técnico da Raposa. Mas agora é hora de focar no Campeonato Brasileiro, é hora de focar em conseguir uma vaga direta para a Libertadores do ano que vem e realmente começar a preparação para o ano que vem. Até porque o Cruzeiro tem chances muito grandes, mas muito remotas de título do Campeonato Brasileiro. Não vai rolar, não vai acontecer. E agora precisa dessa classificação direta para a Copa Libertadores para dar minimamente uma salvada na temporada, né? Então, o foco é esse. Cruzeiro treina hoje focando nessa partida. O técnico Arthur Jorge vai ter provavelmente dois desfalques. Caso do Jonathan Jesus, que teve uma distensão na panturrilha, e o Gerson, que vinha fazendo um tratamento especial com plaquetas para realmente conseguir jogar o clássico contra o Atlético, mas não deve atuar, até por isso ficou de fora do jogo contra o Vasco, atuou meio que, entre aspas, um sacrifício contra o Galo, e deve ficar de fora das próximas partidas também o Gerson. Tirando ele, Bruno Rodrigues, Sinisterra e Gabriel Peck seguem fora, se recuperando de suas lesões no departamento médico do Cruzeiro. Se pudermos esboçar um provável Cruzeiro para essa partida contra o Atlético Paranaense, seria Otávio, Fagner, também Fabrício, Bruno, João Marcelo e Lucas Vidalba. No meio de campo, deve ir com Lucas Romero, Matheus Henrique e Matheus Pereira. lá na frente, Wesley, Arroyo e Caio Jorge deve ser o time do Cruzeiro para essa partida contra o Atlético Paranaense. Lembrando, foco total, Cruzeiro está em sexto, Atlético Paranaense em terceiro, e o Cruzeiro precisa ultrapassar o Bahia e o Fluminense, que estão à frente dele, para conseguir essa vaga direta na Copa Libertadores. Fechou, meu povo? Vou ficando por aqui com as informações do Cruzeiro. Eu volto a qualquer momento com mais detalhes aqui na 89 Maravilha.
2: Valeu, Lucas. Valeu, Roger. Você sempre antenado nas notícias de Cruzeiro e Atlético aqui no Jornal Uai Maravilha, edição regional. Eles voltam na segunda-feira trazendo mais informações de como foi essa rodada do Campeonato Brasileiro. A gente continua ainda falando de esportes. Eu quero convidar o Wesley Martins. Ele sempre está trazendo as notícias do Esporte Valadarense. E, Wesley, essa semana, né? Ontem o secretário de Esporte teve aqui, falou com a gente, foi um sucesso, né? A abertura do GEV. Eu queria que você contasse os detalhes pra gente. Boa tarde.
3: Boa tarde. É isso mesmo, Marcos Garcia. Na noite dessa quarta-feira, dia 2, foi realizada a abertura oficial da edição de 2026 dos Jogos Estudantins Valadarenses, o GEV. A cerimônia no ginásio poliesportivo Arnóbio Pitanga, da Praça de Esportes, foi marcada por homenagens a profissionais da educação física, atletas recordistas nos Jogos Escolares de Minas Gerais e escolas que se destacaram no desfile de abertura. Durante o evento, os atletas que foram campeões pelo GING conduziram o rito do juramento, fizeram o revezamento da tocha olímpica até a pira e, após o discurso das autoridades, receberam certificado de reconhecimento. Na sequência, os recordistas das provas de atletismo do GEV 2026 foram premiados com troféus. A cerimônia de abertura contou com a participação da secretária municipal de governo, Fátima Salgado, que representou o prefeito Coronel Sandro, secretária municipal de comunicação e mobilização social Raíssa Marques e a vereadora Fernanda Brás. O GEV é uma iniciativa da prefeitura por meio da Secretaria Municipal de Cultura, Esporte, Lazer e Turismo e conta com apoio do Conselho Municipal de Esportes.
2: E é bom lembrar que o GEV vai até o mês de novembro e os principais atletas que se destacam, né, Wesley, vão disputar a etapa estadual dos Jogos Estudantis de Minas Gerais, mais conhecidos como GENG. Agora, Wesley, vamos

0: sempre bem montado e tem que jogar com aquela precaução sempre.
1: Pois é, o Campeonato Mineiro vai ser disputado em turno único, no sistema de pontos corridos. Lembrando que cada time vai fazer 6 jogos, sendo 3 como mandante e 3 como visitante. A gente antecipou isso tudo aqui para você durante a semana. E lembrando, como a gente já falou, além da estreia, o Democrata vai sim jogar contra o Cruzeiro e também o Venda Nova aqui no Mamudão. Wesley, só isso mesmo hoje para o Democrata?
0: Isso mesmo. E lembrando, Marcos, que no dia 13 vai ter clássico em Valadares, Democrata e Ipatinga.
1: Aí já pelo Sub-20, né?
0: Pelo Sub-20.
1: É o Júnior, Campeonato Júnior.
0: Isso mesmo, Marcos.
1: Obrigado, Wesley Martins. Ele volta na semana que vem trazendo mais informações do esporte valadarense. Vamos à última de hoje. Uma mulher foi atacada com um facão 12 vezes pelo companheiro enquanto dormia. Isso aconteceu em Alvarenga. Essa mulher de 28 anos foi atacada com golpes de facão pelo seu companheiro de 57 anos. Isso aconteceu na cidade de Alvarenga, cidade que fica a 120 quilômetros aqui de Valadares. Segundo a Polícia Militar, a vítima sofreu cerca de 12 ferimentos, inclusive um corte de maior gravidade na região do pescoço. De acordo com o registro policial, a mulher estava dormindo quando foi atacada. Mesmo ferida, ela conseguiu sair para a rua em busca de ajuda e foi socorrida inicialmente por moradores até a chegada do atendimento médico. A vítima recebeu os primeiros socorros em uma unidade de saúde de Alvarenga e, devido à gravidade dos ferimentos, ela foi transferida para o Hospital Municipal aqui de Governador Valadares. As lesões atingiram os braços, pernas e a região cervical. Após o ataque, a Polícia Militar iniciou buscas pelas possíveis rotas de fuga. O suspeito foi localizado nas proximidades da saída para a zona rural de Alvarenga. Segundo a PM, ele tentou fugir ao perceber a aproximação dos militares, mas foi perseguido, cercado e preso em flagrante com apoio de populares. Durante o atendimento, o homem teria confessado o ataque. Conforme o relato apresentado à polícia, ele contou que discutiu com a companheira com quem morava e pegou um facão para golpeá-la. A PM informou ainda que ele apontou uma dívida em dinheiro como motivo da discussão. A arma usada no crime não foi localizada. O suspeito passou por avaliação médica antes de ser levado para a Delegacia de Polícia Civil, onde ficou à disposição da autoridade policial para os procedimentos cabíveis.
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1: 1h53, nesse momento os termômetros vão marcando 28 graus aqui em Valadares. A umidade relativa do ar está em 47%. Na cidade de Tumiritinga, a temperatura nesse momento é de 26 graus. Em Frei Inocêncio, também nesse momento a temperatura é de 26 graus. Para amanhã em Valadares e região, a máxima deve ser de 30 graus e a mínima deve ser de 18 graus. 1h54, estas foram as notícias de hoje da edição regional do Jornal Uai Maravilha, segunda edição. Na sequência, você continua na Rede 89 Maravilha com o Tarde Maravilha. Vem aí Michele Marins. Logo mais, às 4, o Ed também chega para fazer a companhia à Michele. Não perca também, eu volto às 19h dentro do Jornal Uai Maravilha com as principais notícias de Minas Gerais e do Brasil. 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Bom final de semana para você. Segunda-feira eu tô de volta, mesmo no feriado. A gente volta 1h30 da tarde com as notícias do fim de semana. Tchau, tchau.

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1: Olá, ouvinte Maravilha FM, ótima tarde para você. Vamos falar do trânsito no anel rodoviário. Está complicado neste momento no caminho para Vitória, perto do viaduto da Avenida Amazonas. Excesso de veículos desde o trevo do Betânia. Você que desce o anel rodoviário no trevo do Betânia, utilizar o desvio pela rua Úrsula Paulino é solução. 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
0: A paz do Senhor Jesus. Salmos, capítulo 139, versículos 23 e 24. Sonda-me, ó Deus, e conhece o meu coração. Prova-me e conhece os meus pensamentos. E vê se há em mim algum caminho mau e guia-me pelo caminho eterno. Que as bênçãos de Deus os alcancem nessa hora.
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13: Muito bem. É sexta-feira, graças a Deus. 4 de setembro de 2026. Eu sou Michele Marins, te faço companhia a partir de agora no nosso Tarde Maravilha. Participe conosco através do nosso WhatsApp 319-9565-1089. Anotou aí? 319-9565-1089. Essa é a rádio de todas as igrejas que toca o som do céu e nós vamos adorando ao Senhor. Você participa com a gente, você que pode vir buscar um kit da 89 Maravilha, quer participar do sorteio, então envie pra gente a palavra sorteio e logo na sequência envie o seu nome e o nome da sua cidade, do seu bairro pra gente, tá? Esse kit é pra quem pode vir buscar aqui na rua Fernandes Tourinho, 487, na Savassi. Bora cantar ao som de Kailane Frauches, Era Mão de Deus.

0: Esse é o Preto no Branco, Sonhos de Deus, na Rádio 89 Maravilha, rádio de todas as igrejas que toca o som do céu. Tá no nosso momento de orar. Orar é uma maravilha.
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0: O nosso Deus é o Deus que provê tudo o que nós precisamos. Mais uma vez, eu estou muito feliz, surpresa, sim. Por quê, Michele? Você acreditava que poderia não acontecer? Meus irmãos, nós somos seres humanos e nós falhamos. Muitas vezes Deus nos pede algo e nós não fazemos. Então, Ele levanta outras pessoas, isso é um fato, né? Para aquilo que a gente não faz, que Ele pede para fazer, nós muitas vezes não fazemos, e Ele realmente levanta outras pessoas, porque tem gente dizendo: eis-me aqui. E mais uma semana nós fomos surpreendidos pelo Senhor. Você pôde enviar a sua mensagem, a sua oração, e nós tivemos o privilégio de contar com irmãos de diferentes localidades, tivemos a oportunidade de orar com irmãos de diferentes denominações, porque o nosso Deus, Ele é maravilhoso. Ele nos surpreende em cada detalhe, Ele levanta pessoas onde nós não imaginamos. E você pode fazer parte desse exército. Você quer também fazer parte desse momento? Orar é uma maravilha? Michele, como é que é? Nós temos aqui o que você precisa saber, nós vamos te responder pelo WhatsApp, mas é tão simples. A missionária da Assembleia de Deus Missão e Avivamento, a missionária Paula Freitas, nos enviou mais uma oração. Acho que semana passada a gente orou com ela e essa semana também nós vamos orar. Missionária Paula Freitas, seja bem-vinda ao nosso momento. Orar é uma maravilha.
2: Louvado seja o nome do nosso Senhor Jesus Cristo, a paz do Senhor Jesus, todos os ouvintes da Rádio 89 Maravilha. A paz do Senhor Jesus Cristo, Michele, sua linda, que o Senhor te abençoe.
0: Amém.
2: Louvado seja Deus pela vida de todos vocês dessa rádio. Louvado seja Deus pela vida dos ouvintes que estão ouvindo esta rádio 89 Maravilhas. Eu sou a missionária Paula Freitas. Congrego na Igreja Assembleia de Deus Missão e Avivamento, que tem como pastor presidente pastor Hélito Ricardo, aqui na cidade de Várzea da Palma. E neste momento eu quero te convidar a orar. Eu quero te convidar a clamar ao Senhor, porque orar é uma maravilha. E como eu sempre digo, orar é um gesto de amor. Vamos orar nesta tarde? Senhor Deus amado e querido, louvado seja o teu santo nome.
0: Amém.
2: Tu és poderoso.
0: Sim, Jesus.
2: Ah, Senhor, eu não canso de dizer, Pai, o quanto tu és lindo,
0: sim,
2: maravilhoso, Jesus,
0: tu és
2: cheiroso.
0: Mesmo.
2: Oh,
0: Pai.
2: Aleluia. Ah, Senhor, neste momento, Pai, de oração, eu quero, Senhor, oh Deus, apresentar, Senhor, cada ouvinte, Senhor, que neste momento pode estar trabalhando dentro de um carro, dentro de casa, mas estão ouvindo, Senhor, oh Deus, esta oração está chegando até eles. E quem sabe eles não estão só ouvindo, eles estão também orando junto com a gente. Ah, Senhor, eu sei que o Senhor é Deus onipotente, onisciente.
0: Sim,
2: onipresente, o Senhor está em todos os lugares.
0: Aleluia.
2: O Senhor está aqui.
0: Sim.
2: E eu posso sentir, mas o Senhor também está aí. Aleluia, glória a Deus. E é por isso que eu quero clamar ao Senhor, ó Pai. Ah, meu Deus amado, o teu santo nome, Jesus Cristo. Eu quero orar, Senhor, ó Deus, neste momento por cura. Eu quero orar, Senhor, oh Deus amado, neste momento, por pessoas que estão doentes, enfermas.
3: Vai de encontro,
2: ah, Senhor, neste momento, Senhor, quem sabe?
3: Toca, Senhor,
2: ah, Senhor, pessoas
3: poder,
2: que estão
3: Jesus.
2: Ouvindo a Ti e receberam um diagnóstico, Senhor, oh Deus amado, de doenças incuráveis, que para
3: Jesus,
2: os olhos humanos, oh Pai, elas não têm cura, mas eu quero declarar em nome do Senhor Jesus, aleluia, cura.
3: Sim, Deus.
2: Cura. Cura, Senhor, porque, Pai amado, o Senhor é Deus do impossível.
3: Sim,
2: ah, Senhor, o Senhor vai aonde humano nenhum consegue ir.
3: Oh,
2: o Senhor
3: glória.
2: Toca onde eu não posso tocar. Oh, aleluia, cura. Espírito Santo, abraça agora esta pessoa que está aí triste,
3: sim,
2: talvez
3: Deus.
2: Sentindo dor, talvez, Senhor, sem conseguir levantar da cama.
3: Jesus.
2: Ah, Senhor, oh Deus amado, talvez está hospitalizada. Ah, Senhor, eu quero pedir ao Senhor, toca aí agora, que essa pessoa venha sentir a presença do Teu Espírito Santo invadindo, Senhor, este quarto, invadindo este carro, invadindo esta casa, invadindo este ambiente
3: entra
2: de trabalho,
3: poder,
2: aonde eles estão agora. Ah, Senhor, oh Deus amado, e toca na ferida, Senhor, oh Deus, e traz, Senhor, oh Deus amado, ah, Senhor, a cura, a cicatriz.
3: Amém.
2: Ah, Senhor, quantos estão enfermos psicologicamente?
3: Oh, Jesus,
2: quantos
3: é
2: estão enfermos emocionalmente? Quantos estão enfermos fisicamente, ó Pai? E eu sei, para cada enfermidade existe um só Deus que cura, e o nome desse Deus é Jesus Cristo, e o nome desse Senhor é Jesus Cristo. Aleluia, glória a Deus, e eu creio que o Senhor cura, Pai. Em nome de Jesus, eu quero ministrar sobre a vida, Senhor, de todos aqueles que estão ouvindo e que precisa de uma cura, Senhor, na sua vida. Eu quero ministrar a cura do Senhor, e eu quero declarar que Jesus Cristo dá saúde, Senhor, dá saúde para todos aqueles que estão ouvindo, Senhor, esta rádio. É o que eu te peço em nome de Jesus, em nome de Jesus, que Deus abençoa. Jesus Cristo dá saúde para você aí agora.
3: Amém.
2: Em nome de Jesus.
3: Amém.
2: Amém. Glória a Deus.
3: Amém, amém. Missionária Paula, muito obrigada por ter se disponibilizado a orar, a nos conduzir em oração. Muito obrigada mesmo. Um grande abraço a todos vocês aí de Várzea da Palma, pastor presidente Wellington Ricardo, que Deus o abençoe, e a todos da Assembleia de Deus, Missão e Avivamento.

0: Fernanda Brum e Eixla Espírito Santo, na rádio de todas as igrejas que toca o som do céu. Dentro de instantes tem informações para você. Que Deus continue abençoando a sua vida, a sua casa, a sua família, alcançando você onde você estiver e ouvindo a sua oração.
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13: 2:30.
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13: Direto da redação com ela, Ariane Fernandes. Boa tarde, Ariane. Sexta-feira.
14: Sextou, Michelle.
13: Graças
14: por enquanto.
13: A Deus.
14: Por enquanto é sextou. Boa tarde.
13: Verdade.
14: A você. Boa tarde, ouvinte maravilha. Michelle, eu vim aqui informar aos nossos ouvintes sobre o feriado, né? A Prefeitura de Belo Horizonte divulgou o funcionamento dos serviços municipais nesse feriado de segunda-feira, 7 de setembro. As unidades administrativas e diversos equipamentos públicos estarão fechados. Mas serviços essenciais como saúde, segurança e atendimento de emergência funcionarão normalmente ou em regime de plantão. Na área da saúde, as UPAs, o Hospital Metropolitano de Lombéres, o SAMU, a Central de Internação e os Serviços de Urgência Psiquiátrica e Saúde Mental funcionarão normalmente. Já os centros de saúde e outras unidades terão funcionamento fechado. Não irão funcionar nem no sábado, nem domingo e nem no feriado. Quem pretende aproveitar o feriado ao ar livre, o Jardim Botânico e também o Zoológico estarão abertos das 8 da manhã até as 5 horas da tarde. Já a limpeza urbana, a coleta domiciliar será realizada normalmente na segunda-feira, mas a coleta seletiva não será feita. As unidades de recebimento de pequenos volumes também estarão abertas. O transporte coletivo irá operar com quadro de horário de feriado e a Guarda Civil Municipal e a Defesa Civil estarão funcionando normalmente, Michele.
13: Tá certo, então. Ariane Fernandes. Você volta daqui a pouco.
14: Às 15h30, Michelle, eu volto com mais informações e também às 19h da noite no Jornal da Noite Maravilha, as principais informações do dia.
13: 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E dentro de alguns minutos, nós estaremos recebendo Elaine Faria, que é a defensora popular pela Fiocruz e especialista no acolhimento a vítimas de violência doméstica. Conhece alguém? Já passou por essa situação de violência doméstica? Nós vamos tocar nesse assunto hoje, no nosso Me Conta Maravilha, que é daqui a pouquinho. Enquanto isso, a gente canta com Soraya Moraes, com Grande é o Meu Deus. Música.

Dentro de instantes tem o nosso Me Conta Maravilha com Elaine Faria, na rádio de todas as igrejas que toca o som do céu. Agora tem Kemily Santos, Deus de Obras Completas.

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1: 2:43, eu sou Michele Marins e começa agora o nosso Me Conta Maravilha com produção de Lucélia Ribeiro. Hoje nós estamos recebendo a Elaine Faria, que é a defensora popular pela Fiocruz, especialista no acolhimento a vítimas de violência doméstica. Sabemos que de fato é um tema extremamente difícil, né, de ser tocado, principalmente para os cristãos, porque a gente tem aquela leve ilusão de que não acontece dentro da igreja. E esse é um fato que vem sendo colocado e nós precisamos de fato falar a respeito desse assunto. É claro, nós vamos falar para você que está ouvindo, você com certeza vai se identificar em algum momento. A Elaine, ela foi vítima, hoje não é mais, glória a Deus, foi vítima de violência doméstica. Ela vai contar um pouquinho da história dela e do que vem acontecendo, daquilo que Deus tem feito na vida dela e através da vida dela. Não é isso, Elaine? Uma boa tarde para você.
2: Boa tarde, Michele, a paz do Senhor. Boa tarde a todos os nossos queridos ouvintes.
1: Eu vou falar, já tem gente aqui no nosso YouTube, Rádio 89 Maravilha, viu, Elaine?
2: Que bênção.
1: Eu tenho certeza que será bênção demais. Eu imagino que todas as vezes que você vá falar, não doa mais. Mas é uma parte da sua história muito delicada, né?
2: Sim.
1: Então eu te peço, fique à vontade, nos conte aquilo que precisa de fato ser contado para que outras pessoas se sintam despertadas. Sim. A Rádio 89 Maravilha tem um alcance muito grande e nós precisamos trazer um despertamento nesse tempo para a igreja, né? Para a igreja do Senhor.
2: Sim, Michele, eu fui vítima de violência doméstica por muitos anos, a violência psicológica, moral, patrimonial, que é uma violência, assim, a psicológica e a moral, então, é uma silenciosa, que muitas mulheres aí estão vivendo, e dentro das igrejas, sim, né, eu sou cristã, e muitas vezes não é percebida, nem pelas pessoas e nem pela própria vítima. Então, só que a violência psicológica, ela vai minando todo o seu emocional, ela vai desestruturando toda a mulher, ela vai se tornando vulnerável, fragilizada, ela perde a sua identidade. E comigo foi assim. Eu fui me tornando dependente do meu marido financeiramente, dependente do meu marido emocionalmente, que a dependência emocional também é uma doença. E ali, infelizmente, ele foi aproveitando situações para me afastar das pessoas, do convívio das pessoas na nossa casa, ou então com situações da violência moral, para que eu me sentisse com vergonha de estar perto das pessoas, o constrangimento. Como assim, Elaine?
1: Pois é. Como assim?
2: Ele não falava não. Não pode. Né? Então assim, eu quero que fulano, que é a tal amiga, venha aqui em casa, eu quero que tal pessoa venha aqui em casa. Ele não esboçava nada, ao contrário, não, claro, pode vir, compre as coisas, prepare o café. Só que na verdade ele criava situações ali naqueles momentos com aquelas pessoas que eu me sentia constrangida, como assim? Brincadeiras de mau gosto, palavras como assim, a casa está suja, você não fez tal coisa, que me constrangia muito, a violência moral de me agarrar perto das pessoas, de passar a mão no meu corpo perto das pessoas. E isso eu comecei a me fechar.
1: Entendi.
2: Porque na minha mente era assim, onde eu for, ele vai agir assim comigo.
1: Uhum.
2: Ele vai me vigiar, porque ele me vigiava dentro de casa, ele me vigiava na porta do banheiro. Meu sono era controlado, porque se ele não dormia, ele não deixava a gente dormir, ele chamava toda hora. E até na igreja, eu era muito ativa na igreja. Com isso, eu fui me afastando. Parei de participar de muita coisa na igreja. Passei a me sentar no último banco para que as atitudes dele ali, as pessoas não vissem aquilo.
1: Uhum.
2: De até sim, se algum dos irmãos olhasse para mim, ele dava um jeito de ali minar aquela hora ali para a pessoa ficar com vergonha e não se aproximar mais de mim. Eu não ficava conversando sozinha com grupos de mulheres na igreja, porque ele chegava, ele saía do grupo dos homens e ia onde eu estava, querendo saber o que eu estava conversando. Ou então ele passava a mão no meu corpo, até mesmo na igreja. Então, com isso, eu fui me afastando. O nosso convívio social acabou.
1: E o convívio, sem esse convívio social, a gente tem uma tendência a esconder. Né? Eu acho que a gente que é mulher, em especial, a gente até evita falar sobre essas questões. Até porque entender que você está passando pela questão de ser vítima é também um ponto que precisa ser observado. No início, geralmente, ninguém acredita que está passando por aquilo, né? Eu me lembro bem, e aqui, gente, mais uma vez, no nosso Me Conta Maravilha, eu venho de uma família em que eu vi, né, o meu pai em diversos momentos bater na minha mãe. Na última vez, ele disse que iria matá-la e realmente ele pegou uma faca para matá-la na minha frente. E isso eu já vivia uma violência também com ele. Eu fui abusada pelo meu pai e não podia contar para minha mãe. Então eu sei muito bem como que a gente se sente. De olhar e falar assim, será mesmo que isso está acontecendo? Sim. Será que Deus não está vendo? Será que Deus não está me ouvindo? Eu não quero passar por isso, eu não gosto que me toque assim, eu não gosto que faça isso comigo. Eu vi a situação da minha mãe estava ali na igreja e não tinha coragem de falar, porque eu acho que, de fato, no início, ela não entendia. Ela achava que aquilo era normal para que o Senhor abençoasse aquele casamento.
2: Sim, eu fui criada num lar evangélico, né? E a minha visão era casamento para sempre.
1: Uhum.
2: Eu não casei com a visão de me separar.
1: Ninguém.
2: Então eu lutei pelo meu casamento.
1: Sim.
2: E ali para mim era vergonhoso.

0: silenciosamente. É. Não, ele não me bate. Ele deixa faltar as coisas? Não, ele não deixa faltar nada. Tudo que a gente quer, ele faz. Então você está reclamando de quê?
1: É como se estivesse reclamando de barriga cheia, né?
0: Você tem comida. Ele não te bate? Você não tem que reclamar. Então tudo aquilo ali foi me afetando também. Porque eu comecei a me julgar. Eu mesma.
1: Uhum.
0: Eu comecei a achar que eu era ruim, que eu estava vendo coisas demais.
1: Sim.
0: Que não era tudo aquilo. E, infelizmente, a violência ela vai se estendendo a tal ponto que, sim, ele me vigiava onde eu ia. Eu ia para casa da minha mãe, que era o único lugar que eu tinha para dormir com tranquilidade. Eu e minha filha, uma vez na semana. Ele me vigiava na porta da casa da minha mãe, que vizinhos dela viam ele lá.
1: Uhum.
0: Mesmo com tudo isso, meu sonho era tirar a carteira. Fui para a autoescola, ele não falava não. Mas ele me vigiava na porta da autoescola, que os alunos viam. E isso me constrangia, violência moral. Quando eu voltava para casa, ele falava que eu estava tendo um caso com o professor.
1: Esse é um relato, Elaine, que eu observo em outros, porque, infelizmente, é algo assim que é recorrente. Aqui eu tenho ouvintes que me relatam. Ontem mesmo, ao falar que nós tocaríamos nesse assunto, nós já recebemos mensagens de ouvintes dizendo: sou vítima há mais de 30 anos.
0: Uau, é muito tempo.
1: Nós recebemos ontem essa mensagem. Sou vítima há mais de 30 anos. Sofro violência doméstica há mais de 30 anos. E nem sempre essa violência é de fato aquela em
0: escancarada.
1: Que onde você fica marcada, onde tem uma faca apontada para você.
0: Mas o seu emocional está sendo destruído. Todos os dias. A mulher perde. A mulher, ela perde a sua identidade. Você se torna o que o seu agressor quer. Infelizmente.
1: E o que mais me impressiona é que hoje, como você está dizendo, e eu acho ótimo nós falarmos de um casal que está dentro da igreja. Estava dentro da igreja, ele te acompanhava. A sua filha não saiu ilesa. Com certeza não saiu ilesa. Porque eu vi o que aconteceu com os meus pais, eu tenho meus dois irmãos, né? E nós todos temos lembranças. Tudo isso...
0: Todos são afetados.
1: Todos são afetados.
0: Sim.
1: E o que mais me preocupa é porque hoje nós temos uma questão, como você viveu, é assim, eu deveria ter orado mais? Será que eu deveria ter clamado mais? Mas como é que Deus age? Eu consegui compreender algumas coisas, Elaine, quando Deus me fez entender assim, minha filha, se para me aceitar é uma condição, é se quiserdes e me ouvirdes, é se abrires a porta... É se você
0: permitir.
1: Se você permitir que eu entre, eu entrarei na sua casa, cearei contigo. E aí eu olhei e falei assim, gente, se o outro não quiser,
0: Deus não vai invadir.
1: Deus não vai invadir, porque Deus não invade. Deus está à porta. Eis que estou à porta e bato. Se alguém
0: abrir.
1: É o se. Existe uma condição.
0: Uhum.
1: O outro precisa querer. Nós precisamos querer a transformação.
0: A mudança.
1: Deus pode transformar a situação, mesmo que o outro não queira? Pode, porque ele é Deus.
0: Com certeza.
1: Mas, em muitos casos, e a maioria deles, nós precisamos entender que o outro também precisa querer. Elaine, você continua aqui comigo?
0: Sim, com certeza.
1: Porque tem muita coisa pra gente conversar. Nós estamos ao vivo no YouTube, Rádio 89 Maravilha. Um tema muito delicado. E a Elaine Faria vai continuar aqui com a gente. Você vem comigo pro nosso YouTube, Rádio 89 Maravilha. E pode participar através do nosso WhatsApp, 319-9565-1089.
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0: A paz do Senhor Jesus. Lucas capítulo 7, versículo 22. Então Jesus lhes respondeu: ide e anunciai a João o que vistes e ouvistes. Os cegos veem, os coxos andam. Os leprosos são purificados, os surdos ouvem, os mortos são ressuscitados e aos pobres anuncia-se-lhes o Evangelho. Que as bênçãos de Deus os alcancem nessa hora.
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14: É, e hoje eu não estou sozinha, não. Hoje eu estou com ela. A Elaine está por aqui, a Elaine Faria está por aqui. Ela que viveu essa violência doméstica de uma forma tão velada. Eu vou dizer, eu vou usar esse termo, porque muitas vezes é aquilo, né? Parece que as pessoas não estão enxergando e muitas até falam que realmente a violência, ela violência doméstica, ela só existe quando há uma agressão. E está muito longe disso, né, Elaine?
15: Com certeza. E
5: a gente para pra... A gente escuta muito que não é tudo aquilo, que é as coisa da sua cabeça. É coisa da sua cabeça. É. Coitado, o cansaço dele, ele tá doente.
14: Sim.
5: Então usa muito isso pra mulher se sentir culpada.
14: É.
5: Pra que ela, a mulher, ela é julgada o tempo todo. Nós somos julgadas, mesmo quando a gente sai do ciclo, nós continuamos sendo julgadas. E algumas vezes pelas próprias mulheres.
14: Sim, sim, eu reconheço isso. E reconheço também que existe o contrário. Infelizmente, gente, eu acredito também que seja numa proporção muito menor. Que existam homens que estejam passando por situações difíceis, eu já conheci,
5: sim,
14: em
5: sim.
14: especial dois, mas olha, durante toda essa caminhada, eu conheci dois apenas, que sofreu essa violência contrária em termos de a mulher o tempo todo, trazendo muitas situações e tal, mas... Não é possível que nos dias de hoje nós estejamos de frente uma televisão ou até mesmo aqui mesmo na rádio, através do jornalismo, todos os dias.
5: Existe. E as pessoas não acreditam que o número seja exatamente aquele. Questionam ainda.
14: Ainda questionam?
5: Ainda questionam a estatística, que o número está errado e que, na verdade, são os homens que estão sendo mortos pelas mulheres.
14: Agora, é inacreditável que nós estejamos vivendo um tempo desse em que o feminicídio... direto a gente vê uma mulher sendo morta. É todo dia. E outra coisa, ela não está sendo morta por alguém de fora, é por um companheiro. Um ex-companheiro,
5: não
14: alguém
5: é por,
14: que não
5: pelo
14: aceita.
5: Estranho.
14: Não,
5: é diferente,
14: não é.
5: Isso
14: exatamente,
5: aí.
14: Totalmente diferente.
5: Sim.
14: Então isso nos preocupa muito. E dentro da igreja, nós estamos aí no setembro amarelo, que é a prevenção ao suicídio. Nós temos situações que chegam, que a mente da pessoa está tão... É tão doente, você já fica tão doente, porque eles vão tirando, de fato, eu posso dizer isso pelo que eu vi, em especial com a minha mãe, porque na hora que começou a acontecer comigo, eu não tive estrutura, Elaine.
5: Sim.
14: Eu orei, eu clamei, eu busquei. Quando eu vi que aquilo não ia funcionar, eu fui a primeira a falar assim, eu não dou conta mais.
5: Sim.
14: Eu não queria imaginar que eu tivesse que passar algo semelhante ao que a minha mãe passou. Né? E fora que eu tenho uma filha, você também tem.
5: Uhum.
14: E a gente já fica com medo dessa violência escalar para outro nível, né? Atingindo as nossas filhas,
5: sim,
14: os nossos filhos. E aí, o Elaine, essa pessoa está tão deteriorada mentalmente... Que aí a gente chega em alguns pontos também, como também já vi, porque tenho 48 anos e nasci dentro da igreja, em que eu vi mulheres suicidando e ninguém entendia por quê. Hoje eu entendo por quê.
5: Sim, eu até ontem eu estava conversando com uma pessoa sobre isso. Nós temos estatísticas de feminicídio, mas eu acho que a gente não tem uma estatística de mulheres que se suicidam. O que levou essa mulher a fazer
14: tem,
5: isso?
14: Não. Não tem,
5: por
14: não.
5: Que ela fez isso? Então é algo da gente se pensar também.
14: É, parar
5: e você,
14: pensar.
5: Você falou, a igreja, ela tem que ser um lugar de apoio. Ela não tem que ser um lugar de julgamento. Eu fui acolhida por algumas pessoas, poucas.
14: Uhum.
5: E o pastor. Eu sou muito grata ao pastor Oswaldo, porque ele enxergou a violência a qual eu estava sofrendo. Ele tentou nos ajudar fazendo acompanhamento semanal comigo e meu marido. Meu marido debochava do pastor, ria na cara dele. Aí o pastor viu que a coisa estava séria, uhum, falou com ele assim: meu irmão, ela tem respaldo bíblico para se separar de você pela violência que ela está sofrendo dentro de casa. E meu marido virou para ele e falou assim: ela não tem. E eu provo para o Senhor, ela só se separa de mim, de acordo com a Bíblia, na morte. Isso foi um ano antes.
14: E ele tentou contra a sua vida?
5: Sim. Na verdade, em 2018, fora as violências psicológicas que se arrastaram anos, né, a vigilância A vigilância dentro de casa, o isolamento com as pessoas, isolamento das minhas amizades, de família, a qual eu sentia vergonha de estar perto das pessoas pelo comportamento dele comigo. 2018, do nada ele chegou em casa com um pacote de 1 quilo de chumbinho. Aí eu falei com ele assim, mas por que você comprou isso? Nós não temos rato em casa. E como que você comprou? Eu tenho os meus meios. Assim como eu tenho os meus meios de comprar uma arma. E isso aqui é para mostrar que o dia que você pensar em se separar de mim, eu mato você, eu mato a menina e me mato. A minha vida já era uma vigilância, porque eu não sabia que era a violência que eu passava, mas eu sabia que tinha alguma coisa errada. Então, a minha vida foi dormir pouco, qualquer movimento dele em casa eu acordava, porque não era medo dele fazer alguma coisa comigo, não. Se ele me matasse, pronto, acabou.
14: Uhum.
5: Era dele se voltar contra a minha filha enquanto eu dormia.
14: Sim.
5: Então foi vigilância todo o tempo. E em 2020, 7 de junho de 2020, às 18 horas, ele se levantou diretamente contra as nossas vidas. Ele pegou, na verdade, uma chave de fenda a qual ele amolou durante 20 dias, que ele usava para fazer artesanato. E ali ele começou a ficar verbalmente agressivo, e blasfemou o nome de Deus, jogou a Bíblia longe. E num dos momentos nós ficamos no corredor de casa, ela, minha filha, no meio, entre nós dois, com a mãozinha, para. E eu olhei nos olhos dele, Michelle, eu não tinha medo dele. Eu olhei nos olhos dele e falei assim, na minha filha, na vida da minha filha, da minha mãe e a minha, você não toca, porque a nossa vida é coberta com o sangue de Jesus. E naquela hora ele colocou a mão no ombro da minha filha para tentar dar um soco nela. Ele sabia a defesa pessoal.
14: Uhum.
5: E eu consegui empurrá-lo, eu não. A mão de Deus, na minha mão, empurrou na parede. E ali ele correu para a sala onde ele havia guardado aquela ferramenta.
14: Uhum. Elaine, eu imagino que além desses, com certeza tem outros fatos, né, que a gente poderia passar aqui à tarde. Mas nós temos várias ouvintes, inclusive temos ouvintes também. Inclusive, gente, eu já quero até deixar o desejo de conversar também o contrário a respeito de homens que passam por situações em que se sentem tão ameaçados quanto uma mulher se sente. Como eu disse, durante toda a minha caminhada, eu conheci apenas dois.
5: Uhum.
14: Que, assim, trabalhavam, lutavam, ficaram lutando pela família, mas realmente, assim, a esposa, na época, não queria... não aceitou também a ajuda, né?
5: Uhum.
14: E aí acabou que o casamento se desfez, mas eles não chegaram a sofrer uma ameaça tão forte, uma agressão física tão forte. Mas a Rosângela Martins, de Contagem, falou, Elaine, eu tenho 42 anos e durante muitos anos eu carreguei uma culpa muito grande por decisões que tomei quando eu era mais nova. Hoje eu estou na igreja. Então, imagino que ela tomou essas decisões ainda quando não conhecia Jesus.
5: Uhum.
14: Hoje estou na igreja, tenho uma vida diferente, mas quando alguma situação dá errado, parece que aquela Rosângela lá do passado volta na minha cabeça e eu começo a pensar que eu não sou digna do que Deus tem para mim. Como experimentar de verdade a liberdade que Cristo conquistou para nós quando a nossa própria mente continua nos condenando? Geralmente quem passa por uma violência, seja ela física, emocional, né, uma violência doméstica, tem muito esse pensamento, né, de se condenar.
5: Sim, qual é o nome? Rosângela?
14: Rosângela.
5: Rosângela. Eu me questionava até ano passado, isso foi 2020, até ano passado eu fazia isso também. Eu me sentia culpada por tudo. Eu fui errada porque eu me casei com ele, então era o eu.
14: Uhum.
5: Eu faço terapia, né? A minha psicóloga é lá da igreja, a qual eu frequento hoje, uma bênção. E assim, Deus usou ela imensamente para trabalhar isso na minha vida. Nós não somos culpadas pelo que aconteceu. Veja isso, Rosângela, como experiência. como amadurecimento na sua vida, porque o próprio Cristo deu a vida por nós para nos libertar, para nos salvar, para nos curar de todas as feridas. E eu creio que assim como ele curou as minhas, e hoje eu falo do que eu vivi, não sentindo a dor, mas como testemunho da ação de Deus na minha vida.
14: Amém.
5: É isso, é a ação de Deus na nossa vida. É Ele que cura, é Ele que transforma, é Ele que usa a dor. Ele ressignifica, Deus ressignificou a minha vida e ressignificou a dor em mim. Então é nós usarmos isso como combustível para nos levantar mais forte e levantar as outras pessoas.
14: Olha só, nós temos aqui a Sandra, ela é da zona rural de Montes Claros. Graça e paz, é tão difícil. Eu luto todos os dias e peço a Deus que restaure o meu casamento. No dia 18, vamos completar 10 anos de casados. Não tem sido fácil, mas eu continuo acreditando que Deus pode fazer um milagre na nossa história. E Ele pode, né,
5: Elaine? Ele pode, Ele pode e Ele quer.
14: É verdade.
5: Mas só que o milagre depende da gente aceitar, de nós querermos deixar Ele trabalhar na nossa vida e operar esse milagre. Deus, Ele não invade uma casa. Ele bate na porta e se a gente abrir, Ele vai entrar.
14: A Maria Vitória, do bairro Moema, falou: eu já passei por isso e cheguei a pensar em tirar a minha própria vida. É o que eu vi. E aí a Maria Vitória está corroborando com isso, porque eu já vi mulheres tirarem a vida e dentro da igreja. E aí ela ainda, como disse, foi condenada aqui também, né, por tirar a vida. Mas aí ela colocou assim: eu pensava que eu não prestava mais. É tão recorrente isso, né?
5: Sim.
14: Eu pensava que não prestava mais. Mas Deus me ajudou e mostrou que eu ainda tinha valor e propósito.
5: Amém. E tem valor.
14: Linda, é verdade. A Denise de Sabará. Elaine, meu nome é Denise, eu sou de Sabará. E eu queria falar de uma situação que acontece dentro da minha própria família. Minha prima já levou empurrões e tapas do marido, mas toda vez que ele pede desculpas, ela acredita que será a última vez. O que mais dói é ver os filhos pequenos presenciando tudo. Quando alguém fala para ela ir embora, ela responde: mas eu amo ele e não quero destruir a minha família. É o nosso desejo.
5: Sim.
14: Elaine, como explicar para uma mulher que sair de uma situação de violência não significa necessariamente destruir uma família, mas pode ser justamente uma forma de proteger a vida dela
5: e dos filhos. Infelizmente, aí a gente vê um caso de dependência emocional, né?
14: Sim.
5: Isso é muito triste, isso precisa ser trabalhado. Ela precisa de ajuda, ela precisa de direção, de orientação e ser trabalhado o emocional dela para que ela se enxergue. Porque essa dependência se torna a pessoa, ela passa a viver em função do seu agressor. É o que está acontecendo. Em função dele, dos sonhos dele, das vontades dele. E ela está se anulando.
14: Uhum.
5: E nós temos em Contagem, essa é de Contagem.
14: Essa é Sabará.
5: Sabará, eu estive lá semana passada. Nós temos as redes de apoio. Nós temos em Sabará redes de apoio também, onde a mulher ali vai ser direcionada, onde ela vai falar, vai ser ouvida, vai ser orientada para que ela possa fazer a sua própria escolha.
14: O Luiz Alberto de Frutal disse: a paz do Senhor, sobre a entrevista, eu percebo que quando falamos de violência, muitas vezes pensamos principalmente na violência praticada pelo homem contra a mulher. Mas e quando a violência psicológica acontece no sentido contrário? Existem mulheres que, por meio de atitudes, palavras e comportamentos, acabam causando um verdadeiro tormento na vida dos maridos. Já ouvi relatos de homens que chegam ao ponto de não ter vontade de voltar para casa, porque sabem que vão encontrar um ambiente de muita confusão, pressão e desgaste emocional. Eu gostaria que você falasse um pouco sobre essa realidade também, porque acredito que a violência psicológica precisa ser reconhecida e tratada independentemente de quem a pratique. Aqui eu preciso mais uma vez de dizer, é isso, independente de homem ou mulher. Hoje nós temos a Elaine aqui conosco, que viveu essa violência, E ele disse: meu comentário é apenas sobre algo que já vi e também já ouvi falar. Eu também já vi, como disse aqui.
5: Sim.
14: Longe de mim ser defensor de qualquer tipo de violência, misericórdia. Eu sou servo de Deus e tenho um desejo imenso de ver as famílias bem,
5: Amém.
14: Vivendo na presença de Deus e em paz. É o nosso desejo também,
5: com
14: né?
5: Com certeza. Foi e assim, a gente, nós não estamos anulando a violência contra o homem. Ela existe.
14: De jeito nenhum, existe.
5: Claro que o número é bem menor, mas ela existe, sim, e ela deve ser tratada como tal também.
14: Sim, sim.
5: Né? Tanto o homem, nós temos também, tem lugares em BH que recebe o homem, que trata o emocional do homem também.
14: Porque
5: então a gente tem
14: uma
5: que procurar os meios,
14: né?
5: Tem,
14: de falar também.
5: Vergonha por
14: sim.
5: serem homens. Mas assim, nós temos que procurar todos os meios que Deus colocou à nossa disposição para cuidar da nossa vida emocional, uhum. das nossas emoções, sim.
14: Olha, aqui no nosso YouTube, Rádio 89 Maravilha, a Keila Kátia disse: Elaine é uma vencedora guerreira. A Sara Batista também está por aqui.
5: Obrigada.
14: É, o Flávio Fantuzzi colocou: não há também o oposto? Sim, Flávio, há também o oposto, com certeza. E nós estamos observando hoje, como eu disse mais uma vez, gente, nós estamos tratando um caso com a Elaine, que é de violência doméstica, e a gente está vendo isso crescer numa escalada muito grande, inclusive dentro da igreja. Então a gente está trazendo hoje esse tema aqui. E vamos sim procurar homens que queiram vir.
5: Abrir o espaço para eles
14: Exatamente,
5: falarem.
14: Exatamente, porque é muito sério. E aí, tem uma outra pessoa aqui que não mandou o nome, mas colocou assim, que diz que nós estamos sendo injustas. Aí, deixa eu ver. É, eu pego passageiras com falta de educação e agressivas. Claro que existem mulheres.
5: Sim.
14: Gente, tem mulheres que, de fato, a gente olha da mesma forma que a gente ouve dizer assim: ah, tem homem que não presta, tem mulher também.
5: Nossa, tem mulheres bem difíceis. Nós sabemos que sim.
14: E ele está colocando aqui que ele falou assim: olha. É, fala sobre o fato das mulheres que também estão sendo muito arrogantes ultimamente. Hoje mesmo no supermercado presenciei uma cliente tratando um funcionário do açougue com falta de respeito. Ele, o funcionário, estava em treinamento, inclusive as outras atendentes do açougue ficaram horrorizadas com a falta de educação dessa mulher. A mulher ultimamente está agressiva. Agora, é muito sério, porque a gente não está falando aqui que não existe.
5: Uhum.
14: A gente só está trazendo algo que tem existido há muito tempo e que não tem sido falado, principalmente dentro das igrejas.
5: E que hoje a gente tem um espaço para isso, para se manifestar. Seja a violência contra a mulher ou seja contra o homem, hoje nós podemos falar.
14: Sim.
5: E os homens devem falar também.
14: Sim, gente, homens, mulheres, vocês estão passando por situações semelhantes à que você ouviu aqui, que uma mulher está passando, que passou, né? A Elaine passou por essa situação, como eu pude contar bem resumido aqui, eu vi a minha mãe passar. É, você também, homem, você precisa procurar ajuda. Nós estamos vivendo uma sociedade doente.
5: Doente.
14: Doente.
5: Infelizmente.
14: Não tem essa questão mesmo. Só que a gente ainda percebe que, pelo menos pelo anunciado, existem muito mais mulheres sofrendo a respeito disso. Porque nós já viemos de um outro lugar em que era muito essa questão patriarcal, né, e tal.
5: E a mulher não tinha voz como
14: não
5: ela
14: tinha
5: tem
14: voz.
5: Hoje.
14: Exato.
5: A mulher não podia se manifestar.
14: E hoje...
5: Ela era, de certa forma, reprimida.
14: Total, total, muito reprimida.
5: Uhum.
14: Eu me lembro, assim, de ouvir relatos de gente bem mais velha na época que a minha mãe, que sofria também.
5: Sim.
14: E não podia falar, em hipótese alguma.
5: E quando a gente passa situação de violência, você começa a conversar com outras mulheres e ao longo da conversa você consegue identificar no jeito dela, na fala dela... algum tipo de violência que aquela mulher esteja passando. É incrível.
14: É bem, bem, bem interessante que o Flávio Fantuzzi colocou aqui: a violência da mulher contra o homem é silenciosa. E é mesmo.
5: Uhum.
14: Por isso que nós estamos aqui até para falar isso. Os homens que se sentem violentados também emocionalmente. Homens, vocês precisam falar. vocês precisam também buscar ajuda, não é mesmo?
5: Uhum.
14: E hoje nós estamos recebendo a Elaine, que trabalha, que hoje dá palestras a respeito, porque muitas vezes a gente fica mesmo num mundinho de que será que a gente está passando mesmo por isso? Talvez até o homem também se questione, né, sobre isso. Será mesmo que é uma violência
5: isso? Não é coisa da minha cabeça, porque isso passava na minha mente.
14: De todos
5: nós. Eu acho que eu tô vendo coisas.
14: De todos nós, é verdade. Ó, a Elaine Cristina de Nova Lima tá dizendo o seguinte: eu fui criada ouvindo que mulher de Deus precisa ser sábia, paciente, lutar pelo casamento. Talvez por isso eu tenha demorado tanto a entender algumas coisas. Meu marido nunca me bateu, mas já me chamou de nomes que eu tenho vergonha até de repetir. Já disse que eu era uma mãe ruim e que se eu me separasse ninguém iria querer ficar comigo. Depois de uma discussão, ele pede desculpas, fica carinhoso e eu começo a pensar que talvez eu esteja exagerando. Elaine, como saber quando estamos tentando preservar um casamento e quando apenas estamos acostumadas a sofrer ou acostumados a sofrer?
5: Aí é que tá, né? Porque em nome da fé, em nome de Deus, né? Você não pode, as pessoas às vezes rotulam, você não pode se manifestar, você não pode falar, porque você carrega o nome de Deus. Eu ouvia isso também. Mas será que Deus, ele nos quer sofrendo também? Ele nos quer infelizes ali, correndo risco de vida, como foi o meu caso? Até onde? Até onde eu posso ir e até onde eu preciso ir? Então, assim, a gente fica... É tão difícil a sua escolha, a sua decisão. É por isso que eu falei. A mulher que sofre isso, que está passando isso, ela precisa ser acompanhada.
14: Sim.
5: Ela precisa ser ouvida e direcionada. Porque a minha escolha ali, na verdade, eu falo que foi a porta que Deus abriu naquele momento que Ele levantou para tirar a nossa vida, a minha, da minha filha e da minha mãe. Ali eu vi que foi a direção de Deus para que tudo aquilo acabasse, porque ele não quis mudar.
14: Uhum.
5: Ele teve oportunidade de mudança, ele teve pessoas estendendo a mão. E até quando eu tenho que carregar isso? Levar um casamento em nome de Deus? Será? Eu não estou falando que as famílias têm que ser destruídas então.
14: Meu Deus.
5: Mas a gente tem que saber até onde ir pela nossa própria segurança.
14: Para a nossa própria segurança, é verdade.
5: E a nossa saúde mental.
14: Tem tantas coisas, eu acredito que a gente trouxe aqui apenas uma faísquinha.
5: Uma pontinha, porque não dá para falar tudo.
14: Porque eu queria muito poder conversar com homens também que sofrem dessa forma. Eu sei que são vários. E dentro da igreja também tem. Também tem, né, Elaine? Uhum. A gente que já está na igreja há muito tempo, a gente sabe que existe. E nós aqui pedimos a Deus para que te oriente, para que o Senhor esteja com você, mas esteja alerta. Observe bem. A minha mãe também saiu assim que meu pai pegou a faca para matá-la. E eu entrei ali na frente. E eu me lembro disso e ainda me emociono.
5: Uhum.
14: Mas nós precisamos saber quando sair. Não espere. Quando há uma violência, meu irmão, minha irmã, quando há algo já te jogando dentro disso, você olha e fala assim: gente, pessoa não tem coragem de fazer. Não duvide. Porque muitas vezes ele já fez como o marido da Elaine fez, de jogar de lado. Elaine, nas redes sociais você está como elainefaria.oficial.
5: Isso.
14: É assim que te encontra lá. E o Elaine, o seu Elaine é com H.
5: Isso.
14: Então, gente, lá nas redes sociais é @elainefaria.oficial. Talvez você ouviu agora, precisa entrar em contato, até mesmo para compreender um pouquinho mais do que acontece com você. Você pode chamar a Elaine lá no @elainefaria.oficial. Elaine, muito obrigada por ter vindo. Que Deus abençoe a sua vida, continue te restaurando, te renovando, em nome de Jesus.
5: Amém. Obrigada. Obrigada por esse espaço.
14: Eu que agradeço. Vamos ficando por aqui com o nosso Me Conta Maravilha.
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14: 3:30.
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14: Direto da redação, agora com Lucas Brandão. Boa tarde, Lucas. Seja bem-vindo ao nosso Tarde Maravilha.
4: Boa tarde, Michelle. Boa tarde para quem está acompanhando aqui o Tarde Maravilha. Vamos de informação aqui para você nesse momento. Olha só, a decisão do Tribunal Regional Eleitoral de Minas Gerais, que indeferiu o registro da candidatura de Eduardo Cunha, é alvo de críticas. Isso revela um tratamento político e desigual dentro da própria Justiça Eleitoral mineira. Apesar da decisão do TRE de Minas, Eduardo Cunha segue normalmente em campanha e mantém o direito de utilizar o horário eleitoral gratuito enquanto houver recursos pendentes. A defesa irá recorrer e quem dará a palavra final sobre a candidatura será o Tribunal Superior Eleitoral, o TSE. A decisão do Tribunal Mineiro não encerra o processo. Enquanto o caso estiver sendo analisado pelas instâncias superiores, Eduardo Cunha permanece na disputa e poderá continuar apresentando sua candidatura ao eleitor.
6: Com relação à decisão do Tribunal Regional Eleitoral de Minas Gerais, que tenta impedir a minha candidatura a deputado federal, eu tenho a dizer a você o seguinte: essa decisão foi política, foi teratológica, e o Tribunal Regional Eleitoral está tentando usurpar a competência do Supremo Tribunal Federal ao declarar uma lei complementar federal inconstitucional. É por isso que eles estão tentando impedir a minha candidatura. Eles simplesmente decidiram que a lei complementar que dá suporte à minha candidatura, ela é inconstitucional, que é um papel que cabe ao Supremo Tribunal fazer, e o Supremo está, inclusive, em processo de votação sobre isso. Essa decisão é absurda, é óbvio que eu vou recorrer, e é óbvio que o Tribunal Superior Eleitoral vai rever essa decisão, e eles mesmos sabem disso. Tomaram uma decisão política, sabendo que ela vai ser consertada em cima. Para você que me apoia, para você que está do meu lado, a nossa campanha continua, a minha candidatura está de pé, eu vou até o fim com a certeza que o Tribunal Superior Eleitoral reverá essa decisão e nós vamos à vitória. Muito obrigado.
4: O recurso da defesa busca justamente levar essa discussão à TSE e garantir a manutenção da candidatura até uma decisão definitiva da Justiça Eleitoral. E a decisão do TRE de Minas Gerais é considerada ainda mais questionável diante de outro julgamento realizado pelo próprio tribunal. No mesmo tribunal, a corte rejeitou a impugnação e liberou a candidatura à reeleição do deputado federal Paulo Guedes, do PT de Minas Gerais. A decisão em favor de Paulo Guedes aponta um forte contraste que provoca as críticas em relação à situação de Eduardo Cunha. Essa diferença de tratamento reforça a suspeita que a decisão é contra Eduardo Cunha teria uma motivação política. O recurso da defesa levará o caso a instâncias superiores, que dará a palavra final. Enquanto isso, o candidato e ex-presidente da Câmara, Eduardo Cunha, segue sendo ovacionado nas ruas por onde passa fazendo sua campanha, Michele.
14: Tá certo. Então, Lucas Brandão, daqui a pouquinho tem mais um Direto da Redação.
4: 4h30, dessa vez do Fim de Tarde Maravilha, estamos de volta com mais informação, Michele.
14: Tá certo. 89 Maravilha, onde o som da informação chega junto com o som do céu e a gente canta com Jefferson e Suellen. Acende outra vez.

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Nós vamos continuando por aqui. Tivemos aí o Me Conta Maravilha, que está disponível no nosso YouTube, Rádio 89 Maravilha. Estamos recebendo muitos, muitos relatos aqui, inclusive de homens. Muito obrigada por enviarem o relato. Gostaríamos muito de poder contar com todos, né, a respeito de um assunto tão delicado. Mas agora, deixa eu falar para você de algo também muito importante. 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E a gente canta agora ao som de Paulo César Baruque e Leonardo Gonçalves: Santo Espírito, que o Senhor alcance você onde você está agora. Eu sei que tem muitas mulheres, muitos homens sofrendo, muitos filhos sofrendo ao verem os pais em situações que eles não gostariam. Que o Senhor esteja indo de encontro ao seu coração agora. Em nome... Em situações que eles não gostariam. Que o Senhor esteja indo de encontro ao seu coração agora. Em nome de Jesus.

0: 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Estamos finalizando o nosso Tarde Maravilha. Tem kit completo para você com camiseta, squeeze, adesivo, marcador de página e par de convites do Cinearte. Você participou com a gente? Então, ó, quem tá levando é o Vladimir Antônio de Carvalho. Ele, que é de Contagem, também está levando. Então, essa semana fechamos com o Vladimir Antônio, lá de Contagem, final do telefone 1135. Vladimir, nossa equipe entrará em contato com você, tenho certeza que vai ser bênção demais. Você vem retirar o seu kit aqui, tá bom? E já vamos fazer o seguinte, vamos fechar o nosso Tarde Maravilha para começar o fim de Tarde Maravilha depois do intervalo. Então você pode já enviar o seu áudio, lembrando que ele precisa ter até 10 segundos e precisa também que você mande até as 4 da tarde, tá bom? Bora lá, vamos chamar o Ed? 1, 2, 3 e... Ed!
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0: A paz do Senhor Jesus. Romanos capítulo 12, versículo 2. E não sede conformados com este mundo, mas sede transformados pela renovação do vosso entendimento, para que experimenteis qual seja a boa, agradável e perfeita vontade de Deus. Que as bênçãos de Deus os alcancem nessa hora.
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3: 4 horas.
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3: Opa, começa agora o Fim de Tarde Maravilha dessa sexta-feira, 4 de setembro de 2026. Boa tarde, Ed.
4: Boa tarde, Michele Marins. Boa tarde, você que tá ouvindo a gente na 89 Maravilha. Sextou?
3: Não, maravilhou.
4: É, maravilhou na 89 Maravilha. Então, o que que você vai fazer? Vem com a gente. Tem prêmio pra você, te conto já. Nosso maravilhou. E a gente tem um dia de batalha e tudo mais, né, Michele?
3: É, batalha hoje, não sei não.
4: Hoje tem que correr, que a gente vai ler todas as menas. Não, todas eu não vou comprometer, não.
3: É, mas que nós vamos fazer.
4: É.
3: Ih, agora atrapalhou.
4: Atrapalhou?
3: Aham, mexe aí.
4: E agora?
3: Deixa eu ver, fala.
4: E agora?
3: Agora...
4: Tá chiando.
3: Tá chiando, é verdade.
4: Tá chiando.
3: Mas é o seguinte.
4: É.
3: Ô, gente, que é isso? Ó, vou fazer o seguinte. Vocês podem participar com a gente através do nosso YouTube, Rádio 89 Maravilha. É. Pelo nosso WhatsApp, 319-9565-1089. Agora sim, Ed.
4: Chama!
3: Venham caçar likes.
4: Uau. Pô, podia ter trazido aquele que tá aqui com caça-like.
8: Oi?
4: Eu podia ter trazido o que tá ali com caça-like. Porque hoje, Michele, sexta-feira, eu trouxe um pedacinho da minha coleção pra cá.
8: Tu veio de Ox.
4: Trouxe um
8: pedacinho. Tu veio de Ox.
4: Esse é um.
8: Gente, o Ed ama óculos escuros. Eu até tenho.
4: Sim.
8: Mas eu não consigo usar direto, você acredita? E olha que o meu tem grau.
4: Meu tem não.
8: Peraí. Tira de mim aqui, por favor, produção.
4: É. Então eu trouxe um pedacinho da minha coleção. Podia ter trazido o que tá com caça-like ali, mas não trouxe. Trouxe três. E vou colocá-los aqui na nossa transmissão, na nossa live, pra você que tá acompanhando a gente. Aproveitando, a Michele já tá aí, arrumada. Já vou falar de cara a nossa enquete, tá, Michele?
8: Tá bom.
4: Já vou falar de cara a nossa enquete. Hoje é dia de batalha e tá facinha demais, tá? Café da tarde. E aí, bolo de cenoura ou bolo de chocolate?
8: Cenoura, com certeza.
4: É, com certeza, chocolate.
8: Agora estou como você, Ed.
4: Está como eu, exatamente.
8: Pode mostrar.
4: Põe na,
8: põe na tela.
4: Gatíssima, gente.
8: Tá.
4: Que é isso, hein?
8: Eu não tenho coleção, porque realmente é algo que eu ainda tento usar, mas eu não consigo. Mesmo colocando lente com o grau devido, eu ainda tenho dificuldade em usar óculos escuros.
4: É, eu não tenho, não. Não uso muito tempo.
8: Eu quero saber dos nossos ouvintes depois.
4: Se usam também,
8: viu? Óculos escuros, mas o Ed gosta, gente. E os deles são muito bonitos. Tem vários.
4: Na próxima sexta eu trago mais três.
8: Ah, você trouxe três óculos? Agora que eu vi.
4: Vou trocar, filha.
8: Você vai trocar? E eu vou continuar com o mesmo? Ai, meu Deus do céu, tá bom, Ed. Eu vou tirar, porque eu prefiro sem.
4: Você prefere
8: embora
4: sem,
8: hoje,
4: né?
8: Com a cabeça doendo de um lado só, eu preferia ficar de óculos, mas eu não sei ficar de óculos.
4: Eu sigo com o meu. Daqui a pouco eu mudo.
8: Tá bom, gente, olha o Ed hoje.
4: E hoje é chuva de like, hein, gente?
8: Vem com a gente.
4: Chuva de like. Será que a gente consegue bater? Vamos fazer uma, né? 50? Depois 50? Da chamada do Ed?
8: Vamos pôr o povo então pra chamar você? Bora lá, ó.
9: Boa tarde, Ed. Vamos trabalhar.
8: Bora.
9: Tá trabalhando, Soeli, Deus. Aqui eu passou o João Correia, da Igreja Adorador da Última Hora. Tô indo pra Catalão, Goiás, ouvindo.
8: Meu Deus.
9: Maravilha.
8: Pastor João, que Deus te guarde.
10: Ed, vem jogar Michele, Ed. Para de fazer hora. Hilda de Santa Luzia, um abraço pra vocês. Um coração laranja pra mim.
8: Beijo, Hilda.
11: Bora trabalhar, Ed. Maravilhou.
4: Maravilhou.
11: De Poté, Minas Gerais, da Assembleia de Deus de Madureira.
12: Um, dois, três. Boa tarde, Michele.
8: Boa
12: Ed,
8: tarde.
12: Vem trabalhar. Vera,
4: quase
12: para Divinópolis. Uá, que
4: quase.
12: Deus abençoe vocês.
8: Ela vai apresentar lá hoje. Tá toda chique.
4: É verdade.
11: Vem trabalhar, meu garoto.
4: Bora, lindona.
8: A dona Cida. Vamos
4: ver uma foto dela
11: Cida
4: hoje.
11: Tias,
8: eu também vi ela no Instagram.
11: Ed. Olá. Vem trabalhar, Ed. Aqui é a Mariana do bairro Pousada Santo Antônio.
4: Ei, Mariana.
11: A Michele tá te esperando, Ed. Sextou, não. Maravilhoso.
13: Ed, meu filho. É feriado e não se esqueça. Ah. Venha trabalhar para que a Michele não se tristeça. Bora, Ed!
4: Faltam 20 likes, só para avisar.
14: Paz do Senhor, que é o Edson Souza, de Conceição do Rio Verde. Não deixa a Michele sozinha, não, Ed.
4: Fala, gente.
8: Vamos, Ed. Grande abraço, querido.
15: Ed, vem ajudar a Michele.
4: Bora que eu tô na área.
15: Eu sou Maria Ferreira.
8: Ei, Maria!
15: Da Assembleia de Deus.
4: Bora que bora.
16: Ed, boa tarde.
4: Toma
16: cuidado com a Michele. Vamos tomar um cafezinho.
4: É, café com bolo. É bolo.
16: Um leitinho quente.
4: Ó, com leite quente.
16: Ah, não, leite não. Todos
4: os seus
16: da rádio. Todo dia.
4: Bora junto.
17: Bora trabalhar, Ed. Vamos trabalhar, Ed.
8: Bora.
17: Vamos trabalhar.
8: Isso mesmo, gente.
17: Não deixa a Michele sozinha, não.
8: Aí.
17: Aqui é Cleberson, de Montes Claros. Primeira vez participando com vocês. Abraço.
8: Grande abraço, querido.
4: Vem, gente.
18: Ed, bora trabalhar, menino. Maravilhou, maravilhou, maravilhou.
8: Maravilhou.
18: Segunda-feira tem que cair, hein?
8: Ah.
18: Tô de olho, senhor.
4: Faltam 18 likes, tá, gente?
19: Fala, Ed, bora trabalhar. Aqui é o Felipe de Juiz de Fora. Ó, tô mandando áudio pra você e pra Michele todos os dias pra vocês não esquecerem de mim.
4: Tá, meu nome. Esquece,
19: grava aí, abraço.
20: Ed, bora trabalhar,
21: bora.
20: Meu filho. Sextou não, maravilhoso. É. Aqui é Milene, um beijo a todos.
8: Beijo, Mi.
22: Ô, Ed.
21: Olá.
22: Tá na Ed, tá na hora, Michel tá te esperando.
21: Na hora.
22: O solzinho tá pra praia, tá?
21: Tá.
8: Não tá?
22: Não tá de folga não, hoje é sexta-feira ainda. Ah. Vamos que vamos.
8: Vamos falar em praia, eu tô com tanta saudade da praia. Michel. Oh, meu Deus do céu, gente. Ô, gente, muito obrigada mesmo, a todos, né, vocês que me ajudam a chamar o Ed, que ajudam a gente a fazer esse programa. Ajudam mesmo. Tem dias que a gente chega aqui e acha que a gente não vai dar conta, até por coisas que a gente passa também no dia a dia.
21: Verdade,
8: né? Somos seres humanos. Tem dia que a gente vem trabalhar também, como hoje, com dor de cabeça. Às vezes tá lá, o Ed vem com a dor aqui na coluna, né?
21: Tá uma dor no ciático.
8: No ciático, né? Pois no... é. Então, assim, muito obrigada a não todos vocês que nos abençoam muito. Amém. Com a sua participação, viu?
21: Vocês são maravilhosos, ó, pra vocês.
8: Tomem coração laranja, seus lindos!
21: Espetacular, gente. É isso, gente, a live aconteceu. Não conseguimos chamar com essa like ainda, não.
8: Não.
21: Ainda
8: mas
21: não.
8: Aqui, o povo já tá respondendo a gente aqui.
21: É, Michelle.
8: Esse é bolo de cenoura ou bolo de chocolate.
21: É, que legal. Então,
8: gente,
21: é isso, cafezinho
8: da
21: tarde. Cafezinho coado ali na hora. Cibele vai com um bacana.
8: É, Cibele faz um bom, hein?
21: É, Michelle.
8: É, eu gosto do café de Cibele.
21: Você tem até uma garrafinha pra colocar aqui com o bolo.
8: É
21: claro.
8: Ah,
21: vamos combinar
8: sim,
21: com ela lá. Então, porque hoje é a vendinha do seu Ed e da dona Michelle.
8: Sim, na nossa vendinha, eu hoje... vou falar com você. Olha, eu voto pelo bolo de cenoura, acho que ele está perfeito, maravilhoso. Sim. Na quantidade certa de açúcar, né? Não está muito adocicado. Eu tenho certeza que você vai amar o bolo de cenoura que eu trouxe.
21: Todo
8: não
21: mundo
8: que eu
21: fala
8: fiz.
21: Comigo assim, pode comer, Ed, não tem gosto de cenoura, não. Então, pra quê que é de cenoura?
8: É nutritivo.
21: É,
8: pra mim é mais... Não, porque o que que o chocolate é nutritivo? Esse chocolate você trouxe.
21: Maravilha.
8: A Hilda mesmo já falou o seguinte. Olha a Hilda. A Hilda já virou aqui e falou assim... Eu vou com o Ed.
21: Vai comigo, né?
8: Bolo de chocolate.
21: Bolo de chocolate.
8: Ô, Hilda, que negócio é esse, Hilda? Eu, hein?
21: É, mas tem... Eu também vou de chocolate. De com força, como diz o outro,
8: ai,
21: né?
8: Ai, que legal, gente. De mas com é força. Isso.
21: Então, cafezinho da tarde.
8: Nossa.
21: A nossa batalha de hoje tá muito simples. Vai de bolo. Tem bolo de chocolate na nossa mesa. E bolo de cenoura. Noura. É isso mesmo. E a nossa coleção de óculos escuros também. Pra você que está nos vendo.
8: Ah, é.
21: Aqui, ó. Ó.
8: Não, peraí, que só você fazendo pose não vai dar
21: verdade.
8: Certo.
21: É verdade, pra quem tá no nosso YouTube
8: agora os dois.
21: Isso, ó.
8: É assim?
21: Exatamente, de caça likes nós estamos.
8: Estamos de caça likes, é verdade.
21: É isso, então vem com a gente, porque o fim de tarde, maravilha!
8: Começou!

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1: Michele Marins.
0: Oi! Chama! Vamos chamar! Graças a Deus. Obrigada, Senhor.
1: Gente, 50 já foi, escalando para 80, tá? É, dourado vem. A gente tá em busca da volta do retorno
0: do diamante.
1: Do diamante. Diamante é. Dourado vem. A gente tá em busca da volta do retorno
0: do diamante.
1: Do diamante. Diamante é.
0: Número 2.
1: Número 2.
0: Vamos fazer uma batalha.
1: São parecidos o número 2 com o número 3.
0: É.
1: É.
0: Ah, eu gosto mais do primeiro, hein, Ed?
1: O primeiro é mais, né?
0: O primeiro, primeiro é pá. Chique mesmo.
1: O primeiro é pá. Esse aqui é do dia a dia, básico.
0: Não é?
1: É. Eu gosto desse aqui. Esse aqui resolve muito, porque o primeiro, ele tem que estar mais combinando, você tem que estar mais pra cima.
0: Entendi.
1: Né? Uhum. Não é isso? Aí o dia que você não quer passar despercebido, é o dia que você não quer aparecer igual eu nunca quero, eu uso esse.
0: Entendi.
1: Entendeu?
0: Entendi.
1: Então esse é o número 2. Tá. Já tem o número 3.
0: E agora nós vamos saber, então, quais são os louvores escolhidos durante a semana.
1: Bora, Michele. Louvor maravilha da semana. Olha ele.
0: Eu sou o livre.
1: Moisés.
0: Fernandinho.
2: Música 2.
1: Olha, gente, já tá difícil.
0: Sara Farias.
1: Já tá difícil, que essa música é
0: linda.
1: Ela se concorreu com Deus Jovens Completas.
0: Música foi. Juliane Souza.
1: Lindo momento. E agora? Um TBT.
2: Música 4.
1: Olha isso.
0: Vinear, Senhor te quero.
1: Voltei.
0: Eu vou falar com você, eu fiquei na dúvida entre três. Uma eu tenho certeza que eu não escolheria.
1: É.
0: Mas eu tem
1: também.
0: Uma.
1: Eu fiquei na dúvida. Tem mas uma que eu gosto fui muito. Porque eu tô no meu voto aqui de comigo mesmo.
0: Entendi.
1: Resolvendo
0: você
1: esse momento.
0: Você consigo mesmo.
1: É, isso
0: okay,
1: mesmo.
0: Ok, tá certo.
1: Já tá votado, tá, Michele? Pra mim tá votado, entra lá, vote também. A gente tá escalando pros 80 likes pra voltar com eles, caça likes. Batalha, já pode colocar aqui, ô meu amigo, imagens do nosso amigo Vitor.
0: Diz que é pra gente arredar pra cá as coisas.
1: Pra arredar? Pra, pra cá?
0: Sim, inclusive ele tá ali na porta.
1: Olha aí, tá tipo um técnico. E aí ele fala qual que é o melhor.
0: Arredar mais?
1: Mais?
0: É arredar mais. É de frente pra mim? Arredar mais ainda?
1: Deu? Ah, que
0: vai
1: que
0: pegar
1: é?
0: Com essa aqui. Agora sim nós entendemos.
1: Entendemos.
0: Pronto.
1: Bom de ter gente boa no trabalho é isso, né?
0: Vou fazer o seguinte, a nossa mesa só vai ao ar daqui
1: depois,
0: a pouco.
1: Daqui a pouco, Ariane Fernandes.
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0: 4:30.
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0: Direto da redação com ela, Ariane Fernandes. Sextou, Ariane?
21: Agora não, agora maravilhou.
0: Muito bem. Ela tá certa, Ed?
1: Tá corretíssima.
0: Então tá
1: sempre correta.
0: Ariane, quais são as informações, as atualizações do momento?
21: Boa tarde, Michele. Boa tarde, Ed. Michele, cerca de 1000 policiais militares rodoviários reforçam a partir de hoje a fiscalização nas rodovias de Minas Gerais durante o feriado prolongado. A Operação da Independência 2026 segue até segunda-feira e concentra as equipes em trechos considerados estratégicos, especialmente onde há maior circulação de veículos, com acesso a destinos turísticos e proximidade com as divisas do estado. Durante a operação, os agentes usam drones e radares móveis para identificar infrações e prevenir acidentes. Entre as principais irregularidades fiscalizadas estão o excesso de velocidade, ultrapassagens proibidas ou forçadas, uso do celular ou volante e a combinação de álcool e direção. As forças de segurança também atuam no combate à criminalidade, com uma atenção especial para transporte de drogas, armas, veículos furtados ou outras cargas ilícitas. A Polícia Rodoviária Federal também estabeleceu restrições para veículos de carga. A circulação fica limitada neste sábado, das 6 da manhã ao meio-dia e também da segunda-feira, das 4 horas da tarde até às 10 horas da noite.
0: Tá certo. Ariane Fernandes, você volta daqui a pouco?
21: Daqui a pouquinho, Michele, eu volto com mais informações e também às 7 horas da noite no Jornal da Noite Maravilha, com as principais informações do dia.
0: 89 Maravilha, onde o som da informação... chega junto com o Som do Céu.
1: Bora de Som do Céu.
0: Céu.
1: É, sextou não, maravilhou na 89 Maravilha, você já sabe. Antes eu queria falar que eu não falei no início. Maravilhou, tá, gente? É só mandar essa palavra maravilhou pra estar concorrendo a prêmios.
0: Tá.
1: No 319-9565-1089 tem kit da 89 Maravilha pra você, de todo o estado, tá valendo pra todo o estado, kit da 89 com camiseta, squeeze, adesivo, marcador de bíblia, né, Michele?
0: E se for de Belo Horizonte ou região, tem o par de convites
1: para
0: do Cinearte.
1: Cinearte. É isso mesmo, então mande agora Maravilho, mas agora a gente mostra em primeira mão a nossa vendinha. É, põe na tela, Vitor.
0: Tá na tela?
1: É, vamos saber.
0: Tá na tela, hein?
2: Tá linda essa vendinha, né?
1: A nossa vendinha de hoje pra você que está... Ó, eu ia mostrar, eu falei, só quando tiver 80 likes, mas eu não vou ser...
0: Não, você não vai ficar fazendo essas chantagens, essas coisas, não, são um homem de Deus.
1: Mas ainda não temos 80 likes,
0: tá? Bom, só pra te avisar, agora com a escolha da Ariane.
1: Mas agora, a nossa enquete de hoje é a seguinte: hoje é dia de batalha, tá, Ariane?
2: E tá linda essa batalha.
1: Tá maravilhosa. E a nossa enquete de hoje é a seguinte: café da tarde.
2: Café da tarde.
1: Aí você tem duas opções.
2: Lindas, a
1: bolo de chocolate ou bolo de cenoura.
2: Bolo. Eu já sei qual que você não gosta.
1: Primeiro você serve o café. Primeiro você pode servir o seu café, escolha a sua xícara.
2: Olha que maravilha. Vou escolher a xícara laranja. Isso. Em homenagem 89
0: Muito
2: Maravilha.
0: Bem.
2: Obviamente.
1: Xícara na mão.
2: Gente,
1: pra quem
2: tô tão
1: está acompanhando
2: chique.
1: A gente no YouTube, pra você que tá no rádio, é claro, a nossa querida Ariane está servindo
2: Adoro
1: um café
2: isso,
1: em uma
2: gente.
1: Xícara maravilhosa de porcelana laranja. Ela tá combinando até com a...
2: Chiquérrima, hein, gente?
1: É? É?
0: Ariane Chiquérrima, Fernandes.
1: Cafezinho da tarde, no fim de tarde, maravilha.
2: Que maravilha, hein?
1: E aí ela escolhe agora o bolo que ela... Qual que ela escolhe? Cenoura ou chocolate? Qual é a preferência da Ariane?
2: Eu até sei de quem é a batalha da cenoura e quem é a batalha de chocolate, porque o nosso amigo não come legumes, né? Então eu já sei. Mas eu vou com você, viu, Ed? Eu vou no chocolate.
0: É mesmo?
1: Fique à
2: eu
1: vontade, Ariane Fernandes.
2: Adoro.
0: Não tô acreditando.
2: Eu até gosto muito do bolo de cenoura, mas aí tem que ter uma cobertura de chocolate em cima.
1: Não, o pessoal tava falando que é o bolo de chocolate, é o bolo de cenoura com...
0: Com cobertura.
1: Se o bolo de cenoura fosse bom, ia ser o de chocolate com cobertura de cenoura.
0: Olha ele tentando
2: desvirtuar. É inacreditável o Ed não gostar de cenoura. Eu acho que o Ed tinha que fazer uma pauta dessa, Michele. Perguntar se mais alguém, além de Ed, não gosta de cenoura.
1: Ah, vai aparecer um monte de gente aí.
2: Será?
1: Ah, tenho certeza.
0: Não, gente, se alguém aí do outro lado também não gosta de cenoura, vai escrever aqui pra gente, porque não é possível. Eu e a Ariane estamos achando que é só ele.
1: Se eu colocar minha lista então, gente. Nossa. Mas olha, Michele, muito obrigado,
0: viu,
1: Ariane? A Ariane tá sempre aqui com a gente. O que que a gente faz, Michele?
0: O quê?
1: Chama!
0: Aê! Ó, caça-like veio atrás do café,
1: tenta,
0: hein?
1: É, veio atrás do café. 80 likes escalando para
0: 100.
1: 100 likes. É isso mesmo, pode sentar o dedo, venha ver a nossa vendia de hoje, vendia do seu Ed e da dona Michele.
0: Anota
1: bolo
0: aí
1: de
0: pra
1: chocolate.
0: Ariane.
1: É, hoje eu tô sem.
0: Ela vai pagar só mês que vem, com hoje, pagamento
1: já
0: caiu.
1: Ah, vou ter que fazer,
0: já tá todo comprometido.
2: O bom
0: é
2: que agora a gente sabe quando cai, então já vai ser mais fácil de cobrar.
1: Verdade, não, hoje é dia de cobrança. Hoje a gente tem que dar um rolê
2: ali. Da última vendinha,
1: exatamente,
2: verdade.
1: Exatamente.
0: Viu? Tá certo.
1: O povo tava achando que era de graça.
0: Ô, gente, bora cantar?
1: Bora cantar, Michele?
0: Ao som de Diante do Trono, Me Ama.

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1: Boa, Michele, já estamos de volta por aqui. Vendinha agora está a postas. Para você que está nos acompanhando pelo YouTube, deixa eu fazer o seguinte antes da vendinha. Chama!
0: Ai, sério? Eu fico desatualizada aqui, gente.
1: Caça likes na área.
0: Uhul! Vai meu óculos. Você vai pro óculos, de novo.
1: Esse é o 2.
0: Esse é o 2 ainda.
1: Esse é o 2. Então, ó. Já foi para 100, escalando para 130 para a volta dos caça-likes. Lembrando que a gente está em busca do dourado, quiçá, diamante aos 300.
0: Ah, tá.
1: Então é isso, gente. Ó, a nossa vendinha tá na tela, põe pra gente, Vitor. A nossa vendinha do seu Ed, da dona Michele. Hoje tem café da tarde, tá? Cafezinho no fim de tarde é coisa boa demais, né, Michele?
0: É bom demais da conta,
1: sim. É, isso é bom demais.
0: É com bolo de fubá, de cenoura.
1: Cenoura.
0: Ou bolo de chocolate que vocês vão hoje.
1: Olha que maravilha.
0: Tá lindo, né?
1: E as nossas xícaras maravilhosas, nossa garrafinha. E ali tem cenoura. Dá pra saber qual que é de cenoura?
0: Claro, querido. Eu, hein, Ed?
1: Vamos convidar mais gente pra vir aqui.
0: Tá bom.
1: Tem uma turma da Jovem Pan querendo vir aqui.
0: É mesmo? Sério?
1: Estão querendo vir.
0: Que chique. É. Gostei. Lá não tem, né? Ó, deixa eu mandar um abraço aqui pro irmão Reinaldo Madureira Baia, lá no bairro Santa Clara, em Vespasiano, motorista por aplicativo, dizendo: é uma maravilha, é uma alegria poder acompanhar a Rádio Maravilha durante o meu trabalho. E tem aqui a Rosângela, da Fazenda Rosângela. Palmeira, município de Lagamar, aqui em Minas. Parabéns. Organizando hoje o esposo Wilson, que está completando mais um ano de vida. Peço a Deus que continue iluminando a vida dele, dando-lhe muita saúde, sabedoria e força para enfrentar cada novo ano. E amanhã nós também estamos completando 40 anos de casamento. Quero agradecer a Deus por todos esses anos juntos e pedir que ele continue nos abençoando e nos conceda muitos anos de vida sempre caminhando juntos.
1: Que coisa boa, hein, Michele?
0: Agradeço a todos vocês da rádio, somos ouvintes de todos os dias, inclusive já estamos aqui tirando leite e acompanhando a programação. Um grande abraço para todos, que Deus abençoe e que a paz do Senhor esteja sempre com vocês. Ô, Rosângela, que coisa linda! Então hoje é aniversário do Wilson.
1: Olha o Wilson.
0: Tome coração laranja, Wilson. E amanhã, 40 anos de casamentos, de casamento da Rosângela e do Wilson.
1: Legal, que legal.
0: Então, Deus abençoe vocês mais e mais. Coisa linda, gente.
1: Coisa linda, viu, Michele?
0: Ó, o José Roberto é da marcenaria?
1: Não.
0: De onde que é o José Roberto?
1: Da Maravilha.
0: Da Maravilha?
1: Exatamente.
0: Então, pois é.
1: Da Maravilha.
0: Ele tá por aqui. E o José Antônio Silva é de Muriaé, dizendo: o programa é maravilhoso, essa rádio só me faz bem. Manda aí um abraço pra nós aqui em Muriaé. Na segunda-feira, eu faço 70 anos e eu estou muito feliz por poder comemorar essa data ouvindo a Rádio Maravilha.
1: Coisa boa demais, viu, Michele?
0: Ô, José, você volta aqui, hein, José, segunda-feira. Quer seu aniversário,
1: claro,
0: pra contar
1: volta,
0: pra gente.
1: Senão a gente não lembra, viu, Michele?
0: É, pois é. E eu quero mandar um coração laranja gigante.
1: É isso mesmo, viu, Michele? Tem gente com a gente aqui também no nosso perfil do YouTube, tá? A turma tá chegando por aqui.
0: Oba!
1: É. Ó, o Zé da Maravilha também já passou aqui. Atos Henrique também deixou um boa tarde pra gente aqui. Cida Dias!
0: Cida
1: Dias!
0: Cadê
1: meu like? Número 1 hoje, tá?
0: Olha,
1: isso mesmo.
0: Ela tá espertinha,
1: ela falou aqui,
0: viu?
1: Estamos as duas de... Eu não entendi.
0: Deve ser de
1: as
0: beige.
1: Cores. É isso mesmo. É, estão lindos. Obrigado, viu? A Adelaide também tá por aqui. Muito obrigado. O Atos Henrique falou que é bolo de cenoura, tá, Michele? Preferido. Boa tarde, amados irmãos. Ed e Michele. É, a Jaque Silva também tá por aqui.
0: Ei,
1: maravilhosa.
0: Jaque.
1: Meu like foi o número 13. Ótimo fim de semana pra vocês, Jaque do Alvorada. Contagem, Michele. Andresa na área, ela falou o quê? Bolo de...
0: De cenoura.
1: Cenoura, exatamente.
0: Com calda de chocolate. Eu estou vendendo melhor. Não, não.
1: Não tem
0: sem
1: calda
0: a calda
1: hoje,
0: de gente. Chocolate, gente.
1: Não tem calda. Deus
0: com
1: abençoe
0: café
1: vocês.
0: Não fica bom com a calda
1: eu
0: de chocolate.
1: Acho que perde.
0: Não
1: é
0: gosto.
1: Isso, mas o lance é esse. Pensar que Será que o café combina com o bolo de chocolate?
0: Eu acho que o café combina só com o bolo de cenoura.
1: Você já viu, né, gente? O Kleber também tá por aqui. Não cessou. Maravilhoso.
0: É isso aí, Kleber.
1: Like foi o número 6. Que benção essa rádio. Sobre a enquete, prefiro bolo de chocolate. Deus abençoe. Kleberson de Montes Claros. E a Flávia do bairro Suzana A também tá aqui. A paz do Senhor Jesus. Ed, Michele, vocês arrasam. Estão maravilhas com esses óculos escuros.
0: Muito obrigada.
1: Like foi o número 5. E a Heloísa Pinheiro também tá por aqui. Gosto dos dois, mas hoje vou escolher C.
0: Nora.
1: Nora. Exatamente, exatamente.
0: Olha, eu acho que o bolo de cenoura vai ganhar, vai acabar primeiro.
1: Hoje eu não tô marcando, mas...
0: A Mariana Lemos, do Pousada Santo Antônio, tá com a gente. A Cibele e o Luciano, aqui de Belo Horizonte. Grande abraço pra vocês, Cibele e Luciano. A Tássia, dizendo o seguinte, manda um louvor aí para a refrigeração ar frio pra meus colegas de trabalho, Gilberto, Kiko e Valdenilson. Também pra Maísa e pra Nicole. Em especial, meus pais, Josino e Luci, na Fazenda Bananal de Cima, município daqui de Várzea da Palma.
1: Boa.
0: Um alô especial para o meu esposo Vinícius. Opa. Adoramos ouvir a 89 Maravilha.
1: Coisa boa, viu, Michele?
0: Beijo, Tássia. Deus abençoe. A próxima música que vai tocar, tenho certeza que essa turma toda vai cantar. O pessoal aí da refrigeração.
1: Vai, não
0: vai? Sim. A dona Luci e o seu Josino também vão cantar. O Vinícius também vai cantar.
1: Vai, não vai, Michel?
0: Vai. O Cauã dizendo o seguinte, e para meu pai que se chama José Márcio, manda um abraço para nós. Somos de... Varresai?
1: Como é que é?
0: Vê escrito Varresai. Somos de Varresai. Será que tem alguma cidade parecida? Porque quando a gente vai escrever, às vezes acontece isso, né? O corretor não ajuda a gente. Cauã de Deus, agora você alugou um triplex na minha cabeça.
1: Na minha também.
0: Ô, Cauã, tu volta aqui. Ô, José Márcio. Grande abraço pra vocês. O César de Barbacena mandou um áudio, mas chegou atrasado. O José Antônio é de Neves, falou de chocolate, com certeza.
1: Show!
0: E ótimo final de semana pra todos.
1: Tamo junto, pra você também.
0: O Tiago Henrique do bairro Camargos. Bolo de cenoura. Olha meu bolo de cenoura. Olha, ele tá fazendo bolo? É isso mesmo?
1: É, Michele. Tá que fazendo de cenoura.
0: Outro nível.
1: Então a escolha dele é cenoura.
0: Cenoura, ele já mandou aqui, querido, tá?
1: Tá bom.
0: Tiago, grande abraço. O Alan William de Juiz de Fora, Alan, também tá por aqui. E a Elizabeth da Assembleia de Deus em Pedro Leopoldo. Vamos brigar, não, gente. Eu voto no bolo de cenoura. Com cobertura de chocolate. É a combinação perfeita. Elizabeth, eu até gosto, mas com café eu não consigo comer aquele a cobertura, né, de chocolate.
1: Sim.
0: Agora José Roberto da Marcenaria, que é da Maravilha, falou que gosta de, também, prefere bolo de cenoura, viu, Ed?
1: José da Maravilha.
0: Já o Maurilo... O Maurilo tá lá no trabalho. O like dele foi o 17. E ele falou, rumo ao novo recorde de likes. Amém.
1: Uau.
0: O Osmar de Juiz de Fora do bairro Eldorado mandou um áudio, mas também chegou atrasado.
1: Sim.
0: A Adriana Carvalho, da Igreja Siloé de Uberaba. O bolo pode ser de cenoura com cobertura de chocolate?
1: Não.
0: É só de cenoura, Adriana.
1: Mas ela vai de cenoura, então.
0: Vai
1: de cenoura, né? Mas o povo tá preferindo chocolate. Eles não vêm com
0: essa, não,
1: gente.
0: Disso, não. A maioria aqui até agora foi de cenoura.
1: Vocês não vêm com... Não
0: é mais nutritivo, é muito saboroso, entendeu?
1: Ai, quem mais tá comigo aqui? Já falei, estou bem assistindo vocês aqui, dois lindões. É a Maria Lacerda que tá falando isso pra gente aqui. Muito bom. A Cida Piazza, boa tarde, maravilhosos, bênção de Deus sobre a vida de vocês. Ed, usando óculos escuros, que chique. Tem um terceiro que eu coloco já, tá? Depois
0: agora,
1: dos 150.
0: A gente vai até cantar agora, ou chama?
1: Não, ainda não.
0: É 130, você, né?
1: Pois é. O meu óculos novo só vem depois dos 150.
0: Ah, tá. O seu óculos novo...
1: Assim, agora.
0: Aqui, essa canção esteve ontem no nosso momento, né? De escolha do Louvor Maravilha do Dia, TBT. Hoje a gente canta com ele, que canta demais, inclusive.
1: Ah, o Juninho Afran.
0: Juninho.
1: Tô sabendo.
0: Vineade. É o irmão Joel, né, que falou com a gente.

0: Me chamou.
1: Quebrantado com Juninho. Você já tá cantando igual Juninho Afran?
0: Já. Já, Michele Marins.
1: Oi.
0: Chama.
1: Chama?
0: É, pode chamar.
1: Gente do céu.
0: 130 horas.
1: Glória a Deus. Coisa boa.
0: É isso. Tá bom, né?
1: Sim,
0: já ó. Tá legal, né?
1: Tá chegando o versículo da hora.
0: Com Cláudia Cruz.
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5: A paz do Senhor Jesus. Salmos capítulo 138, versículos 1 e 2. Render-te-ei graças, Senhor, de todo o meu coração. Na presença dos poderosos, te cantarei louvores. Prostar-me-ei para o teu santo templo e louvarei o teu nome por causa da tua misericórdia e da tua verdade. Que as bênçãos de Deus os alcancem nessa hora.
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7: É isso aí, já estamos juntos. Esse é o nosso fim de tarde maravilha. Dia de sexta-feira, dia de batalha.
8: Sim.
7: E na nossa vendinha do seu Ed e da dona Michele, hoje nós estamos. Estamos oferecendo café. Com bolo de chocolate ou bolo de cenoura. Você conta pra gente qual a sua preferência pra essa tarde, porque de repente, amanhã você já prefere o outro bolo, né?
8: Mas essa
7: tarde você precisa dizer pra gente. Café. Não vai ser outra coisa, não.
8: Sim.
7: É café.
8: Sim.
7: Com bolo de chocolate ou bolo de cenoura.
8: Maravilha, Michele. Ó, tô até colocando meu óculos aqui.
7: É?
8: O 2? Eu vou tocar pro 3 aqui, quando virar, vai virar já.
7: É verdade.
8: Não é? Por 150 likes, vira já. Gente. Pra você que está acompanhando a gente, ó, Michele.
7: Oi.
8: Sextou, Michele.
7: Não, maravilhoso.
8: Ah, e já tem prêmio saindo por aqui, viu, Michele? O primeiro vai pra Mariana Lemos. Da Pousada Santo Antônio.
7: Ei, Mariana!
8: Final de telefone 6236. Tá levando esse presentaço pra casa, kit da 89 Maravilha. Mariana, linda! Combina aí com a turma da produção que vai chegar esse kit pra sua casa.
7: É isso aí.
8: Tá certo? E mais um, tá, Michele?
7: Tá bom.
8: Pode ser mais um?
7: Pode.
8: Ah, vai pra contagem. É 9017 ao final do telefone pro Paulo Sérgio de Contagem.
7: Aê!
8: Faltam 3 kits. Pode mandar agora, maravilhoso, 319-9565-1089. Agora eu falei que ia mandar um abraço hoje, preciso mandar. Pra minha amiga Zenaide. A nossa amiga que era motorista de ônibus, agora é motorista de máquinas grandes.
7: Pesadas.
8: É, e ela falou assim, eu não posso mandar mensagem, que ela tá no trabalho lá, mas tá sempre ouvindo a gente.
7: Gracinha, gente.
8: Mandou um vídeo pra mim falando isso.
7: Beijo, Zenaide.
8: Beijo, Zena.
7: Deus abençoe a sua vida mais e mais, te conduz aí, viu? Ô Ed,
8: Oi. Por
7: aqui é a Shirlane do bairro Senhora de Fátima, lá em Sabará, que é da Igreja Deus é Amor.
8: Sim.
7: Ela falou, gente, tem um mês que eu acompanho vocês.
8: Olha que
7: e eu
8: linda.
7: Gostaria de saber o que significa o coração laranja.
8: O que que significa o coração laranja? Será que ela pode falar pra gente o que que pode ser o coração laranja? O coração laranja são as cores da 89 Maravilha, né,
7: Michele? Verdade,
8: Pra começar, que são as cores da 89 Maravilha. Mas o coração laranja é muita coisa boa pra você.
7: Verdade.
8: Energia boa, né?
7: É um abraço carinhoso.
8: De levantar pra cima,
7: verdade.
8: Né,
7: é um carinho mesmo na vida de vocês, nossos ouvintes, que estão sempre juntinhos com a gente. Agora, a Shirlane
8: diz
7: o seguinte, bolo de cenoura.
8: Ah,
7: e outra coisa, menos óleo, né? Tá aí, viu? Uma dificuldade do bolo de cenoura. Esse aqui tá levinho, tá maravilhoso.
8: É, Michele.
7: Shirlane, o que a gente tem aqui pra oferecer é maravilhoso. Agora, bolo de cenoura é difícil fazer, eu acho.
8: Eu não sei fazer nenhum dos dois, então?
7: É, o de cenoura pra mim é mais difícil, que o de chocolate eu nunca tentei.
8: Pra mim, o de cenoura e de chocolate é difícil. Ah, Michele.
7: O Clécio.
8: Fala, Clécio.
7: Da CFL. Ô, gente, deixa eu mudar essa aqui. Essa aqui que é a nossa, né?
8: Sim.
7: O Clécio é da CFL Reforma de Carretas, lá em Pedro Leopoldo. Bolo de cenoura. Opa. É o melhor.
8: Uau.
7: A Mariana da Pousada. Fala, Mariana. Santo Antônio, e ganhou o prêmio agora da Igreja Pentecostal Fonte de Israel, falou que o like dela foi o 7 sobre a batalha no café da tarde.
8: Opa.
7: Eu prefiro o bolo de
8: chocolate.
7: É. Eu levo muito na escola também. Eu gosto muito. Estou fazendo os para-casas da escola, mas estou sempre ouvindo vocês.
8: É isso aí,
7: beijo,
8: Mariana.
7: Mari.
8: Coisa boa.
7: Hanali. De Belo Oriente. Será que eu estou falando certo? Espero que esteja.
8: Tá.
7: Hanali, de Belo Oriente, da Primeira Igreja Batista de Belo Oriente, falou que sobre a enquete.
8: Sim, me conta.
7: Prefiro o bolo de
8: chocolate.
7: Cenoura!
8: Oh, meu Deus do céu.
7: É bom demais! Beijo, Ranali!
8: Olha só, a Dênia Correia tá por aqui, Michelle. Falou o seguinte: eu faço um bolo de nozes, que é um sucesso.
7: Que chique!
8: Deve ser bom, né, Michelle?
7: É chique.
8: Mas gosto mesmo de bolo de laranja ou limão. Que isso? Ela também foi na paleta toda de bolo, né?
7: É.
8: De preferência com mousse, pois.
7: Ah, gente do céu!
8: Mas sobre a enquete. É cenoura.
7: Oba!
8: Ela vai de cenoura.
7: Beleza.
8: Obrigado, Dênia, pela tua participação. Enelson também tá por aqui. Boa tarde, a paz do Senhor Jesus, Michelle Ed. Enelson Silva, motorista por aplicativo, tá curtindo a gente. E a Noélia também tá por aqui. Boa tarde, a paz do Senhor. Eu prefiro os dois.
7: Oh.
8: Tanto faz. Ela vai fechar o olho aqui e pegar, tá, Michelle?
7: Tá bom.
8: Deixa eu ver quem mais tá aqui, ó. A Cida Dias voltou. A batalha, gosto muito de bolo. Não gosto muito de bolo, não. Pra não fazer pouco caso, eu vou de cenoura. Não pode fazer desfeita, né?
7: Ô, gente, isso é difícil, né? Quando a gente vai no interior fazer desfeita.
8: É.
7: E às vezes você já tá assim, não aguenta mais tomar café e tem que tomar café.
8: Mas eu faço. Se for tiver bolo de cenoura, eu faço desfeita. O Thiago do Minerlani falou que os 58 foi o número dele, né? Ó, feriadão prolongado. Pra quem, Thiago? Diga-se de passagem.
7: Thiago do Milionários?
8: É. Feriadão
7: Porque
8: prolongado.
7: Eu já ia ler
8: quem?
7: O dele aqui, ó.
8: O que ele tá falando?
7: Que ele gosta muito dos dois.
8: É.
7: Mas prefere o de
8: chocolate. Ah, essa aparência.
7: Inclusive,
8: é
7: deu vontade, mas não posso. A Alcione não deixa por causa da gordura no fígado.
8: Jesus, vamos resolver
7: Manda
8: isso aí.
7: Manda um abraço pra ela.
8: Tá, abraço, Alcione. Um
7: isso
8: abraço
7: aí,
8: pra
7: Alcione
8: você.
7: Tá cuidando do Thiago.
8: Olha só, boa tarde, Michelle e Ed. Vocês são bênção em nossas vidas. Fábio.
7: Amém.
8: Do bairro das indústrias.
7: Ei,
8: ele
7: Fábio.
8: Deixou o quê? O like dele. O João Campos também tá por aqui, tá, Michelle?
7: Tá bom.
8: Eu achei que eu ia chamar. Caça like, eu acho que dá pra gente chamar antes de música, tá?
7: É.
8: Eu acho
7: Quanto
8: que dá
7: tá
8: pra
7: agora?
8: Gente chamar. 147. Na verdade, eu falei até que eu ia trocar meu óculos só depois.
7: Você já trocou?
8: Não é? Não, não troquei ainda não.
7: Só trocou não?
8: Troco pro número 3 com 150 likes.
7: Uai, agora o meu aqui deu 146 likes.
8: É, Michelle.
7: Alguém foi lá e tirou o like.
8: Não, tirou não.
7: Você tá gostando,
8: você
7: não?
8: Você tá atrasado.
7: Então deixa eu falar do César
8: Fala
7: lá
8: comigo.
7: De Barbacena, dizendo,
8: Fala, César.
7: Olha.
8: Oi.
7: Eu, desde pequenininho, amo chocolate. Então eu vou de bolo de chocolate, como um sozinho. Eita César!
8: Um pedaço que ele quis falar.
7: Não, mas ele falou comer sozinho mesmo, um bolo todo. A Flávia, do bairro Suzana,
8: Fala,
7: já passei
8: Flávia.
7: Pra deixar o meu like. Estou com a Michelle, bolo de cenoura.
8: Bolo de cenoura.
7: O Enelson, motorista por aplicativo no
8: Fala,
7: bairro
8: Enelson.
7: Estrela Dalva. Dava uma concreta... Hã? Deu Estrela Dalva. Ah, tá. Deve ser assim. Congrega na Igreja Batista Avivada do pastor Otônio.
8: Tá.
7: E pastora Fabiana.
8: Sim.
7: Vocês estão estilosos demais com esses óculos escuros.
8: Pois
7: eu
8: é,
7: já deixei o meu like.
8: Isso,
7: bolo é de...
8: Linda.
7: Cenoura!
8: Eu acho que cenoura tá mais.
7: Eu acho também. A Elizabeth do bairro Mineirão, lá da Igreja Batista, Templo da Adoração do Pastor Alex, dizendo, hoje estou na chácara.
8: Câmera,
7: presente
8: please.
7: De Deus.
8: Câmera, please.
7: Calma só um momento. No Paraíso das Esmeraldas, vou de bolo de cenoura. Inclusive, já fiz pra esperar meus filhos, nora, genro e netos. Ai, ela fez um bolão,
8: Opa, filho. Câmera, please, ó. Primeiro, Michelle, conforme combinado.
7: Tá.
8: estamos trocando. Esse também é escuro, mas tem uma coisa diferente.
7: Tem, verdade. Esse aí tem... O modelo dele é diferente.
8: E o óculos tem um lilás aqui, alguma coisa assim,
7: chique,
8: né?
7: Chique, gente. Então chama!
8: Chama!
7: Aê! 150
8: likes! 150
7: likes.
8: Escalando pra
7: 180.
8: 80.
7: Tá bom.
8: Exatamente.
7: É, sexta-feira é assim, né?
8: Sexta-feira é assim, a turma tá vindo legal, participando com a gente aqui da enquete, a nossa mesinha, a nossa vendinha está a postas aqui, pra quem acompanha a gente no YouTube, pode ver também a nossa vendinha. Aqui, ó, bolo de chocolate versus bolo de cenoura.
7: Tô vendo se o bolo de cenoura da Elizabeth tem cobertura, mas não tem não. Tá é lindo mesmo.
8: Tá maravilhoso. Tá certo, tá certo. Coisa boa, viu,
7: Michel? A minha tia, lá de Goiânia, a tia Marinalva, faz um bolo de cenoura.
8: Sim.
7: Maravilhoso. Já tô esperando. Tia, minha filha, chega rápido. A tia disse que vai chegar dia 21 de setembro, lá em Divinópolis, na casa da minha outra tia, e eu vou lá comer bolo de cenoura.
8: É isso mesmo, Michel. Boa. Coisa boa demais. Você vai comer de cenoura.
7: Calma aí, filha. Calma,
8: aí,
7: dona Damari. Só um instantinho, por gentileza. Aí, ó, agora o Edson de Souza.
8: Cadê esse aqui?
7: O Edson de Souza, lá de Rio Verde, Minas Gerais, Assembleia das Missões. Hoje eu vou ficar com ele. Bolo de chocolate. Porque bolo de cenoura me dá uma queimação violenta. Tá. Aí, Ed, vou ficar com bolo de chocolate,
8: Tamo
7: viu?
8: Junto. Toca aqui.
7: A Jane.
8: Fala, Jane.
7: Aqui na minha confeitaria em Uberlândia, são os sabores favoritos do dia, viu? Agora, o meu favorito, ela disse, é o de cenoura. Olha, beijo pra você, Jane. Deus abençoe a sua vida e a todos que comprarem o seu bolo aí na confeitaria, viu?
8: Maravilha, Michele.
7: O Felipe,
8: fala, Felipe,
7: dizendo, a minha esposa é a Stephanie. E minha avó é Mirvânia.
8: Mirvânia.
7: Manda um abraço pra elas em Juiz de Fora, no bairro Encosta do Sol. E eu fico com o bolo de... cenoura com cobertura de chocolate, principalmente se for o que a minha esposa ou o que a minha avó faz, porque fica sensacional. Stephanie e vó Mirvânia, tome coração laranja, suas lindas.
8: Demais, né,
7: Deus abençoe. E o Fernando Moraes falou café com qualquer tipo de bolo, mas no de hoje eu vou de cenoura. Tá? Porque hoje tem cenoura e chocolate.
8: Sim, claro, Michele. Ó, 160 likes, hein?
7: Opa! Então vamos lá, gente.
8: Larga o dedo lá, que é coisa boa demais pra você que tá acompanhando o fim de tarde. Maravilha! Batalha do café da tarde. Bolo de chocolate versus bolo de cenoura. Cafezinho da tarde, você escolhe qual?
7: Então, vou lá escolher, que você sabe
8: escolher?
7: Que eu vou comer de bolo de cenoura.
8: Eu vou de chocolate.
7: Bora cantar, então, com Damaris, o maior troféu, na rádio de todas as igrejas.
8: E toca o som do céu. Temerão.

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1: De volta por aqui, fim de tarde, maravilha, ao vivo no rádio 89.1 Belo Horizonte, região metropolitana, e ao vivo no YouTube. E não chegamos aos 180 likes.
0: É, mas tem maravilhou?
1: Maravilhou, isso. Porque
0: é
1: na 89
0: não?
1: Maravilha não sextou, tá, Michele?
0: Maravilhou.
1: Maravilhou. Tá saindo mais um, tá, Michele?
0: Opa!
1: Mais um kit. Aí vai pra Juiz de Fora. É o Alexandre. Final de telefone 5591, tá, Michele? Tá levando esse kit pra casa. Muito obrigado pela tua participação. Você quer ganhar um kit? Tem mais dois ainda, tá? Pra hoje. Mande a palavra maravilhou pro 319-9565-1089. É o WhatsApp da Rádio 89 Maravilha para você participar com a gente.
0: Tem
1: esse
0: mais?
1: Esse então vai pra Juiz de Fora. Tem mais dois.
0: Tem mais dois.
1: Pra turma participar ainda com a gente, tá
0: bom.
1: Certo?
0: Beleza, então. Então.
1: Oba!
0: É isso aí, maravilhou! E nós estamos juntos na 89 Maravilha. Grande abraço pra você que já está participando. Que Deus abençoe a sua vida mais e mais. Eudi e Rafael estão lá na marcenaria em Uberlândia, escutando a 89. E disse o seguinte: nós gostamos de bolo de cenoura com chocolate. Inclusive, comemos aqui quase todos os dias.
1: É mesmo, Michele?
0: Já a Vera Alves tá pedindo pra você mandar um novo pra ela, um óculos novo pra ela.
1: Tá.
0: Porque ela vai viajar mais feliz com o óculos dela. O Jorge é do bairro Vitória.
1: Fala, Jorge.
0: Mandou um áudio, chegou aqui atrasado, mas ele disse o seguinte: tá passando lá por Rural Minas, voltando do Pará.
1: Eita!
0: Tava longe, né, o Jorge?
1: Tava longe.
0: Ô, Jorge, Deus te abençoe e te guarde, viu?
1: É isso, Michele.
0: Ed. Dentro de instantes.
1: Direto da redação, com a Ariane Fernandes.
0: Será que é ela que vem?
1: Ah, vem.
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3: Boa tarde, ouvinte Maravilha FM. Na BR-040 agora tem mais de 5 quilômetros de congestionamento no sentido Sete Lagoas, na região da Ceasa, chegando ao bairro Cabral. Por causa disso, há impactos para quem está ali na Avenida Helena de Vasconcelos Costa nas duas direções, refletindo também na Via Expressa no sentido Betim e sentido Capital, passando ali pelo bairro Parque São João em Contagem. 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Diego Costa para 89 Maravilha FM.
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0: 5:30.
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0: Direto da redação com ela, Ariane Fernandes. Boa tarde, Ariane, mais uma vez, seja bem-vinda.
17: Obrigada, Michele, boa tarde a você, boa tarde, Ed, boa tarde, ouvinte Maravilha. Michele, parece que é uma notícia repetida que eu vim dar agora, mas não é.
0: Ou é metrô ou é água.
17: É água, você acertou, minha amiga. A Copasa informou que moradores de 43 bairros da região oeste de Belo Horizonte irão enfrentar novos transtornos no fornecimento de água, que poderá apresentar interrupções. No início do dia, Michele, essa notícia era que essa interrupção seria até sexta. Mas agora se estendeu até às 6 horas da manhã de domingo. A situação está ainda relacionada às obras de remanejamento de uma adutora de grande porte na rua Chapuri, no bairro Nova Granada. A tubulação se rompeu no dia 19 de agosto. Falamos aqui várias vezes sobre os problemas que moradores e comerciantes, inclusive escolas, estavam tendo com essa falta de abastecimento. Mas a Copasa informou que precisa fazer essa interligação de um trecho da nova estrutura para melhorar essa distribuição da água na região oeste. No entanto, como esse sistema atende uma área muito extensa, a recuperação da pressão de água será gradual até domingo. E aí, Michele, como são muitos bairros, são mais de 43 bairros, e os nossos ouvintes Maravilha que estiverem ouvindo e morarem ali na região oeste, é só acessar o nosso site, portal maravilhanews.com.br, que lá no site a gente tem todas as informações, inclusive todos os bairros que serão afetados.
0: Tá certo. Então, Ariane Fernandes, você volta daqui a pouco.
17: Daqui a pouquinho, Michele, às 7 horas da noite, no Jornal da Noite Maravilha, com as principais informações do dia.
0: Tá certo. 89 Maravilha, onde o som da informação chega junto com o som do céu. Ed, chama ou não?
1: Michele, não.
0: Ainda não? Então vamos cantar.
1: Pois é, Michele.
0: Com Isadora Pompeu, bênçãos que não tem fim. Ô, gente, o like também não precisa ter fim, não, viu?
1: Sem fim.

0: Gabriela Rocha. Opa. Me atraiu.
1: Isso, louvou a maravilha da semana. Ó, 180 likes, hein, gente.
0: Ainda não chegou, não?
1: Não chega nem a 200. A gente pensou em diamante, nós miramos no diamante, vamos chegar nem no dourado, tá, Michelle?
0: Nossa,
1: então,
0: Deus,
1: senta o dedo lá, porque tá na hora, tá, Michelle? Louvou maravilha da semana, temos 3 minutinhos pra você votar e a gente passa a seleção agora das 4 que venceram aí durante a semana, tá?
2: Música 1.
1: Esse é o Fernandinho.
0: Moisés.
2: Música 2.
1: Essa é a Sara Farias.
3: Eu não,
1: se eu não te ouvir.
3: Se eu não te ouvir.
2: Música 3.
3: Leva-me ao lugar.
1: Lindo momento. Juliane Souza.

0: te quero.
1: Muito bom!
0: Senhor, te quero, Vineyard. Entra lá agora, 3 minutinhos pra você entrar e votar. E a gente chama!
1: Aí sim!
0: Caça lá, chamado! Chegou.
1: Cadê?
0: Ué.
1: Vou tomar café, ué.
0: E eu tenho a impressão que o de cá tava de chocolate.
1: É.
0: Com a boca suja de chocolate.
1: É, a outra lá comeu tanto bolo de cenoura que até o cabelo tá...
0: É exatamente isso, viu, Michele?
1: Muito
0: é
1: bom, isso muito mesmo. Bom. Ô Ed,
0: oi.
1: Tem muita gente aqui com a gente.
0: É.
1: Deixa eu mandar aqui alguns abraços. O irmão Reinaldo Madureira, Baia do Santa Clara. É, em Vespasiano, motorista por aplicativo, Ricardo. Sim. De Teófilo Otoni. Eu sou tão fã dessa rádio e desse programa que comprei um mini rádio para ouvir exclusivamente a Rádio Maravilha. Tem pouco mais de um mês que eu acompanho.
0: Uau, coisa boa, viu, Michele?
1: Tem também aqui o Fábio Dias, de Jesus, lá de São Joaquim de Bicas, marquês industrial da Igreja Batista Renascer. Sobre a enquete, eu voto no bolo de cenoura.
0: Bolo de cenoura, tá bom.
1: O Alexandre conformado. É de Juiz de Fora, do bairro Eu Dourado. E o Aguinaldo Esmeralda do bairro, não sei.
0: Ixi.
1: É, não veio aqui pra mim. A Esther Barbosa, da Assembleia de Deus Missão Pedro Leopoldo. Eu também não gosto.
0: Não gosta de quê?
1: De bolo de cenoura.
0: Ah, tá vendo?
1: A Esther.
0: Eu falei, ué. É
1: a Mônica, de Conselheiro Lafayette, da Primeira Igreja Batista de Lafayette, tá mandando um coração laranja pra turma dela.
0: Sim.
1: Lá em Lafayette. O esposo, Carlos, a Renata e o Ramon. Tem a Lavínia e o Bernardo, o Eliseu, a Marisa, o Maquininha, que está trabalhando nesse momento lá na CSN, ouvindo a rádio e dizendo que gosta de bolo de cenoura.
0: Bom demais, viu, Michele?
1: Ana Paula Moura, do bairro Cabana. Preferido dela é cenoura, Ed.
0: Também. Oh, meu Deus.
1: Sá é da igreja. Quadrangular do Pedra Azul em Contagem. Sim. Já deixei meu like, 94.
0: Tá.
1: E votei no meu louvor favorito. Sobre o bolo, escolha difícil, porque cada um tem seu lugar. Eu amo os dois.
0: É, amo os dois, Michele. Olha só, a Luciana tá por aqui. Você está muito estiloso, viu, Ed? Olha
1: O Ed tá metido com esse óculos.
0: Trouxe todos, viu, Michele? Todos são três, né? Mas eu trago mais três.
1: Ai.
0: Na outra eu trago mais
1: dou
0: três.
1: Dou conta não, gente. Eu só tenho um, sou uma pessoa humilde.
0: É. Eu também sou humilde. Ó, a Maria Isabel também tá por aqui. A Rosângela também. Boa tarde, Michele. Quanto à enquete, prefiro bolo de cenoura. Com cobertura de morango.
1: De morango?
0: Nunca vi, tá, Michele?
1: Ué, gente, que chique,
0: como
1: hein?
0: Eu não como de cenoura, não vou com cobertura nenhuma.
1: De nenhum.
0: A Kailaine, eu acho que é isso que é o nome dela.
1: Tá.
0: Michele é de cenoura, bem melhor, com café.
1: Isso aí.
0: Kailaine Kaliane, de Pirapora.
1: Tá bom.
0: Keiliane de Pirapora.
1: Ah, nossa, Deus.
0: Agora eu acertei. A Terezinha Nonato também tá por aqui. Boa tarde, povo de Deus. Deus abençoe. Cleiton também. Sou 168, viu? Vocês merecem coração laranja. Cleiton Castelão.
1: Sobre enquete,
0: prefiro de cenoura. A Luciana que tá falando isso daqui, tá, Michele? Maria Isabel também passando por aqui. Cenoura também. Ela é de Baipendi. A Mabel de Contagem. Prefiro bolo vulcão.
1: Nossa,
0: de cenoura.
1: Deus, maravilhoso. Que isso aí arrasou.
0: Que é isso?
1: É o bolo que no meio, assim, ele é esse vazado, né?
0: Ah, tá.
1: Aí enche ali de cobertura e quando você parte, ele faz igual um vulcão, querido.
0: Espetacular.
1: Maravilhoso.
0: Olha isso,
1: espetacular.
0: Ó. Boa tarde, Michele Ed. Sobre enquete, eu fico com o bolo de cenoura, gente. Por que eu tô lendo
1: isso? Então,
0: vocês?
1: Deixa eu ler a Gisele de Baipendi, porque hoje.
0: Sim.
1: O abraço dela vai com carinho pro filho Caio, que tá completando 11 aninhos.
0: Uau. Uau, coisa boa, Caio.
1: Ô, Caio, muitos anos de vida e saúde. Sabe o que, é que a mamãe Gisele está dizendo aqui? Que quero dizer a ele que Deus te abençoe, te proteja sempre. A mamãe te ama muito. Feliz aniversário.
0: Michele.
1: Manda um coração laranja pra ele, gente.
0: Olha.
1: Porque eu prefiro bolo de cenoura.
0: Bora aqui.
1: Tome coração laranja, Caio. Muitos anos de vida e saúde.
0: Gente,
1: o Geraldo
0: falta
1: Augusto.
0: Dois, tio.
1: É?
0: Como é que fala, Michele? Você lembra? Falta um tio.
1: Oh my God!
0: Faltam nada! Somos 200 likes por aqui.
1: Estamos dourados!
0: Estamos dourados!
1: Muito bom!
0: Obrigado! Valeu! Congratulations!
1: Muito obrigada. Emerson Santos, fala, bolo Emerson. De cenoura com cobertura de chocolate. O Geraldo Augusto de Contagem é bolo de cenoura. A Sara é bolo de cenoura com café. A Ana Luísa. Cida Maciel, Amanda, Estrelinha. Sim. E o quê? Repelente da Roseira e Garapé. Estamos aqui ligadinhos comendo bolo de cenoura.
0: Olha isso, Michelle. A Zena veio aqui hoje, ó.
1: Com
0: a Zenaide,
1: calda.
0: Ó. Sabe o que a Zenaide não gosta?
1: Não.
0: Bolo de chocolate.
1: Tá vendo?
0: Então ela vai de cenoura.
1: Vai de cenoura.
0: É, pois
1: a
0: é.
1: Josiane de Além Paraíba gosta de bolo de cenoura sem chocolate,
0: sem
1: igual
0: chocolate,
1: eu.
0: Sem chocolate, tá bom.
1: Aldeir de Iapu.
0: Iapu.
1: Bolo de cenoura tem que ser com calda, gente. E um copo de suco. Não, hoje aqui é só café.
0: É.
1: O Thiago do Milionários voltou. Varriçá é a cidade do Rio de Janeiro.
0: Olha.
1: Existe sim. Mas é porque eu não entendi. Varriçá, então, é uma cidade. Grande abraço pra vocês. Muito obrigada por estarem sintonizados,
0: deixa,
1: né?
0: Deixa eu ler isso aqui, ó. Josuel Crispim. Tá com a gente em Várzea da Palma, tá, Michele?
1: Ok.
0: É, eu não tenho visto muito ele aqui, não. Deus te abençoe, viu, meu irmão? Bem-vindo a 89 Maravilha. A Débora Martins também tá por aqui, muito obrigado. Da Igreja Verbo da Vida, prefere cenoura.
1: Aí sim.
0: Deixa eu ver se esse aqui, se eu posso ler. O Maurinho tá por aqui, boa tarde, Ed, Michele. Hoje eu fico com cenoura.
1: Viu? Viu?
0: Meu Deus do céu.
1: Mas aqui, a Paula, de Pirapora Industrial, disse, bolo de chocolate é imbatível. Não sei, Paula, se é imbatível, já tô tirando as outras conclusões.
0: Eu também acho.
1: Miriam, do bairro Riacho das Pedras.
0: Ei, Miriam.
1: O café acentua o sabor do chocolate, sabia?
0: É, Michelle.
1: É, quando faço bolo de chocolate, coloco um pouco de café. Bolo de cenoura com chocolate que eu fiz de aniversário.
0: Ficou maravilhoso? Ficou maravilhoso. Ademir tá por aqui. Boa tarde, Ed, Michele. Deus abençoe. Sobre a enquete, bolo de cenoura. Ademir, Jardim Alvorada, tá com a gente. Prefiro um bolinho de cenoura. A Débora falou aqui, tá? Eles não estão nem colocando mais palavras. Estão colocando só o emojizinho da cenoura.
1: Só cenoura.
0: O Washington Leocádio também falou por aqui. Cida Piazza, bolo de cenoura, tá, Michele?
1: Tá.
0: Sirlene também, boa tarde, Ed.
1: Gente,
0: Sirlene,
1: é de lavada.
0: Gosto de bolo de chocolate, mas hoje vou de cenoura. Poxa vida. Poxa vida. É, a Cid Clay também tá por aqui. Muito obrigado, Cid Clay. Vai de bolo de cenoura. Pediu pra mandar um hino, pediu bolo de cenoura, ou seja, não mandarei. Ah, o Jorge Barbalho também tá por aqui com a gente. Deixa eu ver, vou ficar com chocolate. Até que enfim, viu, meu amigo? O Washington Rodrigues também tá por aqui. Ele vai de bolo de...
1: cenoura.
0: Cenoura. É isso. E a Zélia Gonçal... A Zélia Gonzaga está por aqui, ligadinha na 89 Maravilha. E ela vai de bolo de chocolate, Michele Marins.
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1: Sara Farias.
0: Se eu não te ouvir.
1: Se eu não te ouvir.

0: Essa é Sara Farias, deixa... Não, aliás, é Se Eu Não Te Ouvir, né? Essa é a canção que você ouve. Então, no domingo, a gente volta. Deixa eu mandar aqui alguns alôs. O Cristiano de Bom Jesus da Cachoeira, o Cleiton Castelão sempre com a gente, a Mariana da Igreja Quadrangular de Divinópolis, bolo de cenoura trufado de brigadeiro. Aí, esse aqui me quebrou, né, Mariana? Aí, tem também aqui, Giandra, da cidade de Juiz de Fora. Mandem um coração laranja pra mim, pros meus familiares. Tome coração laranja, Giandra. Roseli Ribeirão, Ribeiro, aliás, a Roseli Ribeiro de João Pinheiro, o Roberto Valverde,
1: Fala,
0: sempre
1: Roberto.
0: Com a gente, o presbítero Luciano Braz de São Benedito.

0: O Jorge Barbalho também está com a gente. A Creuza, do Pousado Santo Antônio, também já está por aqui. Já que a Mariana, aqui de Pousada Santo Antônio, ganhou o kit, dá o outro para mim, gente. Eu moro aqui também.
1: Tem mais dois para sair agora.
0: Congrego, sabe, né? Na Igreja Evangélica de Jesus, no bairro Maria Gorete. Beijo! Demerval, de Ribeirão das Neves. Janaína, de Dom Cavati. O Kerden, do Darcy Ribeiro. E a Nilva, de Barbacena, daí. PDA. Gosta dos dois, tá? Mas prefere chocolate.
1: Tá certo.
0: O Guilherme do bairro Progresso, Quadrangular, do Progresso, Juiz de Fora. Sim. Chocolate. Antônio Nogueira, isso, de Baitendi.
1: Chocolate.
0: O Rio da Aparecida Alvarenga, lá no bairro, deixa eu ver, no Córrego do Bom Jesus. Sim. Quitéria para... Ai, não entendi. Não entendi. Um abraço para Quitéria. Eu acho que é isso?
1: Tá,
0: espero que seja. A Valéria Oliveira... também tá com a gente, dizendo, bolo minha patroa de hoje, moro em Guaçuí? É, Guaçuí, lá no Espírito Santo.
1: Opa.
0: A Patrícia do Copacabana, Patrícia, também tá com a gente.
1: Olha,
0: beijo pra
1: isso,
0: você,
1: coisa
0: Paty.
1: Boa, gente.
0: Antes da gente terminar, falta 30 segundos, tem prêmio.
1: Nossa, quero mandar um abraço pra Solange, pra Adriana, pra Rosi.
0: Ih, eu fiquei devendo.
1: Mari, pro José Pereira, que tá com a gente aqui na 89 Maravilha, tem mais dois kits maravilhosos. Você viu que eu consigo falar rápido, né, Michelle?
0: Ah,
1: eu só não consigo raciocinar rápido pra ir aqui onde tá os prêmios. É isso mesmo, tá saindo pro Demerval de Ribeirão das Neves, final de telefone 5696, e o Edson Souza, final de telefone 0275, tá levando o kit maravilhoso pra casa. Estão pedindo aqui abraço pra Além Paraíba, pro Paulo Henrique, pro Shampoo e pro Fernando. É a Adriana que tá mandando, viu, Michelle?
0: Um beijo pra vocês, que Deus abençoe. A Isabela, lá de Mário Campos, só virou pra mim e falou o seguinte: Michelle, você tem que aprender que café combina com tudo. Sônia,
1: não sabe dessa,
0: Ana,
1: não.
0: Paula, José Geraldo, Josemar, Tássia, Hélio, Cristiano, Cid Clay, Mariana, Ateliê da Ré, Elina.
1: Gente, que tanto de
0: tia
1: gente.
0: Tia Nete de Além Paraíba, Ana Paula, do Padre Miguel, Sá, voltou aqui, o Osmar, a Vera Alves, tá todo mundo com a gente. A Débora, de Juiz de Fora, Jussara, Helena, ai, Ed, não dá mais
1: tanta
0: tempo.
1: Gente, tanta
0: bora.
1: Gente, Michele, segura aí, porque tá chegando
0: Jonatas
1: o nosso...
0: Jonatas Martins.
1: Rap, isso, Rap Hour é maravilha, já, vem com a gente.

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2: E para você, ouvinte Maravilha FM, que pretendia pegar a rodovia Fernão Dias agora no sentido São Paulo, tem trânsito carregado já na Avenida Cardeal Eugênio Pacelli até o bairro PTB em Betim. Neste momento, você desenvolve um pouco mais pela Via Expressa, apesar da lentidão, entre o bairro Água Branca até o Parque São João. 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
1: A paz do Senhor Jesus. Lucas capítulo 9, versículos 49 e 50. Falou João e disse: Mestre, vimos certo homem que em teu nome expelia demônios e lo proibimos, porque não segue conosco. Mas Jesus lhe disse: Não proibais, pois quem não é contra vós outros é por vós. Que as bênçãos de Deus os alcancem nessa hora.
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4: 6 em ponto. Uma boa noite pra você, ligado com a gente. 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

0: eu sou Ed, sigo por aqui.
1: E eu sou Michele Marins, também sigo por aqui nessa sexta-feira, onde nós estamos no Happy Hour Maravilha. E hoje nós vamos receber o Jonatas Martins, que trouxe na bateria o Caleb, no teclado o Rafael, na guitarra o Ader e no baixo o Jefferson. Você que já está nos assistindo pelo YouTube, Rádio 89 Maravilha, se inscreva no nosso canal, deixe o seu like, vai adorar ao Senhor, vai glorificar lá no nosso chat através das suas mensagens. Então mande agora mesmo o seu nome e o nome da sua cidade, porque a gente quer contar para o Jonatas Martins onde você está vendo ele, onde a voz dele está alcançando, tá certo? Então, Jonatas Martins, do nosso Happy Hour Maravilha.
0: É isso, gente. Ó, deixa eu mandar um abraço aqui pra Kátia, lá do sul de Minas.
1: Itaiandu.
0: Tá ligada com a gente, tá? Olha só, o esposo Fernando e a Ana Júlia, eles estão lá na ordenha.
1: Tá todo mundo lá.
0: É, coisa gente. Boa. Falou, meu alô, mandou no finalzinho agora. Espero que esteja ouvindo agora, Kátia.
1: Beijo, Kátia.
0: Beijo pra você, gente, ó. Envie a sua selfie também no 319-9565-1089. Repetindo, Michele, 319-9565-1089. É o WhatsApp da Rádio 89 Maravilha. Você vai enviar aquela selfie linda e maravilhosa sua, porque hoje é sexta-feira, você tá bonitão. Né? E vai mandar aquela selfie pra gente, tem sessão de fotos por aqui na nossa transmissão no nosso YouTube. Pra você que já está no YouTube, faça o seguinte, deixa o seu like.
1: Sim,
0: é, deixa
1: se inscreva
0: o seu like,
1: no canal.
0: Se inscreva no canal, aquela coisa toda que a gente já pede todo dia.
1: Escreve seu nome.
0: Escreve o seu nome ali
1: Michele,
0: também.
1: Ai, Michele, mas o arroba já é meu nome, mas não, eu não tenho certeza.
0: Não tenho certeza, não tenho certeza, exatamente. Então, ó, deixa o seu like, prestigie a live do nosso amigo Jonatas Martins, que veio cantar pra gente agora, Michele.
1: É isso aí.
0: Bora fechar. Hoje eu sei que tem música boa.
1: É.
0: Bora fechar Jonatas Martins cantando pra gente.
1: Na rádio de todas
0: que
1: as igrejas.
0: Toca o som do céu.

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0: com Jonatas Martins. Esse é o nosso happy hour da sexta-feira. Na bateria, o Caleb. No teclado, o Fael. Na guitarra, o Ader. E no baixo, o Jefferson.
1: Muito bom. A nossa transmissão aqui no nosso também YouTube passou por lá. Deixa o seu like. Jonatas Martins cantando pra gente aqui hoje pra fechar mais uma semaninha. Jonatas, uma boa noite. Seja bem-vindo, meu irmão.
2: Boa noite.
0: Boa noite, seja bem-vindo, Deus abençoe a sua vida. Amém. Jonatas Martins, que é cantor, é compositor, é ministro de louvor, sim, nascido em Diadema.
2: É isso aí, né, Michelle?
0: Lá em Diadema. São Paulo.
2: Isso.
0: Mas veio cedo, né, pra cá, pelo que eu entendi?
2: Sim, vim pequenininho, né? 26 para 7 anos.
1: Sim, assim. Viveu um pouquinho lá, né?
2: É.
1: E a música foi influenciada pela família, né?
2: Sim, vida inteira. Veio meu irmão tocando baixo, minha mãe cantava, a igreja, Aí já veio. Aí o engraçado é que, pra mim, entrar no... Eu já tinha uma facilidade, assim, de cantar, mas nunca tinha, assim, sido visto nem nada. E na igreja, tava aí um dia uma menina da igreja, ela comentou, falou, não, aquele menino, ele canta.
1: Olha isso.
2: Aí eu falei, ué, mãe, eu nunca cantei em lugar nenhum onde ela viu eu cantar. Aí o engraçado é que ela morava, assim, tinha a minha casa, assim, e tinha um banheiro e tinha uma janela. Aí eu só cantava no chuveiro, ela morava... A janela, assim, da casa dava pra varanda dela.
0: Uhum.
2: Ali, aí ela falava, não, fica aqui estudando, eu fico escutando esse cantando, aí eu nem sabia. Aí,
1: e
2: ela era da mesma igreja
1: hora,
2: que eu.
1: Na
2: aí
1: hora
2: ela
1: você
2: comentou.
1: Ficou com vergonha, não?
2: Nó demais.
0: Normal,
2: até hoje,
0: né?
2: Até hoje tem vergonha. Até hoje a gente sofre, meu Deus.
0: É mesmo?
2: É normal. Acho que esse frio na barriga, no dia que não tiver mais.
1: Acho que é bom, né?
2: Tem alguma coisa errada. Que é, eu acho que é o que faz a gente sentir aquele temor, né? Não, falou Deus. É isso, é uma coisa. Eu não sei explicar exatamente como que é, mas é. Qualquer a gente, igual eu mesmo ministro, tem dia que praticamente todo dia a gente vai convidado, vai nas igrejas.
1: Sim, de um ambiente
2: isso,
1: diferente.
2: Aí tem o ministério na minha igreja onde eu congrego. Mas eu subo no altar, já dá aquele frio na barriga. Eu congrego aqui toda semana e dá um frio na barriga.
1: E hoje aqui?
2: Nós também. Não tem como, né? O guitarrista ali, calma, você tá beleza? Tá legal? Então vai dar tudo certo. E foi. Deus fez, né? Eu fico feliz é quando Deus, a unção pega assim.
1: Sim, bênção.
2: É uma coisa que nós não temos controle, né?
0: É isso.
2: É uma coisa que vem assim, eu sinto ali a presença de Deus, aí já foi, já.
1: Graças
2: já tá
1: a
2: no
1: Deus.
2: Mover ali.
0: Coisa boa. E já ministrou assim em outras igrejas? Como é que anda?
2: Sim. Então, eu vou ministrar. Igual, tem o meu ministério lá na minha igreja, a Igreja Batista Sanando Vidas, né? Do pastor Fernando Aredes.
0: Alô, pastor Fernando? É. Aredes.
2: Pode ser que ele está vindo aí.
0: Grande abraço.
2: Então lá o ministro na quinta-feira e na segunda-feira.
0: Ah, tá.
2: A gente tem um trabalho missionário em Caetanópolis, aí toda segunda-feira a gente vai lá ministrar.
0: Que legal.
2: Uma igreja lá. Igreja no meio do nada e enche.
0: É mesmo?
1: Que legal.
2: Incrível. No meio do nada a igreja, hein?
0: É uma igreja num município pequeno, com poucas pessoas, né?
2: Estrada de terra.
0: É mesmo?
2: É.
0: Gente, que legal.
2: Só vai.
0: E é assim que vai legal, acontecendo, né? Já tá então inteirado nessas questões das missões.
2: Sim.
0: E, Jonatas, você tem composições?
2: Sim. Eu tenho uma música no YouTube que chama Decadência.
1: Sim.
2: Foi uma das minhas primeiras composições.
0: Ah.
2: Aí tá lá no YouTube, se procurar.
0: Então, uma das primeiras tem muitas.
2: Foi a única que eu pus lá no YouTube, né?
1: Entendi.
0: Ah, tá.
2: Entendi. Aí eu tenho as outras que eu vou começar a trabalhar.
1: Claro, tem que começar a trabalhar essa aí, né? Como é que vem a composição pra você? Qual que é o seu processo de composição?
2: Eu, assim, vai muito do momento, né? Talvez a gente passa uma luta ali com alguma coisa e já vem uma música. Eu tenho que correr, pegar o caderno, deixa eu anotar aqui, senão eu esqueço. Já aconteceu, eu tô dentro de um ônibus, assim, voltando do trabalho. Vem a letra, como eu tenho que anotar isso aqui.
0: Olha.
2: Eu pego no celular e vou
1: e vai lá.
2: Gravando, cantando, depois pego o violão e aí sai,
1: Ó, que legal, hein?
0: Ah, porque o seu irmão toca baixo, mas você também toca.
2: Toco violão.
0: Olha só, gente. Violão. Então a família toda. A mãe sempre cantou, o que você disse, né?
2: Sempre cantou. Desde que eu entendo por gente, ela já cantava.
0: E ela, será que ela tá assistindo?
2: Provavelmente.
0: Qual que é o nome dela?
2: É Maria das Dores.
0: Ô, dona Maria das Dores, um beijo, Deus abençoe a sua vida.
1: Beijo.
0: Coisa boa.
1: E essa estradinha, igreja de estradinha de terra, dá uma música, hein? Hein, Michel?
0: Dá,
1: dá uma história boa.
2: Ainda não parei, falei, Deus, dessa a música aí, tô esperando.
1: Vai lembrar de mim, fala, Ed falou que dá uma música essa estrada aqui.
0: Ô, Jonatas, você falou aí agora assim, não parei ainda para pedir a Deus uma música. Geralmente você pede para que o Senhor Sim. traga essas composições?
2: Sim, peço.
0: Nesse...
2: Até que eu, assim, tem mais ou menos quase um ano que eu não componho.
1: Sim.
2: Né? Aí eu falo, Deus, eu tô faltando falta, tô sentindo falta de uma música nova. E aí a gente ora, né? Sobe no monte, pede jejum, peça a Deus mesmo e assim vem, entendeu? É uma coisa que é sobrenatural mesmo.
1: Sim.
2: Talvez você vê uma situação, talvez nem uma situação que eu passo, talvez eu veja uma situação assim, aleatória, e aí eu venho. Deu pensar, isso dá uma música. Mas a mesma composição é meio que Deus mesmo que manda as letras. É uma coisa que eu já aconteceu de eu sonhar com a letra Sim. e já acordar assim como.
0: Escrevendo?
2: É, senão eu esqueço. E aí
0: depois. Ô, gente, a vida do compositor não é brincadeira, não. Né?
2: Senão eu esqueço. Aí, assim, eu tenho. Umas 20 músicas.
1: Eu já tenho, sério. Se eu sonhar com uma letra, eu não vou acordar e esqueço.
0: Eu
1: vou na geladeira, não sei o que eu fui buscar de manhã.
0: Imagina escrever uma letra toda.
2: Eu tenho medo, e o perigo é anotar, né, a letra e perder o papel que anotou depois.
0: Meu Deus, isso é o tipo de coisa que acontece. A gente já ouviu gente aqui.
2: Nessa fase aí, eu vou anotar pra não esquecer, mas esqueci onde eu guardei o papel que eu anotei.
0: Nossa, Deus, socorro, Deus. Gente, ele é novo ainda, né? É novo, Ed. Quando chegar na nossa idade, aí como é que faz?
2: É ali mesmo, eu tava lendo ali o papel ali mesmo. Pode ler que você vai errar, eu já errei ali.
1: Isso, a gente percebeu.
2: Rádio Maravilha, valeu.
1: Deixa eu
2: concentrar aqui pra mim.
0: Muito bom, muito bom. O Jonatas Martins, que é cantor, compositor, ministro de louvor, e tá aí com, já com música gravada lá no YouTube. Já tá disponível.
2: Já. Chama Decadência, Jonatas Martins vai.
1: No YouTube aparecer. Tá achando assim mesmo, né? Jonatas Martins, Jonatas com
0: TH.
2: É THAS.
0: Isso, Jonatas Martins.
1: E no Instagram, como é que você tá?
2: Nossa, o Instagram, porque eu mudei tem pouco tempo agora.
0: Jonatas Martins.
1: Acho que eu mandei tá errado pro Dan John. Não, tá certo. Jonatas Martins OFC.
2: Isso.
1: Já está na tela para você que acompanha a gente também pelo YouTube. Você mudou recente?
2: Mudei
1: Esqueceu
2: recente.
1: Esqueceu também.
2: Esqueça, é pra você ver.
0: Sei não, hein? Será que vai esquecer da próxima vez? Não esquece, não, menino. Não. Vem ministrar certinho aqui com a gente, tá certo? Ô, gente, você conhece o Jonatas Martins? Isso. É da igreja? Qual que é o nome da igreja?
2: Batista Sarando Vidas.
0: Batista Sarando Vidas? Você pode enviar pra gente uma selfie, porque a gente quer ver o Jonatas sorrir de canto a canto com a sua imagem, a sua foto aparecendo na nossa tela, no nosso YouTube, Rádio 89 Maravilha. É claro que você pode enviar através do nosso WhatsApp, que é 31 9 9565 10 89. Repetindo tranquilamente, é 31 9 9565 10 89. Muito fácil, né? A mãe é a Maria.
2: Maria das Dores.
0: Dona Maria, a gente quer conhecer você. Faz uma selfie aí e manda pra gente. Tá,
2: chama ela de Lili.
0: Dona Lili. Faz a selfie aí e manda pra gente, que a gente quer ver esse menino sorrir de fora a fora.
1: Exatamente.
0: O do baixo é seu irmão também, né? Que você falou? Que é o Jefferson. O Jefferson também, viu, Dona Lili? Eles vão ficar muito felizes. Muito felizes. Ô, Jonatas, que Deus abençoe a sua vida. Amém. Muito obrigada por ter vindo. Então, a gente te encontra essa música Decadência nas plataformas, mas no YouTube ela está lá prontíssima pra gente ver e ouvir.
2: Até ela, se você ver a letra lá, ela tem... Eu fiz... Se você pegar a data que começou aquela guerra de Israel, foi nessa época que Deus me deu essa letra, baseado nisso.
1: Ok.
2: Aí ela fala muitas coisas.
1: Você lembra a letra de cor? Não, tô brincando.
2: A letra eu lembro.
1: Tô brincando.
2: Eu até queria passar com os meninos, mas correria, né?
1: Não deu. Imagino como é que é.
0: Gente... Na próxima.
1: Na próxima. Deus te abençoe, meu irmão. Amém. Continue abençoando o seu ministério, te usando em nome de Jesus. A gente vai para aquele break. Daqui a pouquinho, Jonatas Martins cantando pra gente. Michele.
0: Ok.
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5: Na saída de BH agora pela BR-381, nesta véspera de feriado prolongado, tem trânsito lento por cerca de 7 quilômetros, com filas ainda no anel rodoviário. Na altura do bairro Goiânia, não há informação de ocorrências no sentido BH. Destaque para lentidão próximo ali ao bairro Bom Destino, em Santa Luzia, e na chegada à ponte sobre o Rio das Velhas, isso na 381. 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Diego Costa para 89 Maravilha FM.
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1: De volta por aqui, Happy Hour Maravilha. Hoje com o Jonatas Martins cantando pra gente, viu, Michele?
0: É isso aí, estamos juntinhos na 89 Maravilha. Você que ainda tá pensando, será que eu vou lá no YouTube? Vá lá sim. Você vai assistir essa live, vai ser bênção demais dentro da sua casa. Então, agora já se inscreva no canal Rádio 89 Maravilha, deixe o seu like e coloque o seu nome também lá no nosso chat, coloque o seu nome e o nome do seu bairro ou da sua cidade pra gente contar pro Jonatas Martins que você está sendo abençoado.
1: É isso mesmo. Envie aquela selfie também pra cá, tá? 319-9565-1089. 319-9565-1089. Quero ver selfies. Por enquanto, tem umas duas.
0: É?
1: É, somente. Ai, tinha uma foto aqui também de um bolo de cenoura com cobertura de chocolate.
0: Não, tem vários aí, né?
1: Eu tenho vontade de comer, não. Então, não.
0: Se renda, Ed. Se renda.
1: Ó, tá assistindo pelo YouTube? Deixe o seu like, prestigie a live aqui do nosso amigo Jonatas Martins. E pra lá que a gente vai voltar pra ouvir ele cantar, viu, Michele?
0: É isso aí, bora pro palco.
1: Jonatas Martins cantando pra gente.
0: Na rádio de todas as igrejas.
1: E toca o som do céu.

0: Esse é o Jonatas Martins na guitarra. Você ouviu aí o Ader. Como diz, esmirilou tudo agora.
1: Esmirilou a guitarra ali, né? Coisa boa, né?
0: Muito bom, muito bom. Na bateria, o Caleb. No teclado, o Fael. E no baixo, o Jefferson, que é irmão do Jonatas Martins.
1: Muito bom, Michele. A turma tá chegando aqui. Também, tá, Michele? Temos...
0: Tem selfie?
1: Temos... Ah, acho que chegou aqui, hein?
0: É?
1: É, chegou aqui. Não, é, não, acho que não é bem uma selfie de agora, não. Mas não. Deixa eu mandar aqui.
0: Tá. Enquanto isso, deixa eu falar do José Reis. José dos Reis é de Campo Belo. Tá sempre sintonizado com a gente. Deus te abençoe, José. A Elaine Medeiros está em Igarapé, sintonizada com a gente. Deixa eu ver quem mais tá por aqui com nome, né? Banda top, glória a Deus. Wesley K. Castro dizendo por aqui. A Sônia maravilhosa.
1: Ei, Sônia
0: Rodrigues, Michele Ed, que saudade estava de vocês, Sônia. Some não, menina. Deus te abençoe, viu?
1: Sim.
0: Tem o Antônio Alves, que é de Cachoeira da Prata. Grande abraço, tá. Antônio. Davi tá por aqui dizendo um abraço pro irmão Ader. Então, abraço aí, guitarrista tá recebendo. Davi Thiago.
1: Sim.
0: É o Davi Thiago. A Sônia de Barbacena tá com a gente. A Sônia mesmo, que eu falei pra não sumir, né?
1: Sumiu não.
0: É, de Barbacena.
1: Não, sumiu.
0: Ela sumiu, aí agora apareceu.
1: Voltou, né?
0: É.
1: Ah, verdade.
0: Deus abençoe sempre o ministério dele. A Vanúzia, no novo Eldorado Contagem.
1: Sim.
0: Alô, Vanúzia. Quem mais tá por aqui? Deixe-me ver. Grande Caleb e Bola. É isso? Na cozinha ninguém segura, já falou aqui.
1: É, Michele.
0: É, com cozinha. Amor, Sanva.
1: Sim.
0: Faelzinho, o melhor teclas que temos.
1: Isso é bom.
0: Isso aí. E tem mais, o diácono Rafael de Bicas. É, Deus abençoe sempre, o programa tá cada dia melhor.
1: Verdade, Michele. Ó, deixa eu ver quem tá comigo aqui. O Getúlio tá por aqui, ele é de Santa Luzia. Getúlio Trindade, sua filha é Luciana Trindade. Santa Luzia, Londrina, Santa Luzia. Estamos mandando um abraço para todos vocês aí da 89 Maravilha.
0: Grande abraço, Deus abençoe.
1: Quem tá comigo aqui, tem selfie aí pra gente passar aqui.
0: Ah, cadê meu óculos?
1: Ah, deixa eu ver se eu peguei o nome. O Rogério Neves, o nosso cantinho, tá aí acompanhando aí, ó.
0: Que legal.
1: É o Rogério e o Yuri.
0: Oi, Yuri.
1: Tá aí, ó, o cantinho.
0: Alô, alô.
1: Olha que lugar bom, Michele.
0: Não, lugar excelente.
1: Não é?
0: Muito bom.
1: O nosso amigo de toda vez tá com a gente, hoje tá no busão.
0: Maurilo tá no busão, Maurilo.
1: Maurilo tá na área. E o Guilherme tá aqui, tá?
0: É.
1: Conhecido como Gui.
0: Ô, gente, com um toquinho de gente ali no colo.
1: Mandou ali a foto do nosso amigo Jonatas, né? E ele é baterista e ficou muito, tocou muitos anos com ele, tá falando ali.
0: É?
1: Muitos anos com ele. É as nossas selfies de hoje, tá chegando mais aqui. Deixa eu mandar aqui pro nosso amigo John, porque
0: enquanto
1: esse
0: isso,
1: não pode faltar.
0: Deixa eu mandar um abraço aqui pro Filipinho, de tia. Titia, tá assistindo, eu tô sabendo que o Filipinho tá assistindo, viu?
1: Filipinho lindão.
0: Tá lindão.
1: Coisa boa,
0: pra mamãe Marina, papai Cleiton.
1: Papai Cleiton, né? Coisa boa. O Getúlio Trindade também mandou aqui, tá, Michele?
0: Olha o Iris Ney.
1: O Iris Ney tá aí.
0: Ney Fernandes.
1: A próxima é dele, Getúlio Trindade também, ó. Todo chique indo pra igreja.
0: Hã? Que isso, hein, Getúlio? Aí sim, hein?
1: Tá, é todo chique indo pra igreja, viu?
0: Que legal.
1: Coisa
0: muito
1: boa,
0: bom,
1: Michele.
0: Muito bom.
1: É
0: coisa
1: isso.
0: Boa. Deus abençoe vocês mais e mais. Muito obrigada. O Osvaldo do bairro Jaqueline.
1: Fala, Osvaldo.
0: Também está por aqui. Ele é da Assembleia de Deus. O diácono Rafael de Bicas.
1: Fala.
0: Já
1: diácono.
0: Falei aqui, né?
1: Sim.
0: Já tá aqui com a gente também na 89 Maravilha. Ó, não se esqueça, deixe o seu like, escreva
1: exatamente
0: sempre o seu nome. Ah, se inscreva lá no nosso canal, hein?
1: Exatamente. Se inscreva lá, Rádio 89 Maravilha. Fechou, Michele?
0: Fechei.
1: Fechou? Bora pro palco?
0: Bora.
1: Tá pra lá, Jonatas Martins cantando pra gente na rádio de todas as igrejas.
0: Que toca o som do céu.

0: Happy Hour, maravilha, com Jonatas Martins na bateria, o Caleb no teclado, Fael na guitarra, o Ader no baixo, Jefferson. Fechamos muito bem a semana.
1: Fechamos.
0: Happy Hour, maravilha, volta na segunda-feira? Não, volta amanhã.
1: Amanhã tem melhores momentos.
0: Os melhores momentos a partir das 6 da noite aqui.

0: 9, maravilha, Michele.
1: Tá certo, então, Ed, Deus abençoe a sua vida. Pessoal, você é uma bênção. Cada um de vocês que assistem, que compartilham com a gente grandes momentos como bolos de cenoura com chocolate.
0: Eu queria um pedacinho.
1: Eu
0: agora.
1: Amei. Muito obrigada. Deus abençoe a vida de cada um. Continuem sintonizados aqui na 89 Maravilha, mas eu, Michele Marins, vou ficando por aqui.
0: Volto na segunda. Tá chegando o Jornal da Noite Maravilha na 89 Maravilha. Claro, você sempre muito bem informado por aqui. E a gente chama ela.
1: Cláudia Cruz.
0: Com o versículo da hora.

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3: E a BH Trans confirmou há pouco ocorrência envolvendo pelo menos um caminhão no anel rodoviário no sentido Vitória, na passagem pelo viaduto sobre Amazonas. Por causa disso, filas desde Betânia e pegar a Teresa Cristina a partir do Betânia, opção de rota alternativa. 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Diego Costa para 89 Maravilha FM.
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0: Senhor Jesus. João capítulo 8, versículo 32. E conhecereis a verdade, e a verdade vos libertará. Que as bênçãos de Deus nos alcancem nessa hora. 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
1: Sete em ponto, sexta-feira, 4 de setembro de 2026.
2: Começa agora o Jornal da Noite Maravilha, em Belo Horizonte, 22 graus.
1: Nossos repórteres ao vivo trazendo as principais informações do dia. E vamos começar com a região metropolitana de Belo Horizonte, com destaque de Marco Antônio Alves.
3: Família procura motorista que atropelou entregador e deixou o local sem prestar socorro em Belo Horizonte.
2: Sul de Minas, Sérgio Monteiro, seu destaque.
4: Polícia interpõe carroaria com trabalho análogo à escravidão em São Gonçalo do Sapucaí.
1: Da região do Vale do Mucuri, Samuel Figueiredo, qual é o seu destaque desta sexta-feira?
5: Homem de 21 anos é morto a tiros em ponto comercial na área central de Nanuque.
2: Vamos à zona da Mata Mineira, Gustavo Fonseca chegando com seu destaque. Fonseca conosco, trazendo o seu destaque. Tá por aí, Gustavo? Já ele vem.
1: E agora vamos para a região de Barbacena, Aguinaldo Marteleto. Qual é o seu destaque?
6: Homem é preso com drogas e cerca de 4 mil em dinheiro no bairro Grocotó.
2: Sargento Hamilton chegando para o seu destaque. Aí eu falo de Araxá.
7: No bairro Urciano Lemos, aqui na cidade de Araxá, Polícia Militar age rápido e realiza a prisão de suspeitos de terem furtado objetos numa instituição de saúde da Prefeitura Municipal da cidade.
1: E ainda, TRE / Eduardo Cunha libera Paulo Guedes e decisões distintas provocam questionamentos sobre ineligibilidade. Porém, a campanha do ex-presidente da Câmara segue a todo vapor.
2: Supremo Tribunal Federal muda regra e limita acesso à justiça gratuita do trabalho a quem ganha até R$5.000.
1: E os destaques do esporte, Roger Luiz?
2: Daqui a pouco vamos falar de Atlético Cruzeiro e tem Brasileirão no fim de semana.
1: E não sai daí porque toda a nossa rede de repórteres ao vivo estará aqui com as principais informações do dia.
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2: São 7:02, esperamos a sua companhia até as 8 da noite no FM 89.1 para Belo Horizonte, região metropolitana. As dezenas de emissoras e suas frequências pelo estado, claro, no streaming, agradecemos demais. E a você no YouTube, compartilhe, deixe seu like, se inscreva em nosso canal. Já tem o trânsito também, a previsão do tempo. Mas antes, iniciamos o nosso jornal, Ariane, boa noite.
1: Boa noite, Roger.
2: Falando sobre essa situação do ex-presidente da Câmara e candidato Eduardo Cunha. A decisão do Tribunal Regional Eleitoral de Minas Gerais, que indeferiu o registro de candidatura de Eduardo Cunha, é alvo de críticas. E isso revela um tratamento político e desigual dentro da própria Justiça Eleitoral mineira.
1: Apesar da decisão do TRE de Minas, Eduardo Cunha segue normalmente em campanha e mantém o direito de utilizar o horário eleitoral gratuito enquanto houver recursos pendentes. A defesa vai recorrer e quem dará a palavra final sobre a candidatura será o Tribunal Superior Eleitoral.
2: O TSE, né? Ou seja, gente, a decisão do Tribunal Mineiro não encerra o processo, tá? Enquanto o caso estiver sendo analisado pelas instâncias superiores, Cunha permanece na disputa e vai poder continuar apresentando sua candidatura ao eleitor. E ele fala aqui conosco, candidato e ex-presidente da Câmara dos Deputados, Eduardo Cunha.
9: Com relação à decisão do Tribunal Regional Eleitoral de Minas Gerais, que tenta impedir a minha candidatura a deputado federal, eu tenho a dizer a você o seguinte: essa decisão foi política, foi teratológica, e o Tribunal Regional Eleitoral está tentando usurpar a competência do Supremo Tribunal Federal ao declarar uma lei complementar federal inconstitucional. É por isso que eles estão tentando impedir a minha candidatura. Eles simplesmente decidiram que a lei complementar que dá suporte à minha candidatura, ela é inconstitucional, que é um papel que cabe ao Supremo Tribunal fazer, e o Supremo está, inclusive, em processo de votação sobre isso. Essa decisão é absurda, é óbvio que eu vou recorrer, e é óbvio que o Tribunal Superior Eleitoral vai rever essa decisão, e eles mesmos sabem disso. Tomaram uma decisão política, sabendo que ela vai ser consertada em cima. Para você que me apoia, para você que está do meu lado, a nossa campanha continua, a minha candidatura está de pé, eu vou até o fim com a certeza que o Tribunal Superior Eleitoral reverá essa decisão e nós vamos à vitória. Muito obrigado.
2: Só lembrando que esse áudio do Eduardo, obviamente, é um vídeo que ele postou nas redes sociais.
1: E a defesa sustenta que Eduardo Cunha não está definitivamente impedido de concorrer e que as mudanças promovidas na lei da ficha limpa em 2025 precisam ser consideradas na análise do caso. O recurso busca justamente levar essa discussão ao TSE e garantir a manutenção da candidatura até uma decisão definitiva da Justiça Eleitoral.
2: A decisão do TRE é considerada ainda mais questionável diante de outro julgamento realizado pelo próprio tribunal. No mesmo tribunal, gente, a corte rejeitou a impugnação e liberou a candidatura à reeleição do deputado federal Paulo Guedes, do PT, aqui em Minas.
1: A tentativa de barrar a candidatura alegava que Guedes seria inelegível por responder a processos relacionados à improbidade administrativa, mas o TRE entendeu que não houve condenação com suspensão dos direitos políticos, requisito necessário para impedir a candidatura.
2: Um dos casos terminou em acordo, tá? Com o Ministério Público, com pagamento de R$ 38.900 aos cofres públicos. Outros processos mencionados na ação ainda não resultaram em condenação que suspendesse os direitos políticos do deputado.
1: A decisão em favor de Paulo Guedes foi tomada por unanimidade, acompanhando também o entendimento do Ministério Público Eleitoral. Com isso, segundo o próprio tribunal, o parlamentar está apto a disputar a reeleição. E é justamente esse contraste que provoca as críticas em relação às situação de Eduardo Cunha.
2: Na avaliação, enquanto o TRE Mineiro impôs o indeferimento, ao registro de Cunha, manteve a candidatura de outro parlamentar e foi alvo de questionamentos relacionados à improbidade administrativa. Essa diferença de tratamento reforça a suspeita de que a decisão contra Eduardo Cunha teria motivação política.
1: O comentarista político Sandro Guidali analisa o ato político do TRE contra Eduardo Cunha. Vamos ouvi-lo.
10: Olá, ouvintes da Rádio Maravilha. A decisão dos juízes do Tribunal Regional Eleitoral de Minas Gerais ontem, que impugnou a candidatura do candidato Eduardo Cunha, do Partido Republicanos, a deputado federal, é duplamente absurda e tem um caráter fundamentalmente político. Isso porque a candidatura de Eduardo Cunha está amparada e sustentada pela Lei Complementar 219 de 2025. Essa lei mudou o texto da chamada Lei da Ficha Limpa. Numa nova redação, aprovada pelo Congresso, promulgada pela presidência, essa nova redação diz que o período em que alguém deve ficar inelegível inicia a partir da perda do mandato e não mais a partir do fim da legislatura em que se exercia esse mandato. E isso coloca Eduardo Cunha no jogo e coloca Eduardo Cunha livre de qualquer embaraço diante da lei. Portanto, não há e nem pode haver constrangimentos à candidatura de Eduardo Cunha, como querem os juízes do Tribunal Regional Eleitoral, que, além disso, usurpam a competência do Supremo Tribunal Federal, porque apenas o STF pode considerar uma lei inconstitucional ou não. E para o cúmulo, no mesmo dia em que a candidatura de Eduardo Cunha era impugnada, a candidatura do petista Paulo Guedes era liberada. Guedes foi condenado por improbidade administrativa e teve seus direitos políticos suspensos por 8 anos. No entanto, ontem, enquanto impugnava a candidatura de Eduardo Cunha, os juízes eleitorais liberavam a candidatura de Paulo Guedes. Ou seja, uma decisão que usou 2 pesos e 2 medidas. O que torna essa mesma decisão absolutamente política e não técnica e baseada na lei como ela deveria ser. Eduardo Cunha irá recorrer da decisão de ontem e o Tribunal Superior Eleitoral deverá colocar as coisas nos seus devidos lugares. Vale ressaltar que Eduardo Cunha continua candidato e faz sua campanha a deputado normalmente. Para a Rádio Maravilha, jornalista Sandro Guidali.
2: Muito obrigado, Sandro. O recurso da defesa vai levar o caso a instâncias superiores, que vai dar a palavra final. Enquanto isso, o candidato e ex-presidente da Câmara, Eduardo Cunha, segue ovacionado nas ruas, por onde passa, fazendo a sua campanha.
1: 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Nicolas Ferreira chama Daniel Vorcaro de Dani Lindão em áudio em que o deputado pede ajuda financeira pro amigo. E quem tem todas as informações é o repórter Jean Brito.
11: Mensagens e áudios revelados pela coluna da jornalista Juliana Dalpiva, do ICL Notícias, mostram conversas entre o deputado federal Nicolas Ferreira e o banqueiro Daniel Vorcaro, proprietário do extinto Banco Master. Em uma das mensagens, o parlamentar pede ajuda ao empresário para tratar da liberação de um ativo minerário ligado a Tiago Faria, amigo e advogado relacionado ao seu gabinete. No áudio, Nicolas afirma que não tinha grande proximidade com Vorcaro, mas demonstra interesse em estreitar a relação. Durante a conversa, o deputado chama o banqueiro de Dani e Lindão e encaminha o contato de Tiago Faria para que a situação envolvendo o ativo minerário pudesse ser tratada. O contato entre os dois continuou no dia seguinte, quando Nicolas avisa Vorcaro que Tiago estaria em Brasília. No outro dia, o banqueiro responde de forma direta: "Deixa comigo." As mensagens indicam que Vorcaro se comprometeu a tentar auxiliar no encaminhamento da demanda apresentada pelo deputado. Em outro áudio divulgado, Nicolas pede desculpas a Vorcaro por ter criticado publicamente um evento promovido pelo Banco Master em Londres de 2024. O encontro reuniu ministros do Superior Tribunal de Justiça, do STF e do Tribunal Superior Eleitoral. Na gravação, Nicolas afirma que não sabia que o banco envolvido era ligado a Dani. Segundo o deputado, se tivesse conhecimento da ligação de Vorcaro com a instituição, não teria feito a publicação criticando o evento antes de conversar com o banqueiro. Ao encerrar o áudio, Nicolas sugere um encontro entre os dois e se despede dizendo: "Depois vamos marcar da gente se encontrar também, tá bom? Um abraço, Lindão."
12: Ei, Dani, tudo bom? Como você está? Como estão as coisas aí? Desculpa te incomodar no domingo aí, é jogo rápido, também não quero tomar muito seu tempo. É o seguinte, meu amigo, meu advogado, enfim, irmão meu aqui, comentou comigo e falou aqui do seu nome. Eu falei: "Não, não conheço o Dani." Enfim, não tenho uma proximidade assim, até mesmo que eu queria ter, de conversar e trocar ideia, mas eu o conheço. Ele falou: "Cara, eu tô com um ativo minerário lá, inclusive já passou pela ficha técnica, o pessoal técnico dele, enfim, tá pendente lá, tem algumas pessoas que sabem disso lá na empresa." E eu falei: "Não, eu posso dar um toque nele." Então, assim, não sei nem do que se trata, mas enfim, como é uma pessoa, enfim, que eu confio totalmente, passando aí pra você, pra se for do teu interesse, eu passar o contato dele aqui pra vocês tocarem isso, beleza? No mais, qualquer coisa, tô aqui só daquela postagem. Eu falei: "Pastor, eu não fazia ideia que era este o banco do Dani, etc e tudo. Senão, obviamente, não teria postado, teria conversado anteriormente." Mas, enfim, acabou que a palavra dita não tem como voltar, né? Mas espero que tenha sido esclarecido. Enfim, depois vamos marcar da gente se encontrar também, tá bem? Um abração aí, Dani.
11: A relação entre Nicolas Ferreira e Daniel Vorcaro já havia sido alvo de questionamentos. Em março de 2026, o jornal O Globo revelou que o deputado utilizou durante 10 dias, em outubro de 2022, uma aeronave que pertencia a Vorcaro, período em que o parlamentar realizava atividades de campanha. Nicolas informou que não sabia quem era o proprietário do avião e que só depois da utilização da aeronave descobriu que ela pertencia ao então banqueiro. Agora, mensagens atribuídas a Daniel Vorcaro e reveladas pelo ICL mostram uma nova versão sobre essas viagens. Em conversa com o empresário Flávio Carneiro, em abril de 2024, Vorcaro afirmou que teria bancado todos os voos utilizados por Nicolas Ferreira. Abre aspas, esse Nicolas eu banquei todos os voos dele, fecha aspas. Segundo as mensagens divulgadas pelo ICL Notícias, Vorcaro também demonstrou irritação após as críticas feitas pelo deputado ao evento em Londres e ameaçou divulgar informações sobre as viagens. Vou mandar soltar tudo isso, afirmou Daniel Vorcaro. As mensagens, no entanto, não detalham quantos voos teriam sido pagos por Vorcaro, nem especificam exatamente em quais períodos essas viagens aconteceram. O nome de Thiago Faria, citado por Nicolas nas mensagens enviadas a Vorcaro, também aparece em investigações da Polícia Federal relacionadas à Operação Rejeito, deflagrada em setembro de 2025. A operação apura um suposto esquema envolvendo extração ilegal de minério de ferro na Serra do Curral, em Nova Lima, na região metropolitana de Belo Horizonte. Após a repercussão dos áudios em uma possível tentativa de retratação, Nicolas Ferreira não desmentiu diretamente o conteúdo das conversas divulgadas. Em vez de rebater de forma objetiva as mensagens e gravações atribuídas a ele, a Daniel Vorcaro, o deputado passou a falar sobre outro episódio envolvendo o Banco Master, numa tentativa de, segundo a interpretação sobre a resposta apresentada, desviar o foco da discussão principal. Repórter Jean Brito.
1: E sobre os vídeos publicados por Nicolas, a Polícia Federal negou ter produzido o suposto relatório que circulou nas redes sociais. O documento atribuía à corporação a conclusão de que não haveria indícios de crimes nas conversas mantidas entre o deputado federal Nicolas Ferreira e também Daniel Vorcaro. Segundo a Polícia Federal, tanto o texto quanto imagens divulgadas nas redes sociais são falsos e não fazem parte de nenhum documento oficial elaborado pela instituição. O conteúdo chegou a ser compartilhado pelo próprio deputado, mas a publicação foi apagada. A falsa informação começou a circular poucas horas depois do portal ICLL Notícias divulgar áudios e mensagens atribuídas a Nicolas Ferreira. A Polícia Federal reforçou que não conhece a autoria do material e que o conteúdo atribuído à instituição não corresponde a nenhum relatório produzido pela corporação. Na 89 Maravilha, 7:16. E agora com as notícias da região metropolitana de Belo Horizonte, eu chamo o repórter Marco Antônio Alves, que vai falar agora que uma família procura um motorista que atropelou um entregador e fugiu sem prestar socorro aqui em Belo Horizonte. Marco Antônio conheceu, foi atrás da informação e agora ele fala pra gente. Boa noite, Marco Antônio.
13: Nesta sexta-feira, a família de um entregador atropelado em Belo Horizonte pediu ajuda para identificar o motorista envolvido no acidente. Daniel Felipe Matos Luiz, de 25 anos, foi atingido enquanto trabalhava no bairro Salgado Filho, na região oeste da capital. Câmeras de segurança registraram o momento do atropelamento. Segundo a família, o motorista chegou a parar o carro e pediu desculpas, mas deixou o local sem prestar socorro e sem se identificar. O entregador foi levado para o Hospital João 23, onde continua internado. Daniel sofreu fraturas no rosto e ainda deverá passar por uma cirurgia. Os familiares tentam localizar o motorista e também buscam ajudas para pagar os gastos provocados pelo acidente. A prima do entregador, Rafaela Matos, conta como o atropelamento aconteceu e atualiza o estado de saúde de Daniel.
14: Ele sofreu uma pancada na cabeça bem forte. Ficou meio desnorteado, aí a pessoa só pergunta se está bem, pede desculpa e vai embora. E se ele tivesse morrido? E aparentemente parece ser um Águila cinza. Até então, só isso que nós sabemos. A rua é bem deserta, é mão dupla, tem várias câmeras, a gente conseguiu bastante imagem, tem outras que ainda está por vir. Não tem muito movimento de pessoas, não. É bastante carro. Bastante carro. Não entendi por qual motivo ele jogou o carro totalmente na contramão. Na mão ao contrário, ele invadiu a contramão. E colidiu com meu primo, que ele teve fratura no bucomaxilo, de ambos os lados, quebrou o nariz, e uma parte do maxilar também trincou. Ele possa vir atrás da gente, né? E porque são vários gastos, meu primo trabalha, é a única renda dele. Então é meio complicado. É muito triste, né? Porque podia ser a família dele. Como é que ia ser o sentimento dele se fosse alguém da família?
3: Direto da redação, Marco Antônio Alves.
1: Obrigada pelas informações, Marco Antônio, na 89 Maravilha, 719. E agora, começando o nosso giro de repórteres por todo o estado de Minas Gerais, vamos direto ao Vale do Mucuri. Um jovem de 21 anos foi morto após ser atacado a tiros na manhã desta sexta-feira, na região central de Nanuque. O crime aconteceu em um ponto comercial no centro da cidade. E quem tem todas as informações é o repórter Samuel Figueiredo. Boa noite, Samuel.
15: Boa noite, Ariane. Boa noite a todos que acompanham o Jornal da Noite Maravilha. Isso mesmo. Pedro Henrique Araújo Pereira, de 21 anos, foi morto após um ataque a tiros registrado na manhã desta sexta-feira na Avenida Mucuri, uma das principais avenidas da cidade de Nanuque, localizada na região central do município. Segundo as informações repassadas pela Polícia Militar, através de testemunhas, dois indivíduos teriam chegado ao local em uma motocicleta modelo Honda Titan de cor preta. Um deles teria descido do veículo, entrado no escritório onde Pedro Henrique estava e efetuado vários disparos contra o jovem. Após o ataque, os dois suspeitos fugiram por um local indeterminado. Agora nós vamos ouvir o capitão da Polícia Militar, o capitão Torres, que deu mais detalhes a respeito desta ocorrência que chocou toda a cidade.
16: As equipes, né, todas a campo, diligências, realizando levantamentos, em conversa, né, com testemunhas, com pessoas que presenciaram a dinâmica dos fatos, né, nos informou que dois indivíduos teriam chegado em motocicleta Titan preta, né? Um dos indivíduos teria adentrado no escritório e efetuado disparos de arma de fogo contra a vítima. Logo em seguida, eles evadiram, né, na Avenida Mucuri, no sentido do rio, né, descendo o rio. Dentro da Polícia Militar, a nossa equipe de inteligência está a campo, realizando diligências, levantando imagens. Já conseguimos algumas outras imagens que nos ajudou bastante, né, na identificação da moto, dos indivíduos. O pessoal da Polícia Civil também entrevistando testemunhas, conversando com as pessoas. O homicídio é um crime que a Força de Segurança não aceita, é o que realmente gera insegurança e é uma das questões que a gente trabalha muito para prevenir, né? Mas infelizmente, né, às vezes acontece. Então, nesse momento, os restos dão uma resposta, né? Uma resposta para a comunidade e principalmente para os familiares. Então, assim, nós não vamos encerrar as diligências até a gente ter algo concreto sobre esse fato de hoje.
15: De segurança próxima ao estabelecimento, as câmeras próximas ao estabelecimento registraram toda a movimentação que pode ajudar nessas investigações, assim como foi citada pelo capitão. Nas imagens, uma motocicleta com esses dois ocupantes teriam tomado destino nas margens deste rio Mucuri. A nossa equipe segue aqui acompanhando as diligências da Polícia Militar e da Polícia Civil, que buscam neste exato momento localizar, identificar os envolvidos e também elucidar a possível autoria e motivação desse homicídio aqui na região, mas até o momento não há informações sobre prisão de suspeito e o caso segue aí sendo investigado e, claro, abalou toda a região, um jovem de 21 anos ter assassinado a tiros dentro do próprio estabelecimento onde trabalhava ali na Nuca. Eu volto com vocês. Boa noite.
1: Obrigada pelas informações, Samuel Figueiredo, na 89 Maravilha, 722. E saindo do Vale do Mucuri, vamos direto para a zona da Mata Mineira. Gustavo Fonseca chega agora para contar que um grupo suspeito de aplicar o golpe de falso agenciamento de modelos foi detido pela Polícia Militar na zona sul de Juiz de Fora. Os militares identificaram pelo menos R$17 mil desviados das vítimas. Boa noite, Gustavo Fonseca. Nos conte os detalhes.
17: Boa noite, Ariane. Boa noite aos ouvintes da Rede 89 Maravilha. Neste Jornal da Noite, ao todo, 12 pessoas foram presas nesta ação da Polícia Militar, suspeitas de integrarem um grupo de estelionatários especializados no golpe do falso agenciamento de modelos. O escritório funcionava no bairro São Mateus, na zona sul de Juiz de Fora. Conforme o registro da ocorrência,
4: Entre os detidos estão Marlon de Andrade Lima e João Vitor Silva Martins, identificados como donos das empresas. Segundo a Polícia Militar, os dois já tinham mandados de prisão preventiva em aberto, expedidos pela comarca de Brusque, no estado de Santa Catarina, também por suspeita de estelionato. O golpe consistia na promessa de cachês, que chegavam a R$ 9 mil, que seriam liberados no mesmo dia da assinatura do contrato. Entretanto, as interessadas deveriam pagar uma taxa de assessoria de imagem ou de produção para finalizar o negócio, onde os suspeitos cobravam valores que variavam de R$ 4 mil a R$ 9 mil. A polícia identificou R$ 17 mil em 4 transações eletrônicas feitas em máquinas de cartão usadas por este grupo. De acordo com um boletim de ocorrências, ao todo 18 vítimas foram identificadas, sendo que em 5 casos o golpe foi consumado. O perfil das vítimas eram de mulheres com mais de 50 anos de idade. E ainda de acordo com a polícia, elas eram aliciadas por telefonemas com o DDD de São Paulo e convencidas a realizarem entrevistas presenciais. Os suspeitos afirmavam ter encontrado as mulheres pelas redes sociais e diziam que elas tinham um perfil ideal para campanhas de marcas conhecidas nacionalmente. A Polícia Civil agora vai investigar o caso, com o intuito de levantar maiores informações sobre possíveis novas vítimas e outros envolvidos neste esquema fraudulento. Volto com você, Ariane.
1: Obrigada pelas informações, Gustavo Fonseca, no 89 Maravilhas, 7h25. E não saia daí, porque daqui a pouquinho voltaremos com muito mais informações para você.
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5: Aumento de nebulosidade e queda nas temperaturas. A principal mudança será provocada por uma frente fria que a... tarde e à noite, nas regiões sul, zona da mata e no triângulo no sábado. Já no domingo, o clima no sul de Minas será bastante instável, com risco de chuva forte. O triângulo e o centro-oeste poderão ter precipitações moderadas já no início da tarde do domingo. Na segunda, todo o estado será marcado por muita nebulosidade, com precipitação frequente. Os termômetros ficam entre 10 e 30.
6: Interditada pela Polícia Militar do Meio Ambiente, depois que uma fiscalização encontrou trabalhadores vivendo em condições degradantes em Ponte Alta, um distrito de São Gonçalo do Sapucaí.
7: A fiscalização, na verdade, aconteceu na semana passada. No local, os policiais encontraram 18 fornos utilizados na produção de carvão vegetal. Os trabalhadores estavam alojados em uma estrutura sem água encanada, energia elétrica ou instalações sanitárias. Também não havia condições adequadas para banho, preparo e conservação dos alimentos. Segundo a Polícia Militar do Meio Ambiente, os funcionários informaram ainda que não tinham registro formal em carteira de trabalho. Além das irregularidades trabalhistas, a fiscalização encontrou problemas ambientais. A carvoaria funcionava sem a documentação e o cadastro necessários para a atividade. Foram apreendidos 23 metros cúbicos de carvão vegetal a granel. O responsável recebeu autos de infração e uma advertência para regularizar a atividade junto ao Instituto Estadual de Florestas, o IEF, e também ao IBAMA. A ocorrência foi encaminhada à Delegacia de Polícia de São Gonçalo do Sapucaí. Até o momento, não há informação divulgada sobre prisão de responsáveis. Eu volto com vocês no estúdio.
6: Informações, Sérgio Monteiro, no 89 Maravilhas, 7h34. E saindo do sul de Minas, vamos direto para a região de Araxá. Sargento Hamilton chega agora para nos contar que a Polícia Militar prendeu suspeitos de furtarem objetos em uma instituição de saúde da Prefeitura. Boa noite, Sargento Hamilton, nos conte sobre essa ocorrência.
8: Boa noite para você, Ariane. Boa noite, Roger. Boa noite a todos que aqui estão ligados na 89 Maravilha. É isso aí, olha só. Os envolvidos, eles furtaram a instituição de saúde alguns objetos e depois de vários rastreamentos realizados pelos militares, os suspeitos do envolvimento no furto e da receptação dos objetos foram presos. A Polícia Militar aqui em Araxá, solicitada através do 190, na tarde de ontem, quinta-feira, se fez presente lá na rua Nézia Montovani, no bairro Úrsia do Lemos, setor norte da cidade, onde onde 10 militares, depois de colher todas as informações, tiveram êxito nos rastreamentos, localizando todos os envolvidos, inclusive recuperando os objetos produto do furto. Diante do fato, na Delegacia de Polícia Civil, os policiais militares ali encerraram o boletim de ocorrência registrado, apresentando ao delegado de plantão todo o material apreendido e os envolvidos desta ocorrência: Marlon Max Santos Gonçalves, Felipe Luiz de Rezende, Robilson Santos de Carvalho e Bruno Henrique Ferreira da Silva. Todos foram apresentados ali ao delegado de plantão para providências cabíveis. E lembrando, se você não quer aparecer, não deixe o fato acontecer, não quer ser notícia, não se envolva com a polícia. Fala comigo, fala com o Sargento Hamilton aqui, o vigilante da cidade de Araxá, da 89,9 Rádio Maravilha, a melhor de Araxá e toda a região. Repórter Sargento Hamilton para o Jornal da Noite Maravilha. Volto com vocês aí no estúdio, Ariane.
6: Obrigada pelas informações, Sargento Hamilton, no 89 Maravilha, 7h37. E agora vamos para Governador Valadares, porque Marcos Garcia chega agora para falar para a gente que esse feriado da Independência, que vai acontecer na segunda-feira, deverá movimentar mais de 270 mil veículos entre Valadares e Belo Horizonte. Boa noite, Marcos. É com você a informação.
9: Boa noite, Ariane. Boa noite a todos os ouvintes do Jornal da Noite Maravilha. Bom, a expectativa é essa, né? Cerca de 270 mil veículos devem circular pela BR-381 entre Belo Horizonte e Governador Valadares durante este feriadão de 7 de setembro, que vai de hoje até segunda-feira, dia 7. O maior movimento é esperado hoje e também na segunda-feira, cerca de 82 mil veículos em cada dia. Para reforçar a segurança, a nova 381 ampliará as equipes e manterá 37 veículos operacionais em serviço com monitoramento 24 horas pelo Centro de Controle Operacional. A concessionária orienta os motoristas a planejarem a viagem, respeitarem a sinalização e reduzirem a velocidade nos trechos mais movimentados. As obras que interferem no trânsito estão suspensas desde o meio-dia de hoje e serão retomadas após o meio-dia de amanhã, sábado. Já no domingo, os trabalhos seguem normalmente. Na segunda-feira, feriado da Independência, as obras ficarão suspensas durante todo o dia. Vale lembrar aos motoristas que estarão em viagem durante esse feriadão que a fiscalização do Certificado de Registro e Licenciamento de Veículos, CRLV 2026, começou no início dessa semana em Minas Gerais. Nesse primeiro momento, O documento atualizado passa a ser exigido dos veículos com as placas terminadas em 1, 2 e 3. De Governador Valadares para o Jornal da Noite Maravilha, Marcos Garcia.
6: Obrigada pelas informações, Marcos Garcia, no 89 Maravilhas, 7:39. E agora vamos para a região de Barbacena. Um homem foi preso com drogas e dinheiro no bairro Grogotó. É isso mesmo, Aguinaldo? Boa noite.
10: Oi, Ariane. Boa noite. Isso mesmo. Um homem foi preso em Barbacena após ser localizado com uma carga de cocaína e aproximadamente 4 mil em dinheiro proveniente da comercialização no bairro de Grogotó. A ocorrência foi registrada na quinta-feira. A abordagem fez parte de uma ação policial realizada na região. Durante a ocorrência, os militares localizaram a substância entorpecente e o dinheiro que estavam em posse do suspeito. Diante da situação, o homem foi preso e conduzido às autoridades competentes, juntamente com o material apreendido para os procedimentos previstos. A ocorrência passa a ser tratada pelas autoridades responsáveis, que deverão dar continuidade às providências relacionadas ao caso. A apreensão de drogas e dinheiro durante a abordagem.
6: De um crime absurdo e brutal que aconteceu. O homem foi assassinado com pedradas na cabeça. Boa noite, Wallace e Fernando. Nos conte os detalhes.
11: É isso mesmo, Ariane. Boa noite para você. Boa noite a todos aí no estúdio, ouvintes do Jornal da Noite. É uma cena de terror. Um homem de 57 anos foi morto de forma brutal na noite desta quinta-feira. O crime aconteceu na cidade de Barroso, por volta de 7 horas da noite, em frente a uma lanchonete, e chocou quem estava no local. Segundo informações da Polícia Militar, o suspeito, de 47 anos, teria se aproximado da vítima e, pelas costas, desferido uma pedrada contra o homem. A vítima caiu no chão e o ataque não parou. De acordo com as informações apuradas, o agressor teria continuado a golpear a cabeça do homem com pedras. Ao todo, 5 golpes teriam sido desferidos contra a vítima. Uma morte violenta e que assustou quem presenciou esta cena horrível. Populares que estavam nas proximidades conseguiram conter o suspeito até a chegada da Polícia Militar. Os militares prenderam o homem, que foi conduzido para a Delegacia de Polícia Civil, onde foram tomadas as providências cabíveis. Uma equipe do SAMU foi acionada, mas, infelizmente, os profissionais constataram que a vítima já estava sem vida. A perícia técnica esteve no local e recolheu o objeto que teria sido utilizado no crime. Após os trabalhos periciais, o corpo foi encaminhado ao IML. O suspeito fala em vingança. Durante o interrogatório, um homem de 47 anos teria alegado que cometeu o crime por vingança, afirmando que havia sido agredido anteriormente pela própria vítima. Agora, o caso será investigado pelas autoridades para esclarecer todas as circunstâncias deste terrível homicídio e a motivação do ataque. Um crime brutal, 5 pedradas e uma morte que deixa a cidade de Barroso em choque. Diretamente de São João del Rei, para o Jornal da Noite, repórter Wallace Fernando.
6: Obrigada pelas informações, Wallace, na 89 Maravilha, 7:43. E agora, indo para o norte de Minas, Gi Ferreira chega agora para nos contar que 2 pessoas ficaram feridas após um carro capotar na manhã desta sexta-feira, na BR-365, em Montes Claros. As vítimas receberam os primeiros atendimentos do SAMU ainda no local e foram encaminhadas para a Santa Casa. Boa noite, Gi Ferreira, com você a informação.
12: Boa noite, Roger. Boa noite, Ariane. Boa noite a todos os ouvintes do Jornal da Noite. O acidente aconteceu na manhã desta sexta-feira na BR-365 em Montes Claros. Duas pessoas estavam no veículo e ficaram feridas após o capotamento. Uma mulher de 28 anos teve traumatismo crânioencefálico. Já o homem de 30 anos apresentava escoriações no membro superior esquerdo. As equipes do SAMU realizaram os primeiros atendimentos ainda no local da ocorrência. As vítimas foram avaliadas e estabilizadas pelas equipes de socorro. Em seguida, as duas vítimas foram encaminhadas para a Santa Casa de Montes Claros, onde receberam atendimento médico. Gi Ferreira, de Montes Claros, para o Jornal da Noite.
6: Na 89 Maravilhas, 7h44. E agora vamos chamar o repórter Lucas Brandão, que vai nos contar agora que o Supremo Tribunal Federal limitou o acesso gratuito à Justiça do Trabalho a trabalhadores com renda de até R$5.000 por 8-2. Os ministros derrubaram a tese do TSE, que permitia a gratuidade apenas por autodeclaração, exigindo agora comprovação de renda para salários superiores ao limite. Vamos ouvi-lo.
13: É isso mesmo, os ministros do Supremo Tribunal Federal decidiram limitar a gratuidade na Justiça do Trabalho a trabalhadores que ganham até R$5.000. A decisão foi tomada nesta quinta durante o julgamento do ADC 80, que discutia regras para o acesso gratuito ao Judiciário Trabalhista. Por 8-2, o STF derrubou uma súmula do Tribunal Superior do Trabalho, publicada em dezembro de 2024, que ampliava o acesso à justiça gratuita. A regra permitia que o trabalhador obtivesse o benefício por meio de uma autodeclaração de pobreza. Com a decisão, trabalhadores que recebem até R$5.000 terão uma situação de hipossuficiência presumida e não vão precisar apresentar outros documentos para comprovar a falta de recursos. Já quem ganha acima desse valor deverá apresentar provas objetivas de que não tem condições de arcar com os custos do processo. Os ministros também incorporaram 3 sugestões apresentadas por Flávio Dino. O atendimento pela Defensoria Pública será considerado uma presunção de hipossuficiência, enquanto os juizados especiais ficam fora da regra, por já oferecerem esse acesso gratuito. Além disso, o juiz poderá definir qual contra-cheque será considerado para avaliar a renda do trabalhador. O ADC 80 foi apresentado pela CONSIF, a Confederação Nacional do Sistema Financeiro, com o objetivo de reforçar as regras estabelecidas pela reforma trabalhista de 2017. A mudança na CLT restringiu o acesso à justiça gratuita e também estabeleceu o pagamento de honorários de sucumbência para quem perde uma ação judicial. Para o Jornal da Noite Maravilha, repórter Lucas Brandão.
6: Na 89 Maravilhas, 7h46, eu chamo agora Sérgio Monteiro, que vai nos contar que a União Europeia pode voltar a comprar carne de aves e mel produzidos no Brasil. Boa noite novamente, Sérgio Monteiro, é com você a informação.
14: De volta, Ariane e amigos que nos acompanham, para falar sobre esse assunto importante aí para o agro e para a economia do país. A União Europeia deu um sinal positivo para a retomada das importações de carne de aves e mel produzidos no Brasil. A possibilidade surgiu após uma auditoria realizada por autoridades sanitárias europeias que avaliou os sistemas brasileiros de controle e fiscalização dessas cadeias produtivas, aves e mel, né? Segundo o governo brasileiro, os primeiros resultados da inspeção foram considerados satisfatórios. A avaliação acontece justamente após a União Europeia suspender, desde o último dia 3 de setembro, a entrada de diversos produtos de origem animal aqui do Brasil. A medida foi adotada por Bruxelas diante de questionamentos sobre as garantias brasileiras relacionadas ao controle do uso de antimicrobianos na produção pecuária. A restrição também atingiu carnes bovina e equina, ovos, pescado e outros produtos. No caso das aves, a perspectiva é considerada especialmente importante para o agronegócio brasileiro. Em 2025, o Brasil foi o principal fornecedor externo de carne de frango para o mercado europeu, com exportações que movimentaram cerca de US$763 milhões. A expectativa agora é de que, se a avaliação final for confirmada com esse resultado preliminar aí, a União Europeia possa reabrir o mercado para as aves e também para o mel brasileiros a partir de novembro. Apesar do avanço, o cenário ainda exige cautela.
7: A auditoria não representa, por enquanto, uma liberação definitiva e outros produtos continuam sob avaliação. É com você, Ariane.
6: Obrigada pelas informações, Sérgio Monteiro, na 89 Maravilhas, 7h49, e agora é a hora do esporte.

0: Ouvinte maravilha, chegando dentro do nosso jornal com todas as informações do esporte. Já já o Cruzeiro, vamos falar desse Atlético, enfrentam o São Paulo neste fim de semana e é campeonato brasileiro. Mas ontem já conhecemos quem vai ser o adversário do Atlético, quem será o adversário do Clube Atlético Mineiro na Copa do Brasil. Claro, semifinais, vai ser o Grêmio que bateu o Internacional dentro de casa. O detalhe, né? Pós-jogo, os alto-falantes todos da Arena Grêmio entoando aquela valsa de 15 anos para, claro, brincar com o time do Colorado, que há 15 anos não conquista um grande caneco. Ou seja, as brincadeiras não ficaram somente no clássico Atlético e Cruzeiro. Bom, mas falando sobre Brasileirão, o Atlético pega o São Paulo e lembrando que na sequência tem o Santos pela Copa Sul-Americana no meio de semana. O Atlético poderia improvisar algum de seus jogadores e deve acontecer isso, só que na zaga é quase impossível improvisar atleta. O Galo sente demais a falta, principalmente do zagueiro Lianco, e o André Sold também não deve se relacionar. Olha só, hein? E a gente sabe que o Atlético não está contando com esses jogadores, principalmente, claro, o técnico Barba. Ambos estão em recuperação de lesões. Só lembrando que enquanto o Duarte também sofreu uma lesão muscular, né, na região posterior da coxa direita, Lianco também sofreu a ruptura da fáscia plantar do pé esquerdo. E o Tressold, como a gente diz, lesionou ainda naquele início do clássico contra o Cruzeiro, não no jogo que o Caio Jorge fez aquela cama de gato, mas no último mesmo, na Arena MRV. Agora, dessa forma, para a posição de zagueiro, o Galo só tem apenas o jovem Vitão, de 17 anos, que deve ser titular, e também o experiente Vitor Hugo, aliás, de 35, que vem jogando muito, né? E para completar o setor, Domingues, meus amigos, vai ter que acionar Pedro Lemos e Samuel, zagueiros do sub-20 do Galo, tá? Lemos já chegou até a ser relacionado para duas partidas nessa temporada. Só que o Barba pode improvisar também o Natanael, que já atuou por ali, tá, meus amigos? Lateral direito de origem, Natanael cresceu de produção sob o comando de Domingues e já atuou fazendo, claro, essa função que a gente sabe que ele conhece. Não tem a mesma característica de um zagueiro, mas pode quebrar um galho, um galo por ali. Literalmente quebrar um galo, né? Agora, o interessante é que Kevin Cassan e Alan Franco também podem ser opções de zagueiros, sabe? Vamos ver o que realmente faz o técnico Barba, certo? E o Galo tem esse jogo importante contra o São Paulo. Sábado no Morumbi, na sequência, tem o Santos aí, meus amigos. É, Sul-Americana. Pra falar ainda de Copa do Brasil, muitos questionando, né? E a data, só apenas em novembro, tá? Início de novembro, o primeiro jogo da Copa do Brasil, semifinal. Agora vamos, né, com as informações do Cruzeiro. Tá chegando o repórter Lucas Brandão com mais detalhes do Celeste. Diga aí, Lucas.
1: É isso mesmo, Roger. Bora falar do Cruzeiro, que agora realmente junta os cacos e precisa focar no Campeonato Brasileiro. Ontem foi dia de cobrança na Toca da Raposa. Pedro Lourenço esteve lá para cobrar jogadores, diretoria, comissão técnica. Informações que temos, um tom que nunca tinha sido feito antes, né? Óbvio, já tiveram cobranças em outros momentos que o Cruzeiro foi eliminado, porém, pelas informações, parece que essa cobrança foi realmente a mais intensa. Porém, o Pedro garantiu a permanência do técnico Arthur Jorge, disse que confia no trabalho do português, até porque ele tem contrato até 2030 com o Cruzeiro e vai seguir no comando técnico da Raposa. Mas agora é hora de focar no Campeonato Brasileiro, é hora de focar em conseguir uma vaga direta para a Libertadores do ano que vem e realmente começar a preparação para o ano que vem. Até porque o Cruzeiro tem chances muito grandes, mas muito remotas de título do Campeonato Brasileiro. Não vai rolar, não vai acontecer. E agora precisa dessa classificação direta para a Copa Libertadores para dar minimamente uma salvada na temporada, né? Então, o foco é esse, Cruzeiro treina hoje focando nessa partida. O técnico Arthur Jorge vai ter provavelmente dois desfalques, caso do Jonathan Jesus, que teve uma distensão na panturrilha, e o Gerson, que vinha fazendo um tratamento especial com plaquetas para realmente conseguir jogar o clássico contra o Atlético, mas não deve atuar, até por isso ficou de fora do jogo contra o Vasco, atuou meio que, entre aspas, um sacrifício contra o Galo, e deve ficar de fora das próximas partidas também o Gerson. Tirando ele, Bruno Rodrigues, Sinisterra e Gabriel Peck seguem fora, se recuperando de suas lesões no departamento médico do Cruzeiro. Se pudermos esboçar um provável Cruzeiro para essa partida contra o Atlético Paranaense, seria Otávio, Fagner, também Fabrício Bruno, João.

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2: 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A paz do Senhor Jesus. Isaías, capítulo 61, versículos 1 e 2. O Espírito do Senhor Deus está sobre mim, porque o Senhor me ungiu para pregar boas novas aos mansos. Enviou-me a restaurar os contritos de coração, a proclamar liberdade aos cativos e a abertura de prisão aos presos, a apregoar o ano aceitável do Senhor e o dia da vingança do nosso Deus, a consolar todos os tristes. Que as bênçãos de Deus

0: alcancem nessa hora.
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2: Aos nossos irmãos e irmãs, a paz do Senhor Jesus. Eu sou Wesley Martins e apresento o Culto Maravilha, todos os dias de segunda a sexta-feira, às 8 da noite, sempre com o pastor convidado, que vai trazer a palavra de Deus para o seu coração. Deixe seu nome para oração pelo nosso WhatsApp 339-9845-1089. Hoje recebemos nos estúdios o pastor Miqueias Roberto da Igreja Batista e ele estará orando por sua vida. É a Igreja Batista Getsemane do bairro Turmalina. WhatsApp é o 339-9845-1089. Siga nossas redes sociais pelo YouTube Valadares 89 Maravilha FM e pelo Instagram @ Valadares 89 Maravilha. Você está em 106,5 FM. Participando da nossa programação, você que está voltando para casa, para quem também está trabalhando à noite, né? Os entregadores, também no carro de aplicativo, vocês vão receber hoje uma palavra de poder para o seu coração. Então deixe seu nome para oração, participe da nossa programação que o pastor Miqueias estará orando por sua vida. Vamos com a primeira sequência de louvor e voltamos com o pastor Miqueias trazendo a palavra de bênção para a sua vida.

0: 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Para os nossos irmãos e irmãs que estão na nossa programação, que bênção. Você que está trabalhando nas entregas, para você que também está no comércio, você está em 89 Maravilha. Participe da nossa programação. WhatsApp 339-9845-1089. Recebendo agora nos estúdios o nosso pastor Miqueias Roberto, da Igreja Batista Getsemane. A paz do Senhor Jesus, meu irmão!
1: É uma alegria estar com você aqui nesse momento. Está começando agora o seu culto Maravilha e Jesus tem uma palavra do alto para a sua vida. Fique atento. Oremos. Senhor, obrigado por estar aqui. Obrigado por esse momento especial. Abra os nossos corações e a nossa mente para ouvir a tua voz, Senhor. Fala com poder e glória neste lugar. Em nome de Jesus, venha estar trabalhando em nosso caráter, trabalhando em nossas emoções e fazendo segundo a tua vontade em nossas vidas. Em nome de Jesus. Querido ouvinte, eu quero trazer para você uma palavra que falou muito ao coração, ao meu coração esses dias. É um texto muito conhecido. Ele está lá em Mateus 14, 22 a 33. Que logo quando Jesus ordena que seus discípulos entrem no barco e fossem adiante para outra banda, enquanto despedia a multidão, e despedida a multidão, subiu ao monte para orar à parte. E chegada já à tarde, estava ali só, e o barco estava já no meio do mar, açoitado pelas ondas, porque o vento era contrário. Mas na quarta vigília da noite, dirigiu-se Jesus para eles, caminhando por cima do mar. E os discípulos, vendo-o caminhar sobre o mar, assustaram-se, dizendo: é um fantasma! E gritaram com medo. Jesus, porém, lhes falou, dizendo: tem de bom ânimo, sou eu, não temais. E respondeu-lhe Pedro e disse: Senhor, se és tu, manda-me ir ter contigo por cima das águas. E ele disse: vem. E Pedro, descendo do barco, andou sobre as águas para ir ter com Jesus. Mas sentindo o vento forte, teve medo, e começando a ir para o fundo, clamou, dizendo: Senhor, salva-me. Logo Jesus, estendendo a mão, segurou e disse-lhe: homem de pequena fé, por que duvidaste? E quando subiram para o barco, acalmou o vento. Então aproximaram-se os que estavam no barco e adoraram-no, dizendo: és verdadeiramente o Filho de Deus. Esse texto, irmãos, traz muitas lições para nós. Lições para toda a nossa caminhada, para toda a nossa trajetória. Mas eu quero destacar aqui, irmãos, alguns pontos que nos chamam bastante atenção e que vai trazer para nós hoje o alimento necessário para você fortalecer a sua fé e caminhar em Cristo Jesus. Irmãos, a luta do dia a dia, muitas vezes, como diz lá em Hebreus capítulo 12, atrapalha a nossa caminhada. Os anseios, as preocupações, as angústias, as dificuldades mesmo e os vários desafios do dia a dia, isso enche o nosso coração de preocupação, de ocupação e nos coloca em ação em torno dessas dificuldades. Mas se você começar a analisar e resolve uma, e vem outra, e resolve outra, e vem outra, e resolve outra, e vem outra. E à medida que o ser humano se encontra enveredado, amarrado, cercado de tantas questões dessa vida, ele vai perdendo aquilo que é mais especial, mais poderoso e que pode resolver todos os problemas dele, de vista: Jesus. Eu não posso perder Jesus de vista no meu coração. Eu não posso perder Jesus de vista na minha caminhada. Eu não posso perder Jesus de vista, irmãos, na minha jornada nessa terra. Que lá em Hebreus capítulo 2 é interessante, fala que é uma corrida. É uma corrida que nós estamos. Eu não posso perder Jesus de vista. E aí nesse texto, irmãos, eles acabaram saindo de uma maravilhosa multiplicação. Eles acabaram de ver um milagre incrível. Jesus pegou alguns peixes e pães, multiplicou e alimentou multidões enormes. Eles estavam agora extasiados, cheios de alegria, cheios de felicidades, entrando num barco para cumprir uma ordem do mestre, cheio de motivação. Já aconteceu isso com você? De você se alegrar na presença do Senhor, receber algo da parte do Senhor e de repente aquilo ser tão motivador, sabe? Tão impulsionador, a ponto de que se Jesus, qualquer coisa que Jesus te falar, te pedir, você estava totalmente pronto. Gostoso, né? Quando você entende quem é Jesus. E esses momentos de extraordinário em nossa vida nos faz abrir a mente, o coração e os olhos para ouvir esse extraordinário. Eles acabaram de viver esse extraordinário. Entraram no barco para cumprir uma missão do Senhor. E eles foram em direção para onde Jesus apontou. Só que quando as ondas e a tempestade começou a afrontar o barco, quando eles, experientes marinheiros, já não conseguiam dominar em suas técnicas humanas, e eles perderam o controle e as rédeas daquilo que aconteceria na sequência, daquilo que aconteceria no futuro deles ali, então eles começaram a desesperar. É exatamente isso que a lida da vida faz. Nos faz perder o controle daquilo que a gente nem detinha controle de verdade. Porque o ser humano ama deter o controle. Mas, uma vez fazendo perder o controle, implanta o medo no coração do ser humano. E o medo nos cega e faz o ser humano perder Jesus de vista. Onde está Jesus? Onde está o seu Deus? A gente ouve falar na palavra do Senhor. Onde está o seu Deus? Onde estava Jesus? Quando eles entraram no barco, Jesus estava na praia. Quando eles entraram em alto mar, Jesus estava lá no alto do monte, visível do mar. Quando as tempestades assolou, Jesus estava caminhando no mar. Quando finalmente eles deixaram de ter medo, Jesus estava dentro do barco com eles. Sabe, irmãos, eu não posso perder Jesus de vista. Você não pode perder Jesus de vista. Você que está ao alcance da minha voz, você que está agora voltando do trabalho, está no ônibus, está nos dando a honra de estar nos acompanhando aqui. Você que está em casa, um momento de relaxamento, de descanso. Ou você que está agora no serviço, com o radinho aí nos ouvindo, que prestígio, obrigado por nos levar para trabalhar contigo. Você que está no hospital, está enfermo e está nos ouvindo em seu rádio, em seu celular. Você que está ao alcance da nossa voz. Jesus está falando com você nessa noite. Não perca Jesus de vista. Não perca Jesus da sua visão. Olhe para Jesus, fique com os olhos fixos em Jesus, porque Jesus vai mudar a sua história. Porque não existe nenhuma tribulação grande demais, não existe nenhum Golias grande demais, não existe nenhum mar grande demais que Jesus não possa controlá-lo, que Jesus não possa abri-lo ou fazer você passar por cima dessas águas. Eu preciso aprender, você precisa aprender, aprenda junto comigo nessa manhã. Não perca Jesus de vista. Não perca Jesus de vista. Jesus vai mudar a sua história. Mas você não pode deixar nem o medo, nem a circunstância, nem as angústias, nem as influências do meio onde você está, e nem suas crenças e culturas humanas fechar os seus olhos. Não perca Jesus de vista. Em nome de Jesus, você precisa compreender nessa noite o que Jesus está te falando. Que os olhos deles estão sobre você. Ele te enxerga, meu irmão. Ele te enxerga, minha irmã. Os olhos deles não estão fechados, os ouvidos não estão tampados. Pelo contrário, aquele que se volta ao Senhor, aquele que se volta ao Senhor, o Senhor se inclina do seu trono para ouvir melhor a sua voz e colher as suas orações, e colher o seu pedido, colher o seu clamor, e consequentemente trazer ao seu coração a resposta que você precisa. O Senhor é um Deus que responde, o Senhor é um Deus que faz, o Senhor é um Deus que cura, o Senhor é um Deus que tem prazer em trabalhar por aqueles que nele esperam. Não é que Deus é nosso servo, não, irmãos, como alguns talvez preguem por aí. Não, Deus não está aqui para nos servir, mas Ele ama. Ele ama cuidar de nós, Ele ama saber que nós estamos bem, Ele ama abrir portas para nós, Ele ama. O Senhor Jesus ama cuidar dos seus filhos. Mas Ele espera que você confie nele. Ele espera que você deposite nele a sua confiança. Ele espera que você exerça fé quando tudo parecer contrário. Que você não perca Jesus de vista. Que você não perca o amor leal dele de vista. Eu não sei como você está hoje, meu irmão. Às vezes você está afastado da igreja porque você olhou demais para o pastor, olhou demais para o irmão e foi magoado, foi ofendido, e foi desiludido, decepcionado. Mas essa noite o Senhor está falando: confia em mim, confia em mim, caminha comigo, olha para mim. Toda vez que eu olho para homem dentro da igreja, eu me decepciono. Mas afastar da igreja não é a solução. Olhar para Jesus é a solução. Não deixe que circunstâncias roubem quem você é em Cristo Jesus. Não deixe que circunstâncias roubem aquilo que Deus já começou a fazer em sua vida, que é chamado de boa obra, que Ele prometeu completá-la. Não dê, não perca tudo que você tem em Cristo Jesus porque você olhou para homem. Volte de onde caiu, volte de onde se afastou, volte-se para Deus. Em nome de Jesus, meu irmão, nessa noite maravilhosa, onde Jesus está nos chamando para olhar para Ele e confiar nele, eu quero te dizer que, em nome de Jesus, o Espírito Santo está te tocando aí agora, nesse momento. Está entrando no seu coração, está entrando na sua mente, está entrando na sua casa, na sua vida, nos seus negócios. Está ativando a sua vitória. Está ativando a sua vitória. Você tome posse da sua vitória, meu irmão. Tome posse da tua vitória, amado. Tome posse da tua vitória, meu querido. Tome posse da tua vitória. Em nome de Jesus, em nome de Jesus, seja crente, seja crédulo, seja alguém que realmente deposita sua confiança no Senhor. Pedro foi ousado e fez uma proposta para Deus, uma prova com Deus: se és tu mesmo, se é o Senhor mesmo, deixa eu ir até o Senhor. Nos momentos da tribulação, irmãos, no momento de dificuldade, no momento de enfermidade, meu irmão, você que está enfermo, está com dor, obrigado por você ter vindo aqui. Parabéns, meu irmão, por você deixar Jesus falar o seu coração nessa noite. Sabe por quê? Porque quando a gente está com dor é muito difícil, muito ruim. A gente ouviu uma pregação, a gente ouviu uma música, a gente assistiu a televisão, não tem lado. Eu entendo, já passei por isso. Mas parabéns, porque você está se esforçando e ouvindo a palavra do Senhor. Deixa queimar essa chama no seu coração. Tem o fogo de Deus te tocando aí agora. Ele vai curar todo o mal. Ele vai mudar a sua história. Mas no momento de dor, no momento de aflição, no momento de angústia, por mais que a gente se esforce, a gente consegue ver Jesus apenas em meio a ventos e tempestades. A visão não é clara. Você está no barco, o barco está balançando, ou seja, está tudo balançando. O vento está mexendo com seus cabelos, batendo no seu olho, a ponto que você tem que fechar o olho muitas vezes, por causa das rajadas de vento. Aí vem água, e é água salgada, é água de mar, que queima os olhos e bate no rosto. E aí, irmãos, você vê Jesus vindo sobre as águas. Quem é aquele andando sobre as águas? Parece que é Jesus andando sobre as águas. Aleluia! Mas a visão não está clara. E às vezes na luta do dia a dia, na lida do dia a dia, meu irmão, é exatamente isso. Eu estou confiando em Deus, mas meu coração ainda não está enxergando Ele andando sobre as águas. A minha inteligência me mostra que eu preciso continuar confiando em Deus, mas meu coração não se alinha. A minha inteligência, meu irmão, mostra que eu preciso continuar firme em Deus, mas as minhas emoções, aquele desejo de sair daquele sufoco, sair daquela dor, de sair daquela dificuldade, não consegue enxergar no mesmo limite da minha mente. Os discípulos estavam vendo um vulto vindo, alguém vindo, parecia que é Jesus, mas o coração amedrontado, o coração fragilizado, o coração totalmente tomado pelos medos, totalmente tomado pelos medos, não conseguia discernir de fato. Então Pedro faz uma prova com Deus: se és tu mesmo, porque eu não estou enxergando direito, deixa eu ir até a ti. E Jesus falou: venha. E Pedro foi, Pedro caminhou sobre as águas. Aleluia! O que essa palavra diz para nós, meu irmão? Faz prova com Deus, faz prova sincera com Deus, não desconfiando dele. Mas certo que ele vai te dar a resposta, que você vai entender o vale que você está passando, o abismo que você está passando, a luta que você está passando. Ele vai te apontar aquilo que precisa ser corrigido, aquilo que precisa ser arrancado da sua vida, aquilo que precisa, meu irmão, em nome de Jesus, ser alinhado, para que o céu se alinhe totalmente à sua vida e você viva o extraordinário de Deus em todas as esferas da sua história. Meu amado, minha amada, eu não conheço a sua vida, mas eu não estou falando de mim, eu estou falando de alguém que conhece muito bem seu passado, presente e futuro. Antes de você ser quando você era um ser informe no ventre da sua mãe, ele já te conhecia, já sonhava e escrevia planos a seu respeito. Ninguém te vê como Deus vê, ninguém te conhece como o Senhor te conhece, ninguém quer tão o seu bem como o Senhor. Amado, nessa noite, eu quero te proclamar: a luta está difícil, meu irmão. A luta está difícil. Então faz prova com Deus. Fala com Deus. Fala com Ele: me dê um sinal, me dê uma direção, me dê uma diretriz. Levanta alguém sobre a minha vida para confirmar as palavras do profeta que está me entregando agora nessa noite. Tire toda a cegueira dos meus olhos, toda a água do mar, todo o vento, tudo balançar. Em nome de Jesus, meu Deus. Fala com Ele. Faz como Pedro. Se desafie a viver o milagre de Deus. Provoque o milagre de Deus na sua história. Seja um provocador das respostas de Deus. Em nome de Jesus, meu irmão, você vai viver o extraordinário do Senhor. Você vai meditar nesse hino agora, nesse momento. Enquanto você medita, eu vou estar orando aqui nos bastidores com você. Mas daqui a pouco eu volto. E eu quero clamar pela sua vida.
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0: Belíssima sequência de louvores na 89 Maravilha, rádio de todas as igrejas que toca o som do céu em Valadares 106,5 FM. É momento de oração. Abre seu coração a Deus, que o nosso Mestre Jesus vai passar onde você estiver. O pastor Miqueias Roberto estará orando por sua vida. Nesse momento, abra seu coração e deixe o Espírito Santo te transbordar.
1: É hoje, não é amanhã não, é hoje o dia do seu milagre. É hoje o dia de você viver o melhor de Deus. É hoje que você vai ter resposta de Deus. É hoje, meu irmão, é hoje. Não é amanhã não, não é daqui um mês. É hoje, eu ministro sobre a sua vida essa palavra. Você vai tomar posse onde quer que você esteja. E o Senhor vai fazer o extraordinário na sua casa, em nome de Jesus. Medita nesse hino que vai passar agora. E em nome de Jesus, eu retorno com você aqui para a oração da fé. A oração forte, a oração dos justos pode muito em seu efeito. A oração que atrai a visão de Deus sobre a sua vida. Medite nessa canção. Estamos aqui, de volta. Percebeu o que o Espírito Santo falou com você através desse canto? Cantou junto? Canta junto. Confia. Acalma seu coração, meu irmão e minha irmã. O Senhor é contigo. O Senhor está entendendo. O Senhor é bom. Quero orar por você. Mas enquanto eu oro, se você puder, às vezes você está dirigindo, você que está dirigindo aí nos caminhões, nos ônibus, no carro, você que está no aplicativo aí, trabalhando de aplicativo, obrigado pelo prestígio, tá bom? Quero até mandar um abraço aqui a meu irmão e filho na fé, Marcelo Júnior, que trabalha de aplicativo, está rodando agora nesse momento. Um abraço no seu coração, tá, meu amado? Isso é bênção. Você, se você puder, você vai dar uma paradinha com o seu veículo. Isso é uma ação de fé. Se você puder, tá aí, meu irmão? Vai pôr a mão no seu coração, parado, tá? Dirigindo não, dirigindo você vai seguir direitinho. Você que tá aí na recepção dos hotéis, vai dar uma paradinha, vai pôr a mão no coração. Não vou pedir pra fechar o olho, porque você está em trabalho, então você tem que tomar conta das coisas. Mas você que está em casa, está no conforto do seu lar, vamos fazer completo? Põe a mão no seu coração, vai para um cantinho de sossego, fecha os seus olhos. Eu quero orar por você. Eu quero orar por você nessa noite. Nessa noite, o Senhor vai entregar milagres. Nessa noite, o Senhor vai revelar o extraordinário da sua vida. Essa noite você vai viver o melhor de Deus. Aleluia. Aleluia. Aleluia. Vai pro seu cantinho aí. Crianças, jovens, adolescentes, homem, mulher, todos vocês que estão ao alcance da nossa voz, vai pro cantinho de sossego. Põe a mão no coração e feche os seus olhos. Deixa eu orar por você. Quero te convidar a apresentar aquilo que te aflige diante do Senhor, as suas angústias, seus medos, as suas incredulidades diante do Senhor. Eu quero convidar você a colocar diante do Senhor todos os seus anseios, seus desânimos, todos os desânimos diante do Senhor. Eu quero orar por você. Oremos. Senhor Deus, poderoso Pai, eu estou aqui neste lugar para glorificar o Teu nome. Eu estou aqui, Senhor, porque o Senhor me trouxe aqui nessa noite. Não foi homem, não foi carne nem sangue que me trouxe aqui, mas foi o Teu Espírito que trouxe nessa noite. E essa palavra que estava remoendo dentro do meu coração, eu entrego agora para os Teus filhos queridos, filhos e filhas que o Senhor queria entregar essa mensagem nessa noite. Eu entrego para eles, ó Deus, tal como o Senhor me entregou, na íntegra do que o Senhor me entregou, Senhor, sobre o coração deles essa palavra profética. Em nome de Jesus, ó Deus, essa palavra está agora depositada na terra do coração dos teus filhos. E essa terra é boa, esse coração é bom, essa pessoa é boa, essa pessoa tem se esforçado, essa pessoa tem tentado, Senhor, mas muitas vezes tem esbarrado em várias tempestades. Às vezes é tempestades pessoais, é pecado que tem impedido ela de avançar, é alianças mal feitas, é decepções, são coisas que ela sabe que ela tem que tirar da vida, mas não consegue. São vícios, ó Deus, que ela muitas vezes está amarrada, acorrentada neles. Senhor, vai contemplando, Senhor, vai contemplando a necessidade dos teus filhos, vai contemplando, ó Deus, em nome de Jesus, nesse momento, a fragilidade dos teus pequeninos. Eles não vieram aqui à toa, eles não ligaram essa rádio aqui à toa, eles não estão sintonizados aqui à toa. Foi o Espírito Santo que os trouxe para esse ambiente de adoração, esse ambiente profético, esse ambiente espiritual. E em nome de Jesus, ó Deus, eu clamo ao Senhor como ministro do teu evangelho, pelas misericórdias do Senhor, nessa noite, ó Deus, na liberdade que teu Santo Espírito me dá, eu clamo pela vida dos meus irmãos e irmãs que estão nos ouvindo neste momento, seja onde, qual lugar que eles estejam nos ouvindo. Eu peço a tua graça, a tua misericórdia, a tua bondade. Eu peço o teu milagre nesse momento. Entra, Senhor, em nome de Jesus, com poder e glória, com liberdade, em nome de Jesus, na causa dos teus filhos. Entra nesse leito de hospital agora, Senhor. Esse ouvinte, ó Deus, que está com dor, que está sofrendo, que está angustiado neste lugar, mas ligou o rádio, Senhor, no último esforço, Senhor, de ouvir a palavra do alto, e essa palavra foi plantada no coração. Revela o teu milagre, anda sobre o mar dessa tribulação do teu filho, Senhor, dessa noite. Nós te clamamos, nós estamos, Senhor, com os corações rasgados diante do Senhor, clamando, Senhor, pela intervenção do Senhor, porque existe coisas que era para homem, existe coisas que é para ciência, existe coisas que é para o técnico, existe coisas, Senhor, que nós podemos fazer, mas nós cremos, Senhor, que também existe coisas que somente o Senhor pode fazer, mediante a essa fé, nós colocamos a nossa causa, eu coloco a causa dos teus filhos e filhas diante do teu altar. Senhor, tem de misericórdia, contempla os teus pequeninos, ó Deus, estão tentando, estão se esforçando, eles vieram a essa rádio aqui, isso é uma prova, Senhor, eles ligaram a rádio para nos ouvir, é uma prova que eles precisam de uma resposta do Senhor, é uma prova com Deus, de que eles confiam no Senhor, que eles querem o Senhor, que eles anseiam pela intervenção do Senhor. Em nome de Jesus, Senhor, eu clamo pela vida dos teus pequeninos, e em nome de Jesus, crendo, eu sei que um milagre está sendo derramado agora sobre a sua vida, meu irmão, em nome de Jesus. Sobre a sua vida, minha irmã, em nome de Jesus. O seu lar agora está sendo visitado pelo Santo Espírito Santo. O seu lar está sendo visitado agora pelos anjos do Senhor. O seu lar está sendo agora tomado pela glória de Deus. E aquilo que parecia impossível, agora barreiras e grilhões estão sendo quebrados. Eu enxergo agora em nome de Jesus. Jesus está te visitando no hospital aí agora, meu irmão. Ele é o médico dos médicos e para ele não existe problema demasiadamente grande ou desengano da medicina. Ele é o médico dos médicos. Eu profetizo bênção sobre a sua vida, eu profetizo cura sobre a sua vida, no nome de Jesus, para a honra e glória do nome de Jesus. Você vai viver o seu milagre. Jesus está te visitando, ele sente o toque dele aí, meu irmão. Receba a sua resposta do alto. Receba a direção do Senhor. Receba o Senhor Jesus sobre a sua vida. Abrace essa oportunidade. E no seu cantinho aí, faça um compromisso com Deus. Fala com ele assim: eu quero ser do Senhor Jesus. Senhor, eu quero ter um compromisso sério contigo. Eu quero largar aquilo que me prende, aquilo que me afasta de ti, para correr para os seus braços, Senhor, porque eu preciso de ti. Fala com ele. Fala com ele nessa noite. E nessa noite, seja um divisor de águas na sua vida, você vai viver o novo de Deus. Eu creio, em nome de Jesus. Amém. Você crê, meu irmão? Toma posse dessa vitória na sua vida. nesse momento especial da parte do Senhor. Você vai viver o extraordinário de Deus. O inimigo está derrotado. Os desenganos do médico estão sobre a mesa do doutor Jesus. E não existe nenhum problema grande demais que ele não possa resolver. Apenas confie no Senhor. Em nome de Jesus. Amém. Eu sou Pastor Miquel Roberto Gomes, sempre à disposição. Estamos aqui na região de Governador Valadares, mas não existe mais barreiras. Qualquer pessoa em todo o Brasil e no mundo que precisar de mim, eu estou aqui à disposição, tá bom? E se você estiver passando por aqui, toda quinta e domingo, 7:30, a família Getsêmani, a família a qual o Senhor me deu a honra de pastorear, estará reunida e de braços abertos para te receber ali na rua Lagoa da Prata, número 78, Turmalina, Governador Valadares, Minas Gerais. Toda quinta e domingo, 7:30. Vai ser uma honra, um prazer, uma alegria conhecer e receber mais irmãos queridos ali. E em nome de Jesus, você vai viver o extraordinário do Senhor. Fica na paz e em nome de Jesus, seja abençoado.
0: Que bênção, amém, pastor Miquel Roberto. E o ouvinte maravilha que abriu o coração nesse momento. O nosso Mestre Jesus, eu acredito que ele passou

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21: A paz do Senhor Jesus. Mateus capítulo 10, versículos 8 e 9. Curai os enfermos, limpai os leprosos, ressuscitai os mortos, expulsai os demônios. De graça recebestes. De graça, dai. Não possuais ouro, nem prata, nem cobre em vossos cintos. Que as bênçãos de Deus os alcancem nessa hora.
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9: Está no ar a Voz do Brasil. As notícias do governo federal que movimentaram o país no dia de hoje.
22: Olá, boa noite.
23: Boa noite para você que nos acompanha em todo o país.
22: Sexta-feira, 4 de setembro de 2026.
23: Vamos ao destaque do dia.
22: Acesso à justiça.
23: Leis criam fundos para modernizar instituições e ampliar a capacidade de atendimento à população. Pablo Mundi.
24: Os recursos poderão ser usados na compra de equipamentos e softwares, infraestrutura, capacitação e modernização dos serviços.
22: Setembro amarelo.
23: Saiba como buscar acolhimento em saúde mental na rede pública.